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1: Ora viva, sejam bem-vindos. Como é hábito ao fim de semana, trago-vos a contagem das 10 mais, sem espinhas, da RTP África. Sempre aos domingos, à hora do almoço, e também na madrugada de segunda para terça-feira. Esta contagem está também disponível na internet em africa.rtp.pt e é ainda apresentada à sexta-feira na televisão RTP África. No top desta semana há 4 entradas novas, levam-nos a Cabo Verde, também aos Estados Unidos e ainda à Guiné-Bissau. Há também novo líder à vista. São as 10 mais, sem espinhas. Eu sou o Nuno Sardinha e estou convosco ao longo desta hora.
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1: No número 10 esta semana, vamos aos Estados Unidos com Ricardo Lembo. Ele que tem raízes em Angola. Ao Elele Mama, desce um lugar.
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0: O novo disco de Ricardo Lembo, Sangue Indígena, no número 10 esta semana.
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0: Já estamos no número 9. Tosse Medo tem novo single, Cadigossi.
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0: As músicas de um cabo-verdiano que cresceu em Portugal, Tosse Medo, Cadigossi, é número 9.
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0: Os Mesmo Sonho, da Guiné-Bissau, estão de regresso e têm uma entrada direta para o 8º lugar. Solteiro é o novo single.

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Número 7. Sonho.

0: Vida Depois de Morte. A música de Rizlan, mais um sucesso da cantora cabo-verdiana a viver em França. Atrás, Os Mesmo Sonho, com Solteiro.
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0: Entramos agora nas pistas de dança, sexto lugar com David Dow, música nova. Already Falling.
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0: Mais um sucesso para a carreira de Soraya Ramos, Pilon de Pequena, atrás com a música nova de David O, Already Falling.
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0: Entramos no número 4 da contagem, com Justino Delgado a apresentar um novo álbum. O disco chama-se Alma de Guiné e inclui esse Onda de Guiné, como um dos primeiros avanços.
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0: O tema chama-se Makuzudi, é o regresso da Vila Longombá da República Democrática do Congo. Era líder até à semana passada da contagem, baixou esta semana para a segunda posição. Atrás com Alisson Paixão em Karma e ainda a música nova de Justino Delgado, Onda de Guiné.
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0: Já só falta sabermos quem é o novo líder da contagem, antes passo o top em referência. Com Ricardo Lembo na 10ª posição, Tosse Medo e música nova Cadigossi no 9º posto, os Mesmo Sonho trazem também música nova com Solteiro e na 7ª posição temos Rizlane. O 6º posto é ocupado por David Dow, Already Falling, e daí para cima Soraya Ramos, Justino Delgado, com um novo disco, chama-se Alma de Guiné, Alisson Paixão e Avilo Lugumbá. Na frente, quem será que está esta semana?
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0: Já vamos saber quem é o novo líder, agora música extra, que esta semana está entregue a Florito. O angolano convidou Sandro Beats para gravar Well Well. E é música extra esta semana.
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0: Florito e Sandro Beats na Música Extra da Semana, na RTP África.
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0: Vamos ao número 1, Mr. Bao. Aleluia! Subiu 2 lugares.

0: Tudo contado em relação à edição desta semana. São as 10 mais 100 espinhas da RTP África, sempre aos domingos à hora do almoço, também na madrugada de segunda para terça-feira, isto na rádio. Estamos na internet em permanência em africa.rtp.pt e até na televisão à sexta-feira na televisão RTP África. Eu sou o Nuno Sardinha, fica a promessa, regresso na próxima semana. Estamos juntos.
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0: Bem-vindos ao Avenida Marginal com Paulo Pascoal, Awani Dalva e me, myself and I, que é Fernanda Almeida. Às vezes não me apresento, mas sempre é bom lembrar os nossos ouvintes. Temos mais uma edição do Avenida, mas esta Avenida é um bocadinho diferente. E eu vou dizer, é especial. São todos especiais, mas este é especial porque temos uma voz que vai se juntar a nós. Não é para ficar connosco no Avenida Marginal, não, nada disso, mas vai estar na rádio, na nossa rádio, RTP África, todas as segundas-feiras, pelo menos, porque vai-se juntar a esta família, entre aspas, não é? E é a escritora de Jamília Almeida. Olá!
1: Olá! Bem-vinda!
2: Bom dia!
1: Olá!
0: Pois é, trabalhar para a rádio,

0: A escrita passada para voz a rádio é assim um bocadinho complexo. Mas para já vamos saber o que é que vai ser esta rubrica, que é mesmo assim, que tem um título bonito, poético, Pequenos Gestos.
1: É isso mesmo.
0: O que é que vai ser?
1: Então, olhem, antes de mais, muito obrigada por me acolherem aqui na vossa Avenida Marginal.
0: É para
1: Estou muito feliz de estar aqui, obrigada a todos. Então, Os Pequenos Gestos é um programa em que eu vou escrever textos e são textos que tocam precisamente, como diz o título, pequenos vislumbres, pequenos momentos, pequenas aparições com as quais eu me cruzo na cidade. Eu não vivo em Lisboa, vivo nas margens, e então o programa vai apontar para coisas que eu vejo nesses lugares, no meu dia-a-dia, sobre as quais eu vou escrever e vou ler esses textos, que são textos muito breves, vou lê-los na rádio. Agora, que coisas são essas? Para onde é que a minha atenção está a ser dirigida? A minha intenção é, perante um país tão hostil à diferença, em tantos setores tão pouco hospitaleiro, eu pretendo escrever sobre pequenos momentos de beleza que eu encontro no convívio com a estranheza, com a diferença, seja ela através de olhares para instantes com a população imigrante, pode ser também com as populações marginalizadas de uma forma geral, mas a minha ideia é mostrar o quão importante pode ser e o quão bela pode ser uma tentativa de conversar com estranhos. Portanto, não vou falar de pessoas que eu conheço, vou falar de pessoas que são estranhos para mim, que eu não conheço. Pessoas podem ser vizinhos, pessoas que eu vejo na rua. São situações do cotidiano, mas quase sempre momentos em que uma pessoa que eu não conheço me chama a atenção ou me faz pensar.
0: São crónicas. E como é que foi? Porque para rádio não é a tua primeira experiência, não é?
1: Não, eu participei há muitos, muitos anos num programa de rádio, que era um programa assim de conversa. Na Antena 1, mas já foi há muitos, muitos anos. Eu ainda nem escrevia livros, foi há muito tempo. Mas na rádio nunca fiz nada. Nunca escrevi para rádio. É uma coisa, é a primeira vez que estou a fazer.
0: Mas isso porque
2: escrever para rádio é tão bonito.
3: É poético.
0: Não, porque é um bocadinho diferente, não é?
1: É diferente. Eu, por acaso, agora na preparação dos primeiros textos, foi curioso, porque li-os em voz alta e textos que funcionavam lidos para mim não. Em voz alta já não funcionam, há palavras que não funcionam, etc. E eu não sei como é que vai funcionar.
0: Vamos experimentar,
1: é uma experiência.
0: Mas é diferente, sim. E isto leva-me a outra curiosidade. Tu ouves rádio?
1: Eu ouço muita rádio. Eu tenho uma história muito bonita com a rádio, porque eu fui feita na rádio. Porque a minha mãe foi uma grande locutora de rádio em Angola, na Rádio Nacional de Angola, e o meu pai era o realizador de programas, dos programas da minha mãe. Eles eram os dois jornalistas, conheceram-se na rádio.
2: Foi feita na rádio, é quase literal.
1: É quase literal. A minha mãe fazia os programas e o meu pai realizava, e eles namoravam-se assim nos estúdios. E é daí que eu venho.
0: As ondas da rádio.
1: As ondas da rádio. Eu tenho fotografias muito pequeninas, assim com estes microfones, bebê, ia para o estúdio. Mas nunca fiz nada. A minha mãe, quando eu lhe disse que ia fazer um programa de rádio, ela disse, isso é muita responsabilidade. Tenho que dar já umas aulas.
0: Mas que interessante voltar a esse...
1: Eu não estou a voltar. Eu estou a chegar para...
0: Voltares àquilo que os teus pais...
1: Mas para mim tem um significado muito especial. E eu ouço muita rádio. Ouço, tenho um... Não ouço só podcasts e tudo. Já gostei mais até de ouvir podcasts do que agora. Agora não ouço tanto, mas uma altura em que ouvia muito. Mas tenho um rádio a pilhas e ouço rádio e adoro rádio.
0: E o que é que tu gostas particularmente na rádio?
1: Sei exatamente o que é. Gosto de não ver as pessoas. Gosto de ser conduzida pelas vozes, sem a necessidade de uma imagem associada às vozes. Parece-me mágico. Essa dispensa da imagem, para mim, é mágica. E então é uma escuta. Gosto da escuta. Gosto de imaginar quem são as caras por trás dos programas, sem as ver, sem as conhecer.
0: Onde as vozes nos levam, não é?
1: Onde as vozes nos levam, sim, é isso que eu gosto.
3: Isto tem muito a ver com os livros. Eu acho que a rádio tem muito mais a ver com os livros. Por isso, por essa coisa de nos dar a possibilidade de imaginar.
1: Exatamente.
3: Se não há uma coisa fechada, concreta.
0: Mas os tempos correm, aliás, como este programa, retiraram-nos um bocado essa magia.
1: Agora há vídeo também, não é?
0: Pois, e portanto... eu acho que parte desse mistério, aliás, muitas vezes ouço histórias de pessoas que ouviam determinadas vozes na rádio e que ao conhecê-las algo se destruiu. Oh. É verdade. Porque é tudo isto que Jamila estava a dizer, não é?
3: Depois,
0: a pessoa cria um imaginário, como nos livros, a pessoa já, a partir do momento que o livro sai das mãos, não sei se concordas comigo, que sai das mãos de um escritor, há outras histórias que se reinventam a partir dali. As personagens não são aquelas que os escritores puseram nas páginas. Eu acho que é todo um outro livro, não é?
1: É isso mesmo.
0: E isso também é preciso... como é que é esse lado, lidar com isso? Não sei se alguma vez te disseram, olha, eu pensei nas personagens assim ou assado. Se tiveste esse feedback do que era o livro que tu escreveste, Rosa, ou aquelas personagens, e pensaste, não era bem isto que eu tinha imaginado. É engraçado as pessoas trazerem outras perspectivas.
1: Não, isso acontece-me toda a hora.
0: Porque como é que tu...
1: Não, porque o livro que está na minha cabeça não é nada do que as pessoas encontram. E sobretudo, cada pessoa lê um livro diferente. Cada pessoa lê, o Paulo e a Anne são escritores e sabem isso. Uma pessoa escreve uma história e a história que os outros leem não é a história que nós escrevemos. Cada pessoa cria a sua própria história. E...
0: Isso é bom ou mau?
1: Ah, eu acho que é ótimo.
3: É ótimo.
1: Eu acho que é fantástico.
2: Cada pessoa pinta o livro com as cores que tem.
3: Exato. Ai, tão poético.
1: Não, é isso mesmo. Eu acho que isso é uma das magias da coisa, porque também há um sentido em que o livro só está cumprido precisamente nesse lugar do leitor. Só nesse momento é que o livro se conclui.
3: Sim.
1: O livro é uma proposta, está em aberto. E depois as pessoas completam-no, imaginam-no. Continuam.
0: Eu às vezes fico a pensar, eu nunca escrevi nenhum livro, mas ponho-me noutro papel, que é tento-me pôr no vosso papel, às vezes, quando um livro sai e é esmiuçado, não é? Nas entrevistas, nos críticos literários, nos académicos, então contigo acontece muito isso. E às vezes eu penso assim, será que aquela observação e aquela conclusão, porque depois depende do crítico literário e do académico, que têm muitas certezas, não é? De como deste livro foi feito, foi pensado, foi imaginado, o que traz, a mensagem... E eu às vezes fico a imaginar se é tudo aquilo. Porque a criação também às vezes é livre.
1: Às vezes não é.
3: Às vezes não é.
1: Às vezes não é nada daquilo.
0: E a pessoa fica ali e eu penso assim, o que é que...
1: Não, acho que o melhor, pelo menos é o que eu faço, é ignorar completamente. É não ler nada do que se diz sobre o livro. Eu devo ter lido 30% do que se diz sobre os meus livros ao longo destes anos. Eu não leio nada. Nem quando é bom, nem quando é mau, nem quando são académicos, nem quando são críticos, eu não leio. E há muitos escritores que dizem isto que eu acabei de dizer e as pessoas pensam que é mentira. Mas não é mentira, é verdade.
0: Mas isso foi sempre assim, desde
1: não, foi desde, escrever, foi desde começaste... o princípio. Não, foi desde o princípio. Foi desde o princípio. Porque se me interessam muito as opiniões e os pontos de vista dos leitores anónimos, das pessoas que eu não conheço e que gostam de livros, gostam da história e partilham comigo precisamente.

0: criativa, não ser condicionada. Porque a certa altura o problema é, se muitas pessoas começam a dizer que uma coisa é assim, às tantas, às tantas acreditas e às tantas estás a fazer exatamente o que as pessoas dizem que é. E para preservar a minha liberdade, o meu espaço, o meu próprio universo espiritual, eu prefiro não ouvir. Fico muito contente, mas isto não quer dizer que tenha algum género de antagonismo. Eu fico muito contente, sinto-me muito grata quando as pessoas leem, quando as pessoas comentam.
1: Mas é uma proteção.
0: Mas é para me proteger em relação ao meu trabalho.
1: Exato.
0: É isso.
1: E vamos falar já agora desta parte criativa. Vocês são todos criativos.
2: Estamos.
1: Na escrita e não só.
2: Eu tenho sempre muito... A Jamie, a bocado, disse, vocês são escritores. Gente, eu não sou escritora. Eu acho que tem todo um peso.
0: Ah, escreve espetáculos.
2: Sim, eu sou criativa. Tenho um livro publicado, escrevo espetáculos, mas é que escritor tem todo uma responsabilidade que eu não estou pronta.
1: Mas tu tens também publicaste um livro em Angola.
2: Sim, sim. É um livro de crónicas que já tinham sido publicadas no Novo Jornal. Portanto, eu sou jornalista, não sou escritora.
1: Ok. É o que...
3: Uma autora.
2: Autora ainda vai. Mas é que escritora tem...
1: Para a palavra um criativo, para este tema da criação, os três estão... embalados. Ah, sim, sim. Eu gostava de perceber como é que isso funciona para vocês, não é? Se tem aquela coisa de um espaço certo, um trabalho com data, hora e não sei quê. Se todo o dia é um espaço, é um dia criativo, pode ser um dia criativo, desde que te levantas até, se andas com o livrozinho e tens os apontamentos, se tens uma memória incrível e não é preciso apontamentos, fica aqui tudo dentro da cabeça. Como é que é esse método? Olha, começo por vocês, seja no teatro, na escrita, para teatro. Como é que isso funciona?
2: O meu método é o caos.
1: Ok. Não é um método.
2: Porque eu não tenho um método. Depende do projeto. Depende do projeto. Por exemplo, escrever para teatro é bem diferente do que escrever. E eu já não consigo escrever como eu escrevia quando estava no jornalismo ativo, em que eu escrevia todas as semanas. Cheguei a fazer um dossiê de 4-6 páginas sozinha, portanto tinha esse hábito de escrever. Hoje custa mais escrever porque eu preciso de entrar num lugar mentalmente de pensar, agora eu tenho que parar e escrever. E tem estado assim muito a correr, não sei o quê. Para teatro funciona muito exercícios, análise. Leitura, muita leitura, referências, muita coisa, e depois meio que uma escrita guiada. Então nós queremos trazer tal e tal assunto, discutir tal assunto. Vamos pensar o que seria o hoje, se amanhã não houvesse. Something. Sim. Traz uma frase.
1: Imagina a peça que tu apresentaste de...
2: no São Luís.
1: Sim, não. Aquela outra que eu fui assistir. Não, que foi no São Luís também.
2: O Cabeçori.
1: Exato.
2: O Cabeça. Luís, o cabe... Pois.
1: Como
2: o
1: é que foi esse foi, método? Foi, como é que foi essa foi criação?
2: Muito, veio muito de... Nós tivemos vários momentos de improvisação, tivemos muitos momentos de pesquisa e de leitura, e de lermos as duas, de lermos separado, discutirmos o que tínhamos entendido das coisas que tínhamos lido e como é que isso vinha ao encontro do que nós queríamos contar ou queríamos discutir. E depois houve momentos de escrita, cada um na sua casa, e pensar um mesmo assunto.
1: E
2: esse mesmo assunto vinha, apesar de termos vindo das mesmas fontes, das mesmas inspirações, vinha completamente diferente. Havia momentos em que dizíamos a mesma coisa de forma diferente, mas havia momentos em que dizíamos coisas completamente dispersas, que era assim tipo... Oh! Mas era tudo a mesma coisa. Foi um processo muito, muito interessante.
1: Mas

0: Pronto, tu trabalhas no caos, é isso que estavas a dizer.
1: Sim, não há um, para mim não há um, até agora eu tenho escrito de várias formas, não há, e não há um criativamente não existe só uma forma de fazer, de criar arte para mim.
0: E tu achas,
1: exemplo,
0: que também...
1: Para cinema, escrever guião, desligar, eu tenho que sentar e pensar, o que é que eu... Aí eu escrevo, daqui a 2 dias fico sem olhar para aquilo porque eu preciso de respirar. Daqui a 2 dias volto. Ah, pera, calma. Aí refaço. Não, mas esse personagem não pode dizer isso assim. Ele com certeza. Aí eu refaço. É isso. Depois eu faço 3 mil
0: Depois também
1: coisas ao
0: depende da
1: mesmo tempo.
0: tua disposição, depende de.
1: Sim, de vez em quando eu estou mais em baixo. É muito bom escrever quando eu estou em baixo, porque
0: Olha,
1: quando
0: por
1: eu
0: exemplo.
1: estou mais feliz, eu não... olho para aquilo e penso, gente, pelo amor de Deus.
0: Achas
1: Estava poético.
0: que psicologicamente estar em baixo é mais
1: Para mim,
0: criativa?
1: não necessariamente, mas tendo a escrever ligeiramente mais bonito, mais profundo. Tem assim um lugar que, talvez porque eu desacelere e desligue, consigo concentrar-me um pouco mais na escrita. Eu, quando estava no jornalismo, lá está, a minha cena é mesmo o caos. Para escrever, pronto, se faz a entrevista, não sei o quê, mas tu, depois, quando vais fazer uma grande reportagem, não pões lá a entrevista e precisos verbos, né? Então tens que escrever. Eu tinha que estar com o cu duro, house, no ouvido, suando, assim, pá,
2: Mas assim, de repente, eu até fiquei
1: e
2: confuso, assim.
1: Pois, exatamente, caos. Eu precisava desse caos, porque eu não
0: Sim,
1: podia.
0: porque há pessoas que trabalham no silêncio, outras que trabalham com
1: Não,
0: música, outras
1: silêncio
0: que
1: comigo.
0: trabalham com o cu
2: É um
0: duro.
2: género musical, para quem nos está a ouvir.
1: Ah, desculpa, cu duro, para quem não conhece. Não, mas os nossos ouvintes sabem o que é cu
0: Sabem
1: duro.
0: o cu duro.
2: Nunca
1: Um cu duro,
2: sabe.
1: um Afro
2: Eu
1: House.
2: também sei, mas agora quando me surgiu.
1: Eu precisava de ouvir assim, músicas. Não dava para ser música clássica.
0: Pois.
1: Clássica europeia. Eu tinha que ir para a clássica africana, uns batuques, uma coisa, pam, pam, pam, para puxar os meus espíritos todos. E nesse caos no ouvido, eu conseguia focar no que eu
0: Escrever.
1: tinha que escrever.
0: Ok. Paulo, contigo.
2: Comigo, eu acho que eu estou no lado oposto desse espectro. Eu sou um aspirador-escritor, que eu não sou de Emília.
3: Então não é, o Paulo é autor de um grande livro. O Paulo é escritor
1: Concordo,
3: mesmo.
1: concordo.
3: O Paulo é escritor.
1: Sentimos muito, tu não te encaixas só no autor, é escritor, Paulo.
2: Mas eu sou disciplinado. Eu sou aquela pessoa que tenho a programação de escrever de manhã, gosto de escrever nas primeiras horas, gosto muito de pensar nas primeiras horas, gosto muito de aprender texto nas primeiras horas do dia e tenho essa programação de deixar. E às vezes no final do dia. Hoje em dia faço mais, durante muito tempo fiz mais de manhã. Acho que eu sou uma pessoa, eu digo que
0: Na
2: sou
0: rotina.
2: sempre que sou a melhor pessoa de manhã. Este ano houve uma transição, houve uma alteração. Nesse lado mais performativo da escrita, acho que foi um ano bastante hostil para mim e isso retirou alguma inspiração ou alguma predisposição para contar. Se calhar achei que me estava a repetir, porque sempre que ia escrever sobre alguma coisa sentia que ia aos mesmos lugares. Então este foi o primeiro ano que eu decidi não escrever, por exemplo, com a mesma regularidade, que eu tenho hábito de diários, né? Eu tenho
0: Sim,
2: vários
0: tu és um
2: diários.
0: homem de diários.
2: Sou um homem de diários mesmo, de escrever todos os
0: Há
2: dias.
0: regras aí, há.
2: E transportar isso para um lugar mais de presença, né? De estar em mim, de estar nos espaços, de estar atento aos meus sentires e as interações com as pessoas. Ontem, por exemplo, tive uma audição que, depois de ter terminado a audição, eu fiquei brutalmente inspirado. Eu cheguei a casa e não escrevi nada, mas eu estava a desenvolver muitos textos. Sim, e eu pensei, uau, que bom sentir isto. De novo, senti que ontem, se tivesse pegado numa caneta ou se fosse para o computador, que provavelmente teria desenvolvido uma boa peça, teria escrito um bom bocado. Mas também não fiz nada, deixei só estar nesse lugar de deixa vir,
0: Sensação, né?
2: deixa
0: Sensação.
2: sentir essa sensação, essa inspiração. Mas foi muito mesmo, é isso. Foi como se tivesse os meus receptores tivessem libertado um hormônio qualquer. Assim, bem, já não tinha assim um momento de tanta ideia surgir. E acho que foi pelo, não sei, uma consequência de ter feito algo que eu gosto muito, né? Porque este
0: O que é que
2: ano
0: foi? Podemos saber?
2: não foi uma audição para uma peça que eu acho que não posso ainda revelar.
0: Pois
2: Porque eu
0: pronto.
2: acho que vou ser eu, mas
0: Mas é um projeto que tu gostas muito.
2: Eu gosto muito que este ano não tive ainda nenhum momento de palco. Né? E como ator, acho que em 12 anos que estou em Lisboa, é o primeiro ano que não estive ainda em palco, e estamos o quê? Em final de setembro. E isso estava a afetar-me um bocadinho. E ia fazer-me questionar tudo, ia fazer-me, né, pensar que fórmula é essa que eu estou a usar, será que ela ainda funciona, não funciona, é a altura de transitar para outra coisa, é a altura de lançar o próximo livro, né? É sempre esses momentos quando não estamos a fazer aquilo que consideramos ser o nosso elemento ou parte do nosso propósito.
0: Mas agora, pensando sobretudo na área de representação, diferente da escrita, tu sentes que o olhar do especialista, entre aspas, estou aqui diferente do público, não é? Também têm público, aqui são leitores, aí é o público, é importante para a forma como tu te vês em palco?
2: Não necessariamente. É importante no sentido em que, como ator, eu tenho que assumir que eu gosto do aplauso, né? Por isso é que eu me ponho em palco.
4: Ei, mas aí é o público.
2: E que vou. O crítico não tem assim grande importância para mim. Né? Pode ter importância no sentido de uma crítica que se faz à obra em si, mas nisso há sempre muita diversidade e há opiniões muito dispares. Eu não me posso deixar influenciar por tudo e também tento evitar esse tipo de leitura. Ou quando leio de uma forma muito lúdica, que é ok, alguém que tem uma opinião sobre, tento que isso não afete. Claro que quando vai ao encontro daquilo que a gente sente que é
4: dúvidas,
2: o que tentamos traduzir da emoção ou dos saberes ou das experiências, é muito bonito. Tipo, a minha escreveu um livro sobre um capítulo do meu livro que é o Black Box, que, da minha apresentação, estavas tu também.
0: Tava.
2: Foi as duas pessoas que apresentaram o meu livro.
3: É verdade.
2: E eu chorei, babirrei literalmente com aquele texto, porque assim, é muito bom quando alguém realmente percebe.
0: Sim,
2: ou recebe
0: aquilo que tu
2: aquilo que é o que.
4: Mas aí é um lugar diferente, né? Porque estava a fazer a apresentação do livro.
2: Mas podia ser outra coisa. Sim. Já tive com tantas. Na outra apresentação que eu fiz no Porto, por exemplo, a pessoa que fez a apresentação teve outra leitura completamente diferente do livro. Uma leitura que até me deixou meio desconfortável, porque eu pensei, o livro não é sobre isto.
0: Lá está.
2: Mas porque depois a pessoa ficou agarrada, porque depois a pessoa é isso, né? Cada um pinta o livro com as cores que tem, no sentido em que as pessoas ficam agarradas a uma parte do livro. E tornam aquela parte do livro
4: o essencial.
0: Porque as pessoas levam também consigo
2: o livro inteiro,
0: alguma coisa,
2: né?
0: Então...
2: E isso é dependendo de cada um, né? Porque toda a gente tem as suas experiências, as coisas que lhes são mais caras.
4: Não que tem.
2: E de repente não, mas o livro não é só não é sobre isso. Não é...
4: Tem isso, mas não é sobre isso.
0: Mas estás num momento bom de criatividade, achas?
2: Não,
0: que...
2: acho que essa ideia da possibilidade de ter ainda uma experiência de palco antes que o ano acabe
0: está-te
2: mexeu
0: a dar
2: muito comigo. Assim. E isso fez com que realmente o meu fluxo criativo estivesse ali, tipo, ok, bora. Bem, e isso é uma prova de que isto é um organismo, né? E o que aconteceu ontem acabou por explotar, por abrir ou desbloquear o que sim.
0: Mas eu acho que algo se produz cá dentro quando tu sentes isso. É não, satisfação, dúvidas, é alegria.
4: Sim.
0: Como é que é contigo, Jamília?
3: Esta coisa de criatividade. Do método.
0: Do método.
3: Sim.
0: E o quê? O que é que te...
3: Sim, eu há uns anos escrevia, quando comecei a escrever a tempo inteiro, escrevia cerca de 8, 12 horas por dia seguidas.
2: Uau.
3: Só com pausas para refeições. Mas agora já não consigo. Agora escrevo, eu não sou como o Paulo, eu de manhã não
0: faço. Hoje está a ser um momento difícil.
3: Não, de manhã não é o melhor. E então eu trabalho assim a partir das 4. E hoje em dia escrevo uma hora e meia, mais ou menos essa hora, nos dias em que escrevo, porque há muitos dias em que não escrevo nada. E depois gosto de trabalhar a seguir ao jantar, eu janto cedo, e a seguir ao jantar gosto de trabalhar aí entre as 9 e as 11. Há ali umas 2 horas que para mim são boas, ou serão. Mas isto de uma forma completamente livre, porque não escrevo todos os dias, passo semanas, meses sem escrever, vou escrevendo coisas que preciso escrever, ou para colunas, ou para coisas assim, compromissos que tenho, mas agora o meu trabalho é com muita calma.
0: Mas achas que mudou alguma coisa como tu te sentes em relação à tua escrita?
3: Ou... Mudou a minha idade.
0: Ah, idade.
3: Sim. Sim, porque eu adquiri uma série de problemas até de saúde ao escrever tantas horas. Problemas na coluna, nos braços, nas mãos, e noutras partes do corpo. Problemas físicos mesmo, de ossos, etc. E estou mais cansada, estou mais velha, não tenho tanta energia. Eu tinha uma vitalidade ali aos 30 anos extraordinária que perdi. E eu acho que se há coisa bonita no trabalho de um escritor é que o trabalho, se tudo correr bem, acompanha o decurso da nossa vida, mas vamos vivendo a atividade em si, que é muito exigente, porque é uma atividade física muito exigente, vamos-la vivendo de formas diferentes consoante o momento da vida em que nos encontramos. E agora já não consigo fazer aquelas maratonas, nem me apetece. Para mim agora escrever já nem assim não faz sentido. E então é...
0: E em termos de do que te leva a escrever, eu acho que começaste muito pelo teu universo, não é? O universo mesmo, a tua casa, quase. E depois começaste a ver um mundo de outras coisas muito interessantes que também cabiam nos teus livros.
3: Agora esse universo mais íntimo, mais próximo de mim, já não me interessa. Interessa-me escrever sobre o que é diferente de mim. Isso é que me desperta interesse. Não tenho interesse nenhum nem em falar de mim, nem em falar da minha família, nem em falar de minhas origens. Tudo o que eu tinha a dizer sobre isso já disse, já fiz. Interessa-me as outras pessoas, interessa-me, como nos textos que vou fazer aqui para a rádio, interessa-me muito os estranhos, as pessoas que eu não conheço. Despertam muita curiosidade, encontro nelas muita poesia, porque elas intimam-me, elas passam por mim na rua e põem em causa quem eu sou. É como se os estranhos me fizessem perguntar quem és tu. E então só isso é que me interessa. Interessa-me a escrita de ficção, a imaginação. E nem todos os dias são dias propícios a escrever assim. Imaginar é um exercício de nos deixarmos ir. Temos de ser capazes de nos esquecer de nós e de nos abandonarmos. E para entrar nesse estado é preciso estar num estado espiritual muito particular, que não acontece todos os dias. Então não dá para ter uma disciplina de hoje eu vou escrever todos os dias. Não dá.
0: Mas 12 horas também era muito intenso.
3: Era muito. Era uma loucura.
0: Era muita coisa que estava aí.
3: Era muita coisa.
4: Ser jovem é chato.
3: Não, mas lá está. Era muita juventude também.
2: Acho que é. Mas isso também pode ser muita só uma saúde. De descanso, não?
3: Agora?
2: Sim.
3: Ai, não.
2: Achas que está mesmo fora de hipótese essa coisa de maratonar?
3: Não, já não consigo mesmo. Não tenho capacidade.
2: Estrutura, né?
3: Não dá.
2: Sim, física.
0: Olha, mas já que falamos de porque é um corpo, é uma pessoa com todas as suas características, de como se sente, que vai passar para a escrita, não é? Para os livros. Não é? Os livros são pessoas. Metaforicamente são pessoas que estão ali, não é?
2: Sim, são viventes.
0: E agora temos eu tenho que lançar isto só no final da nossa conversa, mas porque acho que é pertinente também a história da inteligência artificial, não é?
4: Ui.
0: E como isso também agora entra neste mundo da literatura e como é que se pode gerir isto, não é? Eu acredito que, mais dia menos dia, assumidamente, se um livro for escrito pelo IA, poderá haver um espaço para isso, Não sei.
2: Acho que pronto, terá de ser, feito
3: um espaço, para livros feitos por IA. Agora, já há um espaço para a música feita por IA.
0: Exato.
3: Não é?
0: Exato. Outro dia fiquei assustada porque eu ouvi e disse assim, ah, este tema é giro e tal. E estavam a dizer, ah, foi o IA que fez. E eu, ah, pá, que... mas ouvi.
3: Kizomba,
0: mas ouvi, sim, era uma kizomba. Yeah. Era uma kizomba. Agora.
2: Eles tocam no rádio.
0: Pois.
2: A tocar na rádio,
0: na rádio porque. Pois.
2: Que eu acho que isso, por exemplo, não devia acontecer. Pois. Eu acho.
0: Sim, sim. O problema é esse. Eu disse aqui, assumidamente, não é? O problema é esse. Como é que vamos ter sempre quem queira utilizar sem assumir?
2: Ou quem desconheça também, né? Porque não, muita gente não sabe, não consegue identificar ainda.
4: Depois, a pessoa que submete, bom, sabe.
0: Isto aqui é um tema realmente complexo. Eu falo nisso porque sim, há pouco tempo saiu
2: programa.
0: Já tem havido algumas polémicas, mas agora saiu uma notícia de que a Academia Goncourt, não é? Que atribui o prémio Goncourt, retirou o livro do haitiano canadiano Télisson Aurélien, acho que é assim, o meu francês é péssimo, estava na lista de nomeados ao mais importante prémio, este prémio francês, depois de acusado por uma mensagem ou uma queixa anónima, não é? De ter utilizado a inteligência artificial para escrever. Porque há um método, eu desconhecia completamente, não é? Mas segundo essa conta anónima, dizia que terá testado várias passagens do livro e obtido quase sempre o mesmo resultado, 100% inteligência artificial.
4: Aqui a pergunta que me ocorre logo é, a própria instituição também testou? Porque uma conta anónima pode ser uma pessoa que não gosta do outro.
0: Outra seja pessoa. Como for. Exatamente. Há toda aqui uma série de coisas, lugar, de questões, não é?
4: É assim, para já...
2: Eu acho que uma escritora como a Jamília aqui, nem devíamos estar a falar de um prémio francês de um livro não. Feito por IA, né? Porque...
3: Então não, mas isto é incrível. Eu também li isso, isso impressionou-me.
0: Impressionou-me. Impressionou-me as duas coisas. Isso não
4: fiquei
0: foi.
4: Logo.
3: Isso não foi.
0: Isso não foi. Como é que tu ficas como escritor?
4: Desacreditado.
0: Agora é a caça às bruxas, no fundo parece, não é?
4: Pois.
0: Agora vamos ter isto também.
4: Eu pensei logo no tempo da que eu não vivi, graças a Deus, da Guerra Civil, em que bastava dizer, fulano
0: é da equipa assim, contrária.
4: Pronto. E depois é muito complexo isso. Porque se for a instituição a fazer e a descobrir e que foi.
3: Claro.
4: Agora, uma acusação anónima.
0: Mas que fez mas logo.
2: Quem é? Depois também quem é? Eu não conheço o escritor.
0: Uma conta anónima na rede social X. Não, mas ele é um escritor com algum.
2: Com que perfil?
0: Já uma pessoa conhecida, com alguns livros.
2: Houve recentemente
0: sucesso,
2: um escritor,
0: é?
2: Também académico, né, do professor mais jovem de Cambridge, que se
4: que acabou
2: suicidou.
4: Por...
2: Porque também foi acusado de plágio e houve todo um escárnio público de várias pessoas da própria indústria que o quiseram e aquilo foi completamente tendencioso.
3: Uhum.
2: Portanto, acho que tem que haver um cuidado na altura mesmo de passar esse tipo de...
0: Diz que ele explicou da acusação que lhe era feita, diz que, porque falavam em repetições, não é? Ele diz que há uma tradição literária haitiana e caribenha que tem esta tradição de repetições e que tem uma certa poética.
2: É um escritor negro, eu queria saber.
3: É um escritor negro.
0: É um escritor negro. Ah, eu jogava que sabias.
2: Não. Então aí já claro que vai haver essas
4: Foram muito rápidos.
2: Para mim é tão simples quanto isso. É a mesma coisa que o professor do Cambridge.
4: A mim impressiona-me a rapidez com que tiram, quer dizer, se não fosse exatamente por uma...
3: Mas ainda por cima, porque há uma acusação anónima, mas eu acho que cabia à Academia Goncourt ir verificar por isso, seus próprios meios
0: ainda não saiu
3: se aquela
0: nada.
3: Acusação faz sentido
0: pois,
3: ou não.
0: Aqui ainda não está nada
1: Desacredita a própria instituição. Quer dizer, vocês selecionaram e não perceberam.
0: Ele disse que vocês não perceberam. Desde a minha chegada à França, sofri inúmeros ataques racistas.
3: Ai, tá.
0: Que não vêm de leitores, mas de pessoas exteriores que tentam fazer mal. Disse a um jornal francês. Enfim, mas seja como for, esta corporização, é não sendo, mas não podendo não ser real, não é? É uma nova forma de falsear, no fundo, eu acho que é isso, é como fazer batota.
2: Escrever, mas também que,
0: sem assumir,
2: que vai passar a ser inevitável, né? Porque a demanda é muita, as pessoas têm pouco tempo e as pessoas já descobriram que com a IA conseguem despachar muito trabalho. É como, muitas vezes quando me pedem para escrever artigos, eu não vou usar já usei o Cloud, por exemplo, para fazer uma revisão de texto.
0: Sim, não, isso tudo.
2: Mas
0: bem,
2: não são textos, por exemplo, eu seria incapaz de usar num livro meu, por exemplo, IA, porque eu acho que até mesmo na minha escrita tento sempre trazer a experiência pessoal e humana, que é para contrapor, pronto, para não ficar aquele texto
4: mecanizado.
2: Que é muito poético, porque IA escreve com certa poesia, que é curioso, né? Ele vai buscar os melhores, né? Vai buscar as melhores referências da escrita e consegue colocar isso num texto. Tu consegues olhar, escreve-me como...
3: Como qualquer pessoa.
2: Como qualquer pessoa. E ele vai fazer isso. Só que as palavras são as mesmas. Ele pode escrever como Jamil, ou escrever
0: falta
2: como
0: corpo,
2: Saramago,
0: né? Falta o corpo.
2: Mas vai buscar
0: a nossa individualidade.
4: Não tem sinapses.
3: Né? Eu não sei. Eu tenho a maior. Eu sou super pessimista em relação à IA. Nunca usei, não uso. Não, nunca fiz uma única pesquisa no ChatGPT. A única experiência que tenho é, por exemplo, no Google, que é quase obrigatório. Aquilo inicialmente o modo IA era opcional, mas de repente está ali. E sempre que fazemos uma pesquisa aparece.
0: É a primeira coisa que aparece,
3: portanto não dá para fugir. Agora para escrever isso nunca fiz, mas eu percebo que não usar e também não sou militante contra o IA, não é isso? Mas não usar a breve trecho será uma condição minoritária. Acho que a maioria das pessoas que eu conheço na literatura não digo, mas na universidade, por exemplo, usa-se imenso. Há imensa gente a usar, toda a gente usa para tudo e mais alguma coisa. E
2: é muito difícil.
4: Eu acho que a questão aqui agora vai ser as pessoas terem a hombridade de assumir que estão a usar e declararem que estão a usar. Porque
0: pois,
4: otherwise...
0: É que falta, porque um artista, principalmente na arte, é o que eu, num trabalho, sei lá, numa empresa, utilizar e acho que não é nada.
2: Mas isso também tem a ver
0: agora,
2: com...
0: Agora, na parte criativa, porque tem, eu acho que parte criativa, seja pintor, seja escritor, seja... Eu acho que o que marca ali é a tua forma, não é? Muito específico.
2: O teu
0: traço, a tua assinatura, não é? Não há
2: a tua
0: doping
2: caligrafia.
0: Ali, não é? É isso. É muito de si. Aquilo eu acho que a arte é mesmo o que mais... expõe uma pessoa.
2: E isso há de sempre existir e isso também vai começar a demarcar cada vez mais o valor das coisas.
0: Exatamente. Pois, se calhar,
2: isso
0: por
2: é
0: aí.
2: O que vai realmente trazer
0: a arte. Mas fica aqui lançado esta
3: Mas acho que vamos continuar a ouvir falar dessa história. Sim, acho que essa história ainda só está no princípio.
0: Está no princípio.
2: Não, desde que ele não cometa nenhuma loucura, como foi com o Jason Jardine.
0: Não, porque a editora dele está...
3: Está com ele,
0: sim. Eles estão a reunir uma série de coisas para mostrar. Portanto, vamos ver o que é que isto dá. Mas seja como for, sem IA, temos pequenos gestos. Na RTP África Rádio.
2: Provavelmente será um livro?
3: Jamil. Não.
4: Vai ser só rádio.
2: Será só para
3: rádio. É rádio.
4: Okay.
0: Vamos ouvi-la e fica aqui o convite para esta experiência, com certeza. História, as nossas histórias por aí.
2: Que é que horas? Segunda-feira, quando?
0: É a segunda-feira às 14, parece-me que é às 14h15.
4: Mas também, se quiserem mais informações, podem ir ao site da
0: Sim, ao nosso site, que está lá tudo escritinho. Pronto.
3: Bem, muito obrigada.
0: Obrigada. E nós encontramos na próxima quarta-feira.
2: Quarta-feira. Até já. Avenida Marginal.

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4: Nosso casamento fala sobre o casamento, como diz o título. Sobre a união de um casal que vive durante muito tempo sem contrair um matrimónio. E depois de muitos anos, eles tiveram a graça de poder casar, ter uma festa linda com todas as pessoas que amavam e serem felizes

um amigo, o DJ Galho, é o responsável por isso. Há muitos anos atrás, quando nós os dois ainda vivíamos em Angola, e ele era da música eletrónica e queria aproveitar a minha voz, disse: Canu, vem lá cantar aqui nesse instrumental. Eu não queria, porque não é bem a minha vibe, né? Mas ele andou tanto a mim atrás que conseguiu, né? E saiu essa música.

Xinguila fala sobre algo que é uma realidade muito forte no nosso país, existe e não dá para negar, que é a inveja. Essa música Xinguila se resume à inveja. Em Angola, muitas pessoas invejam os outros a troco de nada, mesmo às vezes sem conhecer a pessoa. E essa música fala disso. Comprei um carro, juntei dinheiro para comprar um carro e o vizinho ao lado ficou irado com a minha conquista e é isso. É mais ou menos isso que eu retrato nessa música.

Angola, falo da Ilha de Luanda, falo sobre alguns pilares do Semba, como Betinho Feijó, o Joãozinho Morgado e outros.

Mona Mundele, filho de branco, chamamos lá na banda mulato. Essa música retrata, Mona Mundele retrata o amor de um homem por uma mulher mulata. Fala sobre isso, que muitos dizem, não namoro com mulatas, porque as mulatas não prestam e não sei o que. E nessa música eu digo totalmente o oposto. Eu digo que não, ela me faz feliz. Eu choro, mas ela me faz chorar de amor. E eu que retrato essa música.

0: 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Os nomes dos lugares têm história. Évora vem do latim, Setúbal, talvez do árabe, Faro, de um farol fenício. Há nomes que sobreviveram mil anos, há nomes que foram mudados por decreto, há nomes que ninguém consegue escrever da mesma maneira em dois países diferentes. A toponímia, o estudo dos nomes de lugar, é uma das disciplinas mais antigas da linguística. Ainda tem segredos por revelar. Língua de Todos recebe hoje Agostinho Salgueiro, investigador da Universidade de Coimbra, para falar da sua tese de doutoramento, Estandardização da Toponímia do Português, Língua Pluricêntrica, o caso de Portugal. Agostinho Salgueiro, comecemos pelo começo. O que é, para um linguista, um nome geográfico? Porque não chamamos simplesmente topónimo.
1: Essa discussão em torno da designação, não é? Da unidade entre topónimo e nome geográfico é uma discussão que já dura alguns anos. Na realidade, são conceitos um pouco distintos. O nome geográfico diz respeito a georreferentes, portanto, no planeta. Topónimo pode incluir referentes fora do planeta. Por exemplo, Marte é um topónimo, mas não é um nome geográfico. Na dissertação que escrevo, eu acabo por assumi-los como sinónimos, por facilidade também na termos práticos, e porque nas Nações Unidas esse é o termo que é mais frequente, o nome geográfico, e fundamentalmente pela transparência que transporta. Portanto, nome geográfico é bem mais transparente na atualidade do que topónimo, não é? Topos, ónimo, ok? Continuar a adjetivar-se ou usar-se outras palavras de radical topos, né? Toponímico, por exemplo, mas de uma forma geral tenta uniformizar-se este conceito de nome geográfico como um termo um pouco mais moderno, digamos assim.
2: Diz na tese que um nome geográfico pode ser, em português, neutro, para além do masculino e do feminino. Isto é surpreendente para quem aprendeu na escola que só existem dois géneros. Pode explicar-nos esta ideia?
1: Esta é uma ideia, portanto, é um posicionamento que não é consensual, é muito discutível. Portanto, tratando-se de uma tese de doutoramento, também a ideia é suscitar discussão. E neste caso, ao longo dos anos, pareceu-me que era evidente que tínhamos de abordar a questão do género neutro associado aos nomes geográficos. O que é que eu quero dizer com isto? Quando nós usamos no dia-a-dia nomes geográficos como muito, muito comuns entre nós em Portugal, por exemplo, como Lisboa, não é? Torna-se difícil dizer que estamos perante um nome feminino. Isto porquê? Porque, ao invés de um índice temático, o que se assume é que será um artigo de género a definir, portanto, o género, efetivamente, daquela palavra. E quando nós temos uma palavra como nasci em Lisboa, porque neste caso nasci em Lisboa, sou de Lisboa, esse artigo não é possível. Okay? Portanto, e depois, portanto, na própria banca puseram-me essa questão, obviamente. O que é que eu digo? Portanto, com exemplos do género, a Lisboa do meu coração, uma coisa deste género, não é? O meu argumento é que o que nós estamos ali a fazer é uma concordância com um elemento que é genérico, portanto, a cidade de Lisboa, neste caso, e que é omitido. Portanto, aquela concordância, nestes casos muito específicos, não é? A concordância é feita com um elemento que não está presente. Depois temos os casos normalíssimos, como o Porto, esses sim com o artigo. Sendo que é muito prevalente a ocorrência de nomes geográficos que eu chamo de género gramatical, que eu digo que têm género gramatical neutro, em português. Este género gramatical, pelo que defendo, é que é exclusivo em português, é exclusivo dos nomes geográficos.
2: Para os ouvintes que não são da área, o que distingue um endónimo de um exónimo?
1: Portanto, a discussão em torno destes dois termos é atual, até nas Nações Unidas. Há vários artigos, vários especialistas que procuram ter definições estanques para endónimo e para exónimo. De uma forma muito mais simplificada, um endónimo será um nome de um referente geográfico que se localiza numa área particular onde uma língua determinada é utilizada, neste caso o português. Portanto, um endónimo será o nome de um georreferente localizado em Portugal. Okay? Isto se abordarmos, se tivermos uma perspectiva de âmbito nacional. Mas também o que eu digo na tese é que podemos ter uma perspectiva comunitária. E aí qualquer nome de lugar grafado em língua portuguesa no espaço da Cplp seria um endónimo. Okay? Um exónimo seria qualquer georreferente localizado, portanto, fora deste espaço e originalmente grafado portanto, fora deste espaço seria um endónimo externo, que nós depois trazemos para o nosso espaço e aí seria um exónimo. Vou tentar simplificar um pouco mais. Em Portugal, qualquer nome, como Lisboa, Porto, qualquer nome do país será um endónimo. Okay? Qualquer nome utilizado no país cujo referente se encontre fora desse país será um exónimo. Por exemplo, Paris, ou Inglaterra, ou outro nome qualquer. Não é? As duas perspectivas que eu coloco é ou a nível país ou a nível comunidade. Se nós pensarmos no nível comunidade, então já metemos para o nível Cplp. Okay? O espaço da Cplp, okay? Terá endónimos todos em língua portuguesa.
2: Um exemplo que também usa é bem português. Escrevemos oficialmente Egito, sem P, mas continua a aparecer Egipto em muitos textos e placas. É um caso isolado ou sintomas de um problema maior?
1: Eu creio que será um caso isolado. Não consigo afirmar isto com 100% de certeza, mas o Egito foi amplamente discutido, tornou-se quase assim uma caricatura da transição para o acordo ortográfico de 1990, não é? Portanto, eu acho que é mais ruído do que outra coisa. Eu acho que é tomar o particular pelo todo e, na realidade, eu compreendo que continuem a existir pessoas que pronunciem Egipto, mas não vejo como um problema, não vejo como que a aplicação da regra que elimina essa consoante cause problemas dignos de registro, digamos assim. Portanto, admito a discussão, admito que haja quem mantenha aquele P por efetivamente pronunciar aquele P, quem o mantenha porque aprendeu assim, ouvimos muitas vezes, não é? Mas efetivamente não vejo como um problema, e no caso o único problema que eu vejo é continuar de alguma forma uma variação que é meramente ortográfica. Ou seja, nós queremos um princípio de monorreferencialidade, ou seja, um termo único para estabelecer aqui uma referência a um lugar, pelo menos em cada língua. E se em português queremos um termo único, convém optar por um termo e não manter dois. Portanto, essa é a regra, e sendo que o acordo ortográfico passou a escrever Egito sem o P, portanto, será essa, numa perspectiva de estandardização, meramente. Não é, aqui não tenho qualquer tipo de ideologia, ou, ok? Portanto, é numa perspectiva de estandardização toponímica, meramente.
0: Agostinho Salgueiro, investigador da Universidade de Coimbra, sobre a tese de doutoramento Estandardização da Toponímia do Português, Língua Pluricêntrica, o caso de Portugal. Loura nasceu em Lisboa, filha de cabo-verdianos de Santiago e de Santo Antão. Cresceu entre dois mundos e encontrou na Morna e no Funaná uma forma de os habitar a ambos. A sua voz carrega a distância e a saudade que os nomes de lugar também carregam quando uma comunidade os leva na bagagem para longe de casa. Vamos escutar Loura com Nariná.

0: Narina Pura.
1: Ciberdúvidas responde.
0: A forma tem-lo corresponde a uma frase como tem o livro ou antes a forma tens o livro. A resposta de Carla Marques.
2: Na verdade, a construção tem-lo, na qual a forma verbal termina com um M seguido da forma lu, que é a forma do pronome átono, corresponde a uma construção como tens o livro, na qual a forma verbal termina em NS. Então, por que razão a forma tens, terminada em NS, passa a tem, terminada em M, quando é acompanhada de um pronome átono? Ora, o que acontece é que quando o complemento direto é substituído pelo pronome átono U, e este encontra uma forma verbal que termina em S, como é o caso de tens, esta forma verbal perde o S. Como em português só se escreve uma forma verbal terminada em EN, quando a palavra exibe um acento gráfico na penúltima sílaba, como em pólen, semen ou dolmen, a forma verbal passa a escrever-se com M final. Em simultâneo, o pronome átono que levou à queda do S ganha, por seu turno, um L inicial. Desse modo, a frase tens o livro corresponde a tem-lo, na qual a forma verbal se escreve, então, com M. Recorde-se ainda que uma frase como ele tem o livro corresponde a tem-no, na qual o pronome assume a forma nu. Em síntese, tem-lo corresponde à segunda pessoa do singular e tem-no à terceira pessoa do singular.
0: Carla Marques, linguista.
3: Um, dois, três, e...
0: Fernando Pessoa escreveu O Infante como homenagem a um homem que nunca navegou, mas que mandou navegar. Dom Henrique ficou em terra e apontou o caminho para o mar. Há neste poema uma ideia sobre o que significa fazer acontecer sem estar presente. Uma forma de poder que a língua portuguesa conhece bem, espalhada que está por lugares que esse infante não imaginou. Na voz do ator Cine Filipe, com música de Laurent Filipe.
4: 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Deus quis que a terra fosse toda uma, que o mar unisse, já não separasse. Sagrou-te e foste desvendando a espuma. E a orla branca foi de ilha em continente, clareou correndo até o fim do mundo, e viu-se a terra inteira de repente surgir redonda do azul profundo. Quem te sagrou, criou-te português. Do mar e nós em ti nos deu sinal. Cumpriu-se o mar e o império se desfez. Senhor, falta com

0: O Infante, de Fernando Pessoa, na voz do ator Cinto Filipe, com música de Lohan Filipe. Ouviram Língua de Todos, as despedidas de José Manuel Matias, Luís Carlos Patraqui e Miguel Van der Kellen.
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0: São 5 horas 4 nos Açores.
1: O Governo vai reunir-se com as três federações sindicais da administração pública para arrancar o processo negocial sobre aumentos salariais para o ano que vem. O Sindicato dos Técnicos de Imigração está hoje em greve por não ter resposta da tutela sobre aumento de condições e a criação de uma carreira técnica. Já com o Parlamento dissolvido e eleições marcadas para o fim de novembro, o Governo espanhol volta a aprovar as medidas para a habitação.
0: Esta hora com 14 graus em Bragança, 18 no Porto, 17 em Coimbra, Lisboa com 20 graus e Faro com 21. Funchal está com 21 graus. Angra com 19 e Ponta Delgada agora com 18 graus. Edição das 5, Pedro Guilherme.
1: É o início das negociações sobre a atualização salarial para o próximo ano. O Governo vai reunir-se logo à tarde com as três federações sindicais da administração pública. Nesta altura estão garantidas atualizações de 2,3% a partir de janeiro, mas o agravamento do custo de vida, Rita Soares, leva as estruturas sindicais a pressionarem o executivo de Luís Montenegro.
2: São encontros que inauguram as negociações sobre os salários para 2027 e que, na leitura da FESAP, já deviam ter começado.
3: Está previsto que no mês de setembro se inicia o processo de negociação geral anual. Já estamos em outubro.
2: Um atraso que José Abrão lamenta, mas que pode ser recuperado durante a discussão do orçamento.
3: Vai até ao final do mês de novembro e nessa altura haverá sempre aqui espaço negocial e esperamos que abertura por parte do Governo.
2: Abertura para subir para 10 euros o subsídio de refeição, enquanto o acordo plurianual prevê o pagamento de 6,30 euros em janeiro do próximo ano. A Federação de Sindicatos da Administração Pública quer ainda ultrapassar o aumento de 2,3%, que já está garantido, para chegar no mínimo aos 6,5%.
3: Os 95 euros ou 6,5%, o aumento das ajudas de custo, são questões para nós fundamentais.
2: O reforço salarial é um ponto de honra também para o Sindicato dos Quadros Técnicos do Estado.
4: Um aumento na ordem dos 5%, para além dos 2,3%.
2: A presidente do CTER, Rosa Fernandes e Sousa, lembra que as famílias têm de fazer cada vez mais contas porque as despesas não param de engordar.
4: Preços da habitação ou das rendas da casa.
2: Quanto à Frente Comum, que ao contrário do CTER e da FESAP não assinou o acordo com o Executivo, reclama um salário mínimo de 1.150 euros para os funcionários públicos e
5: um aumento de 15% com um mínimo de 150 euros para todos os trabalhadores.
2: Já o subsídio de alimentação apela o coordenador Sebastião Santana tem de passar a ser de 13 euros.
5: Com base no aumento dos preços do cabaz alimentar.
2: A subida da inflação e a perda do poder de compra são argumentos das três estruturas sindicais às portas da entrega do orçamento na Assembleia da República.
1: As reuniões serão conduzidas pela Secretária de Estado da Administração Pública, Marisa Garrido. A FESAP é a primeira a ser recebida às 15h30 no Ministério das Finanças em Lisboa. Os trabalhadores da AEMA cumprem hoje um dia de greve. A paralisação foi convocada pelo Sindicato dos Técnicos de Imigração, que quer conhecer o rumo da Agência para a Integração, Migrações e Asilo, numa altura em que está em dúvida a continuidade do presidente Pedro Portugal Gaspar. Outra exigência mais antiga é a atribuição aos funcionários da AEMA dos mesmos suplementos da GNR e da PSP, para além da criação de uma carreira própria. A presidente do sindicato, Manuel Anissa Ribeiro, pede respeito.
6: Não é apenas um aumento salarial e de condições de trabalho, é também um respeito que não temos tido por parte da tutela. E o respeito vê-se através destas duas situações. Primeiro, não pode haver um Ministério a dizer A e um Ministério a dizer B, quando as situações são rigorosamente exatamente as mesmas, à exceção da detenção e do afastamento. O resto é exatamente igual. Uma dualidade de critérios, uma dualidade de ação perante os trabalhadores. Segundo, esta questão do Presidente, se me perguntar agora, mas tem Presidente? Não faço a mínima ideia. Eu sei que o senhor diz que estava em pleno nas suas funções. Duvido muito.
1: O Sindicato dos Técnicos de Imigração avisa que a greve desta terça-feira pode perturbar o funcionamento dos balcões de atendimento da AEMA em vários pontos do país. Israel suspendeu a entrada de bens na faixa de Gaza, incluindo a ajuda humanitária. Anúncio feito pelo porta-voz do secretário-geral das Nações Unidas, Van Ak, em conferência de imprensa.
7: Na faixa de Gaza, os nossos parceiros humanitários deixaram o alerta de que os ataques continuam em zonas povoadas e há relatos de civis mortos e feridos durante o fim de semana. As autoridades israelitas suspenderam a entrada de mercadorias em Gaza e anunciaram uma suspensão semelhante para quarta-feira. Invocaram preocupações de segurança relacionadas com a comemoração esta semana dos acontecimentos de 7 de outubro de
1: 2023. Nas vésperas do terceiro aniversário, o governo israelita divulgou números. O ministro da Defesa afirma que as Forças Armadas já mataram 2/3 dos terroristas que invadiram Israel. Dos 6 mil membros do Hamas, responsáveis pelo ataque de 7 de outubro de 2023, de acordo com as contas de Israel, falta eliminar 2 mil combatentes. As duas maiores centrais sindicais de Espanha avançam com uma greve geral de 24 horas para exigir salários que permitam o acesso à habitação. As estruturas sindicais vão reunir-se brevemente para decidir a data da greve, onde deverão participar também movimentos sociais de moradores e inquilinos. O Governo de Espanha volta a aprovar hoje as medidas para a habitação, depois de terem sido rejeitadas pelo Parlamento, que foi, entretanto, dissolvido na sequência da marcação de eleições antecipadas para 29 de novembro. As propostas serão agora votadas na Comissão Permanente do Congresso dos Deputados de Espanha, onde o Executivo tem mais margem para aprovação. As medidas incluem limitações aos despejos até 2030, prolongamento de contratos de arrendamento e restrições à compra de habitação por fundos de investimento. O Parlamento Europeu não vai ignorar os deepfakes, as imagens pornográficas falsas que circulam na internet. Foram divulgadas imagens de 60 eurodeputadas manipuladas por aplicações de inteligência artificial. A Presidente do Parlamento Europeu, Roberta Metsola, diz que vai responder com todos os meios ao alcance da instituição.
8: Cerca de 60 membros desta Câmara foram alvo de sites de pornografia deepfake, que publicam imagens falsas e alteradas, principalmente de deputadas. Sou categórica. A violência contra as mulheres, tanto no mundo real como na internet, é intolerável e deplorável. Opomos-nos a ela com todos os meios. Não se trata apenas das imagens, por mais perturbadoras que sejam, mas sim de uma tentativa de visar e atacar políticos eleitos que cumprem o seu dever. A partir de 2 de dezembro, as aplicações nudificadoras serão proibidas em toda a União Europeia.
1: Declarações de Roberta Metsola na abertura da sessão plenária do Parlamento Europeu em Estrasburgo. A partir de dezembro, os sistemas de inteligência artificial que geram imagens sexuais vão ser proibidos na União Europeia, mas a líder do Parlamento Europeu avisa que os países têm de garantir a aplicação do regulamento.
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1: Muito bom dia, boa terça-feira, mais uma manhã cheia de música, nesta hora também com o consultório jurídico. E porque hoje é terça-feira, vamos conferir também o Top 10 Mais da Rádio com Nuno Sardinha. Mas há mais para ouvir, para já ficamos com Nancy Vieira e Fred Martins, mas antes, Dino de Santiago e os Tubarões.

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1: E já está na hora do consultório jurídico, avança Adriano Malalane. De portas abertas, o consultório jurídico todas as manhãs para esclarecer dúvidas jurídicas.
2: Como é que eu posso fazer para me legalizar?
3: Um contrato de trabalho pode ser feito por um dia, pode ser feito por um mês. Existe liberdade na fixação do prazo de duração.

0: do contrato de trabalho.
1: Consultório Jurídico.
2: A lei em Portugal vem dizer que um trabalhador estrangeiro autorizado a exercer uma atividade profissional subordinada goza dos mesmos direitos e está sujeito às mesmas obrigações que o trabalhador nacional. Vamos a um aspecto essencial em qualquer atividade profissional subordinada, que é o salário. O estrangeiro esteja a exercer uma atividade profissional com categoria idêntica ao do trabalhador nacional, tem direito ao mesmo salário. Portanto, em Portugal sabemos nós que o salário mínimo nacional anda pelos 870 euros atualmente. Ora, este é o salário mínimo que deve ser pago a qualquer trabalhador que esteja a exercer uma atividade profissional remunerada no país. Abaixo deste valor, comete-se uma irregularidade. E o empregador que pagar um salário inferior ao salário mínimo ao seu trabalhador, sujeita-se a uma coima. E o trabalhador tem todo o direito de ir ao sindicato, ir à autoridade para as condições do trabalho, ou ir ao Tribunal do Trabalho e apresentar uma ação dizendo que eu estou a exercer uma atividade profissional remunerada, porém a minha entidade empregadora não me paga o salário que me é devido. O trabalhador estrangeiro tem também direito a férias, tal como o trabalhador nacional. Pois também temos uma questão fulcral no exercício de qualquer atividade profissional neste país: a obrigação da existência de um seguro de acidentes de trabalho para todos os trabalhadores, quer sejam nacionais, quer sejam estrangeiros.
3: Como é que eu posso fazer para me legalizar?
0: Um contrato de trabalho pode ser feito por um dia, pode ser feito por um mês. Existe liberdade na fixação do prazo de duração do contrato de trabalho.
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0: de Ano Novo Quartete. E está para chegar também o som dos Ferro Gaita. Vamos conferir nesta manhã também o álbum Cabo Swing, o novo capítulo de Gil Semedo. Mas para já, ficamos com o Top 10 Mais da Rádio. É para ouvir com Nuno Sardinha, já a seguir.
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1: Already Falling, David L. É o número 6.
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1: Soraya Ramos, Pilão de Pequena. Está a descer um lugar.

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1: E na frente, novo líder, Mr. Bao. Aleluia.
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0: O coletivo África Negra. Antes, Eli de Almeida, para o topo da hora, as notícias às 6 da manhã de Lisboa. Agora ainda estamos à espera do Planeta Música, leva-nos de viagem à África do Sul. E para já, temos também Mafalda Lopes da Costa para mais uma palavra do dia.
1: A palavra do dia é teimoso. De alguém que não muda facilmente de opinião ou de atitude, que é obstinado ou ainda que não desiste facilmente, que é insistente, que se mantém apesar de contrariedades ou dificuldades, diz que é teimoso. Já o nome teimoso é um boneco que tende a estar sempre de pé por causa de um peso arredondado que tem na parte inferior. O adjetivo teimoso deriva do latim de tema, que significa assunto, tese ou argumento. Com o tempo, o termo passou a evoluir para, na prática, descrever uma fixação persistente ou um apego obstinado a uma determinada ideia.

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1: Da África do Sul chega-nos mais um ritmo Maskandi. Com um forte desempenho digital, a faixa superou as 100 mil reproduções no YouTube na semana da sua estreia. Chafu Omnyama é o compositor e artista principal desta nova faixa, classificada na tabela sul-africana. Conhecido por fundir harmonias vocais tradicionais com arranjos acústicos contemporâneos da África do Sul. Kamafanga é a vocalista convidada, que traz o contraste vocal característico das vozes femininas deste género folclórico sul-africano. Vamos ouvir Nyakutanda.

0: Muito bom dia, são 6 horas em Portugal e Angola, 4 horas em Cabo Verde, 5 horas na Guiné-Bissau e São Tomé e Príncipe, são 7 horas em Moçambique. Já a seguir, as notícias RTP África.
1: Bom dia, bem-vindos ao Arranque da Manhã Informativa da RTP África desta terça-feira, 6 de outubro, dia em que os trabalhadores da AIMA, Pedro Guilherme, estão em greve.
2: A paralisação foi convocada pelo Sindicato dos Técnicos de Imigração, que quer conhecer o rumo da Agência para a Integração, Migrações e Asilo, quando está em dúvida a continuidade do presidente Pedro Portugal Gaspar. Outra exigência mais antiga é a atribuição aos funcionários da AIMA dos mesmos suplementos da GNR e da PSP, para além da criação de uma carreira própria, explica a presidente do sindicato, Manuela Nisa Ribeiro.
3: Não é apenas um aumento salarial e de condições de trabalho. É também um respeito que não temos tido por parte da tutela. E o respeito vê-se através destas duas situações. Primeiro, não pode haver um Ministério a dizer A e um Ministério a dizer B, quando as situações são rigorosamente exatamente as mesmas, à exceção da detenção e do afastamento. O resto é exatamente igual. Uma dualidade de critérios, uma dualidade da ação perante os trabalhadores. Segundo, esta questão do presidente, se me perguntar agora, mas tem presidente? Não faço a mínima ideia. Eu sei que o senhor disse que estava em pleno nas suas funções. Duvido muito.
2: O Sindicato dos Técnicos de Migração avisa que a greve desta terça-feira pode causar perturbações nos balcões de atendimento da AIMA, a Agência para a Integração, Migrações e Asilo, em vários pontos do país.
1: Em Cabo Verde, a hora é de fazer o balanço dos 100 dias de governação. O chefe do governo apresenta o alargamento do acesso à educação, à mobilização de água e à proteção contra a subida dos combustíveis entre as prioridades do executivo. Na educação, segundo o primeiro-ministro, o governo pretende reduzir os obstáculos que ainda impedem os jovens de permanecerem no sistema de ensino e prosseguirem os seus estudos.
4: Na educação e na proteção das nossas crianças, avançamos com subsidiação das creches e do pré-escolar para crianças dos 0 aos 5 anos, com uma meta inicial de chegar a 1.000 crianças. Começamos também com a gratuidade no ensino superior, porque nenhum jovem cabo-verdiano deve abandonar o sonho de estudar simplesmente porque a sua família não tem condições económicas.
1: O chefe do governo, Francisco Carvalho, apontou também a disponibilidade de água como uma condição essencial para melhorar a vida das comunidades e aumentar a produção agrícola. Francisco Carvalho promete reforçar a mobilização dos recursos e reduzir ao mesmo tempo as desigualdades no acesso entre as ilhas.
4: Já iniciamos investimentos estratégicos para reforçar a segurança hídrica, incluindo projetos de dessalinização na praia e em Calheta de São Miguel. E também estamos a trabalhar numa reserva estratégica de água, na melhoria do controle da qualidade, na reutilização e em novos investimentos que permitam dar ao país maior capacidade de resposta.
1: Um outro desafio é o aumento do preço dos combustíveis. O primeiro-ministro anunciou que o executivo

0: Executivo está a rever os mecanismos previstos na legislação de 2019, com o objetivo de criar instrumentos mais eficazes de estabilização dos preços.
1: Reconhecer a origem do problema não significa ficar de braços cruzados perante os seus efeitos na vida das pessoas. Por isso, estamos a trabalhar na revisão dos mecanismos previstos na legislação de 2019 para que o país tenha instrumentos mais eficazes de estabilização e proteção das famílias.
0: Francisco Carvalho reconhece que a dependência das importações deixa Cabo Verde exposto às oscilações internacionais. Defende, no entanto, que o Estado deve adaptar as políticas, mobilizar recursos e corrigir as respostas sempre que as condições económicas se alterem. Em Espanha, as duas maiores centrais sindicais avançam com uma greve geral de 24 horas para exigir salários que permitam acesso à habitação. As estruturas sindicais vão reunir-se em breve para decidir a data da paralisação, onde deverão participar também movimentos sociais de moradores e inquilinos. Entretanto, o Governo de Espanha volta a aprovar esta terça-feira as medidas para a habitação, depois de terem sido rejeitadas pelo Parlamento. A informação regressa à RTP África às 7 horas com a jornalista Paula Borges.
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1: Muito bom dia, estamos de volta com mais música nesta manhã que não para. Já a seguir, Monique Seca e antes, Angélique Kidjo.

0: Monique Seca. E nesta manhã vamos também conferir mais uma dúvida a que chega ao Língua de Todos. Será que está correta a frase "vou encontrar você"? Fique para ouvir a explicação dos nossos especialistas do Ciberdúvidas da Língua Portuguesa. E agora vamos até ao Planisfério com o José Gonçalves, sempre com a atualidade na ponta da língua. Hoje vamos a mais factos e acontecimentos que estão a marcar o Planisfério.
1: Mas afinal, como é que o mundo se divide em termos de interesses concretos e quem é quem nesta fase da evolução humana? Portanto, se olharmos assim para o final da Primeira Guerra Mundial, várias teorias começaram a ser desenvolvidas, vários economistas a projetarem-se muito na definição do que era crescimento, quais eram os países que cresciam, quais eram os que não cresciam, e implícito com isto tudo havia então a noção imperial de que alguns países tinham que trabalhar para os outros. E depois até se levantaram algumas teorias, como as vantagens comparativas, que significava que alguns países não fazia mal que fossem monoprodutores, ganhavam mais com isso. Era mentira. Isso depois foi, inclusive, desmentido, e hoje ninguém mais fala nisso, foi desmentido logo após a Segunda Guerra Mundial, com pesquisas feitas na América do Sul, onde se destacaram também alguns economistas brasileiros, argentinos, chilenos e por aí, até mexicanos, que não fica na América do Sul, mas que eu trabalhava muito com os sul-americanos. Ora, nessa fase dessa contestação dessa teoria, das teorias antigas, apareceu então uma nova formulação sobre as divisões à escala do planeta. E o principal era a existência de um centro e de uma periferia. Um centro com um número muito reduzido de países, mas muito fortes, dominantes, e uma periferia que era praticamente o resto do mundo. As coisas andaram assim até desembocaram numa teoria, que era a teoria da dependência. Todos os que estudaram economia dos anos 60, 70, 80 tiveram que passar por uma análise dos vários teóricos da teoria da dependência, e é claro que ela tinha alguns exageros porque caía no dependentismo. É uma teoria que se baseava realmente nos efeitos que as dependências causam, com razão, mas esquecia efeitos gerados internamente nos países menos desenvolvidos ou claramente subdesenvolvidos ou até atrasados. Agora, enquanto se discutia isso mais recentemente, no quadro dessas novas confrontações político-ideológicas ou político-militares, começou então a aparecer uma manipulação da própria geografia e criaram-se os conceitos de Ocidente alargado para referir os 7 países do G7 mais os seus aliados, onde quer que estejam no mundo, podem estar mesmo no Sul, se aliar com aqueles deixa de ser Sul, passa a ser Ocidente alargado. E, por outro lado, então, o Sul Global, que incluiria países do Norte que se consideram como amigos dos países do Sul. É claro que esta noção de amizade começa logo a levantar problemas na análise económica. De facto, quando se fazem as comparações, vê-se que há uma grande manipulação nesta conversa de Ocidente alargado e Sul Global. E depois uma grande imprecisão científica. Então, realmente, olhando para, fazendo assim, uma olhada rápida por cima, mas abrangente, constata-se que a teoria do centro e da periferia continua a ser fundamental e que há um conjunto de articulações ideológicas para utilizar esta divisão, dando-lhe outros nomes, mas tentando, aqueles que o fazem, tentando colocar sempre numa posição de depois poderem fazer alianças políticas. Bom, este regresso à teoria do centro e periferia é realmente muito importante. E ela tem vindo a ser sublinhada, inclusive, por uma definição, vamos lá, subsidiária da periferia, que é a noção das periferias globais. O mundo está assim em termos da divisão de interesse.

A nível do hemisfério norte mais desenvolvido, claro que não é um bloco monolítico, e a gente sabe disso, e estamos a ver isso com guerras. E a nível do sul também não. E o problema das estruturas internas, das instituições que sejam mais ou menos estimulantes, isto é fundamental, tanto no norte quanto no sul. E é por isso, para desfazer equívocos e para sublinhar a importância das instituições como fator de estímulo, como fator de atraso, que hoje dedicamos o nosso pensamento a isso. O hemisfério depende disso.

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0: a voz de Niniola. E hoje vamos a mais uma faixa do Artista da Semana, cá no André. Ele está em agenda nesta hora, como o Língua de Todos, que começa agora.
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2: A frase "vou encontrar você" está correta? Será Brasil, Carlos Rocha, ou não será assim?
3: No Brasil está. A gramática de Celso Cunha e Lindley Sintra, a nova gramática do português contemporâneo, publicada em 1984, aceita o pronome você com a função de complemento direto, de objeto direto, como se diz no Brasil. Portanto, eu encontrei você é uma frase válida no português do Brasil. Não é em Portugal. Em Portugal, você é uma forma de tratamento, é um pronome de tratamento e apenas pode ter a função de sujeito. Pode também ser regida de preposição. Ela pode também ter associada uma preposição. Este livro é para você, ou para si, que é também uma forma que se usa muito em Portugal. De qualquer maneira, com complemento direto, encontrei você, não é possível na norma portuguesa fazê-lo. No Brasil, é.
2: E será que podemos chamar de grafiteiro uma pessoa que faz grafite? Carlos Rocha, ciberdúvidas da língua portuguesa.
3: Sim, sim, podemos. A palavra está dicionarizada, pelo menos a avaliar por certas páginas da internet. Posso, por exemplo, dar a seguinte frase. Grafiteiro português cria impressionantes murais 3D. Isto é o título de uma notícia do serviço em língua portuguesa da BBC. E como disse, a palavra também já está dicionarizada, por exemplo, no dicionário da língua portuguesa da Porta Editora e no dicionário Priberan da língua portuguesa.
2: Já agora, há a correlação entre as palavras gajo de Portugal, gajô e gaijin da comunidade cigana e gaijin do Japão? Carlos Rocha, ciberdúvidas da língua portuguesa.
3: Há relação entre gajo e os termos ciganos, mas não há relação entre estes termos, o português e os ciganos, e o japonês. Eu vou explicar porquê. O termo gajo terá aparecido, ter-se afirmado a partir de gajão ou gajam, que, segundo o dicionário Weiss, tem origem no chamado caló dos ciganos. O dicionário Weiss refere, aliás, que a palavra usada, pelo menos em espanhol, entre os ciganos, seria gachó, que significa camponês, homem adulto. Também em Espanha se usa a forma feminina gachi, e para referir pessoas não ciganas, portanto, os que não fazem parte da comunidade cigana. Claro que em português houve aqui uma deriva semântica, uma extensão semântica, e o termo teve uma adaptação que levou a que hoje signifique qualquer pessoa. Já gaijin não tem relação nem com o caló cigano, nem com o português, e é uma palavra que é formada pelo elemento gai, que significa externo, estrangeiro, e jin, cujo sentido é pessoa. Em suma, gajo tem tudo que ver com o falar das comunidades ciganas na Península Ibérica, mas não tem nada que ver estes termos com o japonês.

0: a voz da angolana Pérola, e temos por aí a caminho o nosso artista da semana, Canu André. Também temos Calema para ouvir ainda antes das notícias. Mantenha-se ligado, porque já a seguir vem mesmo Canu André, o nosso artista da semana.
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6: É bom. O amigo, o DJ Galho, é o responsável por isso. Há muitos anos atrás, quando nós os dois ainda vivíamos em Angola, e ele era da música eletrónica e queria aproveitar a minha voz, disse: Canu, vem lá cantar aqui nesse instrumental. 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

0: Niboma com Kamale Dynamic. Vamos a caminho do topo da hora, às 7 da manhã, na hora de Lisboa, já sabe, conto com notícias e já a seguir vem por aí a dupla Kalema.
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0: Muito bom dia, são 7 horas em Portugal e em Angola, são 5 horas em Cabo Verde, 6 na Guiné-Bissau e em São Tomé e Príncipe, são 8 horas em Moçambique. Vamos conhecer as principais notícias a esta hora.
1: Cheias repentinas no Senegal provocam pelo menos 4 mortos. Em Cabo Verde, o governo faz balanço dos 100 dias de governação. Diz que os resultados têm de ser medidos pelas reais mudanças na vida das famílias. Está também a rever mecanismos para proteger o país das oscilações dos preços dos combustíveis. Em Portugal, os trabalhadores da AIMA estão hoje em greve para pedir aumentos e carreira técnica.
0: Notícias RTP África, edição das 7, com Paula Borges.
1: Pelo menos 22 pessoas morreram depois de dois barcos terem colidido no Rio Congo, na RDC, na República Democrática do Congo. Um era uma embarcação comercial que ligava Kinshasa a Bandaka, o outro um navio de transporte de passageiros que, devido ao choque, naufragou. A agência Reuters avança que estariam a bordo 163 pessoas. Aconteceu tudo isto no sábado, a oeste da província do Equador. As chuvas intensas voltaram a provocar o caos em Dakar. Há vítimas mortais, bairros inundados e milhares de pessoas afetadas pelas cheias na capital do Senegal. João Costa Dias.
2: As fortes chuvas que atingiram Dakar provocaram pelo menos 4 mortos e deixaram vários bairros da capital senegalesa parcialmente paralisados. Em algumas zonas caíram mais de 140 milímetros de chuva em apenas 24 horas. As inundações causaram desabamentos de muros, bloquearam estradas e deixaram dezenas de viaturas imobilizadas. Em bairros como Grandiof, Anbeler, Parcel Assini e na zona de Ngor Almadi, moradores e comerciantes enfrentaram ruas submersas e dificuldades para sair de casa ou manter a atividade económica. A situação volta a levantar dúvidas sobre a eficácia dos investimentos feitos no combate às cheias. Nos últimos anos, o Senegal aplicou mais de 760 mil milhões de francos CFA, isto é, cerca de 1,17 mil milhões de euros, num plano nacional de prevenção de inundações. Mas as populações continuam a enfrentar os mesmos problemas sempre que a chuva aperta. Entretanto, o governo ativou um plano de emergência e colocou os serviços de proteção civil em alerta numa altura em que são esperadas novas precipitações nos próximos dias.
1: As autoridades mantêm o alerta em Dakar e noutras regiões afetadas enquanto prosseguem as operações de assistência às populações mais atingidas por estas cheias. O líder da RENAM, Ousouf Momad, reafirma que não vai voltar a candidatar-se à presidência deste partido da oposição em Moçambique. O anúncio foi feito em Maputo durante um encontro restrito que Momad manteve com os membros da formação política Orfeu de Sá Lisboa.
3: É uma garantia que chega numa altura em que as exigências para que se demita do cargo de presidente do partido por parte de um grupo de ex-guerrilheiros e membros influentes da RENAMO sob de tom.
4: Não vou me candidatar no próximo congresso. Não vou. Ouviram bem? Agora ninguém pode fazer a guerra. Vamos tirar o suco. Não é nada disso. Não vou me candidatar. Vou deixar os outros também para que possam concorrer para ganhar dentro do Congresso.
3: O Ousouf Momad garante cumprir contra tudo e contra todos o seu mandato até o fim.
4: Não se pode assaltar o poder. Ninguém pode trabalhar para assaltar o poder. Porque não existe esse vocabulário dentro do nosso partido. Nós conhecemos a democracia e temos que fazer acontecer essa democracia. Quem quer concorrer, vai concorrer. Ninguém vai ser proibido. Basta criar os mecanismos e reunir requisitos.
3: O presidente da RENAMO falava com os membros do partido num encontro particularmente vedado à imprensa.
1: Já o tinha dito, agora volta a garantir ao Sofo Mamade que está mesmo de saída. Em Cabo Verde, o chefe do governo apresenta o alargamento do acesso à educação, à mobilização de água e a proteção contra a subida dos combustíveis como prioridades dos primeiros 100 dias de governação. No balanço destes meses, Francisco Carvalho reconheceu que nem todas as medidas produzem resultados no imediato. Defendeu, no entanto, que a ação do Executivo deve ser avaliada pelas mudanças concretas nas vidas das famílias. Na educação, segundo o Primeiro-Ministro, o Governo cabo-verdiano pretende reduzir os obstáculos que ainda impedem crianças e jovens de permanecerem no sistema de ensino e de prosseguirem os estudos.
5: Na educação e na proteção das nossas crianças, avançamos com subsidiação das creches e do pré-escolar para crianças dos 0 aos 5 anos, com uma meta inicial de chegar a 1.000 crianças. Começamos também com a gratuidade no ensino superior, porque nenhum jovem cabo-verdiano deve abandonar o sonho de estudar simplesmente porque a sua família não tem condições económicas.
1: O chefe do Executivo apontou também a disponibilidade de água como condição essencial para melhorar a vida das comunidades e aumentar a produção agrícola. Francisco Carvalho promete reforçar a mobilização do recurso e reduzir as desigualdades no acesso entre as ilhas.
5: Já iniciamos investimentos estratégicos para reforçar a segurança hídrica, incluindo projetos de dessalinização na praia e em Calheta de São Miguel. E também estamos a trabalhar numa reserva estratégica de água, na melhoria do controle da qualidade, na reutilização e em novos investimentos que permitam dar ao país maior capacidade de resposta.
1: Outro desafio é, claro, o aumento do preço dos combustíveis. O primeiro-ministro cabo-verdiano anunciou que o Executivo está a rever os mecanismos previstos na legislação de 2019 com o objetivo de criar instrumentos mais eficazes de estabilização dos preços.
5: Reconhecer a origem do problema não significa ficar de braços cruzados perante os seus efeitos na vida das pessoas. Por isso, estamos a trabalhar na revisão dos mecanismos previstos na legislação de 2019 para que o país tenha instrumentos mais eficazes de estabilização e proteção das famílias.
1: Francisco Carvalho a reconhecer que a dependência das importações deixa o arquipélago exposto às oscilações internacionais. O primeiro-ministro defende, no entanto, que o Estado deve adaptar as políticas, mobilizar recursos e corrigir as respostas sempre que as condições económicas se alterarem. Em Portugal, os sindicatos da função pública exigem que o governo vá além do acordado e reforce os aumentos salariais previstos para o próximo ano. Neste momento estão garantidas atualizações de 2,3% já a partir de janeiro, mas o agravamento do custo de vida leva as estruturas sindicais a pressionarem o executivo de Luís Montenegro. As reuniões desta tarde vão ficar marcadas, Rita Soares, por novas reivindicações.
6: São encontros que inauguram as negociações sobre os salários para 2027 e que, na leitura da FESAP, já deviam ter começado.
7: Está previsto que no mês de setembro se inicie o processo de negociação geral anual. Já estamos em outubro.
6: Um atraso que José Abrão lamenta, mas que pode ser recuperado durante a discussão do orçamento.
7: Vai até ao final do mês de novembro e, nessa altura, haverá sempre aqui espaço negocial e esperamos que abertura por parte do Governo.
6: Abertura para subir para 10 euros o subsídio de refeição, enquanto o acordo plurianual prevê o pagamento de 6,30 euros em janeiro do próximo ano. A Federação de Sindicatos da Administração Pública quer ainda ultrapassar o aumento de 2,3%, que já está garantido, para chegar no mínimo aos 6,5%.
7: Os 95 euros ou os 6,5%, o aumento das ajudas de custo, são questões para nós fundamentais.
6: O reforço salarial é um ponto de honra também para o Sindicato dos Quadros Técnicos do Estado.
8: Um aumento na ordem dos 5%, para além dos 2,3%.
6: A presidente do CTE, Rosa Fernandes e Sousa, lembra que as famílias têm de fazer cada vez mais contas porque as despesas não param de engordar.
8: Preços da habitação ou das rendas da casa.
6: Quanto à Frente Comum, que ao contrário do CTE e da FESAP não assinou o acordo com o Executivo, reclama um salário mínimo de 1.150 euros para os funcionários públicos e
9: um aumento de 15% com um mínimo de 150 euros para todos os trabalhadores.
6: Já o subsídio subsídio de alimentação, apela o coordenador Sebastião Santana, tem de passar a ser de 13 euros.
9: Com base no aumento dos preços do cabaz alimentar.
6: A subida da inflação e a perda do poder de compra são argumentos das três estruturas sindicais às portas da entrega do orçamento na Assembleia da República.
1: Que têm então reuniões marcadas esta tarde, reuniões que vão decorrer no Ministério das Finanças com a Secretária de Estado da Administração Pública. Os trabalhadores da AIMA estão hoje em greve. A paralisação de 24 horas foi convocada pelo Sindicato dos Técnicos de Migração, que quer conhecer o rumo desta agência, a Agência para a Integração, Migrações e Asilo, quando está em dúvida a continuidade do presidente Pedro Portugal Gaspar. Outra exigência mais antiga é a atribuição aos funcionários da AIMA dos mesmos suplementos da GNR e da PSP, além da criação de uma carreira própria. A presidente do sindicato, Manuela Nisa Ribeiro, pede respeito.
10: Não é apenas um aumento salarial e de condições de trabalho. É também um respeito que não temos tido por parte da tutela. E o respeito vê-se através destas duas situações. Primeiro, não pode haver um ministério a dizer A e um ministério a dizer B, quando as situações são rigorosamente exatamente as mesmas, à exceção da detenção e do afastamento. O resto é exatamente igual. Uma dualidade de critérios, uma dualidade de ação perante os trabalhadores. Segundo, esta questão do presidente, se me perguntar agora, mas tem presidente? Não faço a mínima ideia. Eu sei que o senhor disse que estava em pleno nas suas funções. Duvido muito.
1: O Sindicato dos Técnicos de Migração avisa que a greve de hoje pode perturbar o funcionamento dos balcões de atendimento da Agência para a Integração, Migrações e Asilo em vários pontos do país. Nos Estados Unidos, a Arquidiocese de São Luís, no Missouri, avançou com uma ação judicial contra o governo federal norte-americano. O motivo é o impedimento de os sacerdotes acederem às instalações do ICE, que controla a imigração. É uma das histórias em destaque na manhã de hoje aqui na rádio.
0: Notícias, edição de Paulo Borges. Agora são 7h12. 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

A banda Maravilha. Já a seguir vem Ricardo Lenvo. São 7h20 e vamos também a caminho da banca dos jornais.

São 7h24 na hora de Lisboa. Muito bom dia, boa viagem se for o caso. E agora vamos então até à banca dos jornais. É a revista de imprensa. No Correio da Manhã, burlões do Olá Pai, Olá Mãe fogem para o Brasil. Vítimas da rede criminosa pensavam estar a falar com os filhos. Dos 12 suspeitos, o Correio da Manhã avança que 3 escaparam. Só um deles sacou quase 200 mil euros. 9 estão, entretanto, a ser julgados em Cascais. Manifestação de professores em Portugal. Professores que exigem valorização da carreira. São hoje notícia no Correio da Manhã. Jornal que revela propostas revolucionárias. O Benfica quer consequências monetárias para árbitros que erram. E são dados do Banco de Portugal. O desemprego aumenta depois dos 50 anos. O Jornal Público dedica parte da sua primeira página aos aumentos da função pública. Só garantiram ganhos reais para todos em 2 anos. Na última década, só em 2020 e 2024, os aumentos salariais no Estado deram para vencer a inflação. E as negociações para 2027 arrancam hoje, de acordo com o Jornal Público. Neste jornal, destaque para o que diz o Presidente da República. Seguro pede consensos entre partidos para lá do orçamento. No dia 5 de outubro, o Presidente pede fim da cultura de trincheiras. O Jornal Público olha também para as eleições no Brasil. O bolsonarismo mostrou a sua força e está com um pé no poder. O Jornal de Notícias faz manchete com a polícia, que registra 35 assaltos a residências por dia. No total, PSP e GNR anotaram mais de 12 mil ocorrências em 2025, um valor inferior ao verificado em 2024. Uma triste notícia para a morte de bombeiro de 25 anos, morre durante formação em Paredes. Eduardo Santos foi atropelado por um autotanque no quartel. Balanço para a época balnear. Praias, número de afogados é o pior dos últimos 5 anos. A justificar os números, as alterações na costa portuguesa e ações dos banhistas que explicam todas as últimas tragédias. Nos desportivos temos Horsens, pau para toda a obra, em destaque e em primeira página. O jogador que foi titular nos 4 jogos da Liga das Nações e jogou a médio, lateral, direito e lateral esquerdo, mesmo sem estar nas melhores condições. Prestiani é o jogador que está a fazer a primeira página do Jornal Record. Quer sair campeão, fiel apesar da cobiça dos tubarões ingleses. E o jornal O Jogo olha para Jesus, que não prometeu pedir desculpa. A relação entre Cristiano Ronaldo e o selecionador quebrou de vez na Dinamarca e o regresso do capitão Ronaldo é improvável, escreve hoje o jornal desportivo O Jogo.

0: Master KG e Nocivo Z-Code. Vamos a caminho de Moçambique. Daqui a instantes temos o Orfeu de Sá Lisboa.
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0: Estamos por todo o lado, obrigado por sintonizar nas plataformas digitais. Já sabe, estamos também na internet em africa.rtp.pt. E agora vamos até Maputo, sempre com o nosso correspondente Orfeu de Sá Lisboa, para acompanhar a atualidade de forma diária. Bom dia, Orfeu de Sá Lisboa.
3: Bom dia, Vasco Diniz, bom dia, ouvinte RTP África, contrário de ontem, hoje, terça-feira, manhã já bastante agitada aqui na capital moçambicana. Ontem foi a extensão do feriado nacional alusivo ao 4 de outubro, 34 anos da assinatura do Acordo Geral de Paz. Hoje o movimento na cidade já é bastante visível a esta hora, um dia em que o Instituto Nacional de Meteorologia prevê então uma temperatura máxima de 30 graus aqui para a cidade de Maputo. E já no que a atualidade informativa diz respeito, a começar pela política, o líder da RENAM, Moussoufa Mahamat, diz que não se vai recandidatar à presidência do partido da oposição. O anúncio foi feito em Maputo durante o encontro que manteve com os membros desta formação política, ainda na esteira da passagem dos 34 anos da assinatura do Acordo de Paz, que pôs fim à Guerra Civil de 16 anos. Também a Associação Nacional dos Professores de Moçambique reivindica do governo o pagamento das horas extras em dívida de vários anos. De acordo com o porta-voz da ANAPRO, o Executivo não está a cumprir com as promessas de pagamento das horas extras, assim como a classe exige do Governo a melhoria das condições de trabalho e também do ensino em Moçambique. Declarações essas feitas no âmbito da Semana do Professor, que decorre até ao dia 12 deste mês de outubro. Em outras notas, também o Presidente da República de Moçambique, Daniel Chapo, inicia nesta terça-feira uma visita oficial de 2 dias à República do Congo, numa deslocação a convite do homólogo Denis Sassou Nguesso, e cujo objetivo é o de aprofundar as relações políticas, económicas, sociais e culturais entre Moçambique e este país da África Oriental, África Central, melhor, destaca então a presidência da República de Moçambique. Também neste dia, o Fundo das Nações Unidas para a Infância, UNICEF, e o Projeto de Restauração da Gorongosa assinam em Maputo o Memorando de Entendimento, que vai reforçar a cooperação entre as duas instituições em benefício das crianças, adolescentes e jovens das comunidades da província de Sofala. Para já são então estas, Vasco Diniz, ouvinte RTP África, notas que marcam os destaques da atualidade informativa neste começo de terça-feira, um dia que se espera algo quente, 30 graus e a temperatura máxima prevista pelo Instituto Nacional de Meteorologia aqui para a capital moçambicana.
0: Orfeu de Sá Lisboa, com a agenda noticiosa desta terça-feira, 6 de outubro, em Moçambique.

0: 8h42 em Moçambique. Regressamos a Moçambique agora para a imprensa. Acompanhamos a imprensa lusófona também todas as manhãs aqui pela rádio. Hoje é dia do Jornal de Moçambique. Vamos com o Artur Ricardo conhecer as principais notícias deste jornal. Bom dia, Artur Ricardo.
1: Muito bom dia, caros ouvintes e leitores. O Jornal Diário de Moçambique destaca na sua edição de hoje os seguintes assuntos. Mais de 730 mil deslocados internos voltam às suas zonas de origem no país e particularmente na província de Cabo Delgado, que é palco de ataques terroristas desde há 9 anos. Temos também o governo que promete acelerar o pagamento da sua dívida a fornecedores na perspectiva de recuperar a confiança do setor empresarial e parceiros, segundo anúncio feito na Beira pela ministra das Finanças, Carla Louveira. Temos também em destaque a cidade da Beira, que reforça a oferta de cuidados especializados em oftalmologia. Destacamos as celebrações do 34º aniversário da assinatura do Acordo Geral de Paz nas províncias de Manica e Cabo Delgado, ou melhor, nas províncias de Manica e Tete, onde o terrorismo em Cabo Delgado, assim é que foi a tónica das cerimónias realizadas, e também a necessidade de preservação da paz no país. Também temos Moçambique, que vai aderir ao sistema de pagamento da SADC em tempo real, segundo promessa feita recentemente pelo governador do Banco Central, Felisberto Navalha. E finalmente temos o desporto com o Clube Ferroviário da Beira, que perde diante da União Desportiva do Songo e perde vantagem nos quartos de final da Taça de Moçambique. Ainda sobre o Ferroviário da Beira, temos a promessa de que vai reabilitar o seu pavilhão coberto a partir do próximo ano. E a Politécnica em Maputo, que reforça a formação esportiva de crianças e jovens. Por hoje é tudo, muito obrigado e até a próxima oportunidade.
0: Artur Ricardo, no Diário de Moçambique, estas são as principais notícias deste jornal moçambicano.
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0: Má Vocali. Tchê, tchê. Faltam 11 minutos para as 8 da manhã, já vamos ter notícias, também já vamos saber o que avança nesta manhã o planisfério do José Gonçalves. Mas para já temos boas notícias do hóquei português, Mário Silva da Costa.
1: A seleção feminina de hóquei em patins venceu na última madrugada a Colômbia, no segundo jogo no Mundial, triunfo português por 5-0. Catarina Costa marcou 3 golos, Raquel Santos e Sofia Moncóvio fizeram os restantes da seleção. Portugal lidera o grupo B do Campeonato do Mundo Feminino de Hóquei em Patins. Hoje a seleção nacional volta a jogar, Portugal mete forças com a Itália às 6 da tarde, hora continental. A seleção de sub-21 defrontou hoje a Chequia. É o último jogo da fase de qualificação para o Campeonato da Europa de Futebol. Portugal já está apurado, mas o selecionador Luís Freire diz que a equipa portuguesa tem de manter máxima seriedade.
2: É uma equipa muito, muito forte no contra-ataque, muito forte na bola parada, portanto, os jogadores muito também já a jogar em contextos altos, alguns na Champions, outros competições europeias, portanto já temos aqui um adversário claramente de nível europeu também, portanto é um pouco esse adversário que vamos ter, é um jogo que vai exigir de nós nessa disponibilidade física, mental, para impormos o nosso jogo, é isso que queremos sempre, termos mais bola, criarmos mais oportunidades de golo, termos mais ascendente, vai ser preciso estarmos de forma muito séria em encarar este jogo.
1: O jogo entre Portugal e a Chequia em sub-21 tem início marcado para as 5:30 da tarde. Vai ter lugar no estádio Dr. Magalhães Pessoa, em Leiria. É também dia de qualificação para a Taça das Nações Africanas. A seleção de Angola entra em campo para defrontar o Malawi na segunda jornada do apuramento. O defesa Quinito garante que a equipa está bastante motivada para conseguir o triunfo.
3: O grupo está bem, graças a Deus. O grupo está motivado. Temos vindo trabalhando muito bem. Jogar em casa e do jeito que as coisas têm corrido nos últimos jogos da seleção em casa é muito pouco. Público, muita gente, acho que não há ninguém que não esteja ansioso, com vontade de poder representar a seleção de Angola e acho que todo mundo está bem, está motivado.
1: Angola-Malawi, segunda jornada do apuramento para a Taça das Nações Africanas, jogo no Estádio Nacional 11 de novembro, em Luanda, partida com início marcado para as 8 da noite. No handball, o Sporting venceu ontem o Vitória Sport Clube de Guimarães, triunfo verde e branco por 51-23, jogo da jornada 8 do Campeonato Nacional. Mas ainda na jornada 7, um resultado histórico, ontem o Carvalhos venceu o Avanca por 26-25. Foi a primeira vitória de sempre do Carvalhos na primeira divisão do handball português e esta foi a reação do treinador João Faria.
4: Estávamos à procura desta vitória, apesar de termos tido jogos contra adversários muito complicados, queríamos ganhar o primeiro jogo rapidamente para não termos essa nuvem a pairar por cima das nossas cabeças. Conseguimos contra um histórico do handball português. Agora é continuar neste senda de trabalho, procurar mais vitórias e manter-nos na primeira divisão, que é o nosso grande objetivo este ano.
1: Ainda no handball, hoje é dia de Liga Europeia, com 3 equipas portuguesas em ação. O Benfica joga em casa do Olstebro, o Marítimo recebe o Bidassoa e o Águas Santas defronta o Flensburg. Todos os jogos têm início às 7:45 da tarde. Terceiro dia dos Mundiais de Judo em Baku. Otarik Vantidze é o único judoca português em ação no dia de hoje. Otarik Vantidze participa na categoria de menos 73 kg e garante que está preparado para o desafio.
5: Estou mais confiante do que nunca, sinto-me melhor do que nunca, estou-me a sentir mais forte do que nunca, estou-me a sentir mais em forma do que nunca. Fiz uma preparação mais forte da minha vida e estou com as expectativas muito maiores do que as pessoas esperam.
1: Na primeira ronda, Otarik Vantidze vai medir forças com o judoca japonês Ryuga Tanaka.
0: Mário Silva da Costa. O desporto na rádio, na televisão e no digital. É aqui. E agora, vamos até ao planisfério. José Gonçalves, que nos traz hoje o quê?
6: Vamos falar de alguns conceitos ou princípios assim muito rudimentares que marcam às vezes os noticiários, como o conceito de norte alargado e sul global.
0: Muito bem, o planisfério é para ouvir depois do Jornal das 8.

0: Nascido no Ruanda em 1912, Abbé Alexis Kagame foi padre católico e também um conhecido poeta e historiador. Escreveu diversas obras sobre a história antiga do Ruanda, sobre a filosofia Bantu, tendo-se notabilizado pela publicação de uma longa narrativa épica e histórica do seu país. Alexis Kagame faleceu em 1981.
1: 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Vamos até ao sinal horário das 8 da manhã de Lisboa com Kiaku Kiadafu.

0: Muito bom dia, são 8 horas em Portugal e em Angola, são 6 horas em Cabo Verde, 7 na Guiné-Bissau e em São Tomé e Príncipe, são 9 horas em Moçambique. Vamos conhecer as principais notícias a esta hora.
1: As chuvas intensas voltaram a provocar o caos em Dakar. Há mortos, há bairros inundados, há milhares de pessoas afetadas pelas cheias na capital senegalesa. Em São Tomé e Príncipe, o Tribunal Constitucional realiza hoje a Assembleia de Apuramento Geral dos resultados das eleições de 27 de setembro. Em Portugal, os trabalhadores da Agência para a Integração, Migrações e Asilo estão hoje em greve. A paralisação foi convocada pelo Sindicato dos Técnicos de Migração, que quer conhecer o rumo da AIMA.
0: Temperaturas máximas para hoje em Lisboa, 25 graus, há previsão de aguaceiros, a instabilidade mantém-se também noutras cidades do país, 21 para o Porto, máxima de 22 para Coimbra, 24 para Faro. Notícias RTP África a esta hora, edição de Paula Borges.
1: O Senegal continua a ser o país mais afetado pelas cheias na África Ocidental. Perante a gravidade deste quadro, o primeiro-ministro senegalês ativou um plano de emergência numa altura em que, João Costa Dias, vários países da região enfrentam também fortes chuvas e risco de cheias.
2: O primeiro-ministro do Senegal, Amadou Alaminoulo, reuniu de emergência o governo e ordenou a ativação do Plano Regional de Resposta às Inundações depois das chuvas torrenciais que provocaram pelo menos 4 mortos e deixaram bairros inteiros de Dakar submersos. Em algumas zonas do país foram registados mais de 140 milímetros de precipitação em apenas 24 horas. Além do Senegal, a situação preocupa em vários pontos da África Ocidental. Na Guiné-Conakry, as cheias atingiram a região de Siguiri, causando pelo menos um morto e cerca de 300 deslocados. Na Nigéria, inundações recentes afetaram os estados de Anambra e Delta, devido às fortes chuvas das últimas semanas. Entretanto, os organismos de monitorização climática, como noticiou a semana passada a RTP África, mantêm alertas para risco elevado de cheias na Guiné-Bissau, Serra Leoa e oeste da Libéria, onde são esperadas novas precipitações intensas nos próximos dias.
1: Perante a previsão de mais chuva, os governos da região reforçam os mecanismos de emergência e acompanhamento das populações mais vulneráveis. No Rio Congo, pelo menos 22 pessoas morreram depois de dois barcos terem colidido. Um era uma embarcação comercial que ligava Kinshasa a Bandaka, o outro um navio de transporte de passageiros que, devido ao choque, naufragou. A agência Reuters avança que estariam a bordo desta embarcação, que transportava passageiros, 163 pessoas. Aconteceu tudo isto no sábado, no oeste da província do Equador, na República Democrática do Congo. O Tribunal Constitucional de São Tomé e Príncipe realiza hoje a Assembleia de Apuramento Geral dos resultados das eleições legislativas, autárquicas e a regional do Príncipe, de 27 de setembro. Os resultados provisórios das legislativas divulgados pela Comissão Eleitoral Nacional dão, como noticiámos, vitória ao MLSTP, que terá conquistado 24 dos 55 mandatos do Parlamento do Arquipélago. A ADI foi o segundo mais votado, terá ficado com 23 assentos do Parlamento, seguido pela coligação MCI-PS-PUN, com 6 deputados, e o Movimento Basta, com 2. O veredito final cabe, então, ao Tribunal Constitucional. Ainda em São Tomé e Príncipe, o Dia Internacional dos Professores, assinalado ontem, ficou marcado pelo lançamento oficial do Fundo de Solidariedade Social da Classe. Óscar Medeiros, trata-se de uma estrutura de apoio financeiro e material destinada aos docentes e assente nos pilares do bem-estar, da formação e da inovação.
3: O fundo será sustentado numa primeira fase pelo contributo dos parceiros. Clementino da Boa Morte é o presidente da Comissão Executiva do Fundo de Solidariedade Social da Classe Docente em São Tomé e Príncipe.
4: O fundo tem um conjunto de parceiros, como podem ver, esse evento aqui, nós contamos com apoio e parceria de várias instituições nacionais e até internacionais, numa primeira fase. Na segunda fase, sim, os professores que quiserem condições especiais de acesso ao fundo poderão pagar uma cota ou fazer uma contribuição de uma forma diferenciada para ter acesso a outros eixos do fundo.
3: O lançamento desta iniciativa visa a melhoria das condições de vida e de trabalho dos professores santomenses.
4: Na primeira fase, nós estamos a consolidar as parcerias em várias áreas para permitir que nós consigamos abarcar todas as áreas da sociedade. Por exemplo, nós temos a parceria com a SAR Seguros. Não é? Um professor pode, por sua iniciativa, querer ter um seguro de saúde. Não é? Então, a SAR Seguro garantirá a esse professor, especificamente, a seguro em condições especiais negociada com o fundo. Ou seja, o fundo é um intermediário para que os professores acedam a determinados serviços e benefícios sociais que ele não tem diretamente na educação.
3: Neste mesmo dia, a Intersindical dos Professores e Educadores voltou a reivindicar a revisão do Estatuto da Carreira Docente.
1: Neste lançamento oficial do Fundo de Solidariedade Social dos Professores de São Tomé e Príncipe, em Moçambique, a ANAPRO, a Associação Nacional dos Professores, reivindica do Governo o pagamento das horas extraordinárias em dívida. Marcos Molima é o porta-voz da ANAPRO e deixa questões ao Governo.
5: Onde é que parou o assunto? Horas extras. Esperamos com muita expectativa das palavras do presidente da República de Moçambique, Daniel Francisco Chapo, quando dizia, nas suas comunicações, em várias ocasiões, que o assunto horas extras serão pagas à medida que o governo tiver disponibilidade financeira. Sendo uma palavra vinda do Alto Magistrado da Nação, esperamos, apacientamos. Contrariamente a tudo, vimos direcionamento de fundos para outras finalidades. Porque o próprio Alto Magistrado da Nação é que condicionou a criação do Fundo de Desenvolvimento Local. E este valor já foi desembolsado.
1: E deixa mais perguntas.
5: O próprio Alto Magistrado da Nação condicionou a criação de um projeto ligado à rapariga, onde cerca de 14 mil raparigas, cada uma delas terá um direito a 100 mil meticais e irreembolsáveis. A questão que se coloca é esta. Como é que o professor forma a rapariga e, tendo sido formada a rapariga, a posterior, tem direito a receber 100 mil para financiamento de pequenos negócios e este valor sendo irreembolsável, enquanto quem trabalhou, que é o seu professor, não foi pago o seu valor?
1: As perguntas de Marcos Molima, porta-voz da Associação Nacional dos Professores, feitas no âmbito da Semana do Professor, que decorre em Moçambique entre os dias 5 e 12 de outubro, 5 de outubro, que é em todo o mundo o Dia do Professor. E saltamos de Moçambique para a França, que enfrenta mais um dia de forte contestação dos estudantes, depois de mais de uma semana com liceus bloqueados, aulas suspensas em centenas de estabelecimentos de ensino. Agora, os protestos vão mais longe, alargam-se do secundário ao ensino superior e às manifestações juntam-se também professores e pais. Em Paris está mesmo marcada para o início da tarde outra grande manifestação. Em Cabo Verde, o chefe do Executivo vem fazer o balanço dos 100 dias de governação e Francisco Carvalho apresenta o alargamento do acesso à educação, a mobilização de água e a proteção contra a subida dos combustíveis como prioridades desta governação do PAICV. Reconhece que nem todas as medidas produzem resultados imediatos, mas defende que a ação do Executivo deve ser avaliada, sim, pelas mudanças que traz no concreto na vida das famílias. Na educação, segundo o Primeiro-Ministro, o Governo pretende reduzir os obstáculos que ainda impedem crianças e jovens de permanecerem no sistema de ensino e prosseguirem os estudos.
6: Na educação e na proteção das nossas crianças, avançamos com subsidiação das creches e do pré-escolar para crianças dos 0 aos 5 anos, com uma meta inicial de chegar a 1000 crianças. Começamos também com a gratuitidade no ensino superior, porque nenhum jovem cabo-verdiano deve abandonar o sonho de estudar simplesmente porque a sua família não tem condições económicas para o apoiar. Estamos a implementar o horário alargado. Numa primeira fase, na praia, no Sal e na Boa Vista, oferecendo às crianças acompanhamento depois das aulas.
1: Francisco Carvalho, chefe do governo, que disse também que o outro desafio é o aumento do preço dos combustíveis e anunciou que o Executivo cabo-verdiano está a rever os mecanismos previstos na legislação de 2019 com o objetivo de criar instrumentos mais eficazes de estabilização dos preços. Agora, a greve da AIMA, os trabalhadores da Agência para a Integração, Migrações e Asilo de Portugal estão em greve hoje. O sindicato denuncia a falta de respostas do governo para problemas da carreira dos funcionários. Reclama também suplementos para atividades especiais semelhantes aos da GNR e da PSP. A juntar-se a estas preocupações está também a incerteza em relação à liderança da agência, que provoca instabilidade nos serviços. O repórter Gonçalo Costa Martins está junto à delegação da AIMA nos Anjos, em Lisboa. Bom dia, Gonçalo. Qual o impacto da greve?
7: Bom dia. Aparentemente as pessoas estão a ser atendidas, os balcões estão abertos, não em pleno, estão a meio gás. Antes das 7h30, cerca de 140 pessoas deram entrada para o atendimento geral, foram distribuídas também senhas para mais tarde. Sheila Livramento, cabo-verdiana, 21 anos, estudante de enfermagem, também trabalha ao mesmo tempo para poder pagar o curso. Era uma das primeiras pessoas na fila num processo que já se arrasta no tempo. Vamos ouvir dentro de momentos essas declarações. Sheila Livramento a falar à rádio RTP África para dar conta de um processo que não tem sido fácil resolver.
8: É o pedido para renovar em 2024 e só até ainda não consegui o cartão. Já vim já a terceira vez, não... Não tenho resposta.
7: Até agora nada. Normalmente, sendo a terceira vez, de outras vezes que já aqui esteve, como é que descreve a fila? As pessoas passam aqui à noite, em pé, sentam-se, trazem caixas. Como é que descreve?
8: Passam à noite. É mesmo mais de 100 pessoas. A primeira vez que eu apareci cá era o número 145 e consegui a fila porque estive cá até 9 da manhã.
7: E desta vez qual é que era o número na lista, o seu?
8: O segundo.
7: Chegou antes das 11 da noite e assim conseguiu entrar. Também já há bocadinho consegui vê-la à saída e ainda não foi desta que conseguiu resolver porque o processo está em análise. Agora para um balanço brevíssimo, Bruno Gabriel, agora em direto aqui na Rádio RTP África, vice-presidente do Sindicato dos Técnicos de Migração. Qual é o balanço até agora desta adesão à greve?
9: Bom, até este momento o que verificamos é que temos cerca de 50% dos funcionários em funções neste momento. As filas que não se verificam aqui à porta, que são habituais, as pessoas estão todas lá dentro, não é? Há outro tipo de organização, no fundo.
7: Distribuíram-se as senhas, mas pelo menos não está aqui a fila.
9: Não está aqui a fila. Agora, as pessoas estão há imenso tempo à espera e continuam à espera e como este caso que relatámos antes, as pessoas vêm, aguardam e só podem esperar mais tempo pela análise.
7: E na SED também está em funcionamento?
9: A sede está em funcionamento, sim, alguns funcionários aderiram à greve, tínhamos uma fila na porta, não há esta capacidade, não há uma sala de espera tão grande como aqui nos Anjos e, portanto, não dá para tapar o sol com a peneira como aqui.
7: Muito obrigado, Bruno Gabriel, do Sindicato dos Técnicos de Migração, a dar-nos conta desta adesão que deixa, Paula, os serviços a meio gás aqui em Lisboa, pelo menos nestes dois balcões.
1: Gonçalo Costa Martins, junto à delegação da AIMA nos Anjos, os trabalhadores estão em greve, 50% dos funcionários em funções, como acabamos de ouvir, pelo menos neste balcão.
0: Notícias RTP África, edição de Paulo Borges. 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Oito horas e 15 minutos.

0: E é mesmo melhor não duvidar, depois das 10 da manhã vamos ter mais uma edição da Hora dos Ouvintes. E agora com o Frederico Pinheiro vamos ao tema do dia, ao tema que pode ser comentado em direto hoje na rádio. Bom dia, Frederico Pinheiro.
1: Bom dia. Cabo Verde acordou nos últimos dias com um dos maiores escândalos sexuais dos últimos tempos. Mais de 20 pessoas foram já detidas e ouvidas pelas autoridades policiais devido à suspeita de um alegado esquema de prostituição e abuso de menores, especificamente na Ilha do Sal, uma das ilhas mais turísticas do arquipélago africano. Por isso, hoje vamos trazer o tema à Hora dos Ouvintes, explicar o que está a acontecer e perguntamos hoje, neste programa dedicado a este drama, o que é que podem as autoridades fazer para prevenir este tipo de situações? Acredita que este tipo de esquemas existem noutras ilhas cabo-verdianas e noutros países da lusofonia, onde existe muito turismo? Participe neste programa da Hora dos Ouvintes. Até já.
0: Até já, Frederico Pinheiro. 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

0: Pérola, na manhã RTP África. São 8h28, esta é a hora de Lisboa. Muito bom dia. Já vamos ao direto com São Tomé e Príncipe, com o Oscar Medeiros, mas para já passa por cá o Planisfério com o José Gonçalves.
1: Mas afinal, como é que o mundo se divide em termos de interesses concretos? E quem é quem nesta fase da evolução humana? Portanto, se olharmos assim para o final da Primeira Guerra Mundial, várias teorias começaram a ser desenvolvidas, vários economistas a projetarem-se muito na definição do que era crescimento, quais eram os países que cresciam, quais eram os que não cresciam, e implícito com isto tudo havia até uma noção imperial de que alguns países tinham que trabalhar para os outros. E depois até se levantaram algumas teorias, como as vantagens comparativas, que significava que alguns países não fazia mal que fossem monoprodutores, ganhavam mais com isso. Era mentira. Isso depois foi, inclusive, desmentido, e hoje ninguém mais fala nisso, foi desmentido logo após a Segunda Guerra Mundial, com pesquisas feitas na América do Sul, onde se destacaram também alguns economistas brasileiros, argentinos, chilenos e por aí, até mexicanos, que não fica na América do Sul, mas que eu trabalhava muito com os sul-americanos. Ora, nessa fase dessa contestação dessa teoria, das teorias antigas, apareceu então uma nova formulação sobre as divisões à escala do planeta. E o principal era a existência de um centro e de uma periferia. Um centro com um número muito reduzido de países, mas muito fortes, dominantes, e uma periferia que era praticamente o resto do mundo. As coisas andaram assim até desembocaram numa teoria, que era a teoria da dependência. Todos os que estudaram economia dos anos 60, 70, 80 tiveram que passar por uma análise dos vários teóricos da teoria da dependência, e é claro que ela tinha alguns exageros porque caía no dependentismo. É uma teoria que se baseava realmente nos efeitos que as dependências causam, com razão, mas esquecia efeitos gerados internamente nos países menos desenvolvidos ou claramente subdesenvolvidos ou até atrasados. Agora, enquanto se discutia isso mais recentemente, no quadro dessas novas confrontações político-ideológicas ou político-militares, começou então a aparecer uma manipulação da própria geografia e criaram-se os conceitos de Ocidente alargado para referir os 7 países do G7 mais os seus aliados, onde quer que estejam no mundo, podem estar mesmo no Sul, se aliar com aqueles deixa de ser Sul, passa a ser o Ocidente alargado, e por outro lado, então, o Sul global, que incluiria países do Norte que se consideram como amigos dos países do Sul. É claro que esta noção de amizade começa logo a levantar problemas na análise económica. De facto, quando se fazem as comparações, vê-se que há uma grande manipulação nesta conversa de Ocidente alargado e Sul global. E depois uma grande imprecisão científica. Então, realmente, olhando para, fazendo assim, uma olhada rápida, por cima, mas abrangente, constata-se que a teoria do centro e da periferia é que continua a ser fundamental e que há um conjunto de articulações ideológicas para utilizar esta divisão, dando-lhe outros nomes, mas tentando, aqueles que o fazem, tentando colocar sempre numa posição de depois poderem fazer alianças políticas. Bom, este regresso à teoria do centro e periferia é realmente muito importante. E ela tem vindo a ser sublinhada, inclusive, por uma definição, vamos lá, subsidiária da periferia, que é a noção das periferias globais. O mundo está assim em termos da divisão de interesses. A nível do hemisfério norte mais desenvolvido, claro que não é um bloco monolítico, e a gente sabe disso, e estamos a ver isso com guerras. E a nível do sul também não. E o problema das estruturas internas, das instituições que sejam mais ou menos estimulantes, isto é fundamental, tanto no Norte quanto no Sul. E é por isso, para desfazer equívocos e para sublinhar a importância das instituições como fator de estímulo, como fator de atraso, que hoje dedicamos o nosso pensamento a isso. O Planisfério depende disso.
0: José Gonçalves, sempre com um olhar para o mundo no Planisfério. Agora Landrique, depois vamos até São Tomé e Príncipe.

0: Manhã RTP África, muito bom dia, com manhã cinzenta em parte de Portugal, com temperaturas que oscilam entre os 25 de máxima em Lisboa, com máxima de 24 para Faro, 22 para Coimbra, 21 para a cidade do Porto. Estamos nestas capitais em Portugal e nestas capitais de Portugal hoje há previsão de céu nublado, possibilidade de aguaceiros e também trovoadas. Vamos até São Tomé e Príncipe. O nosso correspondente RTP África em São Tomé e Príncipe é o Óscar Medeiros. Muito bom dia, Óscar. Queremos saber tudo sobre a atualidade informativa por aí nas Ilhas Maravilhosas. Bom dia.
1: Bom dia, Vasco, Diniz. Bom dia também para os ouvintes da rádio RTP África. O Tribunal Constitucional de São Tomé e Príncipe realiza hoje a Assembleia de Apuramento Geral dos resultados das eleições legislativas autárquicas e regional de 27 de setembro último. De recordar que, no que toca às eleições legislativas, os resultados provisórios divulgados pela Comissão Eleitoral Nacional dão vitória ao MLSTP, que terá conquistado 24 dos 55 mandatos do Parlamento santomense, uma vantagem mínima sobre o Partido Ação Democrática Independente, ADI, que terá ficado com 23 assentos no Parlamento. Segundo ainda os dados provisórios da Comissão Eleitoral Nacional, a coligação MCI-PS-PUM foi a terceira força política mais votada nas eleições e terá conquistado 6 assentos no Parlamento. E por último, o Movimento Basta, que elegeu 2 deputados para a próxima legislatura. Os restantes concorrentes, nomeadamente o recém-criado partido político Nossa Terra, o PCD e o MDFM-UL, não conquistaram nenhum assento no Parlamento santomense. Quanto às eleições autárquicas, o MLSTP, de acordo com os resultados da Comissão Eleitoral Nacional, conquistou 3 das 6 câmaras distritais, ADI 1, o MCI-PS-PUM 1 e o Movimento Basta também conquistou uma câmara distrital em São Tomé. Na eleição regional da Ilha do Príncipe, a UMPP, liderada por Filipe Nascimento, foi reeleita e vai voltar a formar o próximo governo da região autónoma. Hoje, a Assembleia de Apuramento Geral do Tribunal Constitucional vai ditar o veredito final desses resultados provisórios da Comissão Eleitoral Nacional de São Tomé e Príncipe. Por outro lado, o UNICEF, Fundo das Nações Unidas para a Infância, em parceria com o governo santomense, apresentaram o resultado do estudo CAP, Conhecimentos, Atitudes e Práticas sobre a Violência contra as Crianças em São Tomé e Príncipe. O estudo visa compreender a prevalência e os fatores de risco e de proteção associados à violência infantil. Este estudo fornece também uma base sólida para o desenvolvimento de políticas, estratégias e intervenções multissectoriais. O NRP Escorpião será o próximo navio da Marinha Portuguesa a ser destacado em São Tomé e Príncipe para garantir a fiscalização do mar territorial do país no âmbito da cooperação militar entre os dois países. A garantia foi dada pelo embaixador de Portugal, Luís da Silva, que salientou que há 8 anos que há um navio naval português em permanência em São Tomé e Príncipe para ajudar o governo do arquipélago a fiscalizar a sua zona económica exclusiva. E ainda em São Tomé e Príncipe, o Dia Internacional dos Professores, assinalado ontem, ficou marcado pelo lançamento oficial do Fundo de Solidariedade Social da Classe. Trata-se de uma estrutura de apoio financeiro e material destinada aos docentes, assente nos pilares do bem-estar, da formação e da inovação. O fundo será sustentado pela cotização dos próprios professores e pelo contributo dos parceiros. Neste mesmo dia, a Intersindical dos Professores e Educadores voltou a reivindicar a revisão do Estatuto da Carreira Docente. Vasco, são temas que vão marcando a atualidade informativa em São Tomé e Príncipe nesta terça-feira. Continuação de um bom dia para ti e também para os ouvintes da rádio RTP África.
0: Muito bom dia, Óscar Medeiros. Bom dia também para quem escuta a RTP África nas Ilhas Maravilhosas, São Tomé e Príncipe. Temos a caminho a nossa dupla de humoristas, Mangope e Miguel Paraíso, antes das 9 da manhã de Lisboa. Um abraço para São Tomé. Hoje a máxima para São Tomé é de 27 graus.

0: Já a seguir vamos para o desporto. É o judo que está em destaque.
1: Otarik Vantidze foi esta manhã eliminado na primeira ronda dos Mundiais de Judo que estão a decorrer em Baku. O judoca português participou na categoria menos 73 kg, perdeu frente ao japonês Ryuga Tanaka. Para hoje não há mais judocas portugueses em ação no Campeonato do Mundo de Judo. A Seleção Nacional de Sub-21 defronta hoje a Chequia. É o último jogo da fase de qualificação para o Campeonato da Europa de Futebol do próximo ano. Portugal está já apurado. No lançamento desta partida, o selecionador Luís Freire chamou a atenção para as dificuldades que o jogo vai trazer.
2: O adversário é o adversário mais forte do grupo, tirando Portugal. Portanto, é um adversário que vai exigir um jogo de alta intensidade, um jogo muito físico, muita disponibilidade física também, muita disponibilidade mental, porque vai ser um jogo de duelos, vai ser um jogo onde as duas equipas, principalmente nós, vamos tentar pressionar ao máximo, mas o adversário também vai ter os seus momentos de pressão, vai nos obrigar a construir o jogo.
1: 5:30 da tarde é a hora que tem início o jogo entre Portugal e a Chequia, de apuramento para o Campeonato da Europa de Sub-21, partida que vai ter lugar no estádio Dr. Magalhães Pessoa, em Leiria. É também dia de qualificação para a Taça das Nações Africanas. A seleção de Angola entra em campo para defrontar o Malawi na segunda jornada do apuramento. O defesa Quinito destaca as capacidades do adversário e afirma que a equipa tem de ser humilde.
3: O Malawi acho que é uma seleção que faz muita transição, é uma seleção que joga muito nas costas do adversário. Em 2-3 toques vai logo para cima e eu acho que é uma boa seleção e é uma seleção que nós temos que ter algum respeito dessa seleção.
1: Segunda jornada do apuramento para a Taça das Nações Africanas, Angola-Malawi, jogo no Estádio Nacional 11 de novembro em Luanda, partida com início marcado para as 8 da noite. A seleção feminina de hóquei em patins venceu na última madrugada à Colômbia no segundo jogo do Mundial, triunfo português por 5-0, Catarina Costa marcou 3 golos, Raquel Santos e Sofia Moncóvio fizeram os restantes golos da seleção portuguesa. Portugal lidera o grupo B do Campeonato do Mundo Feminino de Hóquei em Patins e hoje volta a jogar. A Seleção Nacional mete forças com a Itália às 6 da tarde, hora continental. O Cascais venceu a Supertaça de Rugby. A formação cascalense venceu o Benfica por 34-11 na final, que foi realizada ontem no Centro de Alto Rendimento do Jamor, em Oeiras. Foi a 6ª Supertaça de Rugby do Palmarés do Cascais. Já no Rugby Feminino, o Sport conquistou o título. A equipa portuense venceu o Sporting na final da Supertaça. Taça 36-10 foi o resultado. A decisão da Supertaça Feminina de Rugby teve lugar na Vila da Moita, no concelho de Anadia.
0: Mário Silva da Costa. 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

Evandro, com Julinho KSD. Temos por aí a chegar as notícias com a edição de Paula Borges. Mas porque a vida é bela, temos também o Miguel Paraíso e o

0: Alô,
1: alô, alô, alô. Hoje temos uma emissão muito especial. É início da semana. Como é que foi o vosso feriado ontem? Desfrutaram? Descansaram?
2: Por acaso foi só em casa.
1: Relaxaram?
2: Só relaxo. A passar uma boa tarde assim, deitadinho no sofá.
1: Como tu gostas, não é?
2: Um champanhezinho. A bebê, a criança a brincar.
1: Ai!
2: Sim, eu tenho vida.
1: São outras coisas, não é?
2: Outras coisas.
1: Olha, hoje a emissão é um bocadinho especial porque vamos falar especialmente para as pessoas altas. Qual é a pessoa mais alta que tu conheces na tua vida, Mangope?
2: Na minhas? Acho que é na minhas.
1: Ah, eu também ia dizer a mesma coisa.
2: Eu acho que é
1: o amigo mais alto que tu tens o contacto no telemóvel. Um alto assim. Aquele tem.
2: Não sei,
1: tem a altura de roubar a lâmpada mesmo.
2: Acho que é o Marlon.
1: Marlon?
2: Meu amigo, chama-se Marlon.
1: Isto tudo porquê? Porque já está a acontecer muita coisa no mundo, mas isto eu nunca vi. Para quem não sabe, em Lisboa vai acontecer uma festa, não é para os mais bonitos, não é para os mais feios.
2: Nem para as mais gostosas.
1: Não, nada.
2: Nada.
1: Disso. É para as pessoas mais altas.
2: Yeah.
1: Lembraram-se das pessoas altas.
2: Yeah. Enquanto os baixinhos ficam a sentir mal, vocês pensam que os outros não se sentem mal, porque têm boa altura, e se eles também sentem-se mal. E essa conversa de hoje não é para você que tem menos de 1,70.
1: Nada disso.
2: Você que tem só 1,60. Não. Você é não, você. Você ainda está em fase de crescimento.
1: Olha, mas
2: continua a comer.
1: Continua a comer, será lá. Continua, continua.
2: Também as pessoas também. Epá, deram uns pulos muito graves já.
1: Mas olha,
2: pararam de comer cerveja muito cedo.
1: Verdade.
2: E desmamaram cedo.
1: Antes de irmos aos detalhes da festa, Mangope, quanto é que tu medes já agora?
2: 1,76.
1: Só?
2: Che, só?
1: Ok, isto tudo porquê? Para participar na festa é preciso cumprir uma altura mínima. De acordo com a organização, os homens têm que medir mais de 1,82m. Ou seja, Mangope, tu não podes entrar.
2: Não, com uma peruca.
1: Pode ser DJ.
2: Se fosse de menina, passo.
1: Pode ser o homem do bar, da organização, dos cabos, dos fios, da luz. Não podes participar, vão-te barrar nessa festa. Até podes querer abrir garrafa, não entras.
2: E atenção, que a porta não vale a pena irem com vossos documentos alterados, estarem a mentir que vocês têm mais de 1,80.
1: Nada.
2: Porque na porta eles vão estar mesmo
1: a medir
2: mesmo a altura.
1: Régua esquadro.
2: Para ver mesmo se tens ou não mais de 1,82.
1: E para as mulheres é quanto?
2: 1,70.
1: Tu conheces mulheres altas?
2: Não, conheço boas.
1: Eu gosto por acaso de uma mulher alta. Dá para ver é uma visão, tá?
2: Não,
1: eu gosto de mulher alta.
2: A amizade é bom. Agora assim de que? Você vai discutir com uma mulher alta do que tu, mano.
1: Qual é o problema?
2: Tipo, a tua mãe tá te ralhar, boy.
1: Ah, é?
2: Porque eu tô te chamando atenção. Depois você vai puxar a orelha. Então, como é que você vai discutir com uma mulher que tá te olhando nos olhos? Não, tem que ter aquela coisa bonita. Tu és sempre mais alta, ela mais baixa, ela levanta a cabeça. Até combina, tá a ver?
1: Combina. Olha, e para quem não sabe, o homem e a mulher mais alta da festa vão receber um prémio.
2: Também,
1: atenção,
2: tipo,
1: há um prémio para vocês.
2: Eu não sei se esse prémio vai vos dar. Esse prémio não tem emoção.
1: Olha, o prémio para o homem e para a mulher mais alta vão ser 45€ em roupa. Tá bom.
2: Isso é prémio mesmo.
1: Dá
2: para
1: uma calça.
2: Não se estranhar mesmo, isso é prémio.
1: Dá para uma calça.
2: Se calhar o bilhete da festa também já é esse preço.
1: Não. Para quem não sabe, o bilhete são 15€. 15 paus.
2: 15 paus.
1: 15 paus. Mas olha, eu acho que vai ser uma festa boa. Vai haver ali. Eu acho que vão haver mais homens do que mulheres. Todas as festas são assim, não é?
2: Festa nas alturas.
1: Essa festa está lá no pico.
2: Ninguém vai olhar para. Ninguém vai olhar para baixo. Ninguém vai olhar para cima. Todos vão se olhar nos olhos.
1: Os olhos!
2: Só!
1: Olha, e a festa vai começar das 19 até às 23. Ou seja, aquelas 4 horinhas. Né? Aquelas 4 horinhas boas.
2: Então, coisas de pessoas altas não têm valor, não prestam. Como que uma festa vai começar de 19 para acabar às 23?
1: É festa!
2: Isso nem é aquecimento!
1: É festa!
2: Isso nem é aquecimento!
1: Se calhar vai haver um after party, não sabes? Uma adrenalina a seguir. 15€ mais uma bebida incluída. Algo também não pode ficar bêbado, né? Não, começa já. Começa já
2: a bater nos postos na rua.
1: Ai meu Deus, mas pronto, olha, eu acho que vou dar ali um salto nessa festa. Vai ser dia 22 de outubro. Eu acho que para dar aqui basicamente a minha opinião, eu acho que vou lá.
2: Epá, turma do 1,70, não estamos convidados.
1: Não dá para vocês.
2: Vamos relaxar.
1: Mas há uma coisa importante que eles não falaram aqui,
2: então.
1: Será que há dress code? Não falaram do dress code.
2: Sabes, também tem muitas pessoas de roupa.
1: O bullying é esse aos altos. que bullying é esse aos nossos peitos. Vocês já sabem, dia 22 de outubro vai haver a festa mais alta de Lisboa.
2: Eu queria ir lá experimentar, sabe? Só para vermos se realmente ia ser quanto? Algo bom. Mas, não, eu não entro, mano. Não entro.
1: Diz que és da staff.
2: Tu se meteu um vestido. Dizer que sou mulher.
1: Faz que já agora, tu vais a essa festa?
0: Eu não, pá, 1,72, pá.
2: Sim! Vai com 1,72! Não, não pode! Te drabaram?
0: Não posso!
2: Não, não, não, não.
1: Eu vou mandar uns stories lá, vou fazer uns stories.

0: Muito bom dia, são 9 horas em Portugal e em Angola, 7 em Cabo Verde, são 8 horas na Guiné-Bissau e em São Tomé e Príncipe, são 10 horas em Moçambique. Vamos conhecer a esta hora as principais notícias.
1: Mais um dia de forte contestação dos estudantes em França, depois de mais de uma semana.

0: Com liceus bloqueados, aulas suspensas, agora os protestos alargam-se ao ensino superior e professores e pais devem juntar-se também às manifestações. Em Cabo Verde reina um silêncio público incómodo à volta das últimas revelações a propósito da Operação Aurora, uma rede ligada a crimes sexuais onde algumas das vítimas são menores. Neste jornal, os avisos que há muito vinham a ser feitos.
1: Temperaturas máximas previstas para hoje na Lusofonia. Luanda, máxima de 27 graus, 27 também para a cidade de São Tomé, 28 para a cidade da Praia, 30 para Maputo. Começa o Jornal das 9, edição de Paulo Borges.
0: O Tribunal Constitucional de São Tomé e Príncipe realiza hoje a Assembleia de Apuramento Geral dos Resultados das eleições de 27 de setembro, eleições legislativas, autárquicas, também a regional do Príncipe. Os resultados provisórios divulgados pela Comissão Eleitoral Nacional quanto às legislativas dão vitória ao MLSTP, que terá conquistado 24 dos 55 mandatos do Parlamento, ADI em segundo com 23 e a coligação MCI-PS-PUN com 6 deputados, enquanto o Movimento Basta mantém 2. O verdito final cabe então ao Tribunal Constitucional. Em Cabo Verde, Francisco Carvalho, primeiro-ministro, reconhece que nem todas as medidas tomadas nestes 100 dias de governação produziram e resultados imediatos. Defende, no entanto, o chefe do governo que a ação do Executivo deve ser avaliada pelas mudanças que efetivamente traz na vida das famílias. Na educação, segundo Francisco Carvalho, o governo pretende reduzir os obstáculos que ainda impedem crianças e jovens de permanecerem e prosseguirem os estudos.
2: Na educação e na proteção das nossas crianças, avançamos com subsidiação das creches e do pré-escolar para crianças dos 0 aos 5 anos, com uma meta inicial de chegar a 1.000 crianças. Começamos também com a gratuidade no ensino superior, porque nenhum jovem cabo-verdiano deve abandonar o sonho de estudar simplesmente porque a sua família não tem condições económicas para o apoiar. Estamos a implementar o horário alargado, numa primeira fase, na Praia, no Sal e na Boa Vista, oferecendo às crianças acompanhamento depois das aulas.
0: O chefe do governo apontou também a disponibilidade de água como uma condição essencial para melhorar a vida das comunidades e aumentar a produção agrícola. Francisco Carvalho promete reforçar a mobilização deste recurso e reduzir as desigualdades no acesso entre as ilhas.
2: Já iniciamos investimentos estratégicos para reforçar a segurança hídrica, incluindo projetos de dessalinização na Praia e em Calheta de São Miguel. E também estamos a trabalhar numa reserva estratégica de água, na melhoria do controle da qualidade, na reutilização e em novos investimentos que permitam dar ao país maior capacidade de resposta. Lançamos o Programa de Cultivo Protegido, com um investimento de 90 milhões de escudos e apoio que pode chegar a 75% do investimento dos agricultores, até 900 mil escudos por beneficiário.
0: Outro desafio em Cabo Verde é o aumento dos preços dos combustíveis e o primeiro-ministro anuncia que o Executivo está a rever mecanismos já previstos para tentar estabilizar os preços.
2: Reconhecer a origem do problema não significa ficar de braços cruzados perante os seus efeitos na vida das pessoas. Por isso estamos a trabalhar na revisão dos mecanismos previstos na legislação de 2019 para que o país tenha instrumentos mais eficazes de estabilização e proteção das famílias, dos transportes, das pescas e das empresas.
0: Francisco Carvalho, primeiro-ministro de Cabo Verde, no balanço destes 100 dias de governação. Cabo Verde, que está em choque com as notícias da Operação Aurora, que investiga uma alegada rede de abuso e exploração sexual de menores, em específico na Ilha do Sal, e que já levou à detenção de 25 pessoas, 18 arguidos encontram-se em prisão preventiva. Segundo a Procuradoria-Geral da República do Arquipélago, existem indícios de crimes de abuso sexual de crianças criança, prostituição de menor, lenocínio e omissão de auxílio. Algumas das alegadas vítimas têm menos de 14 anos. Os factos investigados terão ocorrido desde 2023 em diferentes localidades da Ilha do Sal. A exploração e o abuso sexual de crianças e adolescentes no país já tinham sido identificados em vários relatórios. Analisamos agora dois documentos promovidos por organizações internacionais e parceiros, um de 2022 sobre abuso e exploração sexual de crianças, adolescentes e mulheres no turismo e outro de 2024 sobre trabalho forçado, com casos reportados e, Carolina Malheiro, vários avisos lançados.
3: Um dos documentos analisados alerta para situações de exploração sexual de menores, incluindo casos em que atos sexuais são trocados por dinheiro ou por bens e necessidades básicas, como alimentação, roupa ou alojamento. O relatório refere ainda situações de adolescentes incentivadas pelas próprias famílias a prostituírem-se para ajudarem nas despesas de casa. Há também referências à rede de adultos envolvidas na exploração de menores. Num caso registado em 2014 na cidade da Praia, crianças com menos de 14 anos, provenientes de famílias pobres, eram exploradas sexualmente. Uma das menores foi levada para as ilhas do Maio e do Sal e outra acabou por ficar a prostituir-se na Ilha do Sal. Os documentos apontam ainda para situações de abuso sexual dentro das próprias famílias e relatam o caso de uma adolescente que, em 2015, foi assassinada depois de ter sido sistematicamente abusada sexualmente pelo pai. Os relatórios alertam também para novas formas de exploração no meio digital, como o aliciamento de crianças, a pornografia infantil e a partilha de material relacionado com abusos sexuais. Quanto ao turismo sexual, os documentos identificam na Ilha do Sal e a Boa Vista como zonas que merecem particular atenção. No entanto, um dos estudos citados não confirmou a presença de crianças no circuito do turismo sexual e recomendou uma investigação específica sobre o fenómeno nestas duas ilhas. Os relatórios apontam ainda falhas nas respostas das autoridades, por falta de recursos, dificuldades em aplicar a lei e problemas no funcionamento das estruturas locais de proteção das crianças e adolescentes.
0: As redes que promovem o abuso e a exploração sexual são, de resto, o tema da Hora dos Ouvintes de hoje aqui na rádio. O líder da RENAM, Ossouf Mohamad, reafirma que não vai voltar a candidatar-se à presidência do partido, um partido histórico em Moçambique. O anúncio foi feito em Maputo durante um encontro restrito que Ossouf Mohamad manteve com os membros da formação política. Orfeu de Sá, Lisboa.
4: É uma garantia que chega numa altura em que as exigências para que se demita do cargo de presidente do partido por parte de um grupo de ex-guerrilheiros e membros influentes da RENAM sob de tom.
5: Não vou me candidatar no próximo congresso. Não vou. Não vou. Não vou. Ouviram bem? Agora ninguém pode fazer a guerra. Vamos tirar o suco, vamos tirar o suco. Não é nada disso. Não vou me candidatar. Vou deixar os outros também para que possam concorrer para ganhar dentro do Congresso.
4: O Ossouf Mohamad garante cumprir contra tudo e contra todos o seu mandato até o fim.
5: Não se pode assaltar o poder. Ninguém pode trabalhar para assaltar o poder. Porque não existe esse vocabulário dentro do nosso partido. Nós conhecemos a democracia e temos que fazer acontecer essa democracia. Quem quer concorrer, vai concorrer. Ninguém vai ser proibido. Basta criar os mecanismos e reunir requisitos.
4: O presidente da RENAM falava com os membros do partido num encontro particularmente vedado à imprensa.
0: O Ossouf Mohamad já o tinha dito, agora volta a garantir que está mesmo de saída da RENAM. As chuvas intensas voltaram a provocar e a espalhar o caos em Dakar. Há vítimas mortais, bairros inundados e milhares de pessoas afetadas pelas cheias. Na capital do Senegal, é um país que continua a ser um dos mais afetados pelas inundações em toda a África Ocidental e perante a gravidade desta situação, o primeiro-ministro já ativou um plano de emergência emergência, numa altura em que vários países da região enfrentam também fortes chuvas e risco de inundações. No outro lado, a Somália também em alerta para o risco de cheias. As autoridades avisam que o rio Chabel transbordou em centenas de pontos e que pode provocar inundações de grande dimensão nas próximas semanas. João Costa Dias.
6: A Agência Somali de Gestão de Desastres alerta para um risco crescente de inundações ao longo do rio Chabel, um dos mais importantes do país. Segundo as autoridades, o rio rompeu as margens em 366 pontos considerados críticos, aumentando a ameaça para milhares de famílias que dependem da agricultura e da pecuária. A agência explica que a acumulação de sedimentos e a falta de trabalhos de manutenção durante quase 40 anos agravaram a situação. As operações de prevenção são ainda dificultadas pela insegurança em algumas áreas sob influência do grupo extremista Al-Shabaab. Perante a aproximação das chuvas fortes associadas ao fenómeno El Niño, o governo somali mobilizou equipas para o terreno, identificou zonas seguras para acolher deslocados e começou a posicionar ajuda de emergência nas regiões mais vulneráveis.
0: As autoridades admitem que o maior desafio será garantir meios e assistência suficientes às populações caso as cheias voltem a atingir em força o centro e o sul da Somália. Em Portugal estão em greve hoje os trabalhadores da AIMA, a Agência para a Integração, Migrações e Asilo. O Sindicato dos Técnicos de Migração denuncia a falta de respostas do governo para problemas da carreira dos funcionários. Reclama também suplementos semelhantes aos da GNR e da PSP e também tem preocupações quanto à incerteza em relação à liderança da agência, que está a provocar instabilidade nos serviços. Como ouvimos há pouco, por exemplo, no balcão dos Anjos da AIMA estava o serviço a funcionar a 50%. França vive uma terça-feira muito complicada de protestos nas escolas, com pais e professores a juntarem-se às manifestações hoje por todo o país por uma escola melhor. Em Paris está marcada para o início da tarde outra grande manifestação a que vão juntar-se também os estudantes do ensino superior. Este será o tema em destaque, Vasco, já daqui a pouco no Destaque da Manhã.
1: Muito bem, foram para já as notícias no Jornal das Nove, edição de Paula Borges. 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

0: E depois das 10 da manhã, hora dos ouvintes a olhar para a exploração e o abuso sexual de crianças e adolescentes em Cabo Verde, casos que já foram identificados. Vamos analisar na hora dos ouvintes com o Frederico Pinheiro dois documentos promovidos por organizações internacionais e parceiros internacionais. Um de 2022 sobre abuso e exploração sexual de crianças, adolescentes e mulheres no turismo e um de 2024 sobre trabalho forçado, com vários casos reportados. Um dos documentos que vamos analisar na hora dos ouvintes, hoje depois das 10 da manhã, alerta para situações de exploração sexual de menores, incluindo casos em que atos sexuais são trocados por dinheiro ou por bens e necessidades básicas como alimentação, roupa ou alojamento. 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A partir de agora, no 213820185 da Rede de Lisboa. 213820185 da Rede de Lisboa. Também se pode inscrever através do nosso site em africa.rtp.pt ou, se preferir, deixar a sua mensagem áudio com um comentário sobre o tema do dia no WhatsApp 00351 96712 5572, WhatsApp RTP África 96712 5572.
1: Ao longo da semana rumamos a Angola. Conhecemos um dos protagonistas da nova geração do Semba no disco Xinguila.
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5: Eba, um amigo, o DJ Galho, é o responsável por isso. Há muitos anos atrás, quando nós os dois ainda vivíamos em Angola, e ele era da música eletrónica e queria aproveitar a minha voz, disse: Canu, vem lá cantar aqui nesse instrumental. Eu não queria, porque não é bem a minha vibe, né? Mas ele andou tanto a minha atrás que conseguiu, né? E saiu essa música.

0: É o angolano Canu André, o nosso artista da semana. Pode voltar a ouvi-lo, claro, em programação, mas também no site da rádio, Canu André. E agora, vamos saber o que tem para nos dizer hoje Rosário Luz, em destaque na sua opinião. Opinião de Rosário Luz para ouvir antes das 10 da manhã.
1: O Governo, através do Ministério das Infraestruturas, Habitação e Ordenamento do Território, anunciou a demolição de barracas em bairros informais como Águas Fundas e procedeu ao realojamento de famílias em unidades de habitação social localizadas em Achada Limpo e Zona Capa, na periferia da cidade da Praia.
0: O destaque da opinião de Rosário Luz para ouvir antes das 10. E agora, Paula Borges, no destaque da manhã.
2: Vamos até França. Os protestos dos estudantes voltam a marcar o dia no país, com centenas de escolas bloqueadas, aulas suspensas, muita contestação nas ruas e a contaminar também todo este clima as universidades. Hoje é esperado um dia de grande mobilização, além dos estudantes do secundário, também os do superior e mesmo professores e pais. Há uma concentração marcada para o início da tarde em Paris. A repórter da Rádio Pública e da Televisão Pública, Rosário Salgueiro, tem estado nas últimas horas junto a um dos liceus da capital francesa, que tem sido um dos maiores símbolos desta contestação, o Liceu de Port-de-Vincennes.
3: Este liceu está encerrado há mais de uma semana, tem havido aqui bloqueios todos os dias. Aqui agora à porta estão cerca de uma centena de alunos, mas muitos pais, muitos professores e também outros sindicalistas de outros ramos de atividade, muitas faixas brancas nos pulsos, coletes brancos. Houve um apelo para que muitos viessem vestidos de branco em sinal de paz. Do outro lado da rua deste Liceu Hélène Boucher estão cerca de 40 agentes do Corpo de Segurança, meia dúzia de carros do Corpo de Intervenção, e estes jovens, mas também estes adultos, vão fazer 10 quilómetros até à Praça da República e para se juntar a essa manifestação. Uma manifestação, Eduardo, onde os agricultores também dizem que vão estar aqui em Paris, como em mais de 100 lugares por todo o país. Metade dos liceus do país estão encerrados. O Ministro da Educação acaba de dar uma entrevista à Rádio Pública dizendo que está aberto ao diálogo, que vai instaurar uma plataforma para saber qual é o exato problema dos alunos e dos liceus. A verdade é que este Liceu Hélène Boucher é um edifício vetusto, tem mais de 100 anos, tem muitas pedras a fazer de sanca de janelas ou apoio de portas, e há 5 anos, dizem-me da direção da escola, que estas pedras estão envolvidas numa rede protetora para não cair aos pedaços em cima dos alunos, dos docentes e dos profissionais da escola, e nunca ninguém tomou conta deste problema. Não há orçamento para resolver este problema. Esta é apenas uma questão levantada pelos alunos. Como disseste muito bem, o ensino superior juntou-se a este protesto. Não muito longe daqui há a Sorbonne Nouvelle. Muitos dos alunos que estão aqui vieram dessa ala nova da Sorbonne, e eles dizem que a ala é nova, mas já entra chuva e outros problemas como ratos, o que é um problema endémico também aqui em Paris e nos arredores. E muitos destes alunos dizem que, se vêm de liceus privilegiados, nos subúrbios, nas pequenas vilas, os problemas são maiores. Por exemplo, hoje em Estrasburgo não há um liceu aberto e vão todos participar na manifestação desta tarde também lá em Estrasburgo.
2: Manifestação que, claro, vamos acompanhar lá em Estrasburgo, como de resto noutros pontos do território francês, sempre na reportagem de Rosário Salgueiro.
0: Paulo Borges com o destaque da manhã.
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0: o coletivo Ferro Gaita. Vamos a caminho de ouvir de Moçambique, Mimai, e já a seguir vem por aí também a Karina Sofela.
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0: Estamos por aí, Moçambique. Muito bom dia e muito bom dia também para a Karina Sofela. Mais uma edição do Show Fela.
7: Bom dia com alegria, RTP África. Há uma coisa curiosa no cinema. Às vezes, aquilo que vemos no ecrã não fica só no ecrã. Duas pessoas fazem de casal, apaixonam-se na história e acabam apaixonadas na vida real. Mas também acontece exatamente o contrário. Duas pessoas interpretam personagens que se dão perfeitamente, enquanto que nos bastidores mal conseguem estar na mesma sala. E hoje vamos falar dos dois lados dessa história. E começamos pelos romances. Vamos começar com o mais recente e o mais querido deste ano, Tom Holland e Zendaya. Talvez sejam um exemplo mais óbvio da atualidade. Os dois conheceram-se durante o processo de audições para o Spider-Man Homecoming em 2016. Ele era Peter Parker, ela era MJ, e a química entre os dois rapidamente conquistou os fãs. Durante anos, os dois negaram ou evitaram confirmar que existia alguma coisa. Até que, em 2021, começaram a surgir imagens dos dois aos beijos. Ou seja, aquilo que parecia romance de Hollywood acabou por ser romance mesmo. E a história foi ainda mais longe quando, em 2026, Tom Holland e Zendaya são oficialmente marido e mulher. De Peter Parker e MJ para marido e mulher na vida real. Mas eles não são os únicos. Ryan Gosling e Eva Mendes conheceram-se a filmar o filme The Place Beyond the Pines em 2011. No filme, interpretavam um casal e tinham uma família. E a ficção acabou por se aproximar bastante da realidade. Começaram a namorar e hoje têm duas filhas. Aliás, Gosling comentou numa entrevista que foi durante as gravações que percebeu que não queria que aquela ideia de família ficasse apenas no filme. Mas agora vem a parte engraçada, porque existe um casal que teve uma história completamente diferente. Ryan Gosling e Rachel McAdams, The Notebook. No filme, Noah e Ellie são um dos casais mais românticos e famosos do cinema, só que durante as gravações a realidade estava longe de ser romântica. O realizador Nick Cassavetes contou que os dois chegaram a discutir de tal maneira que Gosling pediu para trabalhar com outra atriz numa determinada cena. Os dois acabaram por ter uma discussão séria com o produtor presente, só que, ironicamente, depois das gravações, começaram a namorar. Portanto, vamos lá recapitular. Primeiro não se suportavam, depois apaixonaram-se. E o filme acabou por ficar conhecido como uma das maiores histórias do amor no cinema. E Hollywood realmente não sabe trabalhar com lógica, porque há outro caso famoso, Brad Pitt e Angelina Jolie. Os dois protagonizaram Mr. e Mr. Smith em 2005, onde interpretavam dois assassinos que eram casados e que descobrem que trabalham para organizações rivais. Na vida real, os dois acabaram por se envolver romanticamente durante esse período e começaram uma relação que duraria cerca de uma década, ou seja, marido e mulher no filme e um dos casais mais famosos do mundo fora dele. Mas agora vamos tentar virar completamente a moeda, porque nem sempre a química que vemos no ecrã significa que aquelas pessoas gostam uma das outras. Um dos exemplos mais recentes e conhecidos é Blake e de Justin Baldoni, no It Ends With Us. Eles interpretavam um casal no filme, mas a relação entre os dois tornou-se extremamente complicada durante e depois da produção. O conflito transformou-se numa disputa pública ilegal, com acusações de ambos os lados e vários processos. O caso acabou por ser resolvido através de um acordo confidencial em 2026. Portanto, neste caso não estamos a falar bem de simplesmente e eles não se davam bem. Não, foi sério, foi grave, foi pesado. Foi uma disputa que chegou aos tribunais e se tornou um dos grandes dramas de Hollywood nos últimos anos. E depois temos ainda uma história muito mais antiga, mas quase que inacreditável. Sylvester Stallone e Richard Gere. Os dois chegaram a trabalhar juntos em The Lords of Flatbush, de 1974, mas segundo o próprio Stallone, a relação entre eles deteriorou-se durante a produção e chegou a haver um confronto físico. E o resultado? Richard acabou por sair do filme. E, décadas depois, Stallone contou que a animosidade entre os dois continuou, portanto, aqui nem sequer houve um final feliz depois das filmagens. E é precisamente isso que torna Hollywood tão curiosa, porque nós vemos dois atores a beijarem-se, a apaixonarem-se, a discutirem ou até a odiarem-se no ecrã, mas nunca sabemos completamente o que está a acontecer quando o realizador diz corta! Às vezes o romance era apenas representação até deixar de ser, e outras vezes o ódio também era suposto ser uma representação, só que acabou por atravessar a quarta parede. Nem sempre conseguimos distinguir onde termina a personagem e onde começa a pessoa. Corta! Bom episódio, pessoal. Obrigado. Bom episódio. Vemo-nos amanhã, ok? Tchau, tchau.
0: 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RTP África. 9:45. 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

0: A moçambicana Mimai. Às 10 da manhã atualizamos as notícias. Antes das notícias, vamos juntos com o Planeta Música até a África do Sul ao ritmo Maskandi. E agora, Rosário Luz leva-nos com a sua opinião de Cabo Verde.
1: O Governo, através do Ministério das Infraestruturas, Habitação e Ordenamento do Território, anunciou a demolição de barracas em bairros informais como Águas Fundas e procedeu ao realojamento de famílias em unidades de habitação social localizadas em Achada Limpo e Zona Capa, na periferia da cidade da Praia. Segundo o ministro, a intervenção insere-se na política de promoção de habitação condigna, melhoria das condições de habitabilidade e redução da precariedade habitacional. Carlos Tavares afirma que o objetivo é erradicar a indignidade habitacional. A iniciativa foi recebida entusiasticamente pela sociedade civil e sequer foi criticada pela oposição, que se limitou a reivindicar para o anterior governo o crédito pela construção das referidas unidades de habitação. Infelizmente, apesar do entusiasmo generalizado em torno da diligência do novo governo, esta iniciativa reproduz a lógica que marcou as políticas habitacionais desastrosas de governos anteriores. O discurso, centrado no combate à desigualdade e na eficácia do executivo, reduz a questão da habitação ao acesso a construções formais e ignora tudo o que existe para além das paredes das casas. A demolição de barracas não implica apenas a substituição de habitações precárias por apartamentos com canalização. Implica também a destruição de comunidades. Num país onde a vizinhança e o parentesco ainda constituem redes importantes de solidariedade económica e comunitária, transferir famílias para urbanizações construídas de forma inorgânica em terrenos periféricos significa desarticular redes que levaram anos a construir. Os assentamentos informais não surgem ao acaso, obedecem a lógicas sociais, económicas e logísticas que determinam onde as pessoas vivem, trabalham, circulam, fazem compras, cuidam dos filhos e se apoiam mutuamente. A sua destruição significa negar todo o valor dessa urbanização orgânica, ainda que informal. É precisamente esta dimensão que parece ausente do discurso oficial. Quando o ministro afirma que encontrou resistência, mas que a irá ultrapassar com diálogo, a questão que se coloca é saber se esse diálogo reconhece verdadeiramente aquilo que as famílias têm a perder. Uma casa nova pode representar uma melhoria material significativa e é inicialmente recebida com bastante satisfação. Mas com o tempo, os moradores descobrem que as redes construídas nos bairros anteriores também têm valor económico, para além do valor simbólico e psicológico. Esta total falta de visão sociológica do governo é ainda agravada por um elemento tóxico. O Estado e as câmaras municipais cabo-verdianas encaram a urbanização como imobiliária comercial e a habitação social como caridade territorial. Os terrenos urbanos mais valorizados são reservados para instituições, empresas e habitação de alto padrão, enquanto a habitação social é despachada para descampados periféricos muito longe dos lugares onde a cidade concentra emprego, serviços, transportes e oportunidades. Se o objetivo é combater a indignidade habitacional, não basta trocar uma barraca por um apartamento. É preciso perguntar o que acontece às relações económicas, sociais e comunitárias que sustentavam a vida das famílias antes da transferência. É preciso ouvir as famílias. Caso contrário, o Estado pode pensar que está a resolver o problema da habitação quando está simplesmente a deslocar o problema da pobreza para mais longe da cidade.
0: A opinião de Rosário Luz, já disponível também em africa.rtp.pt.

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1: Da África do Sul chega-nos mais um ritmo Maskandi. Com um forte desempenho digital, a faixa superou as 100 mil reproduções no YouTube na semana da sua estreia. Chafu Omnyama é o compositor e artista principal desta nova faixa, classificada na tabela sul-africana. Conhecido por fundir harmonias vocais tradicionais com arranjos acústicos contemporâneos da África do Sul, Kamafanga é a vocalista convidada, que traz o contraste vocal característico das vozes femininas deste género folclórico sul-africano. Vamos ouvir Nyakutanda.

0: Bom dia, são 10 horas em Portugal e em Angola, 8 horas em Cabo Verde, 9 horas na Guiné-Bissau e em São Tomé e Príncipe, são 11 em Moçambique. Esta hora, as principais notícias.
1: Em França, já há vários menores gravemente feridos durante as manifestações de hoje, manifestações que prometem identificar-se e intensificar-se ao longo das próximas horas. Vamos também até Cabo Verde, onde o governo fez o balanço dos primeiros 100 dias de governação e vamos também analisar os avisos que já tinham vindo a ser feitos ao longo dos últimos anos sobre a presença no arquipélago de redes de exploração sexual.
0: Terça-feira, 6 de outubro, um dia com instabilidade em Portugal, com previsão de aguaceiros, trovoada, máxima de 25 graus para Lisboa, 24 para Faro, 22 para Coimbra, Maputo chega aos 30. O Jornal das 10 começa agora, edição de Paula Borges.
1: Primeiro, São Tomé e Príncipe, onde o Tribunal Constitucional realiza hoje a Assembleia de Apuramento Geral dos resultados das eleições legislativas autárquicas e também a Regional do Príncipe, eleições que aconteceram no passado dia 27 de setembro. Os resultados provisórios das legislativas divulgados pela Comissão Eleitoral Nacional dão vitória ao MLSTP, terá conquistado 24 dos 55 mandatos. O veredito final cabe agora ao Tribunal Constitucional e está previsto que aconteça essa divulgação da decisão ainda hoje. Em Cabo Verde, o chefe do Executivo apresenta o alargamento do acesso à educação, a mobilização de água e a proteção contra a subida dos combustíveis como prioridades destes primeiros 100 dias de governação. No balanço, Francisco Carvalho reconheceu que nem tudo produziu os efeitos desejados a curto prazo, mas diz que a ação do Executivo será avaliada pelos próprios cidadãos na sua vida de todos os dias. Na educação, diz o Primeiro-Ministro, o Governo pretende reduzir os obstáculos que ainda impedem crianças e jovens de permanecerem no sistema de ensino e prosseguirem os estudos.
2: Na educação e na proteção das nossas crianças, avançamos com subsidiação das creches e do pré-escolar para crianças dos 0 aos 5 anos, com uma meta inicial de chegar a 1.000 crianças. Começamos também com a gratuidade no ensino superior, porque nenhum jovem cabo-verdiano deve abandonar o sonho de estudar simplesmente porque a sua família não tem condições económicas para o apoiar. Estamos a implementar o horário alargado, numa primeira fase, na praia, no Sal e na Boa Vista, oferecendo às crianças acompanhamento depois das aulas.
1: O chefe do governo cabo-verdiano apontou também a disponibilidade de água como uma condição essencial para a melhoria da vida das populações e o aumento também da produção agrícola.
2: Já iniciamos investimentos estratégicos para reforçar a segurança hídrica, incluindo projetos de dessalinização na praia e em Calheta de São Miguel. E também estamos a trabalhar numa reserva estratégica de água, na melhoria do controle da qualidade, na reutilização e em novos investimentos que permitam dar ao país maior capacidade de resposta. Lançamos o Programa de Cultivo Protegido, com um investimento de 90 milhões de escudos e apoio que pode chegar a 75% do investimento dos agricultores, até 900 mil escudos por beneficiário.
1: O Primeiro-Ministro aponta também como outro desafio o aumento do preço dos combustíveis e garante que o Executivo está a rever mecanismos já existentes com o objetivo de criar instrumentos eficazes de estabilização dos preços.
2: Reconhecer a origem do problema não significa ficar de braços cruzados perante os seus efeitos na vida das pessoas. Por isso estamos a trabalhar na revisão dos mecanismos previstos na legislação de 2019 para que o país tenha instrumentos mais eficazes de estabilização e proteção das famílias, dos transportes, das pescas e das empresas.
1: Francisco Carvalho reconhece que a dependência das importações deixa Cabo Verde exposto às oscilações internacionais. Cabo Verde, que está em choque, está num silêncio incómodo sobre as últimas revelações à volta da Operação Aurora, que levou à detenção de 25 pessoas, 18 dos arguídos mantêm-se ainda detidos em prisão preventiva. A exploração e o abuso sexual de crianças e adolescentes no arquipélago já tinham sido identificados em vários relatórios. Analisamos na hora dos ouvintes e ao longo desta manhã e do início da tarde dois documentos promovidos por organizações internacionais e parceiros, um de 2022 sobre abuso e exploração sexual de crianças, adolescentes e mulheres no turismo, outro de 2024 sobre trabalho forçado, com casos reportados e avisos lançados. O Senegal continua a ser o país mais afetado pelas cheias em toda a África Ocidental. Perante a gravidade da situação, o primeiro-ministro ativou um plano de emergência, isto numa altura, João Costa Dias, em que vários países da zona enfrentam também fortes chuvas e risco de inundações.
3: O primeiro-ministro do Senegal, Amadou Alaminou Lo, reuniu de emergência o governo e ordenou a ativação do Plano Regional de Resposta às Inundações depois das chuvas torrenciais que provocaram pelo menos 4 mortos e deixaram bairros inteiros de Dakar submersos. Em algumas zonas do país foram registados mais de 140 milímetros de precipitação em apenas 24 horas. Além do Senegal, a situação preocupa em vários pontos da África Ocidental. Na Guiné-Conakry, as cheias atingiram a região de Siguiri, causando pelo menos um morto e cerca de 300 deslocados. Na Nigéria, inundações recentes afetaram os estados de Anambra e Delta, devido às fortes chuvas das últimas semanas. Entretanto, os organismos de monitorização climática, como noticiou a semana passada a RTP África, mantêm alertas para risco elevado de cheias na Guiné-Bissau, Serra Leoa e oeste da Libéria, onde são esperadas novas precipitações intensas nos próximos dias.
1: Perante a previsão de mais chuva, os governos da região reforçam os mecanismos de emergência e acompanhamento das populações mais vulneráveis. Em Moçambique, a ANAPRO, a Associação Nacional dos Professores, veio reivindicar do governo o pagamento das horas extraordinárias em dívida. Marcos Molima, porta-voz da ANAPRO, questiona o governo.
4: Onde é que parou o assunto? Horas extras. Esperamos com muita expectativa das palavras do presidente da República de Moçambique, Daniel Francisco Chapo, quando dizia nas suas comunicações, em várias ocasiões, que o assunto horas extras serão pagas à medida que o governo tiver disponibilidade financeira. Sendo uma palavra vinda do Alto Magistrado da Nação, esperamos, apacientamos. Contrariamente a tudo, vimos direcionamento de fundos para outras finalidades. Porque o próprio Alto Magistrado da Nação é que condicionou a criação do Fundo de Desenvolvimento Local. E este valor já foi desembolsado.
1: São as declarações e as questões levantadas por Marcos Molima, porta-voz da Associação Nacional dos Professores, declarações e perguntas feitas no âmbito da Semana do Professor, que decorre até ao próximo dia 12 de outubro. Moçambique, que reduziu em 31,8 milhões de euros a dívida junto dos três maiores credores bilaterais no segundo trimestre, com destaque para Portugal, cujo crédito ao Estado moçambicano caiu 18,6 milhões de euros em 3 meses. Estes são dados do Boletim da Dívida Pública do segundo trimestre deste ano, consultados hoje mesmo pela agência Lusa. Fechamos com a França, onde, como dissemos na abertura deste jornal, vários menores estão gravemente feridos. Tudo aconteceu nas manifestações de hoje, neste que se prevê seja um dia de forte contestação nas ruas ruas depois de mais de uma semana, com os liceus bloqueados, aulas suspensas em centenas de estabelecimentos de ensino no território francês. Agora, os protestos alargaram-se do secundário ao ensino superior. As manifestações deverão juntar também, ao longo das próximas horas, professores e pais. Há uma mega manifestação prevista para esta tarde.
5: A rua tem pouca luz, alaranjada, uma luz que não deixa ver bem quem vai chegando. Há voluntários que tentam ordenar a fila com uma lanterna na mão, folhas e uma caneta. Quem aqui está é um número nesta lista.
6: Primeira vez que eu apareci cá era o número 145.
5: Esta vez qual é que era o número na lista, o seu?
6: Segundo.
5: Sheila Livramento está no início da fila. As primeiras pessoas chegaram antes das 11 da noite. Ela é cabo-verdiana, tem 21 anos, trabalha e estuda em enfermagem. É um dia que perde para tentar renovar a autorização de residência.
6: Pedi para renovar em 2024 e só até ainda não consegui o cartão. Já vim já a terceira vez, não tenho resposta.
5: Nova tentativa. Quem vem traz cobertores, também caixas de cartão para se deitar ou até mesmo comida.
7: Estou a conseguir tomar um pequeno almoço agora.
5: Cláudio chegou às 4 da manhã. Diz que a fila era enorme.
7: Posso dizer, estou lá no fundo. Estou na curva.
8: Qual é o seu número?
7: O meu número é 109.
5: Mais de uma centena de pessoas à espera pelas 8 da manhã, quando os serviços começam a funcionar. Nos últimos dias, a AIMA passou a dar até 140 senhas antes da abertura nesta delegação. Há ainda cerca de 300 para atendimento geral mais tarde. Depois de abrir, Sheila foi atendida. Mas não é desta.
6: Ainda está em análise. Tem que aguardar novamente.
8: O seu processo ainda está em análise?
6: É.
8: Mas conseguiu ser atendida? Estava a funcionar lá dentro os serviços? Estavam a funcionar?
6: Não. Sim.
8: Apesar da greve, aparentemente?
6: Cinco caixas abertos. Então.
5: Nem todos os balcões estão abertos por causa da greve, explica o sindicato, mas o atendimento geral estava a funcionar.
1: E passámos de França, onde o dia está marcado já por essas manifestações e pelos ferimentos em alguns estudantes menores de idade, mas aqui a reportagem de Gonçalo Costa Martins, em Lisboa, onde os serviços da AIMA estão a meio gás, mas com ou sem greve, dezenas de migrantes que precisam de tratar das autorizações de residência juntaram-se mesmo assim durante a noite. É uma greve dos serviços da Agência de Migração e Fronteiras que vamos continuar a acompanhar ao longo deste dia de greve.
0: Notícias RTP África, edição de Paula Borges. 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
5: Mais uma edição da Hora dos Ouvintes. Hoje olhamos para a exploração e para o abuso sexual de crianças e adolescentes em Cabo Verde. É uma notícia que está a marcar a atualidade, Frederico Pinheiro.
6: Olá Vasco, exatamente. E a Polícia Judiciária de Cabo Verde tem tido na mira uma alegada rede que se dedica ao abuso e exploração sexual de menores. No total, já deteve 25 pessoas no âmbito da chamada Operação Aurora, que decorre há mais de um ano, e neste momento existem 18 suspeitos em prisão preventiva. A mais recente leva de pessoas que foram detidas foram 9 pessoas recentemente, 8 homens, uma mulher. A mulher é mãe de uma das alegadas vítimas. Os suspeitos têm nacionalidade cabo-verdiana e espanhola e entre 18 e 81 anos e residem na Ilha do Sal. É importante, Vasco, referir que este fenómeno está concentrado nesta, particularmente nesta ilha cabo-verdiana, onde vão e onde dormem cerca de metade dos turistas que vão a Cabo Verde. Portanto, é possível que toda esta exploração de menores e o abuso de menores esteja também ligado a esta atividade turística. A Polícia Judiciária diz que os detidos estão então ligados a uma alegada rede que envolve prostituição de menores, lenocínio, abuso sexual de crianças e agressão sexual de menores. Algumas das alegadas vítimas terão menos de 14 anos e os crimes terão ocorrido nos últimos 3 anos. A investigação começou já no ano passado, em julho, isto depois de denúncias sobre crimes sexuais envolvendo crianças. E agora foram detidas mais 9 pessoas, das quais 7 ficaram em prisão preventiva. Os outros 2 suspeitos têm a obrigação de apresentações periódicas às autoridades. Estão proibidos de sair da Ilha do Sal e são obrigados a permanecer, obviamente, em Cabo Verde. São, assim, no total, 25 o número de suspeitos nesta operação lançada pela Polícia Judiciária, que garante que as investigações vão continuar. O país africano, Cabo Verde, está relativamente em choque com estas notícias e com esta rede de abuso e exploração sexual de menor. Recordo que a Procuradoria-Geral da República refere existirem indícios de crimes de abuso sexual

0: Analisados alerta para situações de exploração sexual de menores, incluindo casos em que atos sexuais são trocados por dinheiro ou por bens e necessidades básicas como alimentação, roupa ou alojamento. O relatório refere ainda situações de adolescentes incentivadas pelas próprias famílias a prostituírem-se para ajudarem nas despesas de casa. Há também referências a redes de adultos envolvidas na exploração de menores. Num caso registado em 2014 na cidade da Praia, crianças com menos de 14 anos, provenientes de famílias pobres, eram exploradas sexualmente. Uma das menores foi levada para as Ilhas do Maio e do Sal e outra acabou por ficar a prostituir-se na Ilha do Sal. Os documentos apontam ainda para situações de abuso sexual dentro das próprias famílias e relatam o caso de uma adolescente que em 2015 foi assassinada depois de ter sido sistematicamente abusada sexualmente pelo pai. Os relatórios alertam também para novas formas de exploração no meio digital, como o aliciamento de crianças, a pornografia infantil e a partilha de material relacionado com abusos sexuais. Quanto ao turismo sexual, os documentos identificam a Ilha do Sal e a Boa Vista como zonas que merecem particular atenção. No entanto, um dos estudos citados não confirmou a presença de crianças no circuito do turismo sexual e recomendou uma investigação específica sobre o fenómeno nestas duas ilhas. Os relatórios apontam ainda falhas na resposta das autoridades, por falta de recursos, dificuldades em aplicar a lei e problemas no funcionamento da estrutura locais de proteção das crianças e adolescentes.
1: Jornalista Carolina Malheira, aqui com o resumo de dois documentos que analisam exatamente isto, os fenómenos do abuso e exploração sexual de crianças no turismo, também trabalho forçado e casos, diferentes casos reportados, estas situações ligadas devidas à pobreza, obviamente, mas também ao turismo que incide em Cabo Verde. É importante referir isto. A Ilha do Sal representa cerca de metade do turismo em Cabo Verde. Depois a Ilha da Boa Vista também tem um peso muito grande e de facto são estas as duas ilhas que estão identificadas como as zonas que merecem particular atenção para este fenómeno. Muito se tem falado sobre nos últimos anos e referido este fenómeno do turismo sexual em Cabo Verde, agora também ligado às crianças, um fenómeno que obviamente está a deixar em choque a sociedade cabo-verdiana e que, obviamente, Vasco Diniz, trazemos, depois de este fim de semana ter sido conhecida a amplitude e a extensão desta operação, trazemos, obviamente, este tema aqui para a conversa livre com os nossos ouvintes.
2: E vamos já para o nosso número WhatsApp com a Isabel Silva em linha para partilhar também a sua opinião sobre este caso que se tornou público agora que se conhece que a exploração e o abuso sexual de crianças e adolescentes em Cabo Verde já tem dezenas de detidos. Bom dia, Isabel.
3: Bom dia Vasco, bom dia para o Frederico, bom dia para os nossos ouvintes. O tema para a hora dos ouvintes de hoje é sobre violação sexual e a exploração nas crianças e adolescentes em Cabo Verde, em que, segundo aquilo que eu tenho ouvido na RTP África Rádio, nas duas ilhas turísticas mais acentuado, na ilha do Sal e de Boa Vista, também na cidade da Praia e arredores, para dizer de que isto está a acontecer, já não é de hoje, não é de agora. Já há algum tempo que isso tem vindo a acontecer, com tristeza que eu digo isso, porque a educação é outra. Hoje as crianças são educadas de uma maneira, de uma forma muito diferente do passado, porque hoje uma criança não pode levar uma palmada, nem os professores podem dizer qualquer coisa. Eu levei, na altura, palmatoadas e estou aqui e com uma educação.

0: educação boa. Vim para cá muito cedo, com 12 anos, para Cabo Verde e para Portugal, de Cabo Verde para Portugal, e no entanto eu estou aqui, graças a Deus, não tive problemas nenhuns aqui, porque a educação estava acima de tudo, o respeito para as pessoas mais velhas, para toda a gente. Porque nós temos que educar os nossos filhos, não é para nós, é para o mundo. E hoje, não, as crianças fazem o que bem entender, e porque senão é maus-tratos. Qualquer coisinha já é maus-tratos. A educação é diferente de maus-tratos. Porque, segundo em Portugal, costumam dizer os juristas e até os juízes dizem, uma palmada, uma palmada. Não a educação. Usar cinto por fivela já é maus-tratos. Então temos que diferenciar entre a educação e os maus-tratos. Por isso temos, não só na sociedade cabo-verdiana, mas na nossa lusofonia, falamos na nossa casa, que é a nossa lusofonia, que há muita gente, há muitas crianças que estão a ser mal educadas e não estão a receber aquilo que os pais dão, e os professores também fazem parte da educação das crianças. Mas o governo tem que pôr mão firme nesse tipo de, no que está a pairar na sociedade cabo-verdiana, tem que pôr mão firme, estar atento com assistentes sociais, com a polícia, com o tribunal. Quem tem a tutela das crianças é o Ministério Público, então todas essas entidades têm que estar a par, têm que estar à frente, têm que estar atentos de onde que vêm essas violações e essas prostituições, porque há muitas adolescentes que prostituem por roupa, por ter roupas de marca, por ter tudo a nível de marca, telemóveis de marca, e isso que veio ajudar mais a prostituição infantil e nas adolescentes, e às vezes as famílias também são culpadas porque também vão indiciando para trazerem dinheiro para casa. Bom dia.
1: Bom dia, Isabel Silva. Hoje estamos a olhar na Hora dos Ouvintes para a Operação Aurora. Decorreu em diferentes localidades da Ilha do Sal. A Polícia Judiciária Cabo-Verdiana anunciou mesmo o desmantelamento desta rede de exploração sexual de menores na Ilha do Sal. Há dezenas de suspeitos de várias nacionalidades, entre as quais cabo-verdiana, espanhola e britânica. Há pelo menos 10 em prisão preventiva, Frederico Pinheiro.
2: Sim, exatamente, Vasco Diniz. Há pelo menos 18 pessoas em prisão preventiva neste momento. Uma investigação, esta Operação Aurora, que tem sido alargada, muito focada na ilha turística do Sal. Connosco temos o sociólogo cabo-verdiano Redi Lima. Bom dia, Redi, mais uma vez. Obrigado por estares aqui em direto na RTP África, na Hora dos Ouvintes. Redi, pergunto-te se tu que acompanhas estes fenómenos da pobreza, da desigualdade, se ficas surpreendido com a extensão desta rede ou desta alegada rede e deste fenómeno do abuso, da exploração sexual de menores, do lenocínio, enfim, de tudo isto que tem vindo a ser noticiado, crianças menores a serem abusadas, menores de 14 anos. Surpreende isto ou de alguma forma este fenómeno já suspeitava que este fenómeno fosse uma prática em determinadas ilhas cabo-verdianas?
3: Bom dia. De facto, tenho tido que muita gente fica surpreendido. O que me surpreende é as pessoas estarem surpreendidas. Este fenómeno em concreto, tenho trabalhado sobre ele desde 2014, quando me contrataram para fazer a UNICEF na altura, a me encomendou um estudo sobre a violência sexual em Cabo Verde. E a sensação que eu fiquei na altura, depois de falar com vários profissionais, sobretudo da área da saúde, é que era generalizado. No fundo, era algo transversal, inclusive às classes, às ilhas e de tudo, porque a percepção que eu fiquei na altura foi um choque, Depois ficas a ter memórias de quando estudas no liceu e quando estudavas antes, e ficas na memória que, de facto, essas coisas sempre existiram. Não é? Porque, por exemplo, no estudo em 2014, os outros estudos que fizeram, eu fiz alguns, outras pessoas fizeram outras, um dos grupos dos agressores são, inclusive, os professores. Não é? E depois, muitas dessas situações acontecem em casa. Na altura, eu lembro, a grande preocupação era o turismo. Não é? Porque a Cabo Verde já tinha essa meta. Estamos a falar de 2014, mas já tinha essa meta de 1 milhão de turistas, em massa, sobretudo. E a grande preocupação era isso, porque falavam muito, porque nos anos 90, a primeira vez que tivemos, digamos, uma rede a funcionar em Cabo Verde, pelo menos foi desmantelada, foi nos anos 90, na Ilha do Maio, no caso de um francês. Aí já era mesmo pedofilia, porque é preciso também distinguir o que é pedofilia, o que é exploração sexual, porque as pessoas falam muito de pedofilia, mas isso são outras coisas, não é? E, portanto, não é novidade. Isto sempre existiu. Sempre houve denúncias. Em 2014, houve desmantelamento de uma rede, tanto em Santiago, mais concretamente na Praia, mas também em São Vicente. E qualquer pessoa que circula com olhos de ver, que está aberto, de facto, ao escutar as coisas que acontecem, sabe que isto acontece. Portanto, não é uma novidade, nem o caso em si. Não há uma rede, há várias redes em todas as ilhas, isso não é só Ilha de Sal, não é só ilhas turísticas, mas também não surpreende falar de pessoas conhecidas, por exemplo. Não estou a dizer que as pessoas são culpadas, portanto há presunção de inocência, mas desde 2014 até 2022, pelo menos a última vez que eu fiz um estudo mais aprofundado sobre o fenómeno, nós sabemos essas redes como funcionam, essas dinâmicas. Já tive várias socializações destes estudos que eu fiz e de outros que outros colegas fizeram, que eu assisti. As instituições sabem e falam, não é? Daí que nós falamos muitas vezes da negligência institucional também. Portanto, a culpa é social, por isso que nós falamos dos segredos sociais, porque as pessoas conhecem, sabem e depois não fazem nada muitas vezes, por vários motivos, obviamente. A sociedade é pequena e tudo que envolve isto. E também é o facto de muitas vezes há pessoas com influência política, económica, social envolvida, não é? Portanto, as pessoas também têm, de certa forma, esse receio. A culpa é das famílias. O estudo do ZAF, que foi feito em 2022, portanto, uma das grandes conclusões, porque quando nós falamos de... Nós já não falamos de prostituição quando é criança, quando é adolescente, não é? É exploração sexual. Prostituição é outra coisa, mas pronto, isto às vezes entra no vocabulário comum e espalha, mas não é... Mas pronto, mas as vítimas de exploração sexual em Cabo Verde, se formos ver os dados, a maior parte dos casos, não digo exploração sexual, mas abuso sexual, exploração sexual em unidades da polícia não dá para perceber, mas são crianças entre 12 e 16 anos. Por isso que nós temos esse fenómeno em Cabo Verde que se fala das 14-inhas, que é um fenómeno interessante do ponto de vista sociológico, não tão interessante do ponto de vista social, que tem implicações, mas é um fenómeno que existe de facto e que é uma realidade que existe desde sempre. Agora, hoje tem sido mais denunciado, obviamente, porque depois, a partir dos anos 2005, salvo erro, fez o primeiro plano de combate, portanto, de longe, e tem sensibilizado muitas famílias, e as pessoas têm denunciado. Mas, como eu disse, naquele estudo, a família aparece, de facto, como os agentes do tráfico. Porque quando falamos de crianças, dentro da conceitualização do tráfico de pessoas pela exploração sexual, entra... Não é? Saiu um estudo, por exemplo, ou seja, o INE, quando fez o censo, salvo erro, não antes dos censos, do censo de 2021, mas o INE fez um trabalho qualquer, já não lembro qual é, e saiu, por exemplo, na comunicação social na altura, teve não sei quantas percentagens de crianças, ou neste caso adolescentes, a viverem em união de facto. Não é? Eu, na altura, lembro-me de fazer algumas entrevistas com o pessoal da área da saúde. E falavam nisso, porque, de facto, embora em Cabo Verde a lei considere 16 anos, se tiver uma relação sexual com uma criança, quer seja rapaz ou menina, até os 16 anos é considerada violação, mesmo sendo consentida, não é? A lei que nós temos é isso, mas muitas vezes essas meninas de 14, 15 anos vivem com pessoas mais velhas, do Estado. Aqui estamos a ver uma exploração da desigualdade, a questão das vulnerabilidades, que é a grande causa da situação. E depois, nós somos sociedade muito assexualizada e há esta potência, sobretudo para adolescentes, quando estarem a formar-se, não é? A partir dos 14, 15, 16 anos, e é comum, portanto, no vocabulário cultural cabo-verdiano, todas as ilhas, a questão de criar as meninas, não é? Mas também o que não se fala muito é o outro lado, os rapazes, não é? Porque eu lembro no estudo, falava-se muito das meninas, mas também há rapazes. Antes desta operação, houve uma outra operação no Sal, inclusive no Sal também, acho em maio, que as vítimas eram rapazes também, não é? Portanto, é um fenómeno complexo, que envolve redes, várias redes, não é só uma rede. Algumas redes, inclusive, são transversais às ilhas, ou seja, acabam por tocar em várias ilhas.
2: Redi, deixa-me só perguntar-te então, para ver se esta ideia fica clara. O que nos estás a contar mostra que, de facto, existe um fenómeno não apenas ligado ao turismo em Cabo Verde, mas falas de um fenómeno mais estrutural na sociedade cabo-verdiana, é isso?
3: Não está ligado ao turismo, está ligado à sociedade cabo-verdiana. Como eu disse na altura, a grande preocupação da UNICEF era precisamente perceber esta lógica do turismo. O turismo envolve-se em exploração sexual, o sal é um mercado sexual, isto é claro para todos, todas as pessoas sabem disso, obviamente. Mas eu na altura, inclusive em 2014, eu fiz trabalho etnográfico em várias ilhas e o meu trabalho consistia muitas vezes em andar, não digo infiltrado, mas em andar na noite, digamos assim, e havia muitos jovens, sim, jovens, 18, 19, 20 anos, mas na altura não encontrei crianças, mas sei que existem nesses circuitos, mas a questão não é o turismo em si, a questão do abuso, da violência sexual é algo que é estrutural na sociedade cabo-verdiana, desde o início, não é? É preciso ir à história para perceber isso, mas não vamos falar sobre isso. Mas pronto, mas é algo estrutural. E todos os estudos que existem, não aqueles que eu fiz, a maioria nem fiz, mas que as outras instituições fizeram, quer públicas, quer ONGs, indicam que as famílias, por exemplo, são um dos promotores. São um dos grandes promotores devido às vulnerabilidades, os professores são os agressores, o espaço escolar é um espaço perigoso para as crianças, para as nossas crianças, e em 2014, no plano que existe, mas também o outro plano que se fez, que foi atualizado em 2020, inclusive tem vários trabalhos que devem ser feitos a nível da educação, a nível social no seu todo. O problema é que lá está, não há articulação, não é? Como eu disse, a culpa é da família, a culpa da sociedade em geral, mas também é a culpa institucional. Pois muitas vezes, devido a essas falhas de articulação institucionais, as coisas não funcionam. Há denúncias, mas depois não há uma ação e parece às vezes que é uma impunidade. E em qualquer encontro que eu vou sobre essa matéria, é um que sal, não é? Portanto, não é uma novidade, em princípio vai continuar, não é? Temos é que ter mão mais dura nesse caso e atuar como se fez desta vez, independentemente de quem está envolvido ou não está, mas se fez, não é? Eu conheço muitos casos, por exemplo, os trabalhos que eu fiz de casos que são arquivados, ou porque também muita gente não fala, tem medo, nós sabemos que tem redes criminosas envolvidas, muitas vezes internacionais também, e é complexo isso, mas é uma realidade, não podemos estar a culpar o turismo ou as famílias, que também são, mas a culpar, sem culpar, mas a falar que é um fenómeno estrutural, acompanha a sociedade cabo-verdiana desde o início, é preciso combater.
2: Muito obrigado, Redi Lima, sociólogo cabo-verdiano, aqui em direto, na hora dos ouvintes da RTP África, a deixar aqui claro que estes fenómenos já existem há muito tempo em várias ilhas cabo-verdianas e são um fenómeno estrutural. Há também alguma responsabilidade do lado das famílias também, inação institucional, um fenómeno muito ligado à pobreza e à desigualdade, a análise do sociólogo Redi Lima, a partir de Cabo Verde. Vasco, no dia em que trazemos aqui ao programa esta Operação Aurora, que já identificou e deteve mais de 20 pessoas ligadas ao abuso e à exploração sexual de menores em Cabo Verde.
1: E Frederico Pinheiro, de várias nacionalidades, desde cabo-verdianos, britânicos. Vamos olhar para esta realidade no comentário e na análise também de quem escuta a rádio. Vamos ficar com o Pacato Sato, ele está em Moçambique. Muito bom dia.
4: Saudações a todos que me ouvem neste momento. Amigos da paz e do sossego. Bom, permita-me realçar que antes de ontem, celebramos aqui, a nível nacional, o feriado Dia da Paz. Contudo, a paz pode ainda ter uma utopia. Pode ainda ter uma utopia, ter que erradicar também fenómenos do género. Ou seja, o tema em questão, a questão de exploração sexual infantil, violações sexuais, onde os predadores sexuais, em algum momento também, são os parentes. Aqueles que têm um papel primordial na educação e no bom crescimento dos pedidos. Portanto, eles fazem o oposto, sobretudo os parentes, neste caso. Portanto, há necessidade de dar-se a situação ser levada a cabo de uma forma mais coesa pelas autoridades, porque tudo indica que elas fazem vista grossa. Para mim, é difícil acreditar que isto acontece e elas não estão cientes, ou seja, que elas ficam cientes muito tempo depois. Eu ainda acredito que isso seja também negócio dos barões. Barões que também podem fazer parte do governo. Talvez não seja o caso daquele país em particular. Portanto, a questão também da superstição. Isso acontece aqui em África, contudo também em várias partes do mundo. A superstição também faz com que os médicos tradicionais exijam com que os seus clientes tenham de relacionar sexualmente com menores. Portanto, é por isso que depois temos também essa exploração sexual, porque eles já sabem que sempre haverá clientes, alguns preferem mesmo sádicos, outros, obviamente, por esse caso de superstição. Portanto, os mesmos também, de alguma forma, só porque querem alegrar seus intentos, querem alcançar o seu intuito diabólico, envolvem-se com os menores. Portanto, é incrível quando eu ouço também que existem também do género masculino a serem explorados. A serem explorados, portanto, infelizmente, isso é mesmo muito, mas muito desagradável. Sinceramente, eu não percebo como é que um indivíduo pode ter tanta audácia de envolver com o menor. Porque há que ter empatia, há que pensar, se eu faço isso com uma menor que é de uma família, como é que eu vou me sentir se alguém fizer com a minha? Mas também, tendo que retornar, eu dizia a priori, que infelizmente, parentes também são vilões, porque eles também cometem infelizmente atos de género.
1: Pacato Sato, muito obrigado pela reflexão que fez a propósito do tema do dia, na hora dos ouvintes. Hoje estamos a olhar para uma rede de exploração sexual de menores que foi desmantelada na Ilha do Sal. É o tema do dia na hora dos ouvintes, a exploração e o abuso sexual de crianças e adolescentes em Cabo Verde. Vamos ouvir também a opinião de Hamilton, que nos escuta em Portugal. Bom dia.
5: O tema prostituição e exploração infantil na Ilha do Sal não deixa de, obviamente que é um caso muito grave. E o silêncio dos políticos, tanto que estão no governo e como na oposição, nunca esse tema vem à mesa. Podemos ver campanhas presidenciais, campanhas legislativas, isso nunca é tema. Eu diria até que é um tema completamente esquecido. Isso é um tema que há muitos anos, muitas pessoas sabem o que é que está-se a ocorrer nas ilhas turísticas de Cabo Verde, onde turismo não traz desenvolvimento às ilhas, turismo traz apenas desigualdades, drogas e prostituição. Também, obviamente, com o assunto de droga, também é outro assunto completamente esquecido pelos governantes. Na Ilha do Sal entra, diria eu, milhões de euros no nome disso de turismo. Eu não sei onde é que esse dinheiro vai parar, muito honestamente. E é uma situação que está a se arrastar há muito tempo. Quer dizer, mesmo quem vive fora, às vezes consegue saber de certas ocorrências tristes relativamente ao tema prostituição lá na Ilha do Sal e com certeza também na Ilha da Boa Vista. E, no entanto, o meu espanto total é o silêncio absoluto dos políticos. Este tema, prostituição, já agora, e droga, nunca é discutido. Estamos aqui a ver, por exemplo, o senhor José Maria Neves a fazer grandes campanhas. Prostituição, esse caso é veio à baila? Não, isso passa-se completamente despercebido. Cabo Verde não está num bom caminho, pá. Cabo Verde não está num bom caminho. Como eu costumo dizer, turismo não desenvolve país mal governado e pobre. Turismo nunca tira um país muito pobre, mal governado, da pobreza. E quando aparece turismo, obviamente que vem logo atrás. Prostituição e droga. É a realidade do que chamamos de turismo em Cabo Verde. Isso está a arrastar pelas ilhas todas, onde haja algum turismo. Era isso que eu queria dizer. Um beijo a todos. Um abraço.
1: E disse Hamilton, muito obrigado, muito bom dia. Vamos ouvir a opinião do Zé Pedro, também está em Portugal. Bom dia.
6: Bom dia, Vasco Diniz. Bom dia, Frederico Pinheiro. Há bocado eu tinha ouvido o... Acho que ele é sociólogo, né? Eu gostaria que Frederico lembrava do nome do rapaz, que aquela coisa assim, Lima.
2: Chama-se Reddy Lima, é o sociólogo cabo-verdiano.
6: Exatamente. Eu, por acaso, acompanho muito o trabalho dele na rede social, na podcast, com várias pessoas que vive fora do país, países como Holanda, França, Estados Unidos, mesmo nacional que vive. Eu acompanho ele sempre no programa dele, e ele tem um colega também que diga, né, que eu conheço pessoalmente, já não lembro o nome, que tive um encontro na Argentina sobre toda essa situação, de onde que vem, e de escravatura, essas coisas, sexualidade, tudo. Eu acompanho bastante. Agora, resumindo, concluindo, 50 anos de independência de Cabo Verde. 50 anos de independência de Cabo Verde, resumindo, concluindo, quando falamos na independência, essa fachada. Ó Vasco de Mês, repara só, existe, desde que existe Cabo Verde, existe essa situação de abuso sexual. Todos nós que nascemos na cada ilha conhecemos pessoas que fazem isso. Independentemente de pessoas, há quem está no poder que não preocupa com isso. E há pessoas, deputado, que foi fragado, só dormiu um dia, só 24 horas, e depois outro dia foi para casa. Na Ilha do Fogo acontece, não foi preso. Em São Vicente acontece, não foi preso. Na Ilha de Santiago, capital da praia, acontece, como são membros executivos, seja de A ou B, está tudo caladinho. Agora, resumindo e concluindo, situação do sexual mal estruturado, isso tudo vem dos pais. Família pobre, país pobre, não há educação, não há exemplo dos pais. Os pais é destruturado. Um jovem de 14, 15 anos, que vê outra colega que tem uma estrutura mais ou menos, a diferença entre uma família de 2 ou 1, uma outra família 4, 5, 6, aí começa a ver a dificuldade de ter o que ela gostava de ter, seja rapaz, seja menina. É por isso que vem também essa parte de tag e caço de bode. Junta duas coisas. Por quê? Quando você tem uma filha, você é pai, tem que assumir. E que a maioria das miúdas, no espaço de 14 até 20, 25 anos, você encontra com 5, 6 filhos, cada um com um pai. Qual é a estrutura? Qual é o início? Não há incentivo. pode ouvir organização, mas essa organização é uma organização só para dizer para pessoas terem o seu ordenado. Porque não funciona. Porque enquanto temos pessoas com 90 anos, viola, um avô viola para pineta, não é preso. Ah, já está a ver? Não, não é assim. Não funciona assim. Agora, de turismo, nem bem prostituição. Porque o pior disto é a pobreza. Quando o país tem crescimento estruturado, a pobreza é acima de tudo, qualquer desses pais está sujeito de ver uma filha aí na rua abandonada. Há muita coisa que tem que ser organizada nesse aspecto. E obrigado para o vosso programa e bom dia.
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1: Estávamos com o Zé Pedro e agora vamos ouvir o Domingos Tavares. Estamos então na Hora dos Ouvintes com o tema do dia, a exploração e o abuso sexual de crianças e adolescentes. Um caso levantado pela polícia cabo-verdiana que desmantelou esta rede de exploração sexual de menores na Ilha do Sal. Há 18 detidos. São todos homens de nacionalidade cabo-verdiana, espanhola e britânica, com idades compreendidas entre os 17 e os 79 anos, todos residentes na Ilha do Sal. Domingos Tavares pode comentar. Bom dia.
8: Então, Frederico Pinheiro. Bom dia, vosso editor da EDP África. Bom dia, estimados ouvintes. Não esquecendo do meu amigo Manuel Socorro, Benjamin, e todos se sintam cumprimentados. Ora, esta situação de violação dos menores, isto é uma política falhada socialmente pelo governante e falhada também estruturalmente na base familiar. Quando nós colocamos a pobreza como um incentivo, como um motivo para os tais atos, nós não queremos assumir as nossas responsabilidades. Principalmente na África, é o país que nós devemos apegar nele, que devemos ter a nossa frequência de palavras e de organização para que tudo possa mudar para melhor. E, portanto, os homens africanos, nós temos este DNA de pregador mesmo no sangue. Isto é dos homens africanos. Não queremos ver uma mulher ou uma criança estruturadamente, organizadamente pelos seus pais a crescerem e a poderem ter a sua vida digna e decente e para ser a mulher e servir a quem ela escolher. Não, basta nós termos umas condições financeiras, nós aliciamos, nós destruímos, nós desencaminhamos a estrutura da família e depois muitos comentamos que é pobreza. Isto não tem nada a ver com a pobreza. Isto tem a ver com a mentalidade do homem africano. E então nós devemos, em conjunto, ver que isto é um assunto que merece uma análise profunda e uma resolução e que o Estado coloque a mão pesada sobre os infratores. Porque isto não é só em Cabo Verde. Em São Tomé e Príncipe, isto é uma doença também, é um cancro. Porque as alunas nas escolas deixam de estudar porque os professores estão ali para usufruírem delas e darem nota. E então elas não têm êxito escolar. São poucas que chegam à sua escolaridade com bom êxito. E então, isto é um flagelo a nível africano que é preciso. As autoridades, a sociedade civil, as famílias, nós todos em conjunto, termos a coragem e termos a vontade de resolver esta situação e de pôr a mão na ferida e curá-la como deve ser.
1: O apelo de Domingos Tavares, que agradecemos. Muito bom dia. Vamos agora para Moçambique com o Estevão Guambe. Bom dia.
9: Bom dia, Vasco Diniz. Bom dia, ouvintes da RDP África. Bom dia a todos os amantes desta rádio. É um tema pertinente. E é muito triste a notícia vinda de Cabo Verde. A minha questão é, será que é a pobreza ou é a educação a partir de casa? Porque como as nossas crianças atualmente já não podem levar uma palmada, tudo fazem para poder obter dinheiro. Agora, outra pergunta é esta. Será que esses predadores sexuais têm consciência do que fazem? E se fosse com os próprios filhos ou as filhas? Como é que se sentiriam? Um homem que é predador sexual não tem medidas, não pensa, só vê aquilo que está pela sua frente, aquela criança, porque ele precisa, mas não gosta que mexam com os seus filhos. Por que é que tem que mexer com os filhos dos outros? É outra questão, é a culpa, é do Estado, porque as leis são brandas. E como a questão da violência sexual, da questão da prostituição infantil, envolve algumas figuras públicas, acabam ocultando, acabam abrandando as penas, nada fazem para que isso aconteça. É preciso endurecer as penas, é preciso que isso combata, isso é um flagelo muito sério. Não é só na África, é em todo o mundo. Precisamos combater, precisamos pôr a mão na consciência para acabarmos com este flagelo. As crianças merecem um bom futuro, merecem crescer. Não podem ser interrompido o seu futuro por causa da prostituição. Porque algumas pessoas querem ganhar dinheiro através delas. Algumas pessoas se sentem felizes quando se envolvem com crianças. Não pode ser assim. Isso não é bom. Não fica bem. Desculpa, Vasco, é tudo quanto eu tinha a dizer. Desejo tudo de bom para ti e sua equipa. Que Deus abençoe a todos os amantes da cidade. Forte abraço a partir da cidade da Caça de Estevão Guambé. Fui!
1: Muito bom dia para Maputo. Agradecemos também ao Estevão Guambe ter partilhado a sua opinião do tema que hoje nos reuniu à volta da rádio num caso que foi avançado pela imprensa e que dá conta da polícia cabo-verdiana que desmantelou uma rede de exploração sexual de menores na Ilha do Sal, Frederico Pinheiro.
2: Acho que é um caso que está a sobressaltar a sociedade cabo-verdiana. Esta polícia judiciária diz que vai continuar as investigações. Até agora, 25 pessoas que foram detidas, ouvidas pelas autoridades do país africano. Neste momento, há destes 25, 18 ficaram em prisão preventiva, as outras estão sujeitas a medidas de coação mais leves. A verdade é que em cima da mesa está a suspeita de crimes graves, como abuso sexual de crianças, prostituição de menores, lenocínio, omissão de auxílio, Operação Aurora, assim denominada, vai continuar, a garantia da Polícia Judiciária, e nós vamos continuar a acompanhar o caso nos noticiários aqui da RTP África.
1: Foi mais uma edição da Hora dos Ouvintes. Obrigado a todos. Amanhã voltamos com um novo tema.
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0: Bom dia, são 11 horas em Portugal e em Angola, 9 horas em Cabo Verde, 10 na Guiné-Bissau e em São Tomé e Príncipe, é já meio-dia em Moçambique. Vamos para as notícias. Edição RTP África, Paula Borges.
1: Cabo Verde em choque com as notícias da Operação Aurora, que investiga uma alegada rede de abuso e exploração sexual de menores, em específico na ilha cabo-verdiana do Sal, e que já levou, como temos noticiado, à detenção de 25 pessoas. 18 dos arguidos estão em prisão preventiva. Este é apenas um dos casos, um caso que não surpreende o sociólogo Redi Lima.
2: Muita gente fica surpreendida e o que me surpreende é as pessoas estarem surpreendidas. Este fenómeno em concreto, tenho trabalhado sobre ele desde 2014, quando me contrataram para fazer a UNICEF na altura, me encomendou um estudo sobre a violência sexual em Cabo Verde, e a sensação que eu fiquei na altura, depois de falar com vários profissionais, sobretudo da área da saúde, é que era generalizado, no fundo era algo transversal, inclusive às classes, às ilhas e de tudo, porque a percepção que eu fiquei na altura foi um choque. Depois ficas a ter memórias de quando estudas no liceu e quando estudavas antes, e ficas na memória que de facto essas coisas sempre existiram.
1: É um fenómeno que atravessa vários estratos da sociedade cabo-verdiana, que está ligado ao turismo, mas não só, e isso mesmo tem mostrado vários relatórios, tem mostrado que a exploração e o abuso sexual de crianças e adolescentes no arquipélago tem quadros muito bem identificados, por exemplo, em dois relatórios promovidos por organizações internacionais e parceiros internacionais, um de 2022 sobre abuso e exploração sexual de crianças, adolescentes e mulheres no turismo, um outro de 2024 sobre trabalho forçado com casos reportados e avisos lançados, jornalista Carolina Malheiro.
3: Um dos documentos analisados alerta para situações de exploração sexual de menores, incluindo casos em que atos sexuais são trocados por dinheiro ou por bens e necessidades básicas como alimentação, roupa ou alojamento. O relatório refere ainda situações de adolescentes incentivadas pelas próprias famílias a prostituírem-se para ajudarem nas despesas de casa. Há também referências a redes de adultos envolvidas na exploração de menores. Num caso registado em 2014 na cidade da Praia, crianças com menos de 14 anos, provenientes de famílias pobres, eram exploradas sexualmente. Uma das menores foi levada para as ilhas do Maio e do Sal e outra acabou por ficar a prostituir-se na Ilha do Sal. Os documentos apontam ainda para situações de abuso sexual dentro das próprias famílias e relatam o caso de uma adolescente que em 2015 foi assassinada depois de ter sido sistematicamente abusada sexualmente pelo pai. Os relatórios alertam também para novas formas de exploração no meio digital, como o aliciamento de crianças, a pornografia infantil e a partilha de material relacionado com abusos sexuais. Quanto ao turismo sexual, os documentos identificam a Ilha do Sal e a Boa Vista como zonas que merecem particular atenção. No entanto, um dos estudos citados não confirmou a presença de crianças no circuito do turismo sexual e recomendou uma investigação específica sobre o fenómeno nestas duas ilhas. Os relatórios apontam ainda falhas na resposta das autoridades, por falta de recursos, dificuldades em aplicar a lei e problemas no funcionamento da estruturas locais de proteção das crianças e adolescentes.
1: Várias falhas, vários casos já reportados em estudos conduzidos por várias organizações ao longo dos últimos anos em Cabo Verde, num fenómeno social e sociológico que, obviamente, não é um exclusivo das ilhas cabo-verdianas. O Tribunal Constitucional de São Tomé e Príncipe realiza hoje a Assembleia de Apuramento Geral dos resultados das eleições legislativas legislativas, autárquicas e também a regional do Príncipe de 27 de setembro. Os resultados provisórios das legislativas já foram divulgados pela Comissão Eleitoral Nacional e agora o veredito final cabe ao Tribunal Constitucional. Hoje em Portugal há uma greve de trabalhadores na AIMA, a Agência para a Integração, Migrações e Asilo. Podem existir problemas no atendimento. Em Lisboa os serviços estão a meio gás, mas com ou sem greve, dezenas de pessoas que precisam de tratar das autorizações de residência juntam-se durante a noite, como relata o repórter Gonçalo Costa Martins.
4: A rua tem pouca luz, alaranjada, uma luz que não deixa ver bem quem vai chegando. Há voluntários que tentam ordenar a fila com uma lanterna na mão, folhas e uma caneta. Quem aqui está é um número nesta lista.
5: Primeira vez que eu apareci cá era o número 145.
4: Esta vez qual é que era o número na lista, o seu?
5: Segundo.
4: Sheila Livramento está no início da fila. As primeiras pessoas chegaram antes das 11 da noite. Ela é cabo-verdiana, tem 21 anos, trabalha e estuda em enfermagem. É um dia que perde para tentar renovar a autorização de residência.
5: Pedi para renovar em 2024 e só até ainda não consegui o cartão. Já vim já a terceira vez, não tenho resposta.
4: Nova tentativa. Quem vem traz cobertores, também caixas de cartão para se deitar ou até mesmo comida.
6: Estou a conseguir tomar um pequeno almoço agora.
4: Cláudio chegou às 4 da manhã. Diz que a fila era enorme.
6: Posso dizer, estou lá no fundo. Estou na curva.
4: Qual é o seu número?
6: O meu número é 109.
4: Mais de uma centena de pessoas à espera pelas 8 da manhã, quando os serviços começam a funcionar. Nos últimos dias, a AIMA passou a dar até 140 senhas antes da abertura nesta delegação. Há ainda cerca de 300 para atendimento geral mais tarde. Depois de abrir, Sheila foi atendida, mas não é desta.
5: Ainda está em análise, tem que aguardar novamente.
4: O seu processo ainda está em análise? É. Mas conseguiu ser atendida? Estava a funcionar lá dentro os serviços? Estavam a funcionar?
5: Não. Sim,
4: apesar da greve, aparentemente.
5: Cinco caixas abertos.
4: Nem todos os balcões estão abertos por causa da greve, explica o sindicato, mas o atendimento geral estava a funcionar.
1: Está de portas abertas, pelo menos esta delegação da AIMA em Lisboa, mas há menos balcões, como ouvimos, a funcionar. A greve de hoje foi convocada pelo Sindicato dos Técnicos de Migração, que pede respostas do Governo para um suplemento. Também espera resolver problemas da carreira dos funcionários, melhores condições de trabalho e clareza sobre quem lidera a agência. Nota também de que já é conhecido o Prémio Nobel da Física, acaba de ser anunciado. O distinguido é Francis Alzen. Ele é um físico belga, mas também americano, e é distinguido pelas contribuições decisivas no que diz respeito à descoberta de neutrinos de elevada energia e de origem astrofísica, algo que vamos desenvolver ao longo das próximas horas aqui na rádio. O Quénia confirma, entretanto, o primeiro caso de ébola, um caso importado do Congo. As autoridades de saúde do país identificaram 28 contactos no Quénia e procuram ainda 27 pessoas que estavam no mesmo voo em que viajou este infectado com o vírus, com este perigoso vírus. Nota ainda para uma informação em Portugal, está marcada para esta tarde às 6, às 18 horas, na Comissão de Negócios Estrangeiros e Comunidades Portuguesas, a audiência ao Presidente da Assembleia Nacional Popular da Guiné-Bissau, engenheiro Domingos Simões Pereira, e a respectiva delegação para falar da cooperação interparlamentar e da defesa dos direitos humanos e do Estado de Direito no país.
7: Estivemos a ouvir as notícias, edição foi da jornalista Paula Borges. Pode voltar a ouvir em africa.rtp.pt. 11:09 em Portugal Continental e também em Angola. Está a começar uma nova hora. Bom dia com alegria. Já a seguir abrimos com Nelson Freitas e Manecas Costa.
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0: em Cabo Verde com Lisandro Cuxi, em Sereia, 11 horas e 23 minutos em Portugal Continental e também em Angola. Vamos seguindo nesta terça-feira, Lisboa chega aos 25 graus, máxima para a cidade do Porto 21, Coimbra 23, para Luanda as temperaturas chegam aos 24, Maputo 28 e a cidade da Praia chega aos 29 graus.
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1: Chegou a altura de olharmos para as primeiras páginas dos jornais de desporto desta terça-feira, dia 6 de outubro. Começamos esta edição da Revista de Imprensa Desportiva pelo jornal O Jogo, que escreve: Jesus não prometeu pedir desculpa. Ainda a questão entre Cristiano Ronaldo e Jorge Jesus, que levou à saída do capitão da Seleção Nacional de Futebol. Escreve o jornal O Jogo: a relação entre Cristiano Ronaldo e selecionador quebrou de vez na Dinamarca e o regresso do capitão é improvável. Anúncio de Gonçalo Ramos a titular irritou a CR7. Não faço aqui nada, vou-me embora, escreve o jornal O Jogo, que acrescenta: Piers Morgan e Rio Ferdinand, próximos do jogador, criticam Jorge Jesus. Depois, sobre o Futebol Clube do Porto: raio-x à dor de cabeça, analisa as diferenças entre Samu e André Silva na frente de ataque do Porto, e ainda Farioli volta a contar com três avançados. No Sporting, Ioannidis força a titularidade em Braga, Luís Soares chega um dia antes do jogo e o grego está com a corda toda. Também Jenny Catamo e Iran Kunda já à disposição de Rui Borges. Sobre o Benfica, Águias querem mudar a arbitragem, pode ler-se nesta primeira página. Proposta de separação entre nomeação e avaliação dos juízes. Ainda no Clube da Luz, Sudakov sem lesão grave e Luqueba que o marca golo à França. Por último, uma entrevista ao capitão do Vitória Sport Clube de Guimarães, que critica o modelo da Taça da Liga. Samu afirma: é uma vergonha não defendermos o troféu. Passamos para a primeira página do jornal Record, que escreve: Prestiani quer sair campeão. Fiel, apesar da cobiça dos tubarões ingleses, o argentino rejeita a transferência a meio da época. O objetivo imediato é ajudar a conquistar o título. Vai estar hoje Prestiani no adeus de Messi à seleção da Argentina. O extremo que está entre os candidatos ao Golden Boy, juntamente com Rodrigo Mora e Victor Froholt. Depois, sobre o Sporting, Eduardo Quaresma aponta a Braga. Central procura redenção após pós-penalti com o Arouca, também provável dupla com Gonçalo Inácio, isto porque Bá continua limitado e Eduardo Felicíssimo deve ir para o banco. Ainda no Sporting, Iran Kunda dá a boa dor de cabeça, voltou confiante da Austrália. Sobre o Porto, Martim e Gabri Veiga à vista, lateral e médio esperados na Madeira e folgas extras para internacionais, o grupo completo só na quinta-feira, às ordens de Francesco Farioli. E depois o Jornal Record traz também uma entrevista ao treinador do Marítimo, Mitchell van der Gaag, que afirma: já estive morto, o resto é muito mais fácil. Por último, na Seleção Nacional, diplomacia para resgatar Ronaldo, pode ler-se na primeira página do Record. Pedro Proença e Jorge Jesus já trabalham na reaproximação, o regresso desejado nos quartos da Liga das Nações. Ainda o amigo Piers Morgan acusa Jorge Jesus de mentir. Só falta mesmo olharmos para a primeira página do jornal A Bola, que escreve: pau para toda a obra. Austin se foi titular nos 4 jogos da Liga das Nações e jogou a médio, a lateral direito e lateral esquerdo, mesmo sem estar nas melhores condições. Teve mais minutos em 11 dias pela Noruega do que na atual temporada pelo Benfica. Ainda no Clube de Luz, Luque Bacchio em destaque contra a França. Sudakov sofreu entorse num tornozelo e Águias apresentaram um plano à Federação Portuguesa de Futebol para reformar a arbitragem. Sobre o Sporting, Mauro Couto agradou a Rui Borges, extremo trabalhou com o plantel principal no interregno da Liga e agarrou oportunidades, está em final de contrato e a renovação pode avançar. Também Issa Dumbiá estreou-se a titular pela Itália e brilhou frente à Turquia. No Porto, Alan Varela na luta, argentino foi ultrapassado por Pablo Rosário, mas não se rende e ainda internacionais só voltam ao trabalho na quinta-feira. Por último, a Seleção Nacional, João Félix foi o melhor jogador da seleção nos 4 jogos da Liga das Nações e a frase de Piers Morgan, que diz: Jorge Jesus mentiu a Cristiano Ronaldo. Fica por aqui a edição desta terça-feira, dia 6 de outubro, da Revista da Imprensa Desportiva.

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0: Chelsea Dinarat e Anderson Mário em À Toa, 11:47 em Portugal Continental e também em Angola.
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palavra do dia é teimoso, de alguém que não muda facilmente de opinião ou de atitude, que é obstinado ou ainda que não desiste facilmente, que é insistente, que se mantém apesar de contrariedades ou dificuldades, diz-se que é teimoso. Já o nome teimoso é um boneco que tende a estar sempre de pé por causa de um peso arredondado que tem na parte inferior. O adjetivo teimoso deriva do latim de tema, que significa assunto, tese ou argumento. Com o tempo, o termo passou a evoluir para, na prática, descrever uma fixação persistente ou um apego obstinado a uma determinada ideia.

0: Bom dia, são agora 12 horas em Portugal Continental e também em Angola, 10 da manhã em Cabo Verde, são 11 horas na Guiné-Bissau e em São Tomé e Príncipe, são 13 horas em Moçambique e também na África do Sul. Já a seguir, as notícias com o Frederico Pinheiro.
1: Empresários e governo reúnem em Cabo Verde com o aumento do preço dos combustíveis no centro das preocupações. Acidente de aviação em Angola matou ontem 14 pessoas e provocou ainda 5 feridos graves, dos quais 3 acabam de ser transferidos de hospital. O líder do partido moçambicano Renam, Ossufo Momade, garante estar de saída, mas ainda não há uma data para que tal intenção se efetive. A subida do preço dos combustíveis, em vigor desde o início deste mês, é um dos temas do primeiro encontro empresarial entre o governo e o setor privado, que decorre hoje na cidade da Praia, capital de Cabo Verde. A reunião conta com a participação do primeiro-ministro, Francisco Carvalho, e do ministro da Economia, António Batista. O vice-presidente da Câmara de Comércio de Sotavento, Nuno Pires, considera muito significativo o aumento superior a 10% dos combustíveis e alerta para os possíveis impactos.
2: Nós gostaríamos que o governo atendesse a esses aumentos com uma ou outra medida, mas também sabemos que esses aumentos resultam do cenário internacional. Nós temos, portanto, temos guerra no Médio Oriente, temos guerra na Ucrânia. Cabo Verde, sendo um país que é, não tem como fugir a isso, né?
1: Os empresários vão também recuperar propostas apresentadas aos anteriores governos para melhorar o ambiente de negócios e reforçar a capacidade do setor privado.
2: Melhoria do ambiente de negócios, mais financiamento para as empresas, os transportes, que queremos que se encontre uma solução que sirva o país, que sirva a sua economia, que sirva os cidadãos. A nossa administração pública também tem que melhorar.

0: menos burocracia e a carga fiscal também que queremos que as empresas, quer dizer, as empresas para prosperar não podem continuar com essa carga fiscal que temos aqui em Cabo Verde. A nossa administração fiscal tem que trabalhar para que aqueles que podem pagar impostos paguem, que não sacrifique sempre os mesmos, sempre os mesmos.
1: Situação económica em Cabo Verde, o país que está em choque com as notícias da Operação Aurora, que investiga uma alegada rede de abuso e exploração sexual de menores na ilha cabo-verdiana do Sal. A exploração e o abuso sexual em Cabo Verde já tinham sido identificados em vários relatórios. Analisámos dois documentos promovidos por organizações internacionais sobre abuso e exploração das crianças e ainda sobre o trabalho forçado. Carolina Malheiro.
2: Um dos documentos analisados alerta para situações de exploração sexual de menores, incluindo casos em que atos sexuais são trocados por dinheiro ou por bens e necessidades básicas como alimentação, roupa ou alojamento. O relatório refere ainda a situações de adolescentes incentivadas pelas próprias famílias a prostituírem-se para ajudarem nas despesas de casa. Há também referências a redes de adultos envolvidas na exploração de menores. Num caso registado em 2014 na cidade da Praia, crianças com menos de 14 anos, provenientes de famílias pobres, eram exploradas sexualmente. Uma das menores foi levada para as ilhas do Maio e do Sal e outra acabou por ficar a prostituir-se na Ilha do Sal. Os documentos apontam ainda para situações de abuso sexual dentro das próprias famílias e relatam o caso de uma adolescente que em 2015 foi assassinada depois de ter sido sistematicamente abusada sexualmente pelo pai. Os relatórios alertam também para novas formas de exploração no meio digital, como o aliciamento de crianças, a pornografia infantil e a partilha de material relacionado com abusos sexuais. Quanto ao turismo sexual, os documentos identificam a Ilha do Sal e a Boa Vista como zonas que merecem particular atenção. No entanto, um dos estudos citados não confirmou a presença de crianças no circuito do turismo sexual e recomendou uma investigação específica sobre o fenómeno nestas duas ilhas. Os relatórios apontam ainda falhas na resposta das autoridades, por falta de recursos, dificuldades em aplicar a lei e problemas no funcionamento da estrutura locais de proteção das crianças e adolescentes.
1: Ouvido pela Rádio RTP África, o sociólogo Redi Lima fala num fenómeno estrutural no país africano.
3: Muita gente fica surpreendida e o que me surpreende é as pessoas estarem surpreendidas. Este fenómeno é concreto. Tenho trabalhado sobre ele desde 2014, quando me contrataram para fazer a UNICEF na altura, me encomendou um estudo sobre a violência sexual em Cabo Verde e a sensação que eu fiquei na altura, depois de falar com vários profissionais, sobretudo da área da saúde, é que era generalizado.
1: Redi Lima apontou o dedo a vários culpados.
3: A culpa é da família, a culpa da sociedade em geral, mas também é a culpa institucional. Pois muitas vezes, devido a essas falhas de articulação institucional, as coisas não funcionam. Há denúncias, mas depois não há uma ação e parece às vezes que é uma impunidade.
1: Sociólogo Redi Lima. Olhamos agora para a informação relativa ao acidente de ontem em Angola, que matou 14 pessoas, isto no seguimento da colisão de um táxi informal, uma carrinha Toyota Ace contra uma ponte, transportava 20 pessoas, das quais 14 morreram no local, na Matala, a província do Huila. Registra ainda para 5 pessoas gravemente feridas, das quais 3 foram agora evacuadas para o Hospital Central do Lubango, a capital da província. O responsável do banco de urgência, Aurélio Joaquim, fala da condição dos passageiros feridos.
4: São, neste momento, 3 doentes que deram entrada no serviço de urgência, dos quais 2 masculinos e 1 feminina, com idades compreendidas entre os 30 e 40 anos. 2 desses doentes vêm com queimaduras do segundo e terceiro grau, com cerca de 60 a 70% de superfície corporal queimada.
1: Clinicamente, os pacientes estão estáveis, mas o motorista apresenta um traumatismo, diz o médico.
4: Um dos doentes, que era o motorista, não sofreu nenhuma queimadura, mas está a ser visto como sendo um doente politraumatizado e estamos a seguir aquilo que é o protocolo de trauma, que seja para este doente que era o motorista e os outros dois que vêm na condição também de queimados. Clinicamente estão estável neste momento, não se identificou outras lesões maiores no contexto de trauma, mas claro que são doentes que inspiram bastante cuidado, visto que estamos ainda a fazer uma avaliação primária nesses doentes e depois tivemos que fazer uma avaliação secundária para definir realmente o diagnóstico desses doentes. Mas os doentes com queimadura do segundo e terceiro grau são sempre doentes críticos, que merecem internamento e uma avaliação muito cuidada do curso do seu internamento.
1: Situação clínica de ser acompanhada. O líder do partido moçambicano Renam Ossuf Momad reafirma que não vai voltar a candidatar-se à presidência do partido. O anúncio foi feito em Maputo durante um encontro restrito que manteve com os membros da formação política num contexto de forte contestação interna aos Fields de Lisboa.
5: É uma garantia que chega numa altura em que as exigências para que se demita do cargo de presidente do partido por parte de um grupo de ex-guerrilheiros e membros influentes de Renamo sob de tom.
6: Não vou me candidatar no próximo congresso. Não vou. Não vou. Não vou. Ouviram bem? Agora ninguém pode fazer a guerra. Ah, vamos tirar o suco, vamos tirar o suco. Não é nada disso. Não vou me candidatar. Vou deixar os outros também, para que possam concorrer para ganhar dentro do Congresso.
5: O Ossuf Momad garante cumprir, contra tudo e contra todos, o seu mandato até o fim.
6: Não se pode assaltar o poder. Ninguém pode trabalhar para assaltar o poder. Porque não existe esse vocabulário dentro do nosso partido. Nós conhecemos a democracia e temos que fazer acontecer essa democracia. Quem quer concorrer, vai concorrer. Ninguém vai ser proibido. Basta criar os mecanismos e reunir requisitos.
5: O presidente da Renamo falava com os membros do partido num encontro particularmente vedado à imprensa.
1: Ossuf Momad garante que está de saída da Renamo, mas ainda não há uma data concreta para o cumprimento dessa promessa. Pelo menos 22 pessoas morreram depois de dois barcos terem colidido no Rio Congo, na República Democrática do Congo. Era uma embarcação comercial que ligava Kinshasa a Bandaka. O outro, um navio de transporte de passageiros que, devido ao choque, naufragou. A agência Reuters avança que estariam a bordo cerca de 163 pessoas. O acidente ocorreu no sábado, no oeste da província do Equador.
7: Está atualizada a informação. A edição foi de Frederico Pinheiro. Pode voltar a ouvir em africa.rtp.pt.

0: Carina Sofela.
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2: O Festival de Literaturas Afro-Ibero-Americanas Guadianas está aí, é a primeira edição, acontece em Évora e vamos conhecer o conceito deste novo festival com o curador António Saez Delgado.
3: O nosso conceito é partir da ideia do território. Do território, quer dizer, é o Alentejo é uma terra de fronteira. E a partir dessa ideia de fronteira, o nosso conceito é pôr a dialogar pessoas, escritores, escritoras do âmbito da língua portuguesa e da língua espanhola, oriundos de três continentes, da Península Ibérica, como é natural, mas também de toda a América, do México no norte até Chile, Argentina no sul, e também com os países africanos. Quer dizer, seria qualquer coisa como pensar a capacidade que as línguas do sul teriam para criar uma espécie de comunidade cultural em comum. Essa é a ideia do festival. Portanto, pensar, e daí vem o nome de Guadiana. O Guadiana é um rio que, como todos sabemos, forma a fronteira entre Espanha e Portugal, muitos quilómetros. Mas, curiosamente, e muitas pessoas não sabem disto, o Guadiana é um rio que aparece, está na superfície e às tantas fica submerso durante quilómetros e quilómetros.
2: Fica invisível.
3: Exatamente, fica invisível. Nos mapas continua a existir, mas na realidade a pessoa não vê. Portanto, é uma fronteira que desaparece. E é essa metáfora da fronteira que existe, mas que consegue desaparecer, que queremos recuperar simbolicamente neste festival.
2: António Saez Delgado, professor e o curador do novo Festival de Literaturas Afro-Ibero-Americanas Guadiana.

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0: Meio-dia 30, hora de Portugal Continental. Títulos do Jornal de Desporto, João Gomes Dias.
1: No adeus à seleção de Messi, escutamos Mauro Aires, o argentino enaltece o percurso do Camisola 10 e também destaca a grande temporada de Gianluca Prestiani. Neste jornal, para conhecer Smalling, na voz de Villanueva, Roberto Mancini desfaz em elogios a Issa Dumbiá. A seleção sub-21 joga hoje com a Chequia. Equipa feminina prepara play-off diante da Irlanda do Norte. Carvalho faz história na primeira divisão de handball. Otárik Vantits é eliminado à primeira nos Mundiais de Judo e Yannick Sinner anuncia não joga mais na presente temporada.
0: Jornal de Desporto é agora, edição João Gomes Dias.
1: A dar nas vistas no Benfica, mas também na seleção, Gianluca Prestiani é por estes dias o assunto prioritário para Rui Costa. Objetivo imediato, a renovação de contrato e, claro, retardar ao máximo a saída do jogador, que para muitos tem sido mesmo o melhor da equipa de Marco Silva. Para o compatriota Mauro Aires, que representou as Águias entre 95 e 97, não pode haver qualquer tipo de dúvida na defesa, na continuidade de Prestiani na equipa da Luz. Se é certo que os primeiros momentos não foram fáceis quando chegou à equipa, agora tem sido ele e mais 10.
2: O Prestiani e o Gianluca demorou mais tempo a adaptar-se, principalmente porque hoje em dia o futebol é comandado pelos resultados e principalmente quando um jogador vem de um campeonato totalmente diferente, tem que se amolgar ao campeonato português e mais que nada, sendo jovem, ele é passado por uns momentos no Benfica que não foram bons. Epá, muita troca de jogadores, muita troca de treinadores. Normalmente, quando tu mexes muito numa equipa, a equipa nunca se assenta. Eu acho que neste momento estamos a ver o verdadeiro Prestiani e espero que continue por mais um anito ou dois no Benfica, o que acho difícil, o poder económico que manda e quando um jogador começa a despertar interesse dos grandes, normalmente aguenta-se muito pouco no futebol português.
1: Prestiani, que mais logo estará em campo no Monumental Núñez, em Buenos Aires, na despedida de Lionel Messi com a camisola da Argentina. Messi, que estava mesmo na porta de saída da equipa. Quem o defende é precisamente Mauro Aires, que diz que o timing de saída é o ideal.
3: Eu acho que a saída, de certa forma, era inevitável, né? De um jogador que já ganhou tudo e não há mais coisas que ele possa ganhar com a seleção argentina. E epá, acho que está a ser consciente, está a comunidade que já um físico acompanha, mas acompanha mais lentamente, né? E eu acho que faz muito bem sair agora e dar lugar aos mais novos, que a seleção argentina vem atrás também com uns talentos bastante interessantes, não é que se assemelhem ao que é o Messi. Acho que dificilmente aparecerá um jogador como ele.
1: O adeus de Messi em festa, logo mais em Buenos Aires, num claro contraponto com aquilo que tem acontecido recentemente com Cristiano Ronaldo. Ainda assim, Mauro Aires, nesta entrevista conduzida pelo jornalista José Carlos Lopes, diz que os jogadores estarão para sempre ligados, até porque foram claramente os melhores nas últimas décadas do futebol mundial.
3: A ligação fica sempre. Depois de ter passado estes dois colossos, né, que foi o Ronaldo e o Messi, acho que a ligação entre eles sempre ficou. Acho que a rivalidade, acredito eu que seja mais mediática, mais por parte dos médias e das pessoas, porque eles fora do campo falam-se e falam-se muito bem. Bem, não podemos esquecer-nos do que fez o Ronaldo em toda a sua carreira, não é? Acho que temos que estar no lugar deles e depois de tudo o que passaram, para tomar uma decisão desta não é difícil e principalmente em um entorno onde toda a gente te julga. Eu acho que eles vão ser eternos, tanto o Messi como o Ronaldo. Pelo menos en estos 20 años, aquí lo quisieron, duvido que aparezca alguien de certa forma parecido com eles.
1: Mauro Aires sobre Ronaldo, também sobre Leo Messi e Gianluca Prestiani, que vai depois deste jogo da Argentina, logo mais à meia-noite diante do Benin, rumar a Lisboa e começar a preparar o duelo de domingo do Benfica frente ao Vitória, a que está marcado para o Estádio da Luz às 6 da tarde. Para essa partida, grandes dúvidas em torno de Sudakov, que tem um problema no tornozelo direito e pode mesmo falhar esse duelo diante da formação da Cidade Berço. 24 horas antes do Benfica, é ver do Porto jogar. Os Dragões vão à Madeira para defrontar o Marítimo às 6 da tarde de sábado, naquele que será o primeiro encontro oficial, tudo indica, de Chris Smalling, claro, se entrar em campo com a camisola azul e branca. E para conhecermos melhor aquilo que o central inglês poderá oferecer ao conjunto de Farioli, a Antena 1 esteve esta manhã à conversa com Miquel Villanueva, o antigo companheiro de equipa de Smalling nos sauditas do Alfaia.
4: Um jogador muito, muito experiente, com uma carreira muito boa. Vai trazer isso, um jogador forte, a dar tudo em todas as bolas, seja um líder. Acho que vai estar muito, muito bem lá no Porto, que é muito, um clube muito grande, mas ele também tem passado por clubes grandes na sua carreira, então acho que vai correr tudo bem para ele.
1: Experiência, liderança e força, algumas das palavras que Miquel Villanueva escolhe para definir o antigo colega de equipa. Nesta entrevista conduzida por Walter Madureiro, o central venezuelano não tem qualquer dúvida, a adaptação de Smalling será muito fácil.
4: É fácil para ele, acho eu que vai se adaptar rápido. É uma pessoa muito, muito boa, humilde, seja que não vai ser problema para ele se adaptar aqui no Portugal.
5: Até mesmo a língua, num plantel do Porto, com um treinador que fala inglês, com vários jogadores até no setor da defesa, Bednarek, Kivior, que também falam inglês, portanto será até nesse plano relativamente fácil, não é?
4: Sim, é mais fácil para ele, porque já ter colegas e o mister a falar na sua língua é muito, muito mais fácil para ele.
1: Villanueva, que conhece muito bem o campeonato português, jogou no Santa Clara e também no Vitória de Guimarães, acredita que são os jogadores, com o percurso de Smalling, que atuou no Man United e também na Roma, que valorizam a Liga Nacional.
4: É verdade que sempre ter jogadores assim é muito importante. É, aqui em Portugal também já nos últimos anos já também tem crescido muito, mesmo na seleção, com jogadores que estão a jogar no primeiro nível. Acho que a Liga está a ir por bom caminho.
1: E depois de ter saído do Alfaia, Villanueva está sem clube, não sabe aquilo que o futuro lhe reserva, ainda assim acredita que pode voltar a jogar no campeonato português.
4: Tenho essas ganas de voltar a Portugal, porque eu vivo aqui, tenho minha casa aqui, acho que sempre vou querer estar aqui a jogar em casa.
1: Miquel Villanueva, abrir as portas do regresso à Liga Portuguesa, ao mesmo tempo que nos ajudou a conhecer um pouco mais de Chris Smalling, jogador do Porto que se pode estrear no próximo sábado diante do Marítimo no Funchal. Quanto ao Sporting, Leões entram já esta sexta-feira em ação para o campeonato, defrontam o Braga no Municipal Minhoto. Para esse duelo agendado para as 20h15 da noite, uma grande expectativa em relação à linha defensiva da equipa de Rui Borges. Ibrahima Bá está em dúvida, Debaste castigado e deve ser Eduardo Quaresma a jogar ao lado de Gonçalo Inácio no 11 inicial. Mais à frente, o Sporting vai contar com um renovado Issa Dumbiá, que ontem deu nas vistas ao serviço da seleção italiana, merecendo mesmo os elogios do selecionador Roberto Mancini, por comparação a outro médio da equipa.
6: Vergara ha bisogno de jogar queste partite per crescere di livello.
7: O Vergara precisa de mais jogos para subir de nível. Qualidade tem, é muita e tenho a certeza de que irá melhorar. Quanto ao Dumbiá, é um caso diferente. Está um pouco mais avançado do que o Vergara, porque joga Liga dos Campeões pelo Sporting.
1: Mancini, os elogios a Issa Dumbiá, que deu nas vistas na Liga das Nações, competição que hoje tem vários jogos agendados para as 7h45 da tarde, a destaque para as partidas da Liga A, Inglaterra-Chequia e também Croácia-Espanha. Este último muito especial para Dani Olmo, o espanhol que jogou 6 anos na Croácia e que ajuda todos os meses a população de Vukovar, precisamente na Croácia, uma população que foi particularmente atingida na Guerra dos Balcãs. Ora, quando Dani Olmo surgiu na sala de imprensa, foi aplaudido pelos jornalistas croatas no momento que agora testemunhamos.
8: Olá.
9: Obrigado, não sabia que o Andy ia contar isso, pois senti quando saí da Croácia que estava um pouco em dívida para com eles. Achei que devia devolver algo do que tinha recebido e fizemos-lo através de um objetivo comum, onde podíamos ajudar um pouco esta família, não apenas em Vukovar, como também em Slavonski Brod. Simplesmente senti que tinha de devolver algo à Croácia por tudo o que me tinha dado.
1: O regresso especial de Dani Olmo à Croácia em jogo da Liga das Nações. Ora, foi precisamente na Liga das Nações que começou a nascer a problemática em torno de Cristiano Ronaldo. O assunto está longe de ficar fechado. E nas últimas horas, Carlos Padrão, antigo futebolista e um dos melhores amigos de Jorge Jesus, disse que Tiago Craveiro é um dos responsáveis por tudo aquilo que se está a passar.
10: Os grandes culpados desta situação de se ter inflamado como se inflamou foi o staff do Cristiano Ronaldo. Esses foram os grandes responsáveis. Investiguem para perceber, e esse nome ainda não foi falado, Alguém do staff do Cristiano Ronaldo inflamou esta
8: Carlos,
10: situação.
8: Carlos, dizes lá quem é que foi, Carlos. Para este homem ter um, para este homem ter uma caixa. Pá.
10: Tiago Craveiro.
11: Obrigado.
8: Tiago Craveiro.
1: Carlos Padrão em declarações à SIC a apontar o dedo a Tiago Craveiro, a que trabalha junto de Cristiano Ronaldo. É já com a qualificação garantida para o europeu do próximo ano que a Seleção Nacional de Sub-21 fecha hoje a fase de apuramento. Jogo em Leiria frente à Chequia com o selecionador Luís Freire a admitir que vai testar coisas novas na formação portuguesa.
12: Queremos ver a resposta dos jogadores em determinadas posições, porque estamos numa fase, agora sim, de procurar isso e de construir o grupo mais forte, porque o 11 pode não bastar. O 11 não vai bastar, aliás. Nós, no Campeonato da Europa, temos jogos 2 em 2 dias, 3 em 3 dias, às vezes 2 em 2. Portanto, há jogadores que não vão estar recuperados de um jogo para o outro, poderá haver prolongamentos, poderá haver isso tudo. E nós temos que começar a... Temos feito isso, a confiar em todos e a perceber quem é que está capaz de dar as respostas se um não jogar, o outro jogar e a equipa manter-se fiel a si própria e forte.
1: Portugal-Chequia às 17h30, para seguir aqui na rádio com informações de Horácio Antunes. Quanto à seleção feminina, continua a preparar o play-off de apuramento para o Campeonato do Mundo, que se realiza no próximo ano. Primeiro jogo sexta-feira na Irlanda do Norte, com Raquel Ferreira, uma das jogadoras da comitiva portuguesa, a garantir que todas estão preparadas para este importante desafio.
13: A equipa está muito focada, mas já estamos a pensar no jogo com a Irlanda. O facto de ser fora primeiro, as diferenças que vamos ter para depois o jogo cá em Portugal, mas a equipa está muito unida e preparada para o jogo que aí vem. Mas sabemos de um facto que motivacional, que é o facto de elas nunca terem estado num campeonato do mundo e temos que estar muito preparadas para isso, mas nós pensamos também muito mais em nós do que nas outras equipes.
1: Portugal joga na Irlanda do Norte na sexta-feira, recebe depois as norte-irlandesas de hoje uma semana em Portimão. Ainda nas seleções, hoje é dia de Angola jogar na fase de qualificação para a Taça das Nações Africanas. Os Palancas Negras recebem o Malawi a partir das 8 da noite, adversário analisado pelo defesa angolano Quinito.
14: Malawi acho que é uma seleção que faz muita transição, é uma seleção que joga muito nas costas do adversário. Em 2, 3 toques vai logo para cima e eu acho que é uma boa seleção e é uma seleção que nós temos que ter algum respeito dessa seleção.
1: Angola-Malawi marcado para hoje às 8 da noite em Luanda. Pela primeira vez na história, a Associação Desportiva dos Carvalhos venceu um jogo no escalão principal do handball português. Triunfo por 26-25 diante do Avanca, que deixou naturalmente radiante o treinador João Faria.
15: Estávamos à procura desta vitória, apesar de termos tido jogos contra adversários muito complicados. Queríamos ganhar o primeiro jogo rapidamente para não termos essa nuvem a pairar por cima das nossas cabeças. Conseguimos contra um histórico do handball português. Agora é continuar neste senda de trabalho, procurar mais vitórias e manter-nos na primeira divisão, que é o nosso grande objetivo este ano.
1: A primeira vitória do Carvalhos na Liga Principal de Handball Português, que no outro extremo viu o Sporting chegar à 42ª vitória consecutiva na competição, após o triunfo por 51-23 diante do Vitória de Guimarães. Ora, ainda sobre o handball, joga-se hoje para a Liga Europeia, segunda jornada da fase de grupos, com 13 equipas portuguesas a jogarem às 7h45 da tarde. Uma delas, o Benfica de Anders Alberg, que vai à Suécia defrontar a formação do Olstebro.
16: São uma equipa muito boa, mas também muito física. Estão no top 3 do aspecto defensivo na Liga Dinamarquesa. Temos de ser muito fortes na defesa, porque há oportunidades para correr. Se formos só ao ataque, podemos ter problemas, porque eles são muito físicos e têm jogado muito bem no campeonato da Dinamarca.
1: Quanto ao Marítimo, recebe o Bidasoa Irune de Espanha. Paulo Fidalgo, o treinador, fala em momento histórico para os verde-rubros.
17: Grande alegria, com grande motivação para estarmos neste momento histórico do Marítimo, que também temos pela frente um adversário histórico do handball espanhol, uma equipa espanhola que já venceu a Liga dos Campeões, que já foi 2 vezes campeã nacional de Espanha e que no seu histórico o Bidasoa tem muita riqueza enquanto clube e enquanto instituição. Acho que é importante os jogadores usufruírem deste espetáculo.
1: E Marco Sousa, técnico do Águas Santas, fala do dificílimo encontro diante dos alemães do Flensburg.
18: Um grande motivo de alegria, porque pela primeira vez no pavilhão da Associação Atlética de Águas Santas irá jogar-se um jogo de uma fase de grupos de uma competição deste nível. Nosso adversário dispensa apresentações, é indiscutivelmente um dos principais candidatos, não mesmo o principal candidato a ganhar esta competição. Nós sabemos perfeitamente a diferença que é que existe entre nós e eles, a todos os níveis, mas de qualquer das maneiras vamos tentar fazer um bom jogo, ser competitivos, o mais tempo possível dentro do jogo e aproveitar e desfrutar deste tipo de jogos.
1: Um dia recheado para o handball português. Depois de duas vitórias em dois jogos, a seleção feminina de hóquei em patins volta a jogar hoje no Campeonato do Mundo, que está a decorrer em Assunção, no Paraguai. A formação das esquinas defronta a Itália às 6 da tarde, naquele que é um duelo entre as duas formações que lideram o Grupo B. Quanto aos sub-19 masculinos, também após duas vitórias nos primeiros dois encontros, jogam hoje a partir das 4 diante da Índia. No judo, Otarik Vantidze foi eliminado esta manhã dos Mundiais, que decorrem em Baku, no Azerbaijão. Na categoria de menos 73 quilos, o judoca português perdeu logo no primeiro combate diante do japonês Tanaka Ryuga e não escondeu toda a frustração.
11: Estava focado, estava a fazer aquilo que o mestre me tinha indicado, até estava a correr bem. Houve ali um momento, ele aproveitou e projetou, mas a responsabilidade é minha. Este ano 2026 tem sido muito, muito frustrante. Depois de 2025, que fiz 7 provas e em 5 delas disputei por medalhas, sempre. Agora este ano já fiz 7 provas e tendo perdido o segundo combate, o primeiro. Por isso este ano tem sido muito difícil.
1: E vamos fechar com ténis e damos voz a Jannik Sinner, o número mundial que anunciou há instantes que não joga mais esta temporada.
19: I would like to give you a little update.
20: Quero dar-vos uma atualização. Eu, juntamente com os médicos, decidimos que preciso de um período de tratamentos para o meu joelho, o que quer dizer que a temporada de 2026 terminou oficialmente. Nos últimos anos, especialmente a final em Turim, deram-me sentimentos e emoções muito bonitos. Este ano vai ser bem diferente, mas neste momento tenho de pensar na minha carreira a longo prazo. Vou fazer tudo o que for possível para voltar a 100%. Agradeço já antecipadamente por todo o apoio e espero voltar a ver-vos muito em breve no corte.
19: And hope to see you very, very soon on court again. Tchau.
1: E a consequência direta desta notícia é que Sasha Zverev vai ser em breve o novo número mundial, tornando-se no jogador 30, o 30º então da história, a liderar o ranking ATP.
0: João Gomes Dias trouxe-nos o Jornal de Desporto. 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

0: Boa tarde, são agora 13 horas em Portugal Continental e também em Angola, 11 da manhã em Cabo Verde, meio-dia na Guiné-Bissau e em São Tomé e Príncipe, são agora 14 horas em Moçambique e também na África do Sul. Já a seguir ouvimos as notícias com o jornalista Frederico Pinheiro.
1: Os desenvolvimentos aceleraram na Guiné-Bissau nos últimos dias, muitas movimentações no momento em que não é permitido ao antigo Presidente da República Sissoko Embaló o regresso ao país. Empresários e governo reúnem em Cabo Verde com o aumento do preço dos combustíveis no centro das preocupações. Um acidente de viação em Angola matou ontem 14 pessoas, provocou ainda 5 feridos graves, dos quais 3 acabam de ser transferidos de hospital.
0: Para o dia de hoje, espera-se em Lisboa uma máxima de 25 graus, cidade do Porto chega aos 21, Coimbra 23. Já para Luanda, as temperaturas vão até aos 24, Maputo 28 e a cidade da Praia chega aos 29 graus. Já a seguir, aqui na Rádio RTP África, ouvimos as notícias com o jornalista Frederico Pinheiro.
1: Depois de ter sido proibido o regresso à Guiné-Bissau do antigo presidente da República, Umaru Sissoko Embaló, os últimos dias foram marcados por muitas movimentações. Têm-se multiplicado os comunicados e até operações e reuniões ao nível das Forças Armadas. Paula Borges.
2: Há vídeos e fotografias nas redes sociais, no TikTok, no Twitter, no Facebook. Um desses vídeos divulgado pela Rádio Voz do Povo dá conta de uma reunião caracterizada como reunião geral presidida por Tomás Jassy, chefe do Estado-Maior-General das Forças Armadas, com as chefias das Forças de Segurança e Defesa e também com grupos paramilitares. Também circularam fotografias de armas alegadamente apreendidas em várias zonas de Bissau e também surgiu nas redes atribuída a Sissoko Embaló, com quem esta rádio já tentou de novo falar, uma declaração política onde Sissoko garante acompanhar a situação no país com serenidade e apela à preservação da paz. Também nega ter criado no corpo da guarda presidencial, estamos a citar, forças especiais de defesa e segurança para atuarem contra a população do país. Entretanto, os ministros dos negócios estrangeiros da Cplp vieram recomendar o envio de uma missão de alto nível à Guiné-Bissau, isso mesmo afirmou o chefe da diplomacia cabo-verdiana, e as coligações Plataforma da Aliança Inclusiva, Terra Ranca e Cabaz Garandi na oposição saudaram o que consideram de desmantelamento de milícias e vieram apelar ao fim de restrições políticas na Guiné-Bissau. Defendem também em comunicado conjunto um compromisso com uma solução endógena e a reconstrução, continuamos a citar, da aliança entre o povo e as Forças Armadas e também defendem um diálogo inclusivo para a saída da crise política guineense. Várias personalidades de diferentes países vieram, entretanto, assinar um apelo dirigido aos chefes de Estado e de Governo da CDAO, em que defendem uma iniciativa urgente para o restabelecimento da ordem democrática na Guiné-Bissau. Entre os signatários estão, por exemplo, o comandante Pedro Pires, ex-presidente de Cabo Verde, também Aristides Gomes, também Sheikh Tidiane Gadiou, presidente do Instituto Pan-Africano de Estratégia, ou António Gualberto do Rosário, ou também José Brito, ou Agnel Regala, ou Jorge Borges, várias personalidades que se juntam nesta tentativa de promover um diálogo de inclusão na Guiné-Bissau.
1: Situação política e social neste país africano, aqui com o jornalista Paula Borges. A subida dos preços dos combustíveis, em vigor desde o início do mês, é um dos temas do primeiro encontro empresarial entre o novo governo e o setor privado, que decorre hoje na cidade da Praia, a capital de Cabo Verde. A reunião contou com a participação do primeiro-ministro Francisco Carvalho e do ministro da Economia António Batista. O vice-presidente da Câmara do Comércio de Sotavento, Nuno Pires, considera muito significativo o aumento superior a 10% dos combustíveis e alerta para os possíveis impactos.
3: Nós gostaríamos que o governo atendesse esses aumentos com uma ou outra medida, mas também sabemos que esses aumentos resultam do cenário internacional. Nós temos, portanto, temos guerra no Médio Oriente, temos guerra na Ucrânia. Cabo Verde, sendo um país que não tem como fugir a isso, né?
1: Os empresários vão também recuperar propostas apresentadas aos anteriores governos para melhorar o ambiente de negócio e reforçar a capacidade do setor privado.
3: Melhoria do ambiente de negócios, mais financiamento para as empresas, os transportes, que queremos que se encontre uma solução que sirva o país, que sirva a sua economia, que sirva os cidadãos. A nossa administração pública também tem que melhorar, menos burocracia. E a carga fiscal também, que queremos que as empresas, quer dizer, as empresas, para prosperar, não podem continuar com essa carga fiscal que temos aqui em Cabo Verde. A nossa administração fiscal tem que trabalhar para que aqueles que podem pagar impostos paguem, que não sacrifique sempre os mesmos, sempre os mesmos.
1: Situação económica em Cabo Verde. O país está em choque com as notícias da Operação Aurora. Investiga uma alegada rede de abuso e exploração sexual de menores na ilha cabo-verdiana do Sal. Ouvido pela rádio RTP África, o sociólogo Redi Lima fala num fenómeno estrutural no país africano.
4: Muita gente fica surpreendida e o que me surpreende é as pessoas estarem surpreendidas. Este fenómeno em concreto, tenho trabalhado sobre ele desde 2014, quando me contrataram para fazer a UNICEF na altura, a mim encomendou um estudo sobre a violência sexual em Cabo Verde. E a sensação que eu fiquei na altura, depois de falar com vários profissionais, sobretudo da área da saúde, é que era generalizado.
1: Redi Lima aponta o dedo a vários culpados.
4: A culpa é da família, a culpa da sociedade em geral, mas também é a culpa institucional. Pois muitas vezes, devido a essas falhas de articulações institucionais, as coisas não funcionam. Há denúncias, mas depois não há uma ação e parece às vezes que é uma impunidade.
1: Situação em Cabo Verde, no âmbito da operação explotada pela Polícia Judiciária, Operação Aurora, investigar uma rede de abuso sexual de menores. Olhamos agora para a informação relativa ao acidente de ontem em Angola, que matou 14 pessoas, isto no seguimento da colisão de um táxi informal, uma carrinha Toyota Ace, contra uma ponte, transportava 20 pessoas, das quais 14 morreram no local, na Matala, província de Huila. Registra ainda para 5 pessoas gravemente feridas, das quais 3 foram agora evacuadas para o Hospital Central do Lubango, a capital da província. O responsável do banco de urgência, Aurélio Joaquim, fala da condição dos passageiros feridos.
5: São, neste momento, 3 doentes que deram entrada no serviço de urgência, dos quais 2 masculinos e 1 feminina, com idades compreendidas entre os 30 e 40 anos. 2 desses doentes vêm com queimaduras do 2º e 3º grau, com cerca de 60 a 70% de superfície corporal queimada.
1: Situação dos feridos do acidente de ontem em Angola. Ontem também cumpriu-se o Dia Internacional do Professor. São Tomé e Príncipe decidiu assinalar o evento com o lançamento oficial do Fundo de Solidariedade Social da Classe. O objetivo é melhorar a qualidade da educação e das condições docentes neste país. Oscar Medeiros.
6: O fundo será sustentado numa primeira fase pelo contributo dos parceiros. Clementino da Boa Morte é o presidente da Comissão Executiva do Fundo de Solidariedade Social da Classe Docente em São Tomé e Príncipe.
7: O fundo tem um conjunto de parceiros, como podem ver, esse evento aqui, nós contamos com apoio e parceria de várias instituições nacionais e até internacionais, numa primeira fase. Na segunda fase, sim, os professores que quiserem condições especiais de acesso ao fundo poderão pagar uma cota ou fazer uma contribuição de uma forma diferenciada para ter acesso a outros eixos do fundo.
6: O lançamento desta iniciativa visa a melhoria das condições de vida e de trabalho dos professores santomenses.
7: Na primeira fase, nós estamos a consolidar as parcerias em várias áreas para permitir que nós consigamos abarcar todas as áreas da sociedade. Por exemplo, nós temos a parceria com a SAR Seguros, não é? Um professor pode, por sua iniciativa, querer ter um seguro de saúde, não é? Então, a SAR Seguro garantirá a esse professor, especificamente, a seguro em condições especiais negociada com o fundo. Ou seja, o fundo é um intermediário para que as pessoas acedam a determinados serviços e benefícios sociais que eles não têm diretamente na educação.
6: Neste mesmo dia, a Intersindical dos Professores e Educadores voltou a reivindicar a revisão do Estatuto da Carreira Docente.
1: Isto em São Tomé e Príncipe. Pelo menos 22 pessoas morreram depois de dois barcos terem colidido no Rio Congo, na República Democrática do Congo. A bordo estariam mais de 160 pessoas. O acidente ocorreu este sábado.
0: Foram as notícias na Rádio RTP África. A edição foi de Frederico Pinheiro. 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

Smooth Criminal de Rema faz parte da EP Ravage aqui na RTP África 13 e 16 em Portugal Continental e também em Angola. Daqui a bocado temos consultório jurídico com o Dr. Adriano Malalana. Mas por enquanto seguimos com a boa música. Já a seguir, continuamos na Nigéria.

0: Agora, mais uma edição do Consultório Jurídico e o tema para hoje, direitos e deveres do trabalhador estrangeiro em Portugal.
1: Como é que eu posso fazer para me legalizar?
2: Um contrato de trabalho pode ser feito por um dia, pode ser feito por um mês. Existe liberdade na fixação do prazo de duração do contrato de trabalho.
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4: A lei em Portugal vem dizer que um trabalhador estrangeiro autorizado a exercer uma atividade profissional subordinada goza dos mesmos direitos e está sujeito às mesmas obrigações que o trabalhador nacional. Vamos a um aspecto essencial em qualquer atividade profissional subordinada, que é o salário. O estrangeiro esteja a exercer uma atividade profissional com categoria idêntica ao do trabalhador nacional, tem direito ao mesmo salário. Portanto, em Portugal sabemos nós que o salário mínimo nacional anda pelos 870 euros atualmente. Ora, este é o salário mínimo que deve ser pago a qualquer trabalhador que esteja a exercer uma atividade profissional remunerada no país. Abaixo deste valor, comete-se uma irregularidade. E o empregador que pagar um salário inferior ao salário mínimo ao seu trabalhador, sujeita-se a uma coima. E o trabalhador tem todo o direito de ir ao sindicato, ir à autoridade para as condições do trabalho, ou ir ao Tribunal do Trabalho, e apresentar uma ação dizendo que eu estou a exercer uma atividade profissional remunerada, porém a minha entidade empregadora não me paga o salário que me é devido. O trabalhador estrangeiro tem também direito a férias, tal como o trabalhador nacional. Pois também temos uma questão fulcral no exercício de qualquer atividade profissional neste país: a obrigação da existência de um seguro de acidentes de trabalho para todos os trabalhadores, quer sejam nacionais, quer sejam estrangeiros.
1: Como é que eu posso fazer para me legalizar?
2: Um contrato de trabalho pode ser feito por um dia, pode ser feito por um mês. Existe liberdade na fixação do prazo de duração do contrato de trabalho.
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0: Anybody de Burna Boy, aqui na Rádio RTP África, mais quente do planeta. Saímos da Nigéria e vamos diretamente até Moçambique para mais uma edição dos Jornais de África com O País. Ouvimos Regina Ernesto.
1: Olá, boa tarde. Saudações, caro ouvinte. A manchete do jornal O País de hoje denuncia esquemas de corrupção no Hospital Provincial de Xai-Xai, na província de Gaza. O País escreve que cobranças ilícitas levam à transferência de doentes em Xai-Xai. Por outro lado, a notícia em Moçambique hoje, ainda de acordo com este jornal, que bloqueio de contas pode ser uma violação à Constituição. É que o Banco de Moçambique pode ter violado a Constituição da República ao autorizar os bancos comerciais a bloquearem as contas de clientes por suspeitas de branqueamento de capitais, segundo comentadores do programa Pontos de Vista da STV. A ler O País de hoje, fica a saber também que o Presidente da República efetua a partir de hoje até o dia 7 de outubro uma visita oficial à República Democrática do Congo. Uma visita que acontece a convite do seu homólogo presidente Denis Sassou Nguesso. Uma visita que tem como objetivo aprofundar os laços históricos de amizade, solidariedade e cooperação entre as duas repúblicas. Ainda hoje, no jornal O País, poderá ter acesso à notícia que dá conta de que tragédia familiar na cidade da Beira, na província de Sofala, levanta debate sobre saúde mental. E metade de contribuintes não pagam segurança social na província de Cabo Delgado. Por outro lado, no que diz respeito à vida selvagem, elefantes serão monitorados através de colares no Parque de Chimanimani. Na página internacional, O País escreve hoje que Bolsonaro e Lula vão à segunda volta das eleições presidenciais, ainda no corrente mês. Mais de 730 mil pessoas regressaram aos locais de origem no O País. Há uma reportagem neste jornal ainda sobre o declínio dos cinemas e teatros na cidade de Maputo. E de volta à página internacional, também faz destaque hoje O País que mais de 400 escolas afetadas por bloqueios e protestos. Isto acontece na França. É tudo quanto a nós. Leia a edição de hoje do jornal O País para mais informações. Saudações de Moçambique, de Regina Ernesto. Boa tarde.
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0: E a caminhar para o final de mais uma hora, 3h58, daqui a bocado temos as notícias com o jornalista Frederico Pinheiro, mas antes vamos até o WhatsApp da RTP África, porque temos uma mensagem.
1: Boa tarde, grande Cidela, boa tarde, ouvintes da Rádio Mais Quente Planeta. Passo para dizer uma ótima terça-feira, desejando um ótimo dia laboral. Em Moçambique, depois da tolerância de ponto ontem, espero que todos tenham conseguido ir trabalhar, nada de excesso, uma boa semana. Um forte abraço ao doutor Amadi, que neste momento está a recuperar do infortúnio que ele teve, pois perdeu a esposa. Desejo tudo de bom para ele e que Deus o abençoe, consiga levantar-se para poder trabalhar à frente aqui ao caminho. Desejo um forte abraço ao Ibrahim Nalá, na Matola também, Cândido Chiruco, Augusto Mbeve, na cidade de Maputo, Ernesto Maci, Gervásio Nhabin, na África do Sul, e todos os amantes desta rádio, para ti, Karina e sua equipa, aquele forte abraço, que Deus os abençoe, da cidade de Zacás, Estevão Guambe. Fui!
0: E eu fiquei, estamos juntos, Estevão!

0: 14 horas em Portugal Continental e também em Angola. Boa tarde. São 12 horas em Cabo Verde, 13 na Guiné-Bissau e em São Tomé e Príncipe. São agora 15 horas em Moçambique e também na África do Sul. A seguir, as notícias com Frederico Pinheiro.
1: Desenvolvimentos aceleraram na Guiné-Bissau. Nos últimos dias, muitas movimentações no momento em que não é permitido ao antigo Presidente da República, Sissoko Embaló, o regresso ao país. Empresários e governo reúnem em Cabo Verde com o aumento de preços dos combustíveis no centro das preocupações. Uma explosão seguida de um incêndio num prédio de 2 andares no Montijo, em Portugal, provocou 1 morto e 1 ferido. E depois de ter sido proibido o regresso à Guiné-Bissau do antigo Presidente da República, Umaro Sissoko Embaló, os últimos dias foram marcados por muitas movimentações, têm-se multiplicado os comunicados e até operações e reuniões ao nível das Forças Armadas, que são tornados públicos, Paulo Borges.
0: Há vídeos e fotografias nas redes sociais, no Facebook, no TikTok, no Twitter. Um deles, divulgado pela rádio Voz de Povo, dá conta de uma reunião caracterizada como reunião geral, presidida por Tomás Jassy, chefe do Estado-Maior-General das Forças Armadas, com as chefias das Forças de Segurança e Defesa e paramilitares. Também circularam fotografias de armas, alegadamente apreendidas em vários pontos da capital guineense. E também surgiu nas redes, atribuída a Sissoko Embaló, com quem esta rádio já tentou de novo falar, uma declaração política onde Sissoko garante acompanhar a situação com serenidade e apela à preservação da paz. O ex-presidente pede serenidade aos apoiantes e nega ter criado no corpo da guarda presidencial forças especiais para atuarem contra a população. Entretanto, os ministros dos negócios estrangeiros da CPLP vieram recomendar o envio de uma missão de alto nível à Guiné-Bissau, isso mesmo afirmou o chefe da diplomacia cabo-verdiana, e as coligações PAI Terra Ranca e Cabaz Garandi saudaram o que consideram de desmantelamento de milícias, apelaram ao fim das restrições políticas no país, declararam-se a favor do compromisso com uma solução endógena e de reconstrução da aliança, estamos a citar, entre o povo e as Forças Armadas guineenses, e um diálogo inclusivo para a saída desta crise. Também foi partilhado um apelo aos chefes de Estado e de Governo da CDAO e à nova direção da comunidade para uma iniciativa urgente em favor do restabelecimento da ordem constitucional na Guiné-Bissau. Reconhecem os signatários progressos recentes, pedem que sejam cumpridas as decisões tomadas em Freetown e reforçada uma mediação empenhada que dê apoio político para permitir um diálogo efetivo e a promoção de uma solução conjunta. Também pedem uma avaliação rigorosa do processo do referendo e um diálogo político nacional sob garantia regional e, quem sabe mesmo, de outros parceiros como a União Africana, a ONU e a CPLP.
1: Situação política na Guiné-Bissau vai continuar a ser acompanhada aqui na rádio RTP África à distância. Recorde-se que estamos proibidos de trabalhar na Guiné-Bissau, uma decisão mantida pelos militares atualmente no poder. A subida dos preços dos combustíveis, em vigor desde o início do mês, é um dos temas do primeiro encontro empresarial entre o novo governo e o setor privado, que decorre hoje na cidade da Praia, a capital de Cabo Verde. A reunião conta com o primeiro-ministro e com o ministro da Economia. Também o vice-presidente da Câmara de Comércio de Sotavento, Nuno Pires, vai estar presente. Ele considera significativo o aumento dos combustíveis e alerta para os impactos.
2: Nós gostaríamos que o governo atendesse a esses aumentos com uma ou outra medida, mas também sabemos que esses aumentos resultam do cenário internacional. Nós temos guerra no Médio Oriente, temos guerra na Ucrânia. Cabo Verde, sendo um país que é, não tem como fugir a isso, né?
1: Cabo Verde, que está em choque com as notícias da Operação Aurora, que investiga uma alegada rede de abuso e exploração sexual de menores. Ouvido pela RTP África, o sociólogo Redi Lima fala num fenómeno estrutural no país africano.
3: Muita gente fica surpreendido e o que me surpreende é as pessoas estarem surpreendidas. Este fenómeno em concreto, tenho trabalhado sobre ele desde 2014, quando me contrataram para fazer a UNICEF, na altura, me encomendou um estudo sobre a violência sexual em Cabo Verde. E a sensação que eu fiquei na altura, depois de falar com vários profissionais, sobretudo da área da saúde, é que era generalizado.
1: Redi Lima apontou o dedo a vários culpados.
3: A culpa é da família, a culpa da sociedade em geral, mas também é a culpa institucional. Pois muitas vezes, devido a essas falhas de articulação institucionais, as coisas não funcionam. Há denúncias, mas depois não há uma ação e parece às vezes que é uma impunidade.
1: Sociólogo cabo-verdiano Redi Lima. Olhamos agora para a informação relativa ao acidente de ontem, em Angola, que matou 14 pessoas. Registro ainda para 5 pessoas gravemente feridas, das quais 3 foram agora evacuadas para o Hospital Central do Lubango, a capital da província. O responsável do Banco de Urgência, Aurélio Joaquim, fala da condição dos passageiros feridos.
4: São, neste momento, 3 doentes que deram entrada no serviço de urgência, dos quais 2 masculinos e 1 feminina, com idades compreendidas entre os 30 e 40 anos. 2 desses doentes vêm com queimaduras do 2º e 3º grau, com cerca de 60 a 70% de superfície corporal queimada.
1: A situação dos passageiros feridos em Angola. E ontem cumpriu-se o Dia Internacional do Professor. Santo Meio Príncipe decidiu assinalar o evento com o lançamento oficial do Fundo de Solidariedade Social da Classe. O objetivo é melhorar a qualidade da educação e das condições docentes. Oscar Medeiros.
5: O fundo será sustentado numa primeira fase pelo contributo dos parceiros. Clementino da Boa Morte é o presidente da Comissão Executiva do Fundo de Solidariedade Social da Classe Docente em São Tomé e Príncipe.
6: O fundo tem um conjunto de parceiros, como podem ver, esse evento aqui, nós contamos com apoio e parceria de várias instituições nacionais e até internacionais, numa primeira fase. Na segunda fase, sim, os professores que quiserem condições especiais de acesso ao fundo, poderão pagar uma cota ou fazer uma contribuição de uma forma diferenciada para ter acesso a outros eixos do fundo.
5: O lançamento desta iniciativa visa a melhoria das condições de vida e de trabalho dos professores santomenses.
6: Na primeira fase, nós estamos a consolidar as parcerias em várias áreas para permitir que nós consigamos abarcar todas as áreas da sociedade. Por exemplo, nós temos a parceria com a SAR Seguros. Não é? Um professor pode, por sua iniciativa, querer ter um seguro de saúde. Não é? Então, a SAR Seguro garantirá a esse professor, especificamente, asseguro em condições especiais negociada com o fundo. Ou seja, o fundo é um intermediário para que as pessoas acedam a determinados serviços e benefícios sociais que ele não tem diretamente na educação.
5: Neste mesmo dia, a Intersindical dos Professores e Educadores voltou a reivindicar a revisão do Estatuto da carreira docente.
1: Uma explosão seguida de um incêndio num prédio de 2 andares no Montijo, esta manhã, provocou um morto e um ferido. O incêndio aconteceu por volta das 9 horas da manhã e foi rapidamente extinto. No local estiveram 29 operacionais dos bombeiros do Montijo, em Portugal, INEM, PSP e a Polícia Judiciária. A vítima, uma mulher de 92 anos, morreu no local.
7: É o essencial das notícias às 2 da tarde na RTP África, edição de Frederico Pinheiro. Notícias também em africa.rtp.pt. Passam 9 minutos das 2, já a seguir, a música sem espinhas.
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7: Começamos hoje com a nova de Susana Lobrano,

0: Chama-se Gina, remisturas assinadas por DJ Malvado, atrás Assa Matusse com Cláudio Jata. Assa Matusse que vai estar em Moçambique no próximo mês de novembro e com o apoio da RTP África. É um concerto em Maputo com o apoio desta rádio. Vamos ter Dose Tripla na rádio e é já a seguir.
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0: Já na próxima sexta-feira, então, esse concerto de Gilberto Gil ao vivo em Portugal, com apoio RTP África. Estamos a ouvi-lo hoje em Dose Tripla.

0: Cá está a dose tripla do dia, entregue hoje a Gilberto Gil. 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É uma ópera canção com Gilberto Gil, mas também com Aldo Brizzi e o Núcleo de Ópera da Bahia, Orquestra e Coro, com um elenco que é encabeçado então pelo próprio Gilberto Gil como solista e depois também com essa ópera de Bahia e orquestra e coro a vir de Salvadores, no nordeste do Brasil. O projeto chama-se então Amor Azul, tem o apoio da RTP África.
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0: Cá está o som de Mark Delman, depois a Kalema, para ouvires ao vivo.

0: Excelente voz de Rizlan, Vida Depois de Morte, faz parte da tabela desta semana das 10 mais sem espinhas. Vamos hoje conhecê-la depois das 4 da tarde. Agora a música da outra África. Vamos hoje até Kinshasa, o álbum Ni Dimanga, de 2002, assinado por Tchala Moana.
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0: Para todos, mais uma vez, boa tarde. Agora 15 horas em Portugal e em Angola. São 3 em Cabo Verde, 14 na Guiné-Bissau e São Tomé e Príncipe. São já 16 em Moçambique. As notícias na RTP África, edição de Frederico Pinheiro.
1: E com destaque para as previsões económicas do Banco Mundial, que reviu em alta as perspectivas de crescimento da África subsaariana para este ano. A região deverá crescer 4,3% este ano, mais 0,3 pontos percentuais do que na anterior estimativa, feita na primavera. O Banco Mundial fala em maior resiliência macroeconómica, numa procura interna mais forte e em mais investimentos relacionados com a transição energética global e com as tecnologias digitais, ainda assim insuficiente para as necessidades da região. Angola, apesar de tudo, é mesmo um dos destaques da publicação do relatório do Banco Mundial, Angola, que ajuda a arrastar o crescimento da África subsaariana. Luanda vai crescer 4,5% contra 3,1% no ano passado. Já Cabo Verde deverá registrar um crescimento superior a 5%, ainda assim menor do que no ano anterior, tal como a Guiné-Bissau também desacelera, mas para perto de 5%. Estima-se uma estagnação económica para São Tomé e Príncipe e para Moçambique. Guiné-Bissau, como ouvimos aqui, um dos países que vai crescer perto de 5%. Ora, recorde-se que o país é liderado neste momento por militares que proibiram o regresso de Umaru Sissoko Embaló e este domingo, o antigo presidente da República queria voltar para ser candidato às eleições de dezembro. Os últimos dias foram marcados por muitas movimentações, têm-se multiplicado os comunicados e até operações e reuniões ao nível das Forças Armadas. Paula Borges.
2: Há vídeos e fotografias nas redes sociais, no TikTok, no Twitter, no Facebook. Um desses vídeos, divulgado pela Rádio Voz do Povo, dá conta de uma reunião caracterizada como reunião geral, presidida por Tomás Jassy, chefe do Estado-Maior-General das Forças Armadas, com as chefias das Forças de Segurança e Defesa e também com grupos paramilitares. Também circularam fotografias de armas alegadamente apreendidas em várias zonas de Bissau e também surgiu nas redes atribuída a Sissoko Embaló, com quem esta rádio já tentou de novo falar, uma declaração política onde Sissoko garante acompanhar a situação no país com serenidade e apela à preservação da paz. Também nega ter criado no corpo da guarda presidencial, estamos a citar, forças especiais de defesa e segurança para atuarem contra a população do país. Entretanto, os ministros dos negócios estrangeiros da Cplp vieram recomendar o envio de uma missão de alto nível à Guiné-Bissau, isso mesmo afirmou o chefe da diplomacia cabo-verdiana, e as coligações Plataforma da Aliança Inclusiva, Terra Ranca e Cabaz Garandi, na oposição, saudaram o que consideram de desmantelamento de milícias e vieram apelar ao fim de restrições políticas na Guiné-Bissau. Defendem também, em comunicado conjunto, um compromisso com uma solução endógena e a reconstrução, continuamos a citar, da aliança entre o povo e as Forças Armadas e também defendem um diálogo inclusivo para a saída da crise política guineense. Várias personalidades de diferentes países vieram, entretanto, assinar um apelo dirigido aos chefes de Estado e de Governo da CDAO, em que defendem uma iniciativa urgente para o restabelecimento da ordem democrática na Guiné-Bissau. Entre os signatários estão, por exemplo, o comandante Pedro Pires, ex-presidente de Cabo Verde,

0: Também Aristides Gomes, também Sheikh Tidiane Gadiou, presidente do Instituto Pan-Africano de Estratégia, ou também José Brito, ou Agnel Regala, ou Jorge Borges, várias personalidades que se juntam nesta tentativa de promover um diálogo de inclusão na Guiné-Bissau.
1: E hoje é dia de qualificação para a Taça das Nações Africanas de Futebol Masculino. Angola enfrenta hoje o Malawi. O defesa Quinito destaca as capacidades do adversário e afirma que a equipa tem de ser humilde.
2: Malawi acho que é uma seleção que faz muita transição, é uma seleção que joga muito nas costas do adversário, dois, três toques, vai logo para cima, e eu acho que é uma boa seleção e é uma seleção que nós temos que ter algum respeito dessa seleção.
1: A seleção angolana joga hoje em Luanda, isto depois de um empate com o Egito, tenta alcançar a primeira vitória nesta fase, uma partida com início às 20 horas em Portugal e Angola.
3: É o essencial das notícias às 15 horas de Lisboa e Luanda. Edição esta hora com Frederico Pinheiro. Notícias também disponíveis em africa.rtp.pt. E passam já 5 minutos das 3. A seguir, a Anderson Mari com Yasmin, Júlia Duarte. E a começar, Landrick.
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0: Dona do Anel é a nova de Júlio Duarte, também Anderson Mário com Yasmin, nesta emissão de hoje de Música Sem Espinhas. Mais um caso e ainda grandes amores não acabam juntos. Landrick.
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0: David O é um dos nomes já confirmados para a próxima edição do Afro Nation, no próximo ano, entre os dias 9 e 11 de junho. 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

0: É a música que chega do Uganda, Bebe Cool, com esse KQBR, traz a nova de David O, já confirmado para a edição do próximo ano do Afro Nation, no Algarve, Portimão, também com Fali Pupa, também com Rima e ainda Omalai, entre o leque de convidados. Vamos ter artista da semana já a seguir. Esta semana estamos a olhar para a carreira de Cano André.
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6: É bom. O amigo, o DJ Galho, é o responsável por isso. Há muitos anos atrás, quando nós os dois ainda vivíamos em Angola, e ele era da música eletrónica e queria aproveitar a minha voz, disse: Cano, vem lá cantar aqui nesse instrumental. Eu não queria, porque não é bem a minha vibe, né? Mas ele andou tanto a mim atrás que conseguiu, né? E saiu essa música.

0: Nascido em Luanda, em Angola, em 1990, Cano André despertou desde cedo o interesse pela música, foi aperfeiçoando o seu talento, apresentando-se em diversos espaços da capital e com o tempo descobriu também a vocação para a composição e a produção musical. Foi com Ngola Yeto que alcançou maior projeção, passando a ser ouvido além fronteiras, com atuações em Angola e Portugal. Cano André continua a afirmar a sua identidade artística e recentemente apresentou o single Xinguila e prepara-se então para lançar o seu primeiro álbum de originais. Estamos com Cano André ao longo desta semana aqui na RTP África.
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1: Da África do Sul chega-nos mais um ritmo Maskandi. Com um forte desempenho digital, a faixa superou as 100 mil reproduções no YouTube na semana da sua estreia. Chafu Omnyama é o compositor e artista principal desta nova faixa, classificada na tabela sul-africana. Conhecido por fundir harmonias vocais tradicionais com arranjos acústicos contemporâneos da África do Sul. Kamafanga é a vocalista convidada, que traz o contraste vocal característico das vozes femininas deste género folclórico sul-africano. Vamos ouvir Nyakutanda.

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0: para todos mais uma vez. Boa tarde, agora 16 horas em Portugal e em Angola, são 14 horas em Cabo Verde, 15 na Guiné-Bissau e em São Tomé e Príncipe são já 17 em Moçambique. Agora as notícias com António Simões.
1: Começou hoje no Tribunal Supremo em Luanda a instrução contraditória do processo onde são arguídos o antigo chefe da diplomacia angolana, Jorge Chicote, e o empresário Bartolomeu Dias. Em causa está a suspeita do desvio de mais de 15 milhões de euros que se destinavam à instalação do Consulado-Geral de Angola em Portugal. Jorge Chicote está acusado da prática do crime peculato, enquanto o empresário Bartolomeu Dias, proprietário do grupo com o mesmo nome, responde pelo crime de burla. O Banco Mundial reviu em alta as perspectivas de crescimento económico da África subsaariana para este ano. A região deverá crescer a 4,3% em 2026, mais 0,3 pontos percentuais do que na anterior estimativa feita na primavera. O Banco Mundial fala em maior resiliência macroeconómica, uma procura interna mais forte e mais investimentos relacionados com a transição energética global e as tecnologias digitais. Ainda assim, insuficiente para as necessidades da região, Angola é um dos destaques a arrastar o crescimento da África subsaariana. Luanda vai crescer 4,5%, Cabo Verde abranda para os 5,3%, também a Guiné-Bissau desacelera para 4,9% e São Tomé estagna. A banca em Cabo Verde manifesta disponibilidade para encontrar novas soluções de financiamento para a aquisição de habitação no mercado sujeito à crescente pressão da procura turística. O assunto esteve em debate na Cidade da Praia neste último dia do Fórum Nacional da Habitação. A diretora comercial da Caixa Económica de Cabo Verde, Denise Santos, considera que é necessário definir soluções ajustadas aos rendimentos e às necessidades das famílias.
2: Ficou aqui claro, evidente, a necessidade de uma comunicação, uma sinergia a ser criada entre os stakeholders que estão, portanto, aqui envolvidos no processo de criar condições para que os cabo-verdianos possam ter acesso a uma habitação condigna, seja do lado do financiamento bancário, seja do lado do governo com incentivos, seja do lado da IFH com construção de habitações. Portanto, há todos esses parceiros, há necessidade de uma comunicação, criação de mecanismos e uma sinergia no sentido de permitir viabilizar o acesso à habitação própria.
1: As taxas de juros são consideradas elevadas por muitas famílias em Cabo Verde. O administrador comercial do Banco Comercial do Atlântico, Carlos Furtado, reconhece a preocupação, mas destaca que os juros do crédito à habitação têm vindo a baixar.
3: Já tivemos taxas rondar os 13%, 14% e neste momento já estamos praticamente, ou menos de metade dessa taxa, se formos falar em termos médios. Obviamente temos um caminho a fazer, mas não podemos esquecer que a banca gera riscos, gera recursos de terceiros. E a banca, o sistema financeiro, não digo só a banca, o sistema financeiro é um dos mais regulados a nível mundial e essa regulação também tem custos e nós temos que ser condizentes. A prudência faz parte do léxico bancário.
1: E o governo cabo-verdiano promete trabalhar com a banca, os municípios e os promotores imobiliários para melhorar as condições de financiamento da primeira habitação. Promessa feita no Fórum Nacional da Habitação, que termina hoje, após dois dias de trabalhos dedicados também à redução dos custos da construção e ao papel dos municípios na resposta às necessidades habitacionais do país. Moçambique e o Catar assinaram um memorando para reforçar o quadro legal do recrutamento laboral. O acordo pretende facilitar a mobilidade dos trabalhadores moçambicanos e travar o recurso a vias ilegais. O memorando foi assinado à margem do diálogo de Doha sobre a migração laboral, que termina hoje na cidade tanzaniana de Dar es Salaam. A França enfrentou hoje mais um dia de contestação dos estudantes, depois de vários dias com escolas bloqueadas, aulas suspensas e confrontos de milhares de alunos que estão nas ruas de Paris, protestam contra as condições em que se encontram contra o setor da educação. Há confrontos nas ruas de Paris, como relata a correspondente da Rádio Pública, Rosário Salgueiro.
4: Em Lens, um estudante de 15 anos ficou sem uma mão ao pegar numa granada de gás lacrimogéneo enviada pela polícia contra os manifestantes. Em Lille, também no norte de França, aumenta a tensão entre forças de segurança e alunos. Em Paris, uma diretora de escola profissional teve de chamar a polícia. O portão estava em chamas, havia o risco de se propagar aos laboratórios com produtos inflamáveis. A professora justifica o apelo às autoridades.
5: Porque era assustador estar lá dentro e ouvir tudo. Houve golpes violentos contra a porta, havia fogo, o cheiro do fogo que sentimos e depois o cheiro do combustível.
4: Mais de 100 alunos foram detidos só na capital. Os que estão na rua querem as exigências escutadas e resolvidas. No topo das reivindicações, a redução de estudantes por turma. Helder explica-se em português.
6: Nós agora na nossa turma somos entre 30 e 35.
7: E professores, têm suficiente?
6: Muitos professores às vezes não vêm cá e durante todo o ano faz muitas aulas que faltamos.
4: Luís acrescenta.
8: Depois há o sistema de acesso ao ensino superior, que é muito mal feito, deixando milhares de estudantes sem vaga na universidade, apesar de terem boas notas.
7: Tem havido muitas situações de violência.
8: Na realidade, a violência é uma minoria, em comparação com aqueles que estão cá para protestar, para expressar os seus problemas.
4: Esta terça-feira haverá greve no ensino com manifestações por todo o país. Pais e professores prometem juntar-se aos estudantes. O governo não viu aparecer este movimento estudantil. O primeiro-ministro admite estar a trabalhar num plano para resolver os problemas urgentes das escolas.
1: Às manifestações dos estudantes juntam-se também agora os professores, pais e trabalhadores de alguns setores da sociedade que aproveitam para contestar a forma como o país está a ser gerido.
0: É o essencial das notícias às 4 da tarde, hora de Lisboa e Luanda, edição com António Simões, também disponível em africa.rtp.pt. Passam 6 minutos das 4, a seguir Ana Joyce com Paulo Flores, também a Alison Paixão e a Lana Cinque, em Espanha.
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1: Salve, salve, aqui estou eu para explorar a ginga sonora do Brasil e hoje trago mais uma voz de Minas Gerais, Belo Horizonte, uma nova voz. Ela chama-se Nina Maia, é cantora, compositora, pianista e tem um disco de estreia que tenho rodado bastante no meu programa, um disco que vai entre a música eletrónica, a pop e alguns momentos assim bastante mais introspectivos. Ela, que está com concertos marcados para Portugal, vem a Lisboa e ao Porto, mais concretamente no dia 14 de outubro em Lisboa, na Casa Capitão, e no dia 20 de outubro no Porto, na Lovers and Lollipops. Diria que são dois concertos daquela que virá a ser uma futura estrela da música brasileira. Hoje escolhi Caricatura, música do disco de estreia da Nina Maia, hoje na RTP África.

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2: No número 10 esta semana, Yolele Mama, Ricardo Lemos.

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1: Already Falling, Davido, é o número 6.
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1: Soraya Ramos, Pilão de Pequena, está a descer um lugar.

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1: E na frente, novo líder, Mr. Bao. Aleluia.
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0: Alô.
1: Alô, alô, alô, alô. Hoje temos uma emissão muito especial. É início da semana. Como é que foi o vosso feriado ontem? Desfrutaram? Descansaram?
2: Por acaso foi só em casa.
1: Relaxaram?
2: Só relaxo. A passar uma boa tarde assim, deitadinho no sofá.
1: Como tu gostas,
2: não é? Um champanhezinho. Ver a criança brincar.
1: Ai!
2: Sim, eu tenho vida.
1: São outras coisas, não é?
2: Outras coisas.
1: Olha, hoje a emissão é um bocadinho especial porque vamos falar especialmente para as pessoas altas.
2: Yeah.
1: Qual é a pessoa mais alta que tu conheces na tua vida, Mangope?
2: Na minhas? Acho que é na minhas.
1: Ah, eu também ia dizer a mesma coisa.
2: Eu acho que é.
1: Amigo mais alto que tu tens o contacto no telemóvel.
2: Um
1: alto assim. Aquele tem.
2: Não sei,
1: tem a altura de roubar a lâmpada mesmo.
2: Acho que é o Marlon.
1: Marlon?
2: Meu amigo, chama-se Marlon.
1: Isto tudo porquê? Porque já está a acontecer muita coisa no mundo, mas isto eu nunca vi. Para quem não sabe, em Lisboa vai acontecer uma festa, não é para os mais bonitos, não é para os mais feios.
2: Nem para as mais gostosas.
1: Não, nada.
2: Nada.
1: Disso. É para as pessoas mais altas.
2: Yeah.
1: Lembraram-se das pessoas altas.
2: Yeah. Enquanto os baixinhos ficam a sentir mal, vocês pensam que os outros não se sentem mal, porque têm boa altura, isso eles também sentem-se mal. E essa conversa de hoje não é para você que tem menos de 1,70.
1: Nada disso.
2: Você que tem só 1,60. Não. Você é não, você. Você ainda está em fase de crescimento.
1: Olha, mas
2: continua a comer.
1: Continua a comer cerealado. Continua.
2: Também as pessoas também. Epá, deram uns pulos muito graves já.
1: Mas olha,
2: pararam de comer cerealaco muito cedo.
1: Verdade.
2: Desmamaram cedo.
1: Antes de irmos aos detalhes da festa, Mangope, quanto é que tu medes já agora?
2: 1,76.
1: Só?
2: Che, só?
1: Ok, isto porquê? Para participar na festa é preciso cumprir uma altura mínima. De acordo com a organização, os homens têm que medir mais de 1,82m. Ou seja, Mangope, tu não podes entrar.
2: Não, com uma peruca.
1: Podes ser DJ.
2: Se fazer de menina, passo.
1: Podes ser o homem do bar, da organização, dos cabos, dos fios, da luz. Não podes participar, vão-te barrar nessa festa. Até podes querer abrir garrafa, não entras.
2: E atenção, que a porta não vale a pena irem com vocês documentos alterados, estarem a mentir que vocês têm mais de 1,80.
1: Nada.
2: Porque na porta eles vão estar mesmo
1: a medir
2: mesmo a altura.
1: Régua e esquadro.
2: Para ver mesmo se tens ou não mais de 1,82.
1: E para as mulheres é quanto?
2: 1,70.
1: Tu conheces mulheres altas?
2: Não, conheço boas.
1: Boas altas, boas, né? Eu gosto por acaso de uma mulher alta. Dá
2: não,
1: para ver, é uma visão, tá?
2: Não,
1: eu gosto de mulher alta.
2: A amizade é bom. Agora assim de que? Você vai discutir com a mulher mais alta do que tu, mano.
1: Qual é o problema?
2: Tipo, a tua mãe está te ralhar, boy.
1: Ah, yeah.
2: Estou te chamando atenção, depois você vai puxar na orelha. Então, como é que você vai discutir com uma mulher que está te olhando nos olhos? Não, tem que ter aquela coisa bonita. Tu é sempre mais alta, ela mais baixa, ela levanta a cabeça. Até combina, tá a ver?
1: Combina. Olha, e para quem não sabe, o homem e a mulher mais alta da festa vão receber um prémio.
2: Também,
1: atenção.
2: Tipo,
1: há um prémio para vocês.
2: Eu não sei se esse prémio vai vos dar. Esse prémio não tem emoção.
1: Olha, o prémio para o homem e para a mulher mais alta vão ser 45€ em roupa. Tá bom.
2: Isso é prémio mesmo.
1: Dá
2: para
1: uma,
2: pra não se estranhar mesmo, isso é prémio.
1: Dá para uma calça.
2: Se calhar o bilhete da festa também já é esse preço.
1: Não. Para quem não sabe, o bilhete são 15€. 15 paus.
2: 15 paus.
1: 15 paus. Mas olha, eu acho que vai ser uma festa boa. Vai haver ali. Eu acho que vão haver mais homens do que mulheres. Todas as festas são assim, não é?
2: Festa nas alturas.
1: Essa festa está lá no pico.
2: Ninguém vai olhar para baixo. Ninguém vai olhar para cima. Todos vão se olhar nos olhos.
1: Nos olhos.
2: Só.
1: Olha, e a festa vai começar das 19 até às 23. Ou seja, aquelas 4 horinhas. Né? Aquelas 4 horinhas boas.
2: Coisas de pessoas altas não têm valor, não prestam. Como que uma vez estava a começar, já vai acabar em 23.
1: É festa.
2: Isso nem é aquecimento.
1: É festa.
2: Isso nem é aquecimento.
1: Se calhar vai haver um after party, não sabes. Uma drena a seguir. 15€ mais uma bebida incluída. Algo também não pode ficar bêbado, né? Não começa já. Começa já
2: a bater nos postos na rua.
1: Ai meu Deus, mas pronto, olha, eu acho que vou dar ali um salto nessa festa. Vai ser dia 22 de outubro. Eu acho que para dar aqui basicamente a minha opinião, eu acho que vou lá.
2: Epá, turma do 1,70. Não estamos convidados.
1: Não dá para vocês.
2: Vamos relaxar.
1: Mas há uma coisa importante que eles não falaram aqui.
2: Então,
1: será que a dress code? Não falaram do dress code.
2: Sabes, também tem muitas pessoas de roupa
1: que faz isso. Que bullying é esse aos altos? Que bullying é esse aos altos? Pedro, vocês já sabem, dia 22 de outubro vai ver a festa mais alta de Lisboa.
2: Eu queria ir lá experimentar, sabe? Só para vermos se realmente ia ser entra? Algo bom. Mas, não, eu não entro, mano. Não entro.
1: Diz que és da staff.
2: Tu se meteu um vestido. Dizer que sou mulher.
1: Faz que já agora, tu vais a essa festa?
0: Eu não, pá, 1,72, pá.
2: Sim, vai com 1,72. Não, não pode. Te drabaram?
0: Não posso.
2: Não.
1: Eu vou mandar uns stories lá, vou fazer uns stories.

E assim estivemos na edição de hoje da Vida é Bela com Miguel Paraíso e Mangop. Vou fechar a hora com Dom Kika, Se Implica Comigo, e também os sons de Ricardo Leme.

0: Muito boa tarde, agora são 17 horas em Portugal e em Angola 15, em Cabo Verde são 16 horas, em São Tomé e Príncipe e na Guiné-Bissau 18 em Moçambique. Altura certa para conferirmos os títulos deste jornal.
1: Estão confirmados os resultados das eleições em São Tomé. O Tribunal Supremo reconfirmou a vitória do MLSTP. O Banco Mundial reviu em alta o crescimento da África subsaariana. Angola é um dos países que mais cresce. A França enfrenta hoje mais um dia de contestação dos estudantes nas ruas.
0: Olhamos para o tempo previsto para amanhã, quarta-feira. Temperatura máxima de 25 graus esperada em Lisboa e Maputo e também em Luanda. 24 graus em Faro, 31 em Bissau. Jornal das 17 horas na RTP África com António Simões.
1: O Tribunal Constitucional de São Tomé confirmou hoje o MLSTP vencedor das eleições legislativas de 27 de setembro, com 24 dos 55 deputados eleitos. Os dados definitivos foram anunciados há momentos pelo presidente do Tribunal, Artur Vera Cruz, no final dos trabalhos da Assembleia de Apuramento Geral e Definitivo, que confirmou os mandatos anunciados provisoriamente pela Comissão Eleitoral Nacional, apesar da ligeira alteração no número de votos por candidaturas. Segundo os dados finais, o MLSTP-PSD elegeu então 24 mandatos, a AD obteve 23, a coligação MCI-PS-PUN obteve 6 mandatos, enquanto o Movimento Basta elegeu 2. Começou no Tribunal Supremo em Luanda a instrução contraditória do processo, onde vão ser arguídos o antigo chefe da diplomacia angolana, Jorge Chicote, e o empresário Bartolomeu Dias. Em causa está a suspeita do desvio de mais de 15 milhões de euros que se destinavam à instalação do Consulado-Geral de Angola em Portugal. O Banco Mundial reviu em alta as perspectivas do crescimento económico da África subsaariana. Para este ano, a região deverá crescer 4,3% em 2026, mais 0,3 pontos percentuais do que na anterior estimativa feita na primavera. O Banco Mundial fala em maior resiliência macroeconómica, uma procura interna mais forte e mais investimentos relacionados com a transição energética global e as tecnologias digitais. Ainda assim, insuficiente para as necessidades da região. Angola é um dos destaques a arrastar o crescimento da África subsaariana. O PIB angolano vai crescer este ano 2,4%. A previsão do Banco Mundial é sustentada pelo desempenho do setor petrolífero, que, apesar das oscilações no mercado internacional, vai ter um desempenho na ordem dos 5%. Quanto ao setor não petrolífero, tem vindo em queda desde 2024, sendo a previsão do Banco Mundial de 4,6% para este ano. Estes dados são aqui analisados pelo comentador pan-africano José Gonçalves.
2: É uma situação muito parecida com o resto da África. Ou seja, há crescimento do produto interno bruto, mas esse crescimento tem vindo a diminuir nos últimos 3 anos. E tem vindo a diminuir, no caso concreto de Angola, porque o crescimento do setor não petrolífero é inferior ao crescimento do setor petrolífero. Portanto, estamos ligados ao aumento dos preços do petróleo, simplesmente. Não que haja novas atividades decorrentes da atividade petrolífera. Agora, em matéria de inflação, aí sim que há controle da inflação, mas é um controle de inflação, como em vários outros países africanos, que é consequência da diminuição do consumo. Ou seja, que há setores de consumo que estão em redução e isso tem um efeito positivo na inflação, mas traduz um efeito negativo em termos sociais, porque a níveis de consumo muito baixos significa que a inflação está sendo combatida com base em sacrifício social. De maneira que o que a gente pode constatar é que o conjunto das economias africanas, que estão com taxas de crescimento de 2%, entre 2% e 3%, que estão com taxas de inflação a 2 dígitos, não 2 dígitos muito avançados, aí a situação é pior, mas de qualquer forma a 2 dígitos, que dependem de um produto de exportação e que não conseguem diversificar a produção, esses países estão praticamente, estão estagnados.
1: Importa analisar com José Severino, presidente da Associação Industrial, o desempenho do setor, que segundo o relatório do Banco Mundial vai ser negativo em menos 1% este ano.
3: Vive a crise da falta de cambiais. Nós estamos, vamos passar o termo, viciados na importação de matérias-primas. Isto é, nós não temos produção de matérias-primas para a indústria, e depois faltam os cambiais, os circuitos tornam-se mais complicados, matérias-primas não chegam a tempo e a indústria derrapa.
1: Em relação à inflação, o governo tem vindo a adotar medidas que permitem a redução do índice de preços, que este ano deverá fixar-se nos 14,9%. A banca em Cabo Verde manifesta disponibilidade para encontrar novas soluções de financiamento para a aquisição de habitação no mercado sujeito à crescente pressão da procura turística. O assunto esteve em debate na cidade da Praia neste último dia do Fórum Nacional da Habitação. A diretora comercial da Caixa Económica de Cabo Verde, Denise Santos, considera que é necessário definir soluções ajustadas aos rendimentos e às necessidades das famílias.
4: Ficou aqui claro e evidente a necessidade de uma comunicação, uma sinergia a ser criada entre os stakeholders que estão, portanto, aqui envolvidos no processo de criar condições para que os cabo-verdianos possam ter acesso a uma habitação condigna, seja do lado do financiamento bancário, seja do lado do governo com incentivos, seja do lado da IFH com construção de habitações. Portanto, há todos esses parceiros, há necessidade de uma comunicação, criação de mecanismos e uma sinergia no sentido de permitir viabilizar o acesso à habitação própria.
1: As taxas de juros são consideradas elevadas por muitas famílias em Cabo Verde. O administrador comercial do Banco Comercial do Atlântico, Carlos Furtado, reconhece a preocupação, mas destaca que os juros do crédito à habitação têm vindo a baixar.
5: Já tivemos taxas rondar os 13%, 14% e neste momento já estamos praticamente ou menos de metade dessa taxa se formos falar em termos médios. Obviamente temos um caminho a fazer, mas não podemos esquecer que a banca gera riscos, gera recursos de terceiros e a banca, o sistema financeiro, não digo só a banca, o sistema financeiro é um dos mais regulados a nível mundial e essa regulação também tem custos e nós temos que ser condizentes. A prudência faz parte do léxico bancário.
1: E o diretor-geral da Habitação de Cabo Verde, Carlos Dias, promete trabalhar com a banca, os municípios e os promotores imobiliários para melhorar as condições de financiamento da primeira habitação.
6: Nós temos dinheiro disponível. As pessoas têm que ter mecanismo para ceder esses valores. Claro, temos de discutir quais são as condições de crédito, o que é juros bonificados a parte do Estado, o que é que temos em termos de rendas solúveis, o que é que temos em rendas sociais. Portanto, isso tudo temos que trabalhar conjuntamente para chegar cada solução a cada cabo-verdiano, para ter a sua habitação condigna.
1: O Fórum Nacional da Habitação termina hoje na cidade da Praia, após dois dias de trabalhos dedicados também à redução dos custos da construção e ao papel dos municípios na resposta às necessidades habitacionais do país. Moçambique e o Catar assinaram um memorando para reforçar o quadro legal de recrutamento laboral. O acordo pretende facilitar a mobilidade dos trabalhadores moçambicanos e travar o recurso a vias ilegais. O memorando foi assinado à margem do diálogo de Doha sobre migração laboral que termina hoje na cidade na Tanzânia de Dar es Salaam. Foram libertados as 10 pessoas raptadas no ataque de um grupo armado contra o complexo turístico na cotada da Mangira, na província do Niassa, no norte de Moçambique. O portal Zitamar News adianta que em causa estão 3 trabalhadores da empresa, um cidadão moçambicano, um sul-africano e também um zimbabueano. A libertação teve lugar no domingo, no distrito de Montepuez, na província de Cabo Delgado, após o pagamento privado de $53 mil. Os reféns foram evacuados de helicóptero. De acordo com o Zitamar News, o resgate foi pago em várias transferências através de carteiras de dinheiro móvel. E no assinalar dos 9 anos do início dos ataques na província de Cabo Delgado, o governador provincial destacou a resiliência da população perante a violência armada. Valige Tawabo enalteceu também o trabalho das forças de defesa e segurança.
7: Áreas de terrorismo que provocaram deslocações, destruições de bens e interrupção da vida normal das comunidades. Mas é também uma realidade marcada pela resistência das nossas populações, pela coragem das nossas forças de segurança, pela solidariedade dos moçambicanos e pela nossa determinação em não permitir que o terrorismo roubasse o futuro de Cabo Delgado.
1: Valis Tawab realçou ainda existir uma melhoria da segurança na província de Cabo Delgado, quando nos primeiros anos do conflito armado, várias localidades e vilas foram atacadas e ocupadas por grupos armados. A França enfrentou hoje mais um dia de contestação dos estudantes, depois de vários dias com escolas bloqueadas, aulas suspensas e confrontos de milhares de alunos que estão nas ruas de Paris, protestam contra as condições em que se encontra o setor da educação. Neste momento, há confrontos nas ruas de Paris, como relata aqui a correspondente da Rádio Pública, Rosário Salgueiro.
8: Prosseguem os confrontos na Praça da Nação. 300 elementos que a polícia considera perturbadores, perigosos, começaram a atirar pedras, paus às forças de segurança, a queimar caixotes do lixo, secretárias que foram buscar a um liceu e longe estava ainda a manifestação. Agora, os manifestantes, milhares de alunos, pais e professores e de profissionais de outros setores chegam à Praça da Nação e estão confrontados com esta violência e muito gás lacrimogéneo, uma nuvem imensa de gás lacrimogéneo. Há dois movimentos contrários, uns que entram na praça e os outros que rapidamente saem da praça, fugindo a esses confrontos entre esses elementos, Black Bloc e as forças de segurança. Há depois os números, a União Estudantil diz que há 500 mil de manifestantes em toda a França na rua, as autoridades dizem 260 mil. A minha experiência costuma dizer que a verdade estará no meio destes dois números. Todos os jovens dizem que os protestos vão continuar para além desta terça-feira, que juntou, como eu disse, pais, professores, alunos e muitos profissionais do setor público.
1: As manifestações dos estudantes juntam-se agora também os professores, pais e trabalhadores de alguns setores da sociedade que aproveitam para contestar a forma como o país está a ser gerido.
0: Foi o Jornal das 17 horas na RTP África. As notícias desta terça-feira com António Simões. Agora passam 12 minutos e meio das 17 horas. Desejo-lhe a continuação de uma ótima tarde. Daqui a pouco está no ar o meu bairro. 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
12: Vamos começar por perguntar quem é Rafael Barreto.
13: Rafael Barreto hoje é encenador, é ator, bailarino, coreógrafo e diretor artístico da Associação Lugar Comum.
14: Foram anos de dança, teatro e de aposta nas artes performativas até Rafael entender o seu propósito. Ser guardião das histórias de um bairro social que está a desaparecer.
13: Nós somos do bairro da Cruz Vermelha, que já foi demolido, grande parte dele. Temos só apenas dois edifícios que ainda não foram, dois lotes. E as pessoas já foram realojadas. Portanto, o bairro da Cruz Vermelha, como nós o conhecíamos, já não existe, já desapareceu. Onde nós ainda, que é o sítio onde nós ensaiamos, que ainda fica no Lumiar, é o Centro de Artes e Formação. Portanto, ainda continua essa ligação de como tudo começou e ainda continuamos aqui.
12: Para o seu caso, já terá nascido neste território?
13: Eu nasci no Lumiar também. Nasci aqui em Lisboa e no Lumiar. Agora é que, com o realojamento, estamos em Santa Clara. Pronto, é uma fronteira, não é muito longe um sítio do outro, mas é uma outra freguesia, é diferente. De onde, pelo menos, eu cresci desde sempre. Pronto.
12: Ou seja, vocês nasceram neste bairro enquanto instituição e são a única instituição que está a ver o bairro morrer.
13: Exatamente.
14: A ideia de perpetuar a memória da Cruz Vermelha surge da necessidade de saber contar a morte de um bairro e as histórias de vidas que ficaram pelo caminho.
13: E inclusive nós já fizemos um vídeo que fala exatamente sobre isso. Há uma espécie de seguimento nos nossos espetáculos e na história do bairro. Portanto, consoante o bairro foi, se soube da notícia do relojamento, houve o relojamento, o bairro foi destruído, nós fomos fazendo sempre a performance, é engraçado, que pontuavam esses momentos. As próprias personagens criadas desde 2017 passaram também por esse processo. Foi muito interessante porque nas próprias criações que nós fazíamos, as personagens viviam aquilo que as pessoas do bairro estavam a viver. Portanto, há essa espécie de ligação entre a ficção, né? Portanto, o mundo teatral e a realidade.
12: É verdadeiramente o teatro no bairro.
13: Exatamente, é absolutamente um teatro no bairro.
14: Esta semana destacamos o projeto Um Teatro em Cada Bairro, uma iniciativa da Câmara de Lisboa.
15: Projeto que se chama Quinta Alegre, Um Teatro em Cada Bairro, passou a chamar-se Um Teatro em Cada Bairro em 2023 com a integração nesta rede, que é uma rede também promovida ela própria pela Câmara Municipal de Lisboa. A Quinta Alegre está na freguesia de Santa Clara, que é a última e a mais a norte da cidade de Lisboa, que faz já aqui fronteira com o Conselho de Loures. E o objetivo deste projeto, que é um projeto na área da cultura, é trabalhar com as pessoas e as comunidades deste território, desta freguesia e também aqui das limítrofes, não é? Portanto, também do Lumiar e outras, com as pessoas e as comunidades do ponto de vista da atividade artística e cultural.
14: O projeto leva o teatro aos bairros num trabalho da Associação Lugar Comum.
13: Estamos a falar de uma associação que foi fundada em 2017, no âmbito de um projeto BIPZIP da Câmara Municipal de Lisboa, intitulado Praceta de Saudade. A associação já existe há 9 anos, já temos 9 anos de trabalho, 2 BIPZIPs, muitos projetos, muitos espetáculos, e um projeto que tem sido um sucesso também, que é uma espécie de ramificação ao braço da própria associação, que se chama Born to Fail, que foi fundada em 2019.
16: Olá, eu sou a Dânia e tenho 19 anos.
14: Tem 19 anos, mas o respeito que conquistou entre os jovens da associação é de uma veterana.
16: Então, eu comecei no Centro de Arte e Formação, que foi onde o Rafael e o Nuno também começaram, desde os meus 12 anos. Eu sempre participei no grupo dos mais velhos, nas atividades artísticas. Surgiu a oportunidade de irmos ao Festival Panos, do Teatro Nacional de Dona Maria II. E depois, pronto, esse grupo surgiu, o Rafael apoiou-nos imenso e acabou por surgir a Born to Fail, que na verdade ainda não tinha nome, era só um projeto de lugar comum, na verdade. E sim, acabei por entrar no projeto e agora sou uma das mais antigas, digamos assim.
12: A proposta de nome foi...
16: Foi em grupo, foi mesmo... Estávamos a decidir, não tínhamos nome, éramos só um projeto de lugar comum e temos de ter um nome, temos de ter um nome e acabou por surgir Born to Fail.
12: E o que é que justifica o nome?
16: Então, Born to Fail, nascidos para falhar. Acho que de onde nós viemos, as pessoas também nos metem num sítio que eles vieram do bairro, eles são do bairro. E pronto, acabou por surgir esse nome também por esse motivo. E muito pelo que nos rodeia também. Nós estamos aqui, eles não vão para a faculdade, eles só têm que ir trabalhar para o continente, têm que ir trabalhar. Não que isso seja mau, de todo, temos consciência de que isso não é mau. Há muitas pessoas que fazem essa vida, mas que nós queremos mais. Por isso o nome Born to Fail, mas... É o contrário. Nascidos para falhar, mas nós estamos a vencer. É essa a motivação.
12: É por aí que eu ia perguntar. Conseguem vencer e o que é que já conseguiram alcançar?
16: Então, muitos, dois de nós conseguiram ir para a faculdade. Dois de nós não, foram mais. Mas foram para a faculdade. Eu pretendo ir para a faculdade, consegui acabar a escola. Sinto que tenho muitas oportunidades com o projeto Born to Fail. Dá-nos visibilidade. Faz-me ter mais confiança em mim, por exemplo, era uma miúda muito tímida com a dança, com o teatro que foi surgindo na minha vida, com o Rafael também, com o Nuno, tornei-me outra pessoa, mas para melhor.
12: Quer apresentar-me as pessoas que estão cá?
16: Claro que sim, então temos a Matilde e a Letícia, que são membros, vamos dizer assim, novos na Born to Fail, A Matilde tem 19 e a Letícia tem...
17: 17.
12: Começo pela Letícia, conta-me um bocadinho da sua participação cá.
17: Como a Dani disse, eu sou nova, entrei há pouco tempo, há 2 anos, para aí. A minha experiência de entrar na Born to Fail foi uma coisa diferente, porque eu já dançava no CAF, mas entrar na Born to Fail foi

0: E o seu caso? Já agora o nome?
1: Matilde, sou Matilde, também sou dos membros novos da Born to Fail, também estou na Born to Fail há mais ou menos 2 anos. A mim foi como abrir um mundo novo para mim, dar-me muitas oportunidades no mundo e na área que eu gosto. Pretendo seguir com isto no meu futuro, então a Born to Fail é o sítio certo. Penso eu que tem-me dado muitas ferramentas e muitas oportunidades, como a que vamos ter aqui na Guinda Alegre, para melhorar e aprender. Aprendo todos os dias com a Born to Fail a nível pessoal, a nível artístico, a todos os níveis, e é isso.
0: O que é que teria sido a vossa vida se não passassem por aqui?
1: Seria muito diferente, se calhar teria levado o nome do projeto mesmo a...
0: à concretização.
1: Exatamente. Não teria metade das oportunidades e não faria metade das coisas que eu faço. Não teria, com certeza, sucesso na área, porque eu também estou a tirar teatro e, portanto, é todo um conjunto de coisas que está a seguir a linha do meu futuro e espero eu que corra tudo bem.
2: A Born to Fail é feita por jovens. Cerca do... O meu membro mais novo é a Márcia, tem 16 anos agora. Portanto, começou na altura com um grupo de jovens que eu trabalhava no Centro de Artes e Formação no Lumiar, no bairro da Cruz Vermelha, e então eles pediram, ou houve uma certa forma um pedido deles para que pudéssemos fazer um projeto mais, que pudesse ser de certa forma profissionalizante, ou seja, que eles pudessem já receber e pudessem ter uma missão diferente daquela que tinham no Centro de Artes e Formação. Agora as idades, quer dizer, eles, alguns começaram com 12, hoje em dia já têm 18, os começaram com 18 já têm 24, 25, já saíram, outros novos entraram, portanto temos um bocado dessas idades. Vai, varia entre os 15 e os 23, mais ou menos, por aí.
0: Estamos a falar de jovens que fazem apresentação de...
2: Fazem performance de tudo, dança, teatro e música.
0: E que discussões vocês têm tido enquanto jovens e participantes desta iniciativa?
3: Nós falamos muito sobre o que nos rodeia, portanto, as pessoas que nos rodeiam, o que é que nós vemos e o que é que queremos ser. Portanto, aquilo que nós tendemos a ver e tendemos a crescer ao lado, por exemplo, falo pelos meus pais, não pensavam no futuro, pensavam no presente só. Portanto, eu estou aqui, vou ficar aqui e não quero mais. Portanto, o Rafa e a Born to Fail faz-nos ver que o que eu tenho ao lado não preciso de seguir. Eu quero mais, eu tenho que conseguir, tenho que procurar, tenho que saber, tenho que explorar. E se eu quero, eu vou conseguir. Falamos muito sobre isto também e faz-nos abrir sobre o nosso psicológico também, falar, a nossa maneira de expressar, a comunicação, que a comunicação é muito importante. Eu, pelo menos, sou uma pessoa nada expressiva, os meus sentimentos está tudo ao lado, e na Born to Fail também ajuda-me a perceber que posso falar, posso ter voz, posso dizer que não, posso dizer que sim, se quero, quero, se não quero, não quero, e está tudo bem. E sim, é muito isto.
0: E neste exercício de reivindicação e de poder falar e expressar, o que é que para si representa o maior desafio de jovens que nascem nesse contexto e estão a trilhar por outros caminhos que não o vosso?
4: Eu acho que é a falta de comunicação. Não existe muita comunicação, as coisas não são levadas com o devido contexto, não interagem entre si, não têm muito afeto. Acho que essa é a maior dificuldade, porque como não existe comunicação, as coisas não resolvem, ficam tudo num impasse e depois fica por aí. E acho que essa é a maior dificuldade que existe.
0: Eu perguntava há pouco tempo ao Rafael sobre a mudança que houve do bairro Cruz Vermelha para o novo e a necessidade de encontrar novas narrativas. Quais são, na sua opinião, as novas narrativas, olhando até para a vossa geração e aquilo que vão e que estão encontrando no espaço onde estão agora a assediar?
1: Pronto, eu acho que as pessoas tiveram que se reinventar, porque saíram de uma realidade para outra completamente diferente, contextos completamente diferentes, tiveram que lidar com novas pessoas, estar com novas pessoas, criar novos hábitos, novas rotinas. As crianças, se calhar, já não podem sair como saíam no bairro antigo, com toda a segurança e toda a liberdade possível. Estão noutro sítio, outro contexto, outras pessoas, nunca se sabe, não é? Então é isso, eu acho que as pessoas tiveram que adaptar as suas vidas à sua nova realidade e pronto, não há muito mais a fazer a não ser isso.
0: Vocês nasceram no bairro?
1: Sim, nascemos.
0: No bairro Cruz Vermelha?
1: Eu não, eu nasci no Lumiar, lá em cima, mas sempre convivi com as pessoas que moravam no bairro, incluindo elas, que nasceram as duas lá.
0: O que é ser jovem ou adolescente? Porque agora estão na fase de juventude, mas antes...

0: por algum tempo foram adolescentes. O que é ser adolescente e jovem na fase inicial, tendo nascido no bairro, perante os desafios que nós assistimos no dia a dia? Comece por si, depois passe.
1: Eu acho que, como eu nasci no bairro, eu acho que a geração está muito diferente, porque agora é os telefones, mas antes era brincar no bairro, era chegar, saímos do CAF e perceber que podíamos brincar mais no bairro. Era férias de verão, podíamos estar todos juntos no bairro a brincar, num convívio, até fazer de noite. E eu acho que agora não existe isso, não existe brincar até tarde, existe ficar no telefone até tarde. E eu cada vez que eu vejo crianças na rua, eu fico, existe ainda crianças que brincam. Eu fico a lembrar do meu passado, que eu ficava muito tempo a brincar na rua. E é isso que me faz lembrar do bairro e essas coisas.
0: Há medos aqui?
2: Não, não há medos, eu acho que não há medos, acho sim que é muito, vai ao encontro muito do que ela diz, mudou muito as coisas, já não é como era antes, mas eu acho que não há medos, é toda a gente do bairro e há confiança entre as pessoas.
0: Como é que sonha estando no bairro?
3: É difícil, sonhar é possível, mas concretizar acho que é a parte mais difícil, porque sonhar toda a gente sonha. Agora, saber que se pode alcançar, acho que metemos muitos sonhos de lado. Sonhamos muito, sim, mas se calhar pensamos, não será possível, portanto, mais vale o que é que eu estou a fazer, o que é que eu estou a pensar. Vou deixar.
0: Aí não estará a dar sentido a...
3: Exato. Acho que sim. Sim. Não estou a falar de mim, mas estou a falar assim no geral. Por exemplo, tenho muitos amigos também que fazem isso. A vida do bairro é aqui, não vou sair daqui e estou bem. Não quero ir mais. E acho que isso também é um dos do lado negativo do bairro. Portanto, a fruta proibida, por exemplo, a droga, o estar no muro a vender, acho que é uma coisa muito fácil. Falo mesmo por experiência própria, amigos meus que deixaram a escola, é muito mais fácil deixar a escola e fazer dinheiro ali na esquina, que é dinheiro rápido, fácil, e é muito mais dinheiro do que ir trabalhar num outro sítio, um sítio qualquer. Vais só receber ao final do mês, ali estás a receber ao dia.
4: Aqui na Quinta Alegre eles vão apresentar uma mistura de música, portanto tem assim uma data de coreografias que eles fazem, que também tem texto, e o videoclipe que eles vão estrear é de uma música dos artistas portugueses que são os Caretos, com Yolanda, que é a música do Vitorino Laurinda, e então eles fizeram um videoclipe, quer dizer, com a ajuda do João Pedro Leal, que foi quem filmou e editou o vídeo, com coreografia minha, e então eles apareceram neste videoclipe, que é feito por eles, pronto, no Instagram, que é assim um grande foco deles, que eles adoram sempre fazer.

0: Quando olha para esta diminuição do bairro e aquilo que é a vossa perspectiva de prosseguir o vosso projeto, o que diria às pessoas quando perguntarem para onde é que vocês vão?
1: Pois, nós na altura, esse processo foi feito e foi muito duro, principalmente para quem já lá vivia há cerca de 40 anos, portanto houve pessoas que só viveram ali, não viveram noutro sítio. Agora que já estamos realojados, portanto já passámos esse processo e estamos em Santa Clara, na altura foi mais duro, acredito que sim, para os meus pais, para os meus vizinhos. Hoje há uma... acho que o ser humano é mesmo isso, é uma espécie de readaptação ao novo espaço. Criar novas memórias, criar outras memórias, as que ficaram para trás já não existem, já estão noutro sítio, ficaram apenas nos nossos corações e nas nossas mentes e nos nossos sentimentos, e agora resta criar outras memórias neste espaço novo, com outros vizinhos, com outras dinâmicas, com outros transportes. Portanto, sim, nós estamos agora em Santa Clara e temos que viver de acordo, ou viver, ou tentar ser o mais feliz e não deixar cair um bocado o conceito de comunidade neste novo espaço, que é também diferente daquele de onde nós viemos.
0: Enquanto coreógrafo, como é que acha que vai fazer este exercício ao ponto de continuar a contar o teatro no bairro?
1: Pois, isso é interessante, nós agora pensamos muito sobre isso, que é agora, que já foi a história, já soubemos do realojamento, já realojámos, já estamos noutro sítio, mas é interessante porque aparecem sempre histórias, há sempre questões, nós vivemos a vida toda, todo mundo está sempre a evoluir, portanto há sempre questões novas que aparecem e que nós, como Associação Lugar Comum, e gostamos muito de conseguir e continuar a pisar, a esmagar, a esmurrar barreiras que vão sendo, que surgem pela história, pela aquilo que aparece, pela política, portanto, tudo o que nós vamos fazendo tem influência direta com a realidade, com aquilo que se passa no mundo, portanto, com a atualidade, com aquilo que se vai passando. Se calhar há 7 anos atrás, ou 5, ou 4 anos atrás, era o realojamento, hoje são as redes sociais. Hoje não são as redes sociais, é o abandono ou o falecimento de pessoas sozinhas em casa, que a família abandona. Portanto, todas estas coisas continuam a estar presentes e nós, enquanto espectadores ativos, porque acabamos por ir buscar ou beber destes acontecimentos reais para os trazer para a cena, portanto, para o palco. E então, sim, há sempre inspirações, aliás, mesmo esta coreografia vem desta questão do que é ser mulher, o que é esta questão desta Laurinda, o que é ser Laurinda hoje, né? Uma música que foi agora feita, uma espécie de remake com o cunho dos caretos. Como é que, de repente, uma música que é antiga, que diz Laurinda, Laurinda, és tão linda como o sol, e de repente é trazida uma música eletrónica que tem uma batida, que tem uma mulher a cantar, de repente, tanto ouvimos como se fosse uma espécie de Laurinda a cantar, né? Sou Laurinda, linda, linda. O que é que será esta agora, esta ideia de uma mulher que tem voz agora a cantar? Isso acontece todos os dias no meu ensaio, como é que estas jovens que trabalham comigo têm voz? O que é que elas querem dizer? Como é que eu lhes dou voz e quero ouvir, dar voz, se calhar não é o termo certo, mas como é que cria oportunidade para que elas possam utilizar a sua própria voz e que pensem sobre isso.
0: Este exercício de movimentação de lugar comum de um bairro para o outro também passa pelo exercício de indicação de novos elementos para a associação?
1: Sim, de certa forma sim, nós acabámos por, sendo que os membros fundadores, até a Dânia que está aqui agora ao nosso lado a fotografar e a registar o momento para as redes sociais, já vem desde o início, a Dânia começou nova, começou ainda com 12 anos, mas já temos tido pessoas novas a integrar, por exemplo, nós temos oficinas artísticas que fazemos para pessoas mais velhas, maiores de idade, e essa oficina foi agora com a mudança de sítio, quer dizer, de nós termos saído ali do bairro, os moradores, né, porque os ensaios continuam a ser no Centro de Artes e Formação, como disse anteriormente. De repente deparamos-nos com pessoas novas que sabem de outra maneira, ouvem dizer, espero que este dia seja uma forma de nos darmos a conhecer a quem não conhece, porque há tanta coisa, né? Como é que as pessoas vêm parar a nós, há sempre esta eterna questão do como é que é a divulgação, como é que chegamos às pessoas, como é que chegamos mais perto, é o Instagram, é o YouTube, é o Facebook, como é que nós chegamos mais perto, é o TikTok, e então é sempre uma aprendizagem, nós estamos sempre a aprender como é que vamos chegar perto de outros públicos, de outras comunidades, portanto é muito essa ideia. Portanto sim, esperemos que esta espécie de viagem para uma nova freguesia traga também com ela novas pessoas, pessoas interessadas, pessoas que queiram fazer. Essa é um bocado a nossa maior, digamos, a nossa máxima.
0: Esta viagem toda que se fez estará registada um dia, ou pelo menos há algum programa ou algum plano para registro em livro?
1: É interessante porque nós vamos lançar exatamente esse livro. Nós fizemos em 2018, vamos lançar o livro que é O Nosso Bairro na Memória de Todos, Nosso Retrato, quer dizer, o nosso retrato em crioulo. E então este livro foi feito pelas anciãs do bairro, que nós chamamos, foram senhoras que estiveram em oficina de escrita e que fizeram parte dessa oficina. Portanto, há registros delas de uma coisa que eu acho maravilhosa, que é a caligrafia, que é única, só todas as pessoas têm uma única caligrafia, não existe, não há forma de repetir ou de conseguir tentar copiar, mesmo que seja parecida, só aquela pessoa escreve daquela maneira. Portanto, trouxemos essa identidade também dessas mulheres. E do outro lado, portanto, é um livro reversível, tem o registro do espetáculo, o primeiro espetáculo que nós fizemos na própria praceta do bairro da Cruz Vermelha, em que os moradores, portanto, participaram, e um dos meus maiores sonhos realizou-se, que foi na praceta aparecer de repente, criar-se um teatro ao ar livre. Ou seja, a nossa praceta transformou-se numa sala de espetáculos e os moradores apenas saíram da sua janela, sentaram-se à janela a ver uma peça de teatro. Portanto,
0: num lugar comum.
1: Exatamente, transformando toda aquela praceta num lugar comum.

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1: O meu nome é Susana Duarte, trabalho na Câmara Municipal de Lisboa e estou responsável por este projeto que se chama Quinta Alegre, um teatro em cada bairro, desde 2021. De uma forma muito regular, desde 2021 até agora. Apresentamos espetáculos, desenvolvemos oficinas, aceitamos e acolhemos programação feita por associações e estruturas também, sobretudo aqui desta freguesia, de onde se insere, por exemplo, a exposição que é realizada por uma jovem, é a primeira exposição individual da Abigail Indy, uma jovem guineense que vive aqui nas Galinheiras e que vem hoje inaugurar aqui a sua exposição de fotografia, precisamente sobre a condição da mulher feminina guineense.
2: Quando eu pensei em fazer essa exposição, não foi sobre falar sobre coisas concretas, do tipo, existem 30 etnias e todas as etnias têm, na Guiné-Bissau toda a etnia tem mulheres diversas, não. Era mais tentar explorar as poucas memórias que eu ainda tenho sobre lá, porque eu vim cá com 10 anos.
3: Aos 20 anos, a jovem fotógrafa decidiu fazer um registro histórico da Guiné-Bissau através de imagens de mulheres que encontrou num dos bairros sociais em Lisboa.
2: Agora já estou com 20, então há 10 anos atrás é um bocado um retrocesso de voltar a ver, ok, o que é que ainda me lembro de lá? O que é que realmente existe lá? E o que é apenas, ok, imaginário de mim, exato.
4: E nisto, como é que está disposta a sua exposição?
2: São um total de 20 fotografias, em que primeiro, ao entrarmos na sala, somos deparados com uma folheta, que é a questão do tempo, depois temos algumas fotografias que são interligadas pela cor azul.
4: A entrada é esta, onde está a memória desfocada, as incertezas, inverdades, mas o azul permanece.
2: Essa aqui é a ponto de partida para realizar esse projeto. Porque como eu tinha dito, 10 anos antes, eu era apenas criança, então agora é questão de memórias focadas, ou seja, eu tenho certas memórias de lá, mas não há certeza sobre se realmente eram aquilo ou não. E incertezas, vem daí, e em verdades, porque acho que muita coisa que eu ainda me lembrava, agora já não existe, ou já não é o que é. E um bocado também, se calhar, fantasia de criança, aquela idealização da cultura. E pronto, e depois temos o azul permanece, que é aquilo ainda está lá, só que como é que está, é muito difícil chegar lá.
4: Yeah. E esta imagem que vemos cá, o que é que descreve?
2: É exatamente essa ideia do tempo, de as minhas memórias, ou seja, há uma ampulheta e dentro a areia está a cair. E essa areia é como se fosse as minhas memórias.
4: A fragilidade da memória.
2: Exato, é isso, a fragilidade dessas tais memórias. E depois no lado direito temos logo uma figura feminina que segura um cesto de legumes e há uma nuvem azul, como posso dizer assim, a decair sobre isso. É esse tal azul que, apesar de todas as coisas, permanece lá.
4: Temos aqui um azul que surge, como fui condutor para deste percurso, e que é um percurso íntimo e simbólico. Né?
2: Sim, porque eu não procuro trazer coisas concretas. O meu propósito é mais trazer coisas, questionamentos, não verdades absolutas. É abrir um terreno, entrar num terreno onde a fragilidade, onde as incertezas é o normal. Não, por exemplo, eu vou a uma exposição e diz lá, isso. Não, o meu ponto não é este.
4: Junto aqui a parte das fotos com essa escrita, que é uma outra arte que tem.
2: É, não é muito explorada e eu acho que pronto.
4: Ainda não
2: estou lá. Mas é uma coisa que gosto, mas não posso dizer que sei fazê-lo bem.
4: É. Até porque está ainda numa fase
2: exato,
4: inicial.
2: Exato. E até o meu próprio percurso na fotografia, é basicamente 2, 3 anos, então ainda há muito que aprender, ainda há muita coisa para conhecer.
4: Como é que se descobre estas artes, na verdade?
2: Foi no Covid, em 2019, quando nós ficamos confinados, eu estava no 6º ou 7º ano, mais ou menos, e eu não tinha muita coisa para fazer, então eu ia pesquisando coisas e do nada eu vi uma pessoa desenhar. Então eu disse, ok, vou testar, vou experimentar para...
4: Mas viu na televisão?
2: Não, vi no telemóvel. Vi um vídeo assim de uma pessoa desenhar no telemóvel. Então eu disse, ok, vou ver como é que é isso. Será que... Eu despertei o interesse, para assim dizer. E a fotografia ainda não estava lá. A fotografia só começou a estar presente na minha vida quando eu fui para António Arroio. Ou seja, depois quando acabou o Covid... Eu voltei para a escola e depois, no 9º ano, para o 10º, escolhi ir para a secundária da Escola Artística António Arroio. E de lá, eu passei por várias áreas, uma delas foi a fotografia, e depois escolhi ela para, pronto, para aprofundar mais nos estudos.
4: E qual é? Esta é a primeira das várias exposições?
2: É, com certeza. É a primeira individual, mas... Eu espero que venham mais.

0: nós viemos para este território desenvolver este trabalho porque nesta freguesia não existia uma programação regular e não existia também nenhum equipamento cultural que promovesse e que dinamizasse essa programação regular. E esse foi o objetivo de abrir este espaço e de proporcionar um espaço de fruição, de produção, de encontro e de partilhas numa freguesia onde não existia. Portanto, o que é que nós sentimos muito? Sentimos que há produção cultural, porque onde há pessoas há produção, não é? O ser humano, por natureza, quando está junto, e mesmo isoladamente, perdão, produz cultura, mas o que notamos sobretudo, de facto, é uma participação mais forte, mais ativa, mais presente e consciente, e o facto disto ser um trabalho em continuidade, ou seja, não é um festival que acontece só durante um mês ou uns dias e depois desaparece, o facto de nós estarmos aqui sempre e trabalharmos em continuidade e numa permanente relação com as pessoas que vêm ao nosso espaço, permite-nos também com elas pensarmos novos projetos e desenvolvermos novos projetos aqui no território. Dar este exemplo, nós em 2024 começámos um projeto cujos participantes resolveram apelidar de Alegretes. Este grupo é constituído por cerca de 20 e poucas pessoas que vão desde os 13 até aos 68, salvo erro, e pessoas muito diversas que vivem em vários bairros aqui desta freguesia, e estas pessoas connosco programam e pensam aquilo que é possível realizar no espaço da Quinta Alegre. Por exemplo, em junho vamos ter um dia que é só dedicado às comunidades e em que vamos convidar pessoas de várias comunidades a virem aqui apresentar o seu trabalho. Ou, por exemplo, em julho vamos ter um dia de trocas e de experiências em que as pessoas podem vir partilhar coisas e saberes, e iremos ter também uma feira de trocas associada a esse dia da partilha. E isto, por exemplo, mostra como as pessoas do território já estão envolvidas connosco na dinâmica cultural que é desenvolvida neste local. Isso é aquilo que eu diria que se destaca mais do ponto de vista da permanência ao longo destes 5 anos aqui neste território, que é sentir que temos pessoas mais ativas, se calhar também mais conectadas entre elas, uma vez que esta freguesia é uma freguesia grande, que tem muitos bairros, mas muitas vezes os bairros também estão dispersos, em que entre bairros há zonas que não têm habitação, em que não existe nada e que faz com que existam, de alguma forma, espaços fraturantes, não é? Entre bairros e não permitam uma fluidez e uma circulação entre bairros como se calhar existem noutras zonas da cidade e noutras cidades, não é? Pronto, e portanto também o objetivo aqui é que essas barreiras que nós sentimos que existem também se quebrem e que possamos fazer com que as pessoas possam estar mais em contacto umas com as outras, também destruindo algumas barreiras que às vezes e preconceitos que existem em relação a pessoas de uns bairros ou de outros ou de determinadas culturas.
1: Esta conexão é feita num espaço que tem história. E quero-me falar desta quinta Marquês.
0: Sim, então, este espaço em que estamos é o espaço que pertence à Santa Casa da Misericórdia. Foi cedido pela Santa Casa à Câmara de Lisboa através de um protocolo para aqui de então desenvolvermos este trabalho que eu estava a explicar, e é de facto um palácio do século XVIII, completamente recuperado. Os ouvintes não podem ver, mas convidamos desde já toda a gente a que noutro momento possam vir à Quinta Alegre. Portanto, este espaço está decorado com pinturas murais de alto a baixo, foi recuperado entre 2015 e 2017. Na quinta, para além deste palácio, existe ainda um lar onde vivem cerca de 60 pessoas permanentemente, e tem também ainda um jardim onde também no verão, sobretudo no verão, desenvolvemos atividades, mas que também é utilizado pelos utentes do lar. Portanto, a quinta no fundo é composta por estes três espaços, diria assim: o palácio, o lar e o jardim.
1: É um bairro dentro do bairro.
0: Exato, também são bairros dentro de um bairro, exatamente. O Palácio do Marquês do Alegrete pertencia aos Marqueses do Alegrete, Sendo que em 1980, na década de 80 do século passado, foi então vendida pela família à Santa Casa, e desde aí que a Santa Casa é detentora deste património. Pronto, de onde estamos aqui, que são várias salas, não são salas muito grandes, mas todas as salas, eu costumo dizer que todas as salas, em todas as salas é possível desenvolver uma atividade. Portanto, não, mesmo não sendo muito grande, é um espaço que, onde desenvolvemos de facto muitas coisas diferentes.
1: Essas atividades são desenvolvidas por um tempo e depois são automaticamente renovadas, ou as várias associações dos bairros e outras instituições têm estado a apresentar sistematicamente algumas propostas para vocês poderem patrocinar e cobrirem aquilo que são as suas necessidades?
0: Então, há uma parte da nossa programação que é promovida por nós e que são aquilo que nós chamamos projetos de continuidade, e em que queremos trabalhar grupos específicos aqui do território. E, por exemplo, temos o projeto do Canto Alegre, em que trabalhamos música, é essencialmente para pessoas com mais de 65 anos, que se juntam uma vez por semana aqui para cantarem juntas, em que convidámos um artista que dirige esse projeto. Esse trabalho é patrocinado integralmente por nós.
1: Que reflexões vocês têm estado a fazer no sentido de melhorar a vossa prestação e, acima de tudo, responder aquilo que são as exigências do dia a dia e do futuro?
0: Então, nós tentamos sempre escutar o nosso público e então temos várias formas de fazer. Temos um inquérito que temos lá embaixo à entrada, em que as pessoas no final da atividade que vieram fazer podem responder e dizer aquilo que gostariam, se gostaram, se não gostaram, como é que chegaram, o que é que poderíamos melhorar. Por outro lado, sempre que trabalhamos com as escolas, com estes grupos mais específicos, como eu estava a explicar, tentamos sempre perceber como é que nós podemos melhorar e de que forma é que podemos integrar cada vez mais estas pessoas na nossa ação e no nosso dia-a-dia, e de alguma forma que elas façam de facto parte de todas as decisões também que vão sendo tomadas aqui no funcionamento da Quinta. Portanto, eu acho que essa, para responder se calhar de uma forma mais direta, eu acho que é sempre através da escuta e do diálogo que se vai estabelecendo com as pessoas e com as organizações e as instituições do território com quem trabalhamos aqui diariamente.
1: É uma espécie de assembleia e, onde se nota e se manifesta a democracia?
0: Então, essa assembleia em concreto existe no grupo dos Alegretes, que é o tal grupo que eu expliquei há pouco. E aí sim, as pessoas partilham aquilo que gostavam de fazer aqui, decide-se por unanimidade o que é que se vai fazer e depois constrói-se também em unanimidade o que se vai fazer. E nessa dinâmica dos Alegretes é exatamente isso, é a democracia a funcionar, não é? É aquilo que nós queremos, representantes de todas as idades, de várias origens, com várias experiências, com uns ainda são alunos, outros já são reformados, outros são desempregados, outros são trabalhadores, não interessa. Toda a gente é bem-vinda e toda a gente pode participar neste grupo. E aí, de facto, de uma forma muito real e concreta, vemos como é que, eu diria que se calhar uma assembleia de cidadãos se reúne para pensar um lugar de cultura como este. Depois, do ponto de vista da programação mais genérica, parte muito de facto da relação que vamos estabelecendo e que continuamos a estabelecer com os agentes vivos aqui do território.
1: E esta vossa iniciativa vai para até quando? Qual é o vosso propósito daqui a 10, 15, 20 anos? O que é que pretende?
0: Então, sobre essa pergunta, na verdade não é uma decisão nossa, não é? Porque sendo nós um projeto que está ligado diretamente à Câmara Municipal de Lisboa, será até quando a Câmara decidir que faz sentido ter aqui o projeto no território. Aquilo que eu costumo dizer também é que, ou que eu acredito, é que o que seria importante era que, de alguma forma, este trabalho que temos vindo a desenvolver passasse verdadeiramente para as pessoas e para as organizações do território, e que nós, se calhar daqui a 5 anos, já não precisássemos de ter a Câmara Municipal no território, porque as próprias organizações e associações do território vão tomar conta das dinâmicas culturais, não é? E serão elas o motor e serão elas a fazer e a desenvolver a sua atividade artística e cultural.
1: Há muitos jovens envolvidos nessas atividades?
0: Há muitos jovens no território, há muitos envolvidos na nossa atividade, muitos vêm através das escolas, porque há esse trabalho de continuidade desde 2021 com as escolas, mas depois também quando trabalhamos com associações muito específicas, a Associação de Moradores de Pér 11, que não trabalha só com jovens, mas trabalha com muitos jovens, a Associação da Quinta Grande, a Associação Espaço Mundo, o Centro Social da Mosgueira, a Associação Lugar Comum, a Associação Raízes, são tudo associações que trabalham com muitos jovens e que frequentam felizmente este espaço e que podem eles próprios depois, até autonomamente, também propor atividades e desenvolverem projetos aqui. Felizmente é uma freguesia muito jovem e com muitos jovens e, portanto, isso é, dá uma certa esperança, não é? De continuidade e de que as pessoas vão ter ferramentas para poder também desenvolver os seus projetos.
1: Um bairro, um teatro em cada bairro.
0: Sim, isto faz parte desta rede, um teatro em cada bairro. Como me dizia há pouco, onde é que o teatro acaba aqui? Pois, isto é um palácio e, de facto, não estamos a falar de uma sala de teatro como um auditório clássico, mas, na verdade, as artes performativas também podem acontecer em espaços não convencionais, não é? E é, no fundo, isso que acontece aqui. Isto é um espaço não convencional, onde nós tentamos encontrar projetos que caibam aqui, que sejam teatro, que sejam dança, que sejam música, as várias expressões do ponto de vista das artes performativas e que possam acontecer num espaço bonito como este, que não tendo uma sala convencional, possa servir todos os públicos.
1: Muito bem, obrigado.
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E já são 18 horas em Portugal e em Angola. São agora 16 horas em Cabo Verde, 17 na Guiné-Bissau e em São Tomé e Príncipe, 19 horas em Moçambique.

0: É a altura certa para conhecermos os títulos deste jornal.
1: Estão confirmados os resultados das eleições em São Tomé. O Tribunal Supremo reconfirmou a vitória do MLSTP. O Banco Mundial prevê para este ano uma taxa de inflação de 14,9% em Angola. A França enfrenta hoje mais um dia de contestação dos estudantes nas ruas.
0: E olhamos agora para as temperaturas máximas esperadas. Amanhã, 21 graus no Porto, 23 em Coimbra, 30 na cidade da Praia, 31 em São Tomé. 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
1: O Tribunal Constitucional de São Tomé e Príncipe confirmou hoje a vitória do MLSTP nas eleições legislativas do passado dia 27 de setembro, com 24 dos 55 deputados eleitos. Os dados definitivos foram anunciados pelo presidente deste órgão judicial, Artur Vera Cruz, no final dos trabalhos da Assembleia de Apuramento Geral e Definitivo, que confirmou os mandatos anunciados provisoriamente pela Comissão Eleitoral Nacional. No final dos trabalhos, o presidente Tribunal elogiou a participação dos mandatários de todas as candidaturas.
2: Os mandatários dos diversos partidos e coligação concorrentes à eleição legislativa tiveram uma atitude muito pacífica, muito contribuidora, que demonstra uma grande maturidade quando está em causa os interesses nacionais.
1: Segundo os dados finais, no que toca às eleições legislativas, o MLSTP elegeu 24 deputados, a ADI 23, a coligação MCI-PS-PUN 6, enquanto o movimento Basta elegeu 2. O Banco Mundial prevê para este ano que a taxa de inflação seja de 14,9% em Angola, uma redução significativa face aos dois anos anteriores em que esteve acima dos 20%. Quanto ao crescimento do Produto Interno Bruto, a previsão do Banco Mundial aponta para os 2,4%. Estes dados estatísticos são analisados aqui pelo comentador pan-africano José Gonçalves. Angola é um país onde o crescimento do Produto Interno Bruto assenta fundamentalmente na exportação de crude, aliás, uma tendência numa boa parte dos Estados africanos.
3: É uma situação muito parecida com o resto da África. Ou seja, há crescimento do produto interno bruto, mas esse crescimento tem vindo a diminuir nos últimos 3 anos. E tem vindo a diminuir, no caso concreto de Angola, porque o crescimento do setor não petrolífero é inferior ao crescimento do setor petrolífero. Portanto, estamos ligados ao aumento dos preços do petróleo, simplesmente. Não que haja novas atividades decorrentes da atividade petrolífera. Agora, em matéria de inflação, aí sim que há controle da inflação, mas é um controle de inflação, como em vários outros países africanos, que é consequência da diminuição do consumo. Ou seja, que há setores de consumo que estão em redução e isso tem um efeito positivo na inflação, mas traduz um efeito negativo em termos sociais, porque a níveis de consumo muito baixos, significa que a inflação está sendo combatida com base em sacrifício social. De maneira que o que a gente pode constatar é que o conjunto das economias africanas, que estão com taxas de crescimento de 2%, entre 2% e 3%, que estão com taxas de inflação a 2 dígitos, não 2 dígitos muito avançados, aí a situação é pior, mas de qualquer forma a 2 dígitos, que dependem de um produto de exportação e que não conseguem diversificar a produção, esses países estão praticamente, estão estagnados.
1: Ainda assim, a agricultura em Angola tem vindo a crescer. A previsão do Banco Mundial para este ano é que o setor tenha um desempenho na ordem dos 3,4%, acima dos 2,4% do ano passado, mesmo apesar das dificuldades que os camponeses enfrentam para escoar, em algumas zonas do país, os produtos do campo. Aspecto que é sinalizado pelo presidente da Associação Industrial de Angola, José Severino.
4: A agricultura continua a crescer, embora muito condicionada pela falta de estradas secundárias. Falta não é bem a questão. Elas existem, mas não têm tido manutenção. E, portanto, a agricultura vive aflitivamente, porque muitas das vezes produz e não se consegue escoar os produtos.
1: Em relação à indústria, o desempenho este ano vai ser negativo devido à falta de divisas e à escassez de matérias-primas, uma informação que é avançada pelo presidente da Associação Industrial de Angola, José Severino, dá como exemplo o trigo e o milho.
4: Por exemplo, na área da farinha de milho e da ração animal, que será o milho, nós não temos tido milho, ok? Não temos tido milho. na quantidade que é preciso. Depois, quando se precisa importar, as coisas colapsam. Mesmo na questão do trigo, as importações são mais lentas, são dois setores, particularmente do trigo. Há uma série de moageiras no país, até em excesso, em minha modesta opinião. As fábricas de produtos derivados de farinha de milho também têm tido quebras na produção. As oleaginosas tiveram um crescimento com a importação do óleo alimentar em bruto, mas lá está, as divisas faltam para a empresa que está aí em Luanda e a Carrinho tem tido dificuldades nas importações.
1: Este ano a previsão do Banco Mundial é para um desempenho de menos 1 a nível do setor da indústria, segundo dados do relatório da instituição hoje publicado nos Estados Unidos. A banca em Cabo Verde manifesta disponibilidade para encontrar novas soluções de financiamento para a aquisição de habitação no mercado sujeito à crescente pressão da procura turística. O assunto esteve em debate na cidade da Praia neste último dia do Fórum Nacional da Habitação. A diretora comercial da Caixa Económica de Cabo Verde, Denise Santos, considera que é necessário definir soluções ajustadas aos rendimentos e às necessidades das famílias.
5: Ficou aqui claro, evidente, a necessidade de uma comunicação, uma sinergia a ser criada entre os stakeholders que estão, portanto, aqui envolvidos no processo de criar condições para que os cabo-verdianos possam ter acesso a uma habitação condigna, seja do lado do financiamento bancário, seja do lado do governo com incentivos, seja do lado da IFH com construção de habitações. Portanto, há todos esses parceiros, há necessidade de uma comunicação, criação de mecanismos e uma sinergia no sentido de permitir viabilizar o acesso à habitação própria.
1: As taxas de juros são consideradas elevadas por muitas famílias em Cabo Verde. Foram libertados 3 dos 10 raptados no ataque de um grupo armado contra o complexo turístico na cotada de Maranjira, na província de Niassa, no norte de Moçambique. O portal de notícias Zitamar News adianta que em causa estão 3 trabalhadores da empresa, um cidadão moçambicano, um sul-africano e um zimbabueano. A libertação teve lugar no domingo no distrito de Monte Poês, na província de Cabo Delgado, após o pagamento privado de 53 mil dólares. Os reféns foram evacuados de helicóptero. De acordo com os Itamar News, o resgate foi pago em várias transferências através de carteiras de dinheiro móvel. E no assinalar dos 9 anos do início dos ataques na província de Cabo Delgado, o governador provincial destacou a resiliência da população perante a violência armada. Valis Tawabo enalteceu também o trabalho das forças de defesa e segurança.
6: Anos de terrorismo que provocaram deslocações, destruições de bens e interrupção da vida normal das comunidades. Mas é também uma realidade marcada pela resistência das nossas populações, pela coragem das nossas forças de segurança, pela solidariedade dos moçambicanos e pela nossa determinação em não permitir que o terrorismo roubasse o futuro de Cabo Delgado.
1: Valis Tawabo realçou ainda existir uma melhoria da segurança na província de Cabo Delgado, quando nos primeiros anos do conflito armado, várias localidades e vilas foram atacadas e ocupadas por grupos armados. A França enfrenta hoje mais um dia de contestação dos estudantes, depois de vários dias com escolas bloqueadas, aulas suspensas e confrontos de milhares de alunos que estão nas ruas de Paris, protestam contra as condições em que se encontra o setor da educação. Há confrontos neste momento nas ruas de Paris, tal como relata a correspondente da Rádio Pública, Rosário Salgueiro.
7: Prosseguem os confrontos na Praça da Nação. 300 elementos que a polícia considera perturbadores, perigosos, começaram a atirar pedras, paus às forças de segurança, a queimar caixotes do lixo, secretárias que foram buscar a um liceu e longe estava ainda a manifestação. Agora, os manifestantes, milhares de alunos, pais e professores e de profissionais de outros setores chegam à Praça da Nação e estão confrontados com esta violência e muito gás lacrimogéneo, uma nuvem imensa de gás lacrimogéneo. Há dois movimentos contrários, uns que entram na praça e os outros que rapidamente saem da praça, fugindo a esses confrontos entre esses elementos, Black Bloc e as forças de segurança. Há depois os números, a União Estudantil diz que há 500 mil de manifestantes em toda a França na rua, as autoridades dizem 260 mil. A minha experiência costuma dizer que a verdade estará no meio destes dois números. Todos os jovens dizem que os protestos vão continuar para além desta terça-feira, que juntou, como eu disse, pais, professores, alunos e muitos profissionais do setor público.
1: Muitos protestos nas ruas de Paris, às manifestações dos estudantes. Juntaram-se agora também professores, pais e trabalhadores de alguns setores da sociedade que aproveitam para contestar a forma como o país está a ser gerido.
0: Está assim concluído o Jornal das 18 horas. Foram as notícias desta terça-feira com a edição de António Simões. Agora 18:11 em Portugal. Desejo-lhe a continuação de uma muito boa tarde. Passamos à música já a seguir. Vamos abrir com Bonga. Depois olhamos de novo à atualidade e logo a seguir em antena vai ficar a história do dia. Ana Paula Gomes.

0: A Mercala Povo veio abrir o Horas Tema do Quintal da banda, esse álbum de Bonga. E é com o José Gonçalves que ficamos já a seguir. As previsões do Banco Mundial para a África são o centro desta visão.
1: O relatório do Banco Mundial, publicado hoje, ou tornado público hoje, em termos de média africana, faz uma projeção em alta. Prevê que o conjunto da África, na média, atinja 4,3%. No entanto, há economias muito importantes que estão muito abaixo da média. Já referimos hoje Angola e podemos acrescentar a África do Sul. Mas quando se fala de produto interno bruto, tem que se tomar em atenção às dimensões das várias economias. A previsão para a África do Sul é de crescimento de 1,8%, e este 1,8% numa economia da dimensão da África do Sul tem muito mais valor e efeito em termos de valores absolutos do que taxas de crescimento de 5,6% de economias muito menores ou de economias que realmente não têm a diversificação que tem a sul-africana. Este é um fenómeno também que é visível fora do continente africano. Agora, é um dado que muitos países africanos conseguiram fazer algumas reformas que estabilizaram, por exemplo, o setor agrícola. Isto para os mercados internos é muito importante porque ajuda a conter a inflação, ou seja, que a oferta interna é um fator importante para além das medidas de caráter financeiro. Em segundo lugar, é um facto de que 7 economias africanas destacam-se muito e fazem subir a média. Dessas economias, apenas uma é grande, que é a da Etiópia, e está ameaçada agora por um começo de guerra. Depois há pequenas economias que também têm desempenhos internos, sem fazer comparações, porque são economias de pequena dimensão, mas que são muito importantes. É o caso do Uganda, é o caso do Benin, é mesmo o caso do Senegal, apesar da sua dívida externa. De forma que o Banco Mundial assinala que a África, naturalmente, continua vulnerável às crises mundiais, e isso é mesmo em termos globais que deve ser sublinhado. Só que quanto mais vulnerável, quanto mais débil é a economia de um país, mais ele é atingido neste momento. Assim, as vantagens que a África tem neste momento com a subida do valor das commodities, portanto, dos produtos primários ou das matérias-primas, isso depois é anulado em todos os países que dependem em larga escala do exterior, tanto em bens de capital quanto em bens de consumo. É este o problema da maior parte do continente. A diferença da África do Sul é que a África do Sul é autossuficiente em muitos setores, inclusive setores industriais de ponta. De maneira que o 4,3% de crescimento previsto para a África é um dado bom porque a revisão é alta. Mas essa média depende de um grupo limitado de países em situação limitada. E o crescimento sul-africano de 1,8% deve ser recebido com um certo otimismo, porque significa que a economia sul-africana, que é de grande dimensão à escala do continente, esta economia retomou um ritmo de crescimento e sai das ameaças da recessão.
0: Gonçalves e a sua visão da África. Aqui contamos com este olhar entre segunda e sexta-feira. Já passam 19 minutos e meio das 18 horas. Avançamos para a história do dia. Não esqueça a Jornal de Desporto depois das 18h32. Agora vamos ficar com Luís Lucena e com ele vamos conhecer Rita dos Santos. Ela transforma experiências do cotidiano em mentoria para mulheres empresárias.
2: Enquanto gestora de formação, tem transformado experiências numa mentoria para ensinar outras mulheres a gerir emoções. Nascida em Portugal, com ascendência cabo-verdiana, Rita Eva dos Santos assume as suas origens humildes.
3: De uma origem bastante humilde e acabo por fazer o básico, não é? Que era estudar, mas estudar e ir para a faculdade era algo que não fazia parte da minha realidade. Eu comecei a trabalhar aos 16 anos porque isso era normal. Senti esta curiosidade. Não entrei logo, então quando terminei o 12º ano fui fazer um estágio remunerado e comecei a trabalhar ainda mais, mas no ano a seguir entrei para inscrevi-me, fiz os testes novamente e inscrevi-me para a faculdade e entrei num curso assim que se chamava Estatística e Gestão de Informação. Eu nem sabia para o que ia, mas lá fui eu. Na realidade queria fazer recursos humanos, mas fui por distração, acabei por escolher este curso que se tornou um grande curso. Eu sou formada em gestão, a estatística, em parte estatística, a parte análise de dados. Portanto, foi um curso muito bom.

0: as estratégias e como é que era uma estrutura empresarial. E passado uns anos, neste caso até foram dois, entrei, passei a ser eu a empreendedora. Passei a ter muitos desafios. Porque isto de empreender, primeiro, na altura era algo novo, não é? E não havia sequer um guião. E, entretanto, eu entendi que eu precisava de outras coisas, que eram as competências emocionais. O empreendedorismo traz muita ansiedade. É necessário lidar com pessoas, saber comunicar, lidar com o erro, saber pedir ajuda e manter uma visão nos momentos difíceis.
1: A dado momento da sua carreira, Rita decidiu criar uma empresa familiar.
0: All Together é uma empresa familiar, daí o nome, cujo o objetivo é juntar, portanto, sou eu, o meu ex-companheiro, o meu cunhado e a minha cunhada na base, cada um responsável por uma área, e todos juntos nós criamos algo maior.
1: O dinheiro é emoção.
0: Exatamente. Eu quando digo isto, porque eu entendi que o dinheiro raramente é apenas dinheiro, não é? Por trás do dinheiro existe quase sempre uma emoção. Na altura, o que é que eu queria? Liberdade, segurança, reconhecimento, tranquilidade, orgulho, autonomia, paz. Tudo isto é uma consequência de nós termos dinheiro. O dinheiro realmente não traz felicidade, ele traz facilidades, e essa facilidade permite-nos ter felicidade, porque vivemos com mais escolhas, mais tempo, mais conforto e depois mais paz. Portanto, brinco um bocadinho, faço aqui um trocadilho, que eu digo, o dinheiro traz facilidade, e a facilidade é como se faz tudo isso. Quando falo de dinheiro, falo também de comportamentos, falo de história, falo de emoções e dos padrões familiares, que é muito importante, porque eu vi-me a repetir alguns padrões familiares. Eu venho de escassez e, de alguma forma, quase não entro em escassez, mas eu tinha muita escassez destes valores de lidar, saber lidar com, por exemplo, muito dinheiro. E eu, quando vejo o meu percurso, crio esta mentoria para mulheres. Posso pegar naquilo que eu fiz de bom e de errado e passar este conhecimento a outras mulheres, para que elas não caiam na mesma armadilha. Porque viram, ok, como é que eu posso ajudar? Porque eu estou rodeada de empresários e empresárias, de empreendedores que estão a começar e que estão com muitas dificuldades. Então, como é que eu posso ajudar? O que é que estes meus 10 anos de experiência podem trazer a outras pessoas?
1: As finanças sistémicas.
0: É este autoconhecimento também, conhecer os nossos sistemas familiares, de onde nós viemos, o que é que molda, o que é que nós trazemos do nosso ambiente familiar, porque nós acabamos por repetir padrões. Então, ao entender isso, eu digo sistémico, vem de sistema, não é? E tudo o que acontece no nosso sistema familiar tem influência em nós, mesmo que de forma inconsciente. Vem das constelações familiares, portanto, de Bert Hellinger, e então criei aqui esta mentoria. É um programa, exatamente, que eu faço para empresários, também faço para pessoas normais, porque eu trabalho mesmo as finanças sistémicas, tanto para uma pessoa completamente normal, que não tenha uma empresa, mas também para empresários, pronto, aliando aqui este meu conhecimento. Olho não só para os números, porque eu faço ali, ajudo a rever os números, mas olho também para aquilo que está por trás dos números, não é? Toda uma organização financeira, os objetivos, as tomadas de decisões, a questão do merecimento, que muitas mulheres acabam por achar que não merecem ou ter o merecimento de uma forma errada. Olho para os padrões familiares, para os padrões de escassez, porque temos estes padrões. Isso depois faz com que o nosso posicionamento e a nossa visão sobre nós mesmas não seja a mais correta. Nós achamos que nós pomos limites a nós mesmas. Chegamos ali a um teto e acabou. E então eu faço assim, parto aquele teto invisível para que a mulher consiga olhar para este dinheiro com mais consciência e com mais escolha, também com mais poder de escolha.
1: Como é que têm sido as mulheres que aparecem à busca destas aprendizagens?
0: Muitas delas chegam a mim com as finanças completamente desreguladas. O primeiro sintoma é, olha, eu trabalho, mas nunca tenho dinheiro. E vêm completamente cansadas, porque isto causa-me cansaço emocional e físico. E estes são os dois padrões que eu reconheço. E depois sentem que não conseguem sair deste ciclo. Estes são os dois principais sintomas, que é perceber que o dinheiro não evolui. Muitas nem sequer querem olhar para as suas finanças. E eu digo, uma empresária tem que olhar para as suas finanças. A primeira coisa que eu faço, qualquer empresária que chega ao pé de mim, é começar a alinhar quem a pessoa é, como é que ela está internamente. A nossa empresa reflete quem nós

0: E esta é a pergunta que eu faço. O que é que eu tenho que fazer hoje para trazer dinheiro para a empresa?
1: Do ponto de vista emocional, o resultado?
0: É chegar satisfeita com o meu empenho, com o meu desempenho. Eu estou satisfeita com aquilo que fiz. Eu estou orgulhosa. Quando chego ao final do dia, tenho que fazer um balanço do meu dia. Quando chego ao final da semana, tenho que fazer um balanço da minha semana. Entender como é que eu estou. É coisa de 5 minutos. Eu faço 3 perguntas quase diariamente. O que é que eu tenho de fazer? O que é que eu tinha de fazer? O que é que eu fiz? E o que é que aconteceu? Portanto, o meu Instagram é Rita_Évora Santos.
1: Gestora e empresária Rita Évora dos Santos. 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
2: E vamos daqui a pouco ficar em simultâneo com a RTP Antena 1, no regresso do Jornal de Desporto. Vamos abrir o espaço de opinião da RTP África, que conta hoje com Rosário Luz.
5: O Governo, através do Ministério das Infraestruturas, Habitação e Ordenamento do Território, anunciou a demolição de barracas em bairros informais como Águas Fundas e procedeu ao realojamento de famílias em unidades de habitação social localizadas em Achada Limpo e Zona Capa, na periferia da cidade da Praia.
2: Para ouvir então, daqui a pouco, no regresso do Jornal de Desporto, que vamos transmitir dentro de alguns minutos. Vamos em frente nesta tarde com música nova, é Nelson e Tânia Chongo.

0: Em destaque nesta edição, Walter Madureira.
1: Jorge Jesus, ameaçado de despedimento. Ex-líder da Federação pede que o caso Ronaldo se resolva. Os sócios do Benfica estão reunidos a esta hora. A seleção de sub-21 de futebol masculino joga em Leiria, cumpre calendário. Jorge Brás anuncia convocados da Seleção Nacional de Futsal para o início da qualificação para o Campeonato do Mundo 2028.
0: Com a edição de Walter Madureira, começa agora o Jornal do Desporto.
1: Há um novo capítulo na novela do abandono de Cristiano Ronaldo da seleção. Agora a ameaça de despedimento feita a Jorge Jesus. Já lá vamos. Primeiro as nomeações dos árbitros para a jornada 8, na retoma do campeonato. No Braga Sporting, jogo grande da jornada, o árbitro escolhido pelo Conselho de Arbitragem da Federação é João Pinheiro. No Moreirense, Gil Vicente, Miguel Nogueira. Casa Pia Santa Clara com Ianco Vasílica. Marítimo Futebol Clube do Porto com João Gonçalves. Académico de Viseu Estoril com Cláudio Pereira. Rio Ave Nacional com Carlos Macedo. No Benfica, Vitória, Luís Godinho. No Arouca, Estrela da Amadora, Luís Filipe. No Famalicão, Alverca, Sérgio Galho. Um grupo de benfiquistas, entre os quais antigos governantes, dirigentes do clube e até ex-futebolistas, juntam-se na Casa das Ideias para debater o presente e o futuro do clube. A esta hora decorre um evento público em Lisboa. A arbitragem é o destaque neste primeiro encontro, David Carvalho.
2: Muito boa tarde. E a propósito desta Casa de Ideias, não passa por ser oposição à atual direção. Esse propósito passa antes por contribuir com ideias para a discussão de vários aspectos que envolvem a atividade do Benfica, o aspecto desportivo, financeiro, de gestão, entre outros. Para já, a discussão e esta primeira atividade pública deste grupo UNUM centra-se na arbitragem, 6 pilares e 17 medidas para o setor, com implementação faseada e atenção à viabilidade jurídica e financeira. A estrutura autónoma para a arbitragem profissional, de resto, a direção do Benfica já tinha proposto numa missiva à Federação Portuguesa de Futebol. A questão do fora de jogo semiautomático, por exemplo, em todos os recintos da Primeira Liga, a profissionalização integral da arbitragem nas competições profissionais e mais transparência e auditoria na utilização, por exemplo, do vídeo-árbitro. Ora, estas propostas já foram entregues pela direção do Benfica, à Federação Portuguesa de Futebol, que se antecipou a esta primeira ação pública do UNUM. Este grupo inicial de 32 benfiquistas integra nomes como os antigos jogadores António Simões, figura máxima do futebol do clube, e ainda Eliseu, José Eduardo Martins, advogado com a conhecida atividade política, ainda António Mexia, ex-ministro, entre muitos outros. Uma sala cheia num hotel de Lisboa, cerca de 150 pessoas, entre as quais Pedro Henriques, conhecido comentador e especialista de arbitragem.
1: Reportagem em direto de David Carvalho com este encontro. Reunidos os benfiquistas para debater presente e futuro do clube e também o futuro do futebol. Carlos Padrão, antigo jogador, amigo de Jorge Jesus, contou esta tarde na SIC Notícias que uma pessoa próxima do selecionador nacional recebeu um telefonema a dizer que ou JJ pedia desculpas ao Ronaldo ou tinha os dias contados na seleção.
3: Ah, agravou muito, quando liga para alguém da entourage do Jorge Jesus e diz que se não faz um pedido de desculpas público a abrir a conferência de imprensa, vai cair, vai ser demitido. Houve uma ameaça velada, não é?
1: Carlos Padrão conversou com Jorge Jesus esta manhã e foi o treinador que contou este episódio, acrescentando ainda que lhe tentaram passar um guião para ser seguido na conferência de imprensa de lançamento do jogo com a Dinamarca no dia em que Ronaldo abandonou os trabalhos da seleção.
3: Tentaram fazer um guião para o Jorge na conferência de imprensa e a reação...
4: Ou seja, no fundo, para se retratar, seria...
3: Exatamente. Não, para um pedido de desculpas, de fazer formalmente um pedido de desculpas ao Cristiano Ronaldo.
1: As explicações e a versão de Jorge Jesus, contada aqui por Carlos Padrão, ele que já ontem tinha dito também na SIC que Tiago Carveiro, que trabalha para Cristiano Ronaldo, estava diretamente ligado a toda esta polémica. Fernando Gomes, o presidente do Comitê Olímpico de Portugal e antigo líder da Federação, foi questionado esta terça-feira, à margem de uma cerimónia do COP, sobre a saída de Cristiano Ronaldo da concentração e também da polémica com Jorge Jesus e para dizer que espera que tudo se resolva pelo bem.
5: Acho que todos os portugueses têm essa esperança que a situação possa ser resolvida a bem e a contento de todos e fundamentalmente de Portugal.
1: as palavras de Fernando Gomes, o antigo líder da Federação Portuguesa de Futebol. E já com a qualificação garantida para o próximo europeu da Seleção Nacional do Sub-21, fecha hoje em Leiria o apuramento, é frente à Chequia. Conferimos com o Horácio Antunes o andamento do marcador e como é que tem corrido esta partida. Boa tarde, Horácio.
6: Boa tarde, estamos agora com 7 minutos desta segunda parte. Mantém-se 1 para Portugal, 0 para a Chequia. Um domínio quase completo da Seleção Nacional no primeiro tempo, com várias oportunidades de golo. Rodrigo Mora, por 2 ou 3 vezes, tentou também marcar com 5 golos. Ele é o melhor marcador da Seleção Portuguesa, mas o guarda-redes da Chequia travou todos os remates enquadrados com a baliza. Afonso Moreira também viu um dos remates travado pelo guarda-redes adversário, que também defendeu um bom remate de Rodrigo Rego. Aos 38 minutos valeu o golo de Bandjaki, lateral direito, que entrou no meio campo e fintou 3 adversários e rematou para o fundo da baliza e, claro, colocou Portugal em vantagem. Golo aplaudido por Jorge Jesus, um espectador atento e especial aqui no Magalhães Pessoa, em Leiria. O primeiro remate de adversário foi aos 38 minutos, com defesa de Diogo Ferreira, e aos 45, novo remate da Chequia por cima, aquele que poderia ter sido o golo do empate. A seleção portuguesa esteve mais perigosa no primeiro tempo, teve várias oportunidades de dilatar o marcador, mas para já, nesta segunda parte, um jogo mais equilibrado, mas Portugal vai vencendo por uma bola a 0. Estamos com 8 minutos desta segunda parte.
1: Reportagem de Horácio Antunes em Leiria neste último jogo da fase de qualificação. É apenas para cumprir calendário para Portugal, porque a equipa das esquinas já está apurada para a próxima fase da competição. Esta noite, Leo Messi despede-se da seleção argentina. Num vídeo publicado esta tarde, Messi diz que é uma saída em paz, que deu tudo e vestir a camisola da seleção argentina foi o cumprir de um sonho. O argentino agradeceu ainda por gostarem tanto dele e assumiu que vai ter saudades.
7: Chegou o momento. Me vou em paz. Deixei todo. Esta camiseta foi meu sonho. Meu orgulho. E minha vida.
8: Os dois materiais que formaram.
7: Gracias por quererme tanto.
8: Gracias a la vida.
7: Lo voy a extrañar.
1: As palavras de Lionel Messi antes de entrar em campo frente ao Benin. Na próxima madrugada é a despedida da seleção argentina de futebol. Está a decorrer o Campeonato do Mundo de Hockey Patins de Sub-19. Portugal ganhou esta tarde à Índia, 16-0. Garantiu o primeiro lugar do grupo neste Campeonato do Mundo que decorre no Paraguai. Vasco Vaz, selecionador português, assume que os jogos têm corrido bem para a equipa das esquinas e, teoricamente, assim deve continuar, pelo menos na próxima etapa, frente à Suíça.
9: Esta fase de grupos foi uma fase tranquila, onde, pronto, assim como já esperaríamos, acabamos por ganhar os 3 jogos. Relativamente à próxima fase, é lógico que os quartos finais é com a Suíça. Penso que é um adversário que não é de tanta valia como a Espanha, como a Itália, como a Argentina. Portanto, à partida, mas é preciso ganhar, não é? Seremos favoritos para os quartos final.
1: Portugal assume o favoritismo para a próxima fase da competição. Também decorre a prova no setor feminino. Nesta altura, a equipa portuguesa está a jogar frente à Itália. Em tempo de intervalo, Portugal perde por 2-1. Portugal que reparte à partida para esta jornada a liderança do grupo B com a Itália. Ambas as seleções têm 6 pontos. Jorge Brás anunciou esta terça-feira os 15 convocados da Seleção Nacional de Futsal para os primeiros encontros da fase de qualificação para o Campeonato do Mundo 2028. Os jogos são frente à Dinamarca e também frente à Roménia. Portugal está no grupo 7 da ronda inicial. Recebe os dinamarqueses a 16 de outubro, às 8 da noite, no pavilhão multiusos de Odivelas. Depois joga na Roménia no dia 21. O governo vai apoiar 228 projetos de clubes e associações desportivas, com mais de 4 4,8 milhões de euros, dos quais 2,7 destinados à melhoria de instalações e 2,2 ao reforço da oferta desportiva no setor feminino. Fernando Gomes, presidente do Comitê Olímpico, explicou que há uma taxa elevada de projetos rejeitados e faz um apelo.
10: Menos de 50% dos projetos apresentados foram rejeitados. E a maior parte desses projetos que foram rejeitados tem a ver exatamente com a falta da licença de utilização. Não só no nosso caso, mas também em muitas candidaturas no próprio IPDJ, isto acontece e por isso era um apelo que eu fazia às entidades governativas, às entidades municipais, para que efetivamente olhem para este caso em concreto e encontrem-se medidas para essa regularização.
1: Estes contratos de programa foram assinados esta manhã na cidade do Porto.
0: Walter Madureira, na edição do Jornal do Desporto, simultâneo da RTP Antena 1 com a RTP Antena 1 Açores, RTP África e também RTP Mundo. 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
11: E ficamos a 17 minutos das 19 horas em Portugal.
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11: E no espaço da opinião da RTP África, escutamos agora a opinião de Rosário Luz.
14: O Governo, através do Ministério das Infraestruturas, Habitação e Ordenamento do Território, anunciou a demolição de barracas em bairros informais como Águas Fundas e procedeu ao realojamento de famílias em unidades de habitação social localizadas em Achada Limpo e Zona Capa, na periferia da cidade da Praia. Segundo o ministro, a intervenção insere-se na política de promoção de habitação condigna, melhoria das condições de habitabilidade e redução da precariedade habitacional. Carlos Tavares afirma que o objetivo é erradicar a indignidade habitacional. A iniciativa foi recebida entusiasticamente pela sociedade civil e sequer foi criticada pela oposição, que se limitou a reivindicar para o anterior governo o crédito pela construção das referidas unidades de habitação. Infelizmente, apesar do entusiasmo generalizado em torno da diligência do novo governo, esta iniciativa reproduz a lógica que marcou as políticas habitacionais desastrosas de governos anteriores. O discurso, centrado no combate à desigualdade e na eficácia do executivo, reduz a questão da habitação ao acesso a construções formais e ignora tudo o que existe para além das paredes das casas. A demolição de barracas não implica apenas a substituição de habitações precárias por apartamentos com canalização. Implica também a destruição de comunidades. Num país onde a vizinhança e o parentesco ainda constituem redes importantes de solidariedade económica e comunitária, transferir famílias para urbanizações construídas de forma inorgânica em terrenos periféricos significa desarticular redes que levaram anos a construir. Os assentamentos informais não surgem ao acaso, obedecem a lógicas sociais, económicas e logísticas que determinam onde as pessoas vivem, trabalham, circulam, fazem compras, cuidam dos filhos e se apoiam mutuamente. A sua destruição significa negar todo o valor dessa urbanização orgânica, ainda que informal. É precisamente esta dimensão que parece ausente do discurso oficial, quando o ministro afirma que encontrou resistência, mas que a irá ultrapassar com diálogo. A questão que se coloca é saber se esse diálogo reconhece verdadeiramente aquilo que as famílias têm a perder. Uma casa nova pode representar uma melhoria material significativa e é inicialmente recebida com bastante satisfação. Mas com o tempo, os moradores descobrem que as redes construídas nos bairros anteriores também têm valor económico, para além do valor simbólico e psicológico. Esta total falta de visão sociológica do governo é ainda agravada por um elemento tóxico. O Estado e as câmaras municipais cabo-verdianas encaram a urbanização como imobiliária comercial e a habitação social como caridade territorial. Os terrenos urbanos mais valorizados são reservados para instituições, empresas e habitação de alto padrão, enquanto a habitação social é despachada para descampados periféricos muito longe dos lugares onde a cidade concentra emprego, serviços, transportes e oportunidades. Se o objetivo é combater a indignidade habitacional, não basta trocar uma barraca por um apartamento. É preciso perguntar o que acontece às relações económicas, sociais e comunitárias que sustentavam a vida das famílias antes da transferência. É preciso ouvir as famílias. Caso contrário, o Estado pode pensar que está a resolver o problema da habitação quando está simplesmente a deslocar o problema da pobreza para mais longe da cidade.

0: E ficamos agora com Ângela Coutinho para conhecer mais uma grande figura da África.
1: Nascido no Ruanda em 1912, Abbé Alexis Kagame foi padre católico e também um conhecido poeta e historiador. Escreveu diversas obras sobre a história antiga do Ruanda, sobre a filosofia Bantu, tendo-se notabilizado pela publicação de uma longa narrativa épica e histórica do seu país. Alexis Kagame faleceu em 1981.
0: E a fechar a hora aqui na RTP África temos Oliver Ngoma.

0: Agora são 19 horas em Portugal e em Angola, 17 em Cabo Verde, 18 horas em São Tomé e Príncipe, também na Guiné-Bissau, são já 20 horas em Moçambique. Conferimos os títulos deste jornal.
1: Domingos Simões Pereira está na Comissão de Negócios Estrangeiros do Parlamento Português. Diz que quer explicações de Portugal ao afirmar ter sido uma surpresa a suspensão preventiva da sua prisão na capital guineense. O MLSTP exortou hoje o Presidente da República a nomear Américo Barros para o cargo de Primeiro-Ministro. O grupo parlamentar do PICV fez um balanço positivo dos primeiros 100 dias do governo liderado por Francisco Carvalho.
0: Amanhã a cidade de Lisboa espera uma temperatura máxima de 25 graus, 24 em Faro, 30 na Praia, 23 em Coimbra, 31 em São Tomé, 25 em Maputo. 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
1: Domingos Simões Pereira quer explicações de Portugal ao afirmar ter sido uma surpresa a suspensão preventiva da sua prisão na capital guineense para que efetuasse tratamento médico em Lisboa. Ouvido esta tarde na Comissão de Negócios Estrangeiros do Parlamento Português, uma sessão que ainda decorre, o líder do PIGC e presidente da Assembleia Nacional da Guiné-Bissau diz que desconhecia que o governo português tinha intercedido pela sua libertação e lamenta não ter sido ainda recebido pelas autoridades oficiais para conhecer as condições que o trouxeram à capital portuguesa.
2: Fui acolhido no aeroporto pela senhora secretária de Estado das Comunidades ou dos Negócios Estrangeiros de Portugal, que me deu as boas-vindas, e foi por essa via que eu interpretei que isso significaria que o governo português, entidades portuguesas, teriam intercedido a favor da minha libertação. E nessa altura eu manifestei à senhora secretária de Estado a minha vontade de me encontrar com as autoridades, primeiro para manifestar o meu agradecimento, mas também para compreender se porventura existir alguma restrição à minha liberdade que a possa conhecer. E é o que eu mais lamento. Lamento o facto de, desde essa altura, não ter tido a possibilidade de me encontrar com alguma entidade oficial em representação do governo de Portugal para compreender as condições que levaram à minha saída de Bissau e à minha vinda a Lisboa.
1: Domingos Simões Pereira reafirma que não tem nenhum problema de saúde e nunca se queixou de nenhuma doença, por isso quer explicações do governo português.
2: Contrariamente àquilo que eu ouvia dizer, que se tratava de uma questão de saúde, eu deixei bem claro que eu nunca me queixei de nada. Posso compreender que tenha sido a solução encontrada para permitir a minha saída, mas eu não posso aceitar que se tenha posto em causa a minha liberdade. Porque eu não assinei nenhum documento e eu penso que se alguém, para conseguir a minha liberdade, teve que negociar alguma condição, devia, como mínimo, dar-me conhecimento dessas condições para eu poder estar em condições de as cumprir. Portanto, desde essa altura é o que nós temos vindo a apresentar.
1: A sessão de Domingos Simões Pereira na Comissão dos Negócios Estrangeiros do Parlamento Português ainda está a decorrer neste momento. O MLSTP, o partido que venceu as eleições de 27 de setembro em São Tomé e Príncipe, com maioria relativa, exortou hoje o Presidente da República a nomear o seu líder, Américo Barros, para o cargo de Primeiro-Ministro. Cílcio Santos, mandatário da candidatura do MLSTP, deixou este apelo no final dos trabalhos de apuramento geral dos resultados eleitorais.
3: O que nós esperamos, com toda a humildade, é que Sua Excelência Presidente da República nomeie o Presidente do MSTP Primeiro-Ministro, respeitando a vontade do povo como partido vencedor das eleições. E a seguir veremos.
1: O mandatário do MLSTP avisa que para a nomeação de Primeiro-Ministro, o Presidente da República não precisa da garantia de sustentabilidade parlamentar pelo partido que venceu as eleições com 24 dos 55 mandatos.
3: Obviamente que nós trabalharemos nesse sentido, de haver uma sustentabilidade, mas ela não depende da nomeação do Primeiro-Ministro, um passo de cada vez. Gostaríamos de observar a sustentabilidade, mas caso não conseguimos, queremos e formaremos o governo nessas condições.
1: O apelo do MLSTP num cenário em que a formação do próximo governo a São Tomense irá depender de negociações que deverão envolver os três partidos mais votados. O grupo parlamentar do PICB fez um balanço positivo dos primeiros 100 dias do governo liderado por Francisco Carvalho. A avaliação do partido no poder, em Cabo Verde, foi apresentada no final das jornadas parlamentares que prepararam a primeira sessão plenária de outubro, que começa amanhã. O porta-voz da bancada do PICB, Carlos Rodrigues, considera que várias promessas eleitorais começaram já a ser concretizadas, em que na educação destaca a implementação da gratuitidade no ensino superior público.
4: Onde o governo já tem alocado no orçamento retificativo.
5: O governo inscreveu verbas no orçamento retificativo para implementar esta medida já no presente ano letivo. Prevê igualmente manter no próximo orçamento do Estado os recursos necessários para lhe dar continuidade e alargá-la à formação profissional.
4: Mas também para ensino, para a formação profissional.
1: A agricultura vai ser um dos temas do debate parlamentar em Cabo Verde. Carlos Rodrigues reconhece as dificuldades enfrentadas pelos agricultores e garante que o Executivo está a preparar medidas de apoio.
4: Sem fala de subsidiação que não se também faz para a questão de alimentação de animal a nível de...
5: Isto sem falar na subsidiação da ração para os animais. O governo dispõe também de um plano para controlar na Calheta de São Miguel e noutras localidades do interior de Santiago a galinha de mato e outros animais que têm causado prejuízos às culturas. Estão igualmente previstos investimentos na produção de hortícolas e no cais de pesca da praia.
4: Também tem que ser um investimento na produção de hortícola, também tem investimento de cais de pesca de praia.
1: A agenda da sessão plenária de outubro, que começa amanhã na Assembleia Nacional de Cabo Verde, inclui um debate com o Ministro da Educação, Formação Profissional, Ensino Superior, Ciência e Inovação e uma interpelação ao Governo sobre a situação da agricultura. Ambos os temas propostos por iniciativa do MPD, o maior partido da oposição. Foram libertados 3 dos 10 raptados no ataque de um grupo armado contra o complexo turístico da Cotada de Maranjira, na província do Niassa, no norte de Moçambique. O portal de notícias Itamar News adianta que em causa estão 3 trabalhadores da empresa, um cidadão moçambicano, um sul-africano e um zimbabueano. A libertação teve lugar no domingo, no distrito de Montepuez, na província de Cabo Delgado, após o pagamento privado de 53 mil dólares. E no assinalar dos 9 anos do início dos ataques na província de Cabo Delgado, o governador provincial destacou a resiliência da população perante a violência armada. Valiz Tawabo enalteceu também o trabalho das forças de defesa e segurança.
6: Áreas de terrorismo que provocaram deslocações, destruições de bens e interrupção da vida normal das comunidades, mas é também uma realidade marcada pela resistência das nossas populações, pela coragem das nossas forças de segurança, pela solidariedade dos moçambicanos e pela nossa determinação em não permitir que o terrorismo roubasse o futuro de Cabo Delgado.
1: Valiz Tawabo realçou ainda haver uma melhoria na segurança na província de Cabo Delgado, quando nos primeiros anos de conflito armado, várias localidades e vilas foram atacadas e ocupadas por grupos armados. Angola joga esta noite diante do Malawi para a segunda jornada do Grupo B, de apuramento para a Taça Africana das Nações em futebol, o CAN 2027, que vai decorrer em 3 países, Quénia, Tanzânia e Uganda. A partida, José Silva, acontece a partir das 20 horas no estádio 11 de Novembro, em Luanda.
7: Angola vai entrar em campo com o pensamento único na vitória. Esta é a expectativa do corpo técnico e atletas, como confirmou o selecionador Aliou Cissé. O senegalês ao serviço da seleção angolana destacou na conferência de imprensa de lançamento do jogo que a equipa está confiante e tudo fará para conquistar os 3 pontos, apesar de reconhecer as dificuldades que o Malawi pode criar. Também confiantes estão os adeptos, sobretuto depois do empate a 0 na primeira jornada diante do Egito.
8: Se Angola mantiver a mesma dinâmica que teve frente ao Egito, acredito eu que os palancas ainda vencem esta seleção do Malawi por 2-0.
9: Sim, por conta do último jogo que fizemos contra o Egito, apresentamos um bom futebol, principalmente a nível da solidez defensiva. Angola tem bons avançados, mas precisa decidir melhor. Malawi também está motivado porque venceu o seu primeiro jogo. A nível de seleção somos mais fortes do que Malawi. E jogando em casa, com o nosso público, com o nosso calor, eu acredito que é uma motivação extra para vencermos.
7: Por seu lado, o comentador para o futebol Marcelo Diogo sugere mais posse e intensidade da equipa angolana.
10: Precisamos é de manter a coesão, a dinâmica, a agressividade no processo defensivo e passarmos a atacar mais vezes, termos mais vezes a bola em nossa posse e atacamos com fluidez e concretizamos as oportunidades criadas.
7: Marcelo Diogo, comentador para o futebol, e o jogo desta noite entre Angola e o Malawi para a segunda jornada do Grupo B de apuramento à Taça da África das Nações em Futebol, CAN 2027.
1: Angola procura esta noite a primeira vitória no apuramento para a Taça Africana das Nações em Futebol, no jogo em casa diante do Malawi. As expectativas são elevadas depois do empate a zero no Cairo diante do Egito.
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Começamos esta hora com Ricardo Lenvo, de Angola. Depois escutamos a Sol Garcia, de Cabo Verde. E desta vez, do Príncipe, São Tomé e Príncipe, do Colado. E Legami. Passam 20 minutos das 19 horas em Portugal Continental.

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Bill Lima e agora Lihiani. Daqui a pouco escutaremos também Euclides Cabral e Don Power. Começamos por Maribel, neste espaço depois das 19h25. Maribel de Bill Lima, o Santo Mense.

Crioula de Minha Vida, este tema que também inclui trechos cantados em língua antilhana. Isto porque Euclides Cabral é de São Tomé e Príncipe, mas residiu num bairro de antilhanos em França e aprendeu

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0: 20 horas em Portugal e Angola, 18 em Cabo Verde, 19 em São Tomé e Príncipe e na Guiné-Bissau, 21 em Moçambique e na África do Sul. As notícias na rádio RTP África, com edição de António Simões. Uma síntese.
1: Domingos Simões Pereira quer explicações de Portugal ao afirmar ter sido uma surpresa a suspensão preventiva da sua prisão na capital guineense para que efetuasse tratamento médico em Lisboa. Ouvido esta tarde na Comissão de Negócios Estrangeiros do Parlamento Português, o líder do PIGC e presidente da Assembleia Nacional da Guiné-Bissau disse que desconhecia que o governo português tinha intercedido pela sua libertação e lamenta não ter sido ainda recebido pelas autoridades oficiais para conhecer as condições que o trouxeram à capital portuguesa.
2: Fui acolhido no aeroporto pela senhora secretária de Estado das Comunidades ou dos Negócios Estrangeiros de Portugal, que me deu as boas-vindas, e foi por essa via que eu interpretei que isso significaria que o governo português, entidades portuguesas, teriam intercedido a favor da minha libertação. E nessa altura eu manifestei à senhora secretária de Estado a minha vontade de me encontrar com as autoridades, primeiro para manifestar o meu agradecimento, mas também para compreender se porventura existir alguma restrição à minha liberdade que a possa conhecer. E é o que eu mais lamento o facto de desde essa altura não ter tido a possibilidade de me encontrar com alguma entidade oficial em representação do governo de Portugal para compreender as condições que levaram à minha saída de Bissau e a minha vinda a Lisboa.
1: Domingos Simões Pereira reafirma que não tem nenhum problema de saúde e nunca se queixou de nenhuma doença, por isso quer explicações do governo português.
2: Contrariamente àquilo que eu ouvia dizer, que se tratava de uma questão de saúde, eu deixei bem claro que eu nunca me queixei de nada. Posso compreender que tenha sido a solução encontrada para permitir a minha saída, mas eu não posso aceitar que se tenha posto em causa a minha liberdade. Porque eu não assinei nenhum documento e eu penso que se alguém, para conseguir a minha liberdade, teve que negociar alguma condição, devia, como mínimo, dar-me conhecimento dessas condições para eu poder estar em condições de as cumprir. Portanto, desde essa altura é o que nós temos vindo a apresentar, a dizer aos nossos interlocutores, às autoridades que conseguimos contactar, que o facto da minha prisão não deve ser colocada como o enfoque do processo.
1: Ouvido esta tarde na Comissão de Negócios Estrangeiros da Assembleia da República de Portugal, Domingos Simões Pereira disse ainda que o essencial é o facto de ser o líder do maior partido político na Guiné-Bissau, o PIGC, e que as últimas eleições ditaram a vitória por maioria absoluta da coligação que preside o NAPAI Terra Arranca. O MNSTP, o partido que venceu as eleições de 27 de setembro em São Tomé e Príncipe, com maioria relativa, exortou hoje o Presidente da República a nomear o seu líder, Américo Barros, para o cargo de Primeiro-Ministro. Cílcio Santos, mandatário da candidatura do MLSTP, deixou este apelo no final dos trabalhos de apuramento geral dos resultados eleitorais.
3: O que nós esperamos, com toda a humildade, é que Sua Excelência Presidente da República nomeie o Presidente do MLSTP Primeiro-Ministro, respeitando a vontade do povo como partido vencedor das eleições. E a seguir veremos.
1: O mandatário do MLSTP avisa que para a nomeação de Primeiro-Ministro, o Presidente da República não precisa da garantia de sustentabilidade parlamentar pelo partido que venceu as eleições com 24 dos 55 mandatos.
3: Obviamente nós trabalharemos nesse sentido, de haver uma sustentabilidade, mas ela não depende da nomeação do Primeiro-Ministro. Um passo de cada vez. Gostaríamos de observar a sustentabilidade, mas caso não conseguirmos, queremos e formaremos o governo nessas condições.
1: O apelo do MLSTP num cenário em que a formação do próximo governo santomense irá depender de negociações que deverão envolver os três partidos mais votados. O grupo parlamentar do PICV fez um balanço positivo dos primeiros 100 dias do governo liderado por Francisco Carvalho. A avaliação do partido no poder, em Cabo Verde, foi apresentada no final das jornadas parlamentares que prepararam a primeira sessão plenária de outubro que começa amanhã. O porta-voz da bancada do PICV, Carlos Rodrigues, considera que várias promessas eleitorais começaram já a ser concretizadas, em que na educação destaca a implementação da gratuidade no ensino superior público.
4: Onde o governo já tinha alocado no orçamento retificativo.
5: O governo inscreveu verbas no orçamento retificativo para implementar esta medida já no presente ano letivo. Prevê igualmente manter no próximo orçamento do Estado os recursos necessários para lhe dar continuidade e alargá-la à formação profissional.
4: Mas também para ensino, para formação profissional.
1: A agenda da sessão plenária de outubro, que começa amanhã na Assembleia Nacional de Cabo Verde, inclui um debate com o Ministro da Educação, Formação Profissional, Ensino Superior, Ciência e Inovação e uma interpelação ao Governo sobre a situação da agricultura, ambos os temas propostos por iniciativa do MPD, o maior partido da oposição. O avançado Cristiano Ronaldo assumiu-se hoje disponível, como sempre, para competir e ganhar pela seleção portuguesa de futebol, numa mensagem escrita em que pede desculpa ao os adeptos e companheiros por ter abandonado a equipa das esquinas. Diz que se estiver bem fisicamente a jogar no meu clube, com golos espero, a seguir ao cumprimento da suspensão que me for aplicada, estarei disponível como sempre estive até hoje para competir e ganhar pela nossa seleção. Esta é, acreditem, diz Ronaldo, a mais pura das verdades. Diz ainda que deve um pedido de desculpas aos companheiros da seleção por ter abandonado o estágio, apesar da absoluta quebra de confiança na palavra do selecionador, eu não o devia ter feito, a responsabilidade é exclusivamente minha, escreveu Ronaldo, mostrando-se preparado para as consequências disciplinares da sua atitude.
0: Foram as notícias na rádio RTP África, com a edição do jornalista António Simões. 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

Soki, a angolana que nos trouxe história que ficou. Seguimos com Do Colado e Morrer no Pó. Migumé.

0: Gilito, Mr. Entertainer, com este Rápida Futuro, um tema especial. Ritmos de Cabo Verde, Funaná.
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0: Nos 10 minutos finais desta hora, Euclides Cabral e depois Ivan Alexei e também, se houver tempo, Pache de Rima. Boa noite. Daqui a pouco, o Sérgio Jardim, para dar continuidade.

0: Muito boa noite, são agora 21 horas em Portugal e em Angola, 19 em Cabo Verde, 20 na Guiné-Bissau e em São Tomé e Príncipe. Em Moçambique já são 22 horas. Conferimos agora os títulos deste noticiário.
1: Domingos Simões Pereira quer explicações de Portugal porque não tem nenhum problema de saúde e quer conhecer as condições que o trouxeram à capital portuguesa. O MLSTP, o partido que venceu as eleições em São Tomé e Príncipe com maioria relativa, exortou hoje o Presidente da República a nomear o seu líder para o cargo de Primeiro-Ministro.
0: Quanto à meteorologia, para amanhã, 7 de outubro, Lisboa espera uma temperatura máxima de 23 graus. A cidade da Praia, em Cabo Verde, chegará aos 30, com possibilidade de alguma chuva. E em Bissau, a capital da Guiné-Bissau, a temperatura chegará aos 31 graus, com previsão de chuva. Já a seguir na rádio RTP África, o noticiário das 21 horas, com a apresentação da jornalista Gael de Castro.
1: Domingos Simões Pereira quer explicações de Portugal ao afirmar ter sido uma surpresa a suspensão preventiva da sua prisão na capital guineense para que efetuasse tratamento médico em Lisboa. Ouvido esta tarde na Comissão de Negócios Estrangeiros do Parlamento Português, o líder do PAIGC e presidente da Assembleia Nacional da Guiné-Bissau declarou que desconhecia que o governo de Lisboa tinha intercedido pela sua libertação e lamenta não ter sido ainda recebido pelas autoridades portuguesas para conhecer as condições que o trouxeram à capital.
2: Fui acolhido no aeroporto pela senhora secretária de Estado dos Negócios Estrangeiros de Portugal, que me deu as boas-vindas, e foi por essa via que eu interpretei que isso significaria que o governo português, entidades portuguesas, teriam intercedido a favor da minha libertação. E nessa altura eu manifestei à senhora secretária de Estado a minha vontade de me encontrar com as autoridades, primeiro para manifestar o meu agradecimento, mas também para compreender se porventura existir alguma restrição à minha liberdade que a possa conhecer. E é o que eu mais lamento, o facto de desde essa altura não ter tido a possibilidade de me encontrar com alguma entidade oficial em representação do governo de Portugal para compreender as condições que levaram à minha saída de Bissau e à minha vinda a Lisboa.
1: Domingos Simões Pereira reafirma que não tem nenhum problema de saúde e nunca se queixou de nenhuma doença, por isso quer explicações do governo português.
2: Contrariamente àquilo que eu ouvia dizer, que se tratava de uma questão de saúde, eu deixei bem claro que eu nunca me queixei de nada. Posso compreender que tenha sido a solução encontrada para permitir a minha saída, mas eu não posso aceitar que se tenha posto em causa a minha liberdade. Porque eu não assinei nenhum documento e eu penso que se alguém, para conseguir a minha liberdade, teve que negociar alguma condição, devia, como mínimo, dar-me conhecimento dessas condições para eu poder estar em condições de as cumprir. Portanto, desde essa altura, é o que nós temos vindo a apresentar.
1: Ouvido esta tarde na Comissão de Negócios Estrangeiros da Assembleia da República de Portugal, Domingos Simões Pereira declarou ainda que o essencial é o facto de ser o líder do maior partido político na Guiné-Bissau, o PAIGC, e que as últimas eleições ditaram a vitória por maioria absoluta da coligação que preside a PAI Terra Arranca. O MLSTP, o partido que venceu as eleições de 27 de setembro em São Tomé e Príncipe com maioria relativa, exortou hoje o Presidente da República a nomear o seu líder, Américo Barros, para o cargo de Primeiro-Ministro. Cílcio Santos, mandatário da candidatura do MLSTP, deixou este apelo no final dos trabalhos de apuramento geral dos resultados eleitorais.
3: O que nós esperamos, com toda a humildade, é que Sua Excelência Presidente da República nomeie o Presidente do MSTP Primeiro-Ministro, respeitando a vontade do povo como partido vencedor das eleições. E a seguir veremos.
1: O mandatário do MLSTP avisa que para a nomeação do Primeiro-Ministro, o Presidente da República não precisa da garantia de sustentabilidade parlamentar pelo partido que venceu as eleições com 24 dos 55 mandatos.
3: Obviamente nós trabalharemos nesse sentido, de haver uma sustentabilidade, mas ela não depende da nomeação do Primeiro-Ministro. Um passo de cada vez. Gostaríamos de observar a sustentabilidade, mas caso não conseguimos, queremos e formaremos o governo nessas condições.
1: Fica o apelo do MLSTP num cenário em que a formação do próximo governo são-tomense vai depender das negociações que deverão envolver os três partidos mais votados. E com apenas menos um voto, com apenas menos um deputado do que uma MLSTP, a ADI não afasta a hipótese de liderar o próximo governo de São Tomé e Príncipe. A intenção foi manifestada por Wilfred Muniz, mandatário da candidatura desta força política, que conquistou o segundo lugar nas eleições legislativas do passado dia 27 de setembro.
4: Só agora saíram os resultados oficiais e definitivos, né? A partir deste momento, o ADI saberá como agir diante dos resultados. Como disse atrás, o ADI, né, é um partido liberado e prima pelo consenso. Daí que não é distante do ADI falar com quase toda a força política que tiveram resultados positivos nessas eleições.
1: Com apenas menos um deputado do que o MLSTP, a ADI não afasta a hipótese de liderar o próximo governo de São Tomé e Príncipe. Já terminou no Tribunal Supremo em Luanda o primeiro dia da instrução contraditória do processo onde são arguídos o antigo chefe da diplomacia angolana, Jorge Chicote, e o empresário Bartolomeu Dias. Esta manhã foi ouvido o antigo embaixador em Portugal. Durante a inquirição, Marcos Barrica garantiu que se desfez do contrato por ter tomado conhecimento apenas posteriormente do respectivo pagamento de 15 milhões de euros, uma vez que não tinha assinado qualquer ordem de saque. À tarde, foi realizada a inquirição à Cônsul-Geral de Angola em Portugal na época. Cecília Batista confirma ter recebido o pagamento do montante para a aquisição do imóvel onde seria instalado o consulado em Lisboa, na Avenida João Crisóstomo, no Saldanha. Pelo menos 12 milhões de crianças de 52 distritos moçambicanos poderão ser afetadas pelo fenómeno El Niño durante a época chuvosa de 2026-2027, que vai de outubro a março ou abril do próximo ano. O alerta foi hoje lançado pelo Fundo das Nações Unidas para a Infância, UNICEF, através da representante da organização em Moçambique, Marie-Louise Eagleton.
5: As previsões para El Niño. Conhecemos que em Moçambique o impacto para crianças vai estar muito, muito difícil. Especificamente para nutrição, para comida e também água e saneamento. E em um contexto de El Niño, ao sul de Moçambique, achamos que a situação vai estar uma situação de seca. E o norte de Moçambique é o inverso. Podemos haver cheias e inundações.
1: Faça as previsões. Marie-Louise Eagleton defende a necessidade do reforço da implementação das medidas de antecipação ao fenómeno El Niño, coordenadas entre o governo moçambicano e os seus parceiros.
5: Os impactos são diferentes em diferentes partes do país, mas que é seguro é que precisamos fazer, como governo de Moçambique, todos os parceiros, todas as preparações possíveis antes da crise que vem.
1: As declarações da representante da UNICEF em Moçambique foram feitas esta tarde após a assinatura de um memorando de entendimento com o projeto de restauração da Gorongosa. A parceria está centrada em três áreas prioritárias: educação e proteção da criança, incluindo aprendizagem digital e sistemas de encaminhamento. Outro ponto é saúde, nutrição, água, saneamento e higiene, com enfoque na capacitação de agentes comunitários e na chegada de serviços básicos às comunidades, e ambiente, clima e juventude, através da promoção de competências de literacia climática, participação juvenil e monitoria ambiental liderada por jovens moçambicanos. A União Europeia condena o ataque inaceitável com drones contra embarcações perto da Bulgária. A Presidente da Comissão Europeia, Ursula von der Leyen, condenou os ataques com drones ocorridos durante a noite contra embarcações civis perto da Bulgária, afirmando que eram inaceitáveis. Os navios comerciais e as tripulações inocentes estão a ser alvo de ataques, tendo-se já registado a perda de vidas no mar, afirmou, acrescentando que a situação no Mar Negro era cada vez mais preocupante, embora as circunstâncias exatas destes incidentes ainda estejam a ser apuradas. Os desenvolvimentos são muito preocupantes, diz Ursula von der Leyen. Os ataques à navegação civil são inaceitáveis. Manifestamos a nossa total solidariedade para com os nossos Estados-membros na fronteira oriental, disse ainda a Presidente da Comissão Europeia. A tripulação de uma das duas embarcações continua desaparecida. O ataque não foi atribuído a ninguém, mas o Primeiro-Ministro interino da Bulgária, Radev, fez referência à guerra da Rússia contra a Ucrânia nos comentários que proferiu esta manhã.
0: Está assim concluído o noticiário numa edição da jornalista Gael de Castro. Poderá ouvir estas e outras edições em africa.rtp.pt.

Muito boa noite, 21 horas 12 minutos em Portugal e também em Angola. Está assim aberta a linha africana desta terça-feira, 6 de outubro. O ano é 2026, eu sou o Sérgio Jardim. Estou consigo até bem perto da meia-noite e espero que tenha tido um bom dia, uma boa terça-feira e que esta semana tenha começado da melhor forma. Agora quero saber de si, como é que foi o seu dia? Já está em casa, ainda está a caminho, no carro, no trabalho? Já jantou? Diga-me de onde nos ouve, o que é que está a fazer neste momento, em que é que está a pensar? E claro, esta noite o microfone está aberto para si, sabe que pode pedir uma música, mandar um abraço, deixar uma mensagem para alguém especial ou simplesmente conversar connosco. Se quiser falar em direto, diga também na sua mensagem e eu terei todo o gosto em ligar-lhe. Como você sabe, a rádio tem esta grande magia. Não precisamos estar frente a frente para partilharmos o mesmo momento. Uma música pode chegar a si, tocar uma memória, mudar o ambiente de uma noite e quem sabe ser exatamente a música que alguém do outro lado do mundo também queria ouvir. E é precisamente com essa energia que começamos esta noite. Nessa música que estamos a ouvir no fundo, The Cure and the Cause, de Fish Go Deep e Tracy Key, um clássico da música eletrónica com aquela atmosfera soul e house que continua a funcionar tão bem. Pode escrever-nos pelo WhatsApp, o número é mais 351-967-125-572, repito, mais 351-967-125-572. Esteja em Portugal, Angola, Cabo Verde, Guiné-Bissau, São Tomé e Príncipe, Moçambique ou em qualquer outro ponto do mundo que nos esteja a ouvir neste momento, tanto pelo seu rádio ou pelo seu dispositivo eletrónico em podcast no nosso site africa.rtp.pt. O microfone está aberto, o WhatsApp também é seu, a companhia é sua. A linha africana está no ar aqui na Rádio RTP África e estamos juntos.

Estivemos com The Cure and the Cows, The Fish Go Deep e Tracy Key. E já a seguir vamos conhecer música nova de Puto Português. Puto Português lançou música esta semana com o título Peneira. É para ouvir já agora.

0: do português com Peneira, para peneirar aquele amigo que não presta, e já a seguir consultório jurídico com o Dr. Adriano Malalane. Hoje fala dos direitos e deveres do trabalhador estrangeiro cá em Portugal.
1: Como é que eu posso fazer para me legalizar?
2: Um contrato de trabalho pode ser feito por um dia, pode ser feito por um mês. Existe liberdade na fixação do prazo de duração do contrato de trabalho.
3: Consultório jurídico.
4: A lei em Portugal vem dizer que um trabalhador estrangeiro autorizado a exercer uma atividade profissional subordinada goza dos mesmos direitos e está sujeito às mesmas obrigações que o trabalhador nacional. Vamos a um aspecto essencial em qualquer atividade profissional subordinada, que é o salário. O estrangeiro esteja a exercer uma atividade profissional com categoria idêntica ao do trabalhador nacional, tem direito ao mesmo salário. Portanto, em Portugal sabemos nós que o salário mínimo nacional anda pelos 870 euros atualmente. Ora, este é o salário mínimo que deve ser pago a qualquer trabalhador que esteja a exercer uma atividade profissional remunerada no país. Abaixo deste valor, comete-se uma irregularidade. E o empregador que pagar um salário inferior ao salário mínimo ao seu trabalhador, sujeita-se a uma coima. E o trabalhador tem todo o direito de ir ao sindicato, ir à autoridade para as condições do trabalho, ou ir ao Tribunal do Trabalho, e apresentar uma ação dizendo que eu estou a exercer uma atividade profissional remunerada, porém a minha entidade empregadora não me paga o salário que me é devido. O trabalhador estrangeiro tem também direito a férias, tal como o trabalhador nacional. Pois também temos uma questão fulcral no exercício de qualquer atividade profissional neste país: a obrigação da existência de um seguro de acidentes de trabalho para todos

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2: E agora às 21 horas e 24 minutos, temos um pedido e está a ser a música a passar deste pedido que nos foi feito pela senhora Karina, pedir Mambo Melutangá de Tetaland para dedicar ao seu pai.

Tetalando com Mambo Melo Tangá, música em Kikongo, música de Angola que fala de enterrar os seus problemas. O músico dizia que não tinha sorte na vida e então preferia enterrar os seus problemas. E agora ficamos com Carlos Buriti em Jingonça do Macaco. Para que falar da minha vida se a tua é pior?

E agora viajamos um bocadinho até as Antilhas para ouvir Patrick Santeloi com os Kassave em Sisseui, nesta música que é um mix dos ritmos caribenhos, a puxar um bocadinho para o zouk. E ficamos nós a apreciar nesta noite de terça-feira, onde já são 21 horas e 33 minutos em Portugal e também em Angola.

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5: E agora, do outro lado da linha, temos a senhora Paula Amizade, que ligou-nos desde a Pérola do Índico, na capital Maputo, em Moçambique. Senhora Paula, boa noite e seja bem-vinda à Linha Africana.
6: Muito obrigada. Boa noite, Sérgio Jardim. Boa noite, RTP. Boa noite todos os ouvintes do programa Linha Africana. Um prazer.
5: É um prazer enorme receber a sua chamada. Fala-nos a partir de Maputo. De que zona, propriamente?
6: Bom, eu estou em Maputo Província, né, município da Matola, especificamente no bairro 1º de Maio, Congolô.
5: É um sonho meu conhecer Moçambique. Quem sabe esse ano eu consiga dar um pulo à Pérola do Índico.
6: Opa, seria muito bom, vem cá. A hospitalidade está aqui à sua espera.
5: É verdade, uma terra bonita, com bom marisco, não é?
6: É verdade. A gastronomia aqui é mesmo bastante convidativa, então... Bem, pode vir, que mesmo sendo de repente, dá sempre um jeito. Será um prazer recebê-lo cá.
5: Dá sempre um jeito. É maneira africana. Eu sou angolano e acho que em Moçambique não foge muito da maneira angolana, que sempre há espaço para mais um.
6: É verdade. Onde come um, come dois.
5: É verdade. Essa é a nossa máxima. Onde come um, come dois. É. E tudo é motivo de festa. Receber uma visita é festa.
6: É verdade, né? Todos os dias estamos em festa.
5: É verdade. A vida é tão urgente que temos é de festejar.
6: Pois é, temos de ser gratos e aproveitar cada segundo sempre da melhor maneira, abraçarmos mais, para partilharmos o que temos de bom, mesmo coisas difíceis, sendo amigos e juntos o tempo todo.
5: É verdade, eu por acaso, agora que disse nessas coisas difíceis, às vezes o que é difícil para nós, para o outro pode não ser, e se nós partilharmos a nossa dificuldade, pode até vir uma solução quando menos esperarmos.
6: Isso mesmo, só pelo fato de partilhar já alivia, né? Ficamos um bocadinho mais leves.
5: É verdade.
6: Quem nos escuta ajuda-nos a partilhar e é muito bom.
5: E às vezes só nós os dois agora nessa chamada, milhares de ouvintes estão a ouvir-nos e podem até numa das frases que nós falarmos sentirem-se abraçados também, porque há essa magia na rádio.
6: Claramente.
5: E a senhora Paula, o que é que fez no dia de hoje?
6: Bom, eu sou muito amiga da natureza. Logo as primeiras horas levanto, saio, faço uma pequena caminhada com os meus cachorrinhos, depois volto, vejo sempre as minhas plantas e aí começa o dia. Hoje, especialmente, dediquei-me a fazer algumas palestras. Gosto de trabalhar com jovens e adolescentes, a levar-lhes a consciência daquilo. Estamos no mês que fala de... É outubro rosa, não é?
5: Sim, sim.
6: Mas ainda falando um pouquinho sobre suicídio, porque temos tido... registros um bocadinho assustadores de jovens e adolescentes a pautarem pelo suicídio por não saberem lidar com os traumas, com os problemas, com as dificuldades, né?
5: Principalmente então, no Ocidente, né?
6: Isso mesmo, exatamente. Então, mas cá também, cá para a África, já há registros, não é? Há registros de muitos adolescentes. Então, conversar, tentar percebê-los com o lema de que, olha, eu não sei tudo, mas por ter passado já da vossa idade, vocês ainda não passaram da minha, talvez fique um pouquinho mais fácil falar das consequências das más escolhas. Mas foram conversas bastante amigáveis e valeu, ganhei o dia.
5: Então trabalha com a juventude, é isso? É psicóloga? Qual é a sua área?
6: Não, eu sou professora mesmo, né? Mas tenho este fora da bata, eu trabalho amarrando capulana. Né? Vocês chamam de pano em Angola?
5: Sim, o pano. Aqui, o capulana. Conheço a capulana.
6: Exatamente. Então, fora da bata, de estar a lecionar, eu abraço muito a causa humana, não é? A Marro Capulana, e personifico o papel de mãe para todas as crianças com quem trabalho, conhecendo ou não, tentando passar princípios e valores que talvez possam iluminar, orientar e dar uma visão daquilo que é a vida e que vale a pena realmente viver, fazer boas escolhas, porque no final nós só vivemos o que nós escolhemos, não é?
5: É verdade, e olha, e parece que até combinamos. Eu no início disse-lhe que o que nós tivemos a conversar pode tocar uma outra pessoa, e é exatamente o que fez no dia de hoje, falar com outras pessoas jovens para tocar-lhes a alma e se calhar mudarem as suas escolhas e escolherem o caminho melhor.
6: Pois é, surtiu efeito, porque depois alguns, de forma privada, procuram para falarem do que lhes vai na alma, alguns acabam derramando alguma. Percebemos que por detrás de uma criança que pode estar talvez retraída na sala de aula ou com um aproveitamento baixo, nem sempre é má vontade mesmo de estudar, carregam seus traumas, seus problemas, que não têm espaço para poder se abrir. Então, ali, em regime de anonimato, podem fazer cartinhas, podem conversar, podem pegar o contato e depois fica um bocadinho mais fácil. Então, ganho o dia assim, percebendo que, olha, na minha faixa etária, na altura, quando eu tinha a idade que eles têm hoje, eu não tive esse apoio, não é? E percebi quais são os efeitos nefastos de não termos acompanhamento. E por causa do tabu, há muitas coisas que os jovens e adolescentes não têm coragem de falar com os pais, porque depois recebem uma repulsa ou repreensão.
5: E nos pais africanos, pior ainda, né?
6: É verdade, né? Então, abrir este espaço de conversa deixa-os mais leves e tranquilos. E não acredito, o que ganhei de bom foram os abraços. Há uns abraços que a pessoa percebe que isto não é apenas um abraço, esse é um muito obrigada por ter estado cá. Então, não estamos a levar para lá dinheiro, nem bens materiais, mas levamos aí uma mensagem que fica, uma mensagem que ajuda, e a sensação de que podemos, naquele universo, estar a salvar a vida de alguém, poder estar a pensar em algo ruim, é gratificante. Então, eu ganhei o dia assim.
5: É mais gratificante ainda receber a sua chamada, receber esta mensagem que transmite, que certeza que tocou a mim e a outras pessoas também, e parabenizar por essa bravura que têm em largar a bata e amarrar o pano, como se diz na minha terra, na minha Angola, amarrar o pano à capulana e falar com a juventude, ajudar a juventude. Eu parabenizo aí, dou-lhe a maior força e continuo na sintonia da Rádio RTP África, e nós apoiamos também essas causas sempre. Sinta-se à vontade para contactar-nos.
6: Muito obrigada, o prazer é todo meu, é sempre um privilégio estar em contato com vocês e contato com o meu povo africano e além fronteiras, né?
5: É verdade, a ser ouvida em todos os cantos do mundo, e sei que quero ouvir uma música. Qual é a música?
6: Pois é, eu tenho um carinho muito especial pelo Calixto Ferreira, e ele acaba de lançar a música Na Cupenda, My Darling, entre outras muito bonitas. Essa também não fugiu à regra, e eu gostaria muito de escutar, e talvez alguns ainda não tenham escutado, podem deliciar-se deste grande arranjo.
5: Vamos todos ouvir já a seguir. Muito obrigado pela sua chamada. Eu desejo-lhe uma boa noite, boa semana, mantenha-se em sintonia e estamos juntos.
6: Muito obrigada, foi um prazer falar com vocês. Quando vier cá a Moçambique, existe um bairro dedicado a si. Talvez faça parte da sua herança, porque é o bairro do Jardim, do Jorge Jardim, um português que teve por cá.
5: Olha, então, quem sabe.
6: Fique curioso em conhecer.
5: Ah, vou procurar. Bairro Jardim, é isso?
6: Bairro Jardim, sim.
5: Por acaso
6: Jardim.
5: A família Jardim.
6: Tem mesmo um prédio. É.
5: A família Jardim saiu de Portugal e migrou para vários cantos do mundo. E quem sabe seja mesmo uma herança familiar aí.
6: Quem sabe? Seria muito bom.
5: É verdade. Muito obrigado, senhora
6: obrigado.
5: Paula. Até uma próxima.
6: Obrigado, foi um prazer. Continuação de boa noite e bom trabalho.
5: Boa noite, obrigado.
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5: E ficamos com Na Cupenda, My Darling, de Calixto Ferreira, um pedido da senhora Amizade. E você pode ligar para nós, pode deixar uma mensagem no nosso WhatsApp, mais 351-967-125-572, e teremos todo o gosto em comunicar para si.

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1: São 21h50, agora no som de fundo temos Calopas Qual com Tamar Nzaji celebrando El Diá. Um pedido do Sr. Gonçalves Simeão Gumbe Liquambe, perdão, ligado a partir de Maputo, em Moçambique. Sr. Gonçalves Simeão Quambe, um abraço da Rádio RTP África. E aqui tem a música que pediu, celebrando El Diá, e temos que celebrar de facto o dia. O dia está já no fim, mas temos saúde e demos graças a eles. Então, Calopas Qual e Tamar Nzaji, celebrando El Diá.

0: E já a seguir, Escrever na Água com Fernando Almeida esta semana no Festival Guadiana.
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2: O Festival de Literaturas Afro-Ibero-Americanas Guadianas está aí, é a primeira edição, acontece em Évora e vamos conhecer o conceito deste novo festival com o curador António Saez Delgado.
3: O nosso conceito é partir da ideia do território. Do território, quer dizer, é o Alentejo é uma terra de fronteira. E a partir dessa ideia de fronteira, o nosso conceito é pôr a dialogar pessoas, escritores, escritoras do âmbito da língua portuguesa e da língua espanhola, oriundos de três continentes, da Península Ibérica, como é natural, mas também de toda a América, do México no norte até Chile, Argentina no sul, e também com os países africanos. Quer dizer, seria qualquer coisa como pensar a capacidade que as línguas do sul teriam para criar uma espécie de comunidade cultural em comum. Essa é a ideia do festival. Portanto, pensar, e daí vem o nome de Guadiana. Guadiana é um rio que, como todos sabemos, forma a fronteira entre Espanha e Portugal, muitos quilómetros. Mas, curiosamente, e muitas pessoas não sabem disto, o Guadiana é um rio que aparece, está na superfície e, às tantas, fica submerso durante quilómetros e quilómetros.
2: Fica invisível.
3: Exatamente, fica invisível. Nos mapas continua a existir, mas na realidade a pessoa não vê. Portanto, é uma fronteira que desaparece. E é essa metáfora da fronteira que existe, mas que consegue desaparecer, que queremos recuperar simbolicamente neste festival.
2: António Saez Delgado, professor e o curador do novo Festival de Literaturas Afro-Ibero-Americanas Guadiana.
0: Para fechar esta hora, vamos até o Brasil com Leci Brandão em Negro Zumbi e daqui a bocadinho voltamos para o noticiário.

0: 22 horas em Portugal e em Angola, 20 em Cabo Verde, 21 na Guiné-Bissau e em São Tomé e Príncipe, em Moçambique, são 23 horas. Conferimos já a seguir os destaques deste noticiário.
1: O líder do PAIGC considera que não estão criadas as condições para a ida às urnas para as eleições gerais na Guiné-Bissau no dia 6 de dezembro. O MLSTP, partido que venceu as eleições em São Tomé e Príncipe com maioria relativa, exortou o Presidente da República a nomear o seu líder para o cargo de Primeiro-Ministro.
0: Quanto ao estado do tempo para amanhã, Coimbra chegará aos 22 graus de temperatura máxima, Faro aos 24, a capital angolana Luanda chegará aos 27 e na Pérola do Índico a capital Maputo chegará aos 30 graus de temperatura máxima. Já a seguir na Rádio RTP África, o noticiário das 22 horas, com a edição da jornalista Gael de Castro.
1: Não estão criadas as condições para a ida às urnas para as eleições gerais na Guiné-Bissau no dia 6 de dezembro. A afirmação é do líder do PAIGC, Domingos Simões Pereira, que falou aos jornalistas depois de ter sido recebido em audiência ao final desta tarde na Comissão de Negócios Estrangeiros e Comunidades Portuguesas da Assembleia da República em Lisboa.
2: A cumprir o calendário eleitoral, portanto, fixou-se a data de 6 de dezembro para as próximas eleições gerais. A cumprir-se esse calendário, hoje, enquanto falamos, dia 6 de outubro, era a data limite para a submissão das candidaturas. E, portanto, eu não tenho conhecimento de alguma candidatura que tenha dado entrada e, portanto, por força dessa razão, eu acredito que é objetivo dizer que a data de 6 de dezembro é impraticável. Mas não se trata simplesmente de a data ser impraticável por causa dos prazos que estão vencidos. É que as condições não estão reunidas para uma ida às urnas, sobretudo quando pretendemos que sejam livres, justas e transparentes.
3: Mantém a intenção de se candidatar?
2: Vamos ver. Depois de tudo isto que dissemos, o tempo dirá.
1: Nestas declarações à jornalista Cristina Magalhães, o líder do PAIGC defendeu a necessidade de uma intervenção exterior para alcançar a normalidade institucional na Guiné-Bissau.
2: Talvez a gravidade da crise recomenda que haja parceiros que nos possam ajudar a encontrar pontos de interseção a partir do qual possamos construir os consensos necessários para a retoma. Eu acredito. Que a reposição da Comissão Permanente da Assembleia pode ser um dos caminhos. Outros pensarão noutros mecanismos. E é tudo isto juntos, não é, que poderá criar as condições necessárias. Agora, se for uns a aproveitarem-se e a definir um quadro para daí poderem tirar resultados, a partida já estará mais do que comprometida e não teremos os resultados necessários.
1: Depois de receber em audiência o líder do PAIGC, o presidente da Comissão dos Negócios Estrangeiros e Comunidades Portuguesas da Assembleia da República, José Cesário, disse aos jornalistas que a Comissão está atenta ao que o governo português está a fazer para apoiar a Guiné-Bissau.
4: Fica aqui a certeza de que, da parte desta Comissão e dos partidos políticos aqui representados, a Guiné-Bissau continuará a ser uma prioridade em termos da nossa atenção política. Naturalmente que esta é uma matéria que é conduzida em primeiro lugar pelo Governo, é o Governo que tem a responsabilidade da execução da política externa portuguesa. Nós naturalmente fiscalizamos o Governo, acompanhamos a ação do Governo e mantemos uma relação no espírito dos princípios da chamada diplomacia parlamentar para acompanharmos a execução das políticas e, naturalmente, a superação dos problemas que vão existindo, como este.
1: Declarações do Presidente da Comissão dos Negócios Estrangeiros e Comunidades Portuguesas da Assembleia da República, no final de uma audiência com o líder do PAIGC, Domingos Simões Pereira. O MLSTP, partido que venceu as eleições de 27 setembro em São Tomé e Príncipe com maioria relativa, exortou hoje o Presidente da República a nomear o seu líder, Américo Barros, para o cargo de Primeiro-Ministro. Cílcio Santos, mandatário da candidatura do MLSTP, deixou este apelo no final dos trabalhos de apuramento geral dos resultados eleitorais.
5: O que nós esperamos, com toda a humildade, é que Sua Excelência Presidente da República nomeie o Presidente do MLSTP Primeiro-Ministro, respeitando a vontade do povo como partido vencedor das eleições. E a seguir veremos.
1: O mandatário do MLSTP avisa que, para a nomeação do Primeiro-Ministro, o Presidente da República não precisa da garantia de sustentabilidade parlamentar pelo partido que venceu as eleições com 24 dos 55 mandatos.
5: Obviamente nós trabalharemos nesse sentido, de haver uma sustentabilidade, mas ela não depende da nomeação do Primeiro-Ministro. Um passo de cada vez. Gostaríamos de observar a sustentabilidade, mas caso não conseguimos, queremos e formaremos o governo nessas condições.
1: Fica o apelo do MLSTP num cenário em que a formação do próximo governo são-tomense irá depender das negociações que deverão envolver os três partidos mais votados. E com apenas menos um deputado do que o MLSTP, a ADI não afasta a hipótese de liderar o próximo governo São Tomé e Príncipe. A intenção foi manifestada por Wilfred Muniz, mandatário da candidatura desta força política, que conquistou o segundo lugar nas eleições legislativas do passado dia 27 de setembro.
6: Só agora sairão os resultados oficiais e definitivos, né? A partir deste momento, o ADI saberá como agir diante dos resultados. Como disse atrás, o ADI, né, é um partido liberal e prima pelo consenso. Daí que não é distante do ADI falar com quase toda a força política que tiveram resultados positivos nessas eleições.
1: Com apenas menos um deputado que o vencedor MLSTP, a ADI não afasta a hipótese de liderar o próximo governo de São Tomé e Príncipe. O coordenador da campanha presidencial de Flávio Bolsonaro afirmou hoje que o seu grupo político não tem vingança, mas não será omisso em relação aos juízes do Supremo Tribunal Federal do Brasil em caso de vitória deste candidato. Rogério Marinho fez estas declarações após um encontro com o presidente do Supremo Tribunal Federal brasileiro, Edson Fachin, ocasião em que, segundo disse, tratou sobre os excessos de alguns juízes com decisões que considerou monocráticas. Pelo menos 12 milhões de crianças de 52 distritos moçambicanos poderão ser afetadas pelo fenómeno El Niño durante a época chuvosa 2026-2027, que vai de outubro a março ou abril do próximo ano. O alerta foi hoje lançado pelo Fundo das Nações Unidas para a Infância, UNICEF, através da representante da organização em Moçambique, Marie-Louise Eagleton.
7: As previsões para El Niño. Conhecemos que em Moçambique o impacto para crianças vai estar muito, muito difícil. Especificamente para nutrição, para comida e também água e saneamento. E em um contexto de El Niño, o sul de Moçambique, achamos que a situação vai estar uma situação de seca. E o norte de Moçambique é o inverso. Podemos haver cheias e inundações.
1: Face às previsões, Marie-Louise Eagleton defende a necessidade do reforço da implementação das medidas de antecipação ao fenómeno El Niño, coordenadas entre o governo moçambicano e os seus parceiros.
7: Os impactos são diferentes em diferentes partes do país, mas que é seguro é que precisamos fazer, como governo de Moçambique, todos os parceiros, todas as preparações possíveis antes da crise que vem.
1: As declarações da representante da UNICEF em Moçambique foram feitas esta tarde após a assinatura de um memorando de entendimento com o projeto de restauração da Gorongosa. A parceria está centrada em três áreas prioritárias: a primeira, educação e proteção da criança, incluindo aprendizagem digital e sistemas de encaminhamento; a segunda, saúde, nutrição, água, saneamento e higiene, com enfoque na capacitação de agentes comunitários e na chegada de serviços básicos às comunidades; e a terceira, ambiente, clima e juventude, através da promoção de competências de literacia climática, participação juvenil e monitoria ambiental, liderada por jovens moçambicanos. Após a confirmação pelas autoridades do Quênia do primeiro caso e morte por ébola no país, a Organização Mundial de Saúde anuncia que está a trabalhar em estreita colaboração com o governo de Nairobi para intensificar as principais medidas de controlo e prevenção do vírus. O doente, um cidadão nacional que foi infectado na República Democrática do Congo, onde residia, foi, à chegada à capital caniana, transportado para um hospital e isolado. Em comunicado, a OMS destaca que o Quênia implementou importantes medidas de controle de surtos e que a prioridade é agir rapidamente para detectar quaisquer outros casos antes do ébola se alastrar.
0: Está assim concluído o noticiário das 22 horas numa edição da jornalista Gael de Castro. 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

22 horas 14 minutos, uma vez mais boa noite, mais uma hora de linha africana, comigo Sérgio Jardim. Pode mandar mensagem pelo nosso WhatsApp, mais 351-967-125-572, a pedir uma música, a dedicar a música a alguém, ou se quiser conversar connosco também pode enviar uma mensagem e eu terei muito gosto em ligá-lo. Temos uma mensagem do Sr. Artur Jaime, da cidade satélite da Matola, em Moçambique, que pede para pormos a tocar a música Vida Depois de Morte, de Rislane. E a música já está a tocar. E um abraço para o Sr. Artur Jaime, na Matola, na Perla do Índico, Moçambique. E uma boa noite.

0: Ivan Alexei com Peça a Deus. Abrimos esta hora com Bad Bunny. Depois passamos por Rizland, um pedido do nosso ouvinte, agora com Ivan Alexei. E temos do outro lado da linha o Sr. Carlos Alberto Varela, que ligou-nos. Muito boa noite. Fala desde a cidade da Praia, em Cabo Verde. Bem-vindo à linha africana.
1: Ok, boa noite.
0: É um prazer tê-lo aqui. Sr. Carlos Varela é cabo-verdiano, família Varela cabo-verdiana, apesar que existem muitos Varelas em Angola.
1: Correto, correto. Nós somos propriamente de Luanda, do município do Sambizanga, mas o nosso Varela, acredito que dentro de Luanda não tem assim tanto. Acho que os Varela estão mais lá para Benguela.
0: Que é mesmo a minha cidade.
1: Ok.
0: Então, o Sr. Carlos Alberto Varela é angolano, a residir em Cabo Verde, é isso?
1: Correto, estou aqui há 2 anos e meio em Cabo Verde, vim por certos motivos e, portanto, já estou aqui parado, quer dizer, parado não, estou aqui, mas tenho trabalhado, estou a trabalhar e, no entanto, ainda prefiro ficar aqui mais um tempinho.
0: E gosta da cidade da praia?
1: Gosto, realmente gosto. Cheguei aqui, logo fiquei logo encantado com isso. Realmente Cabo Verde é um país que digo muito mais aqui para parte de praia, Santiago, né?

0: peso, né, com relação ao Kwanza, tem um grande peso, e nós vemos que tem muitos angolanos desempregados a ganharem mal na
1: É mais
0: questão.
1: apetecível, né? Por acaso eu tive em Cabo Verde muito recentemente, conheci também pela primeira vez esse ano, tive em São Vicente e adorei. E Cabo Verde está de facto em reconstrução, há muita obra, pelo menos em São Vicente, muita obra a ser realizada, prédios a serem construídos. É um país de progresso, um país em desenvolvimento. E com aquela quentura, se assim se pode dizer, né? Com boa música, boa gastronomia e também lembra um bocadinho de Angola. Aliás, a lusofonia é muito próxima e eu espero que de facto esteja a gostar daí estar, pelos motivos vários que o levaram até aí. Simplesmente desfrute, das Ilhas da Morabeza. E mantenha sempre na sintonia connosco. Eu por acaso, sei que é um ouvinte da linha africana, já tem falado com João Pedro Martins, é nosso
0: Correto,
1: ouvinte,
0: correto.
1: se calhar ouve também os outros espaços de rádio e espero continuar a ouvir-nos e eu faço-lhe a questão, está a nos ouvir pelo seu rádio ou pelo seu telemóvel?
0: Não, pelo meu rádio, olha, estou aqui com o meu gatinho, que é o meu companheiro. E estas horas, normalmente, eu já estou em casa, porque tenho que descansar aqui para recarregar as baterias. Então, estou aqui a ouvir a rádio. É uma rádio que tem acompanhado, e não só esse programa, todos os programas, desde manhã até à noite eu tenho. Essa é a única rádio que eu escuto.
1: A Rádio RTP África é a sua companhia no dia a dia, é isso?
0: Do dia a dia, desde manhã, e digo-te já, é um dia que eu não escuto a rádio, mesmo sinto alguma coisa que me falhou no dia e fico a me perguntar o que é que me falhou. Eu ouvi a vossa voz, é tipo o dia a dia, a vossa voz acho que é uma grande
1: É um
0: companhia. Já
1: medicamento,
0: está
1: né?
0: sozinho, e até já conheces quem é que está em linha, quem não veio hoje, quem faltou, como hoje, tipo, está estranho. És uma pessoa que estás aí, mas não és tu que tens estado aí.
1: Pois
0: Então
1: é, uma voz
0: já
1: diferente.
0: soa diferente, pronto. Mas digo também que. Eu acho que tu estás bem preparado para tal, porque o programa também soa bem contigo.
1: Muito obrigado e mantenha a audiência, mantenha essa audiência para a Rádio RTP África, que vocês ouvintes é que fazem a rádio também acontecer. Eu desejo uma boa noite, boa continuação aí nas terras da Morabeza. Quem me dera aí estar com esse calor, nessa terra da morna, da coladeira, comer uma boa cachupa, beber um grogue. E agora, antes de terminar, a boa já sabe falar crioulo?
0: Olá, crioulo, estou atento. Olha, esse nosso português, de Angola para largar, bem fácil. Mas eu estou aguentando, estou a tentar, mas tem aquele momento que a pessoa fala mesmo, sai, ele sai, mas depois esfria. O teu
1: Devagarinho,
0: português vem abafar.
1: malembe, malembe.
0: Pronto, mas com o tempo, acredito que vou falar conforme eles falam, pronto.
1: Então, Carlos Alberto
0: Ok.
1: Varela, boa noite, obrigado pela audiência. Até uma próxima e mantenha sempre na sintonia e obrigado por esse reconhecimento de estar a ouvir sempre a Rádio RTP África. Um grande abraço para Cabo Verde.
0: Eu aqui agradeço. Obrigado. Obrigado. Boa.
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2: A frase "vou encontrar você" está correta? Será Brasil, Carlos Rocha, ou não será assim?
4: No Brasil está. A gramática de Celso Cunha e Lindley Sintra, a nova gramática do português contemporâneo, publicada em 1984, aceita o pronome você com a função de complemento direto, de objeto direto, como se diz no Brasil. Portanto, eu encontrei você é uma frase válida no português do Brasil. Não é em Portugal. Em Portugal, você é uma forma de tratamento, é um pronome de tratamento e apenas pode ter a função de sujeito. Pode também ser regida de preposição. Ela pode também ter associada uma preposição. Este livro é para você ou para si, que é também uma forma que se usa muito em Portugal. De qualquer maneira, com complemento direto, encontrei você. Não é possível na norma portuguesa fazê-lo. No Brasil, é.
2: E será que podemos chamar de grafiteiro uma pessoa que faz grafite? Carlos Rocha, ciberdúvidas da língua portuguesa.
4: Sim, podemos.

0: A palavra está dicionarizada, pelo menos a avaliar por certas páginas da internet. Posso, por exemplo, dar a seguinte frase: grafiteiro português cria impressionantes murais 3D. Isto é o título de uma notícia do serviço em língua portuguesa da BBC. E como disse, a palavra também já está dicionarizada, por exemplo, no Dicionário da Língua Portuguesa da Porta Editora e no Dicionário Pribeirão da Língua Portuguesa.
1: Já agora, há a correlação entre as palavras gajo de Portugal, gajô e gaijin da comunidade cigana e gaijin do Japão? Carlos Rocha, ciberdúvidas da língua portuguesa.
0: Há relação entre gajo e os termos ciganos, mas não há relação entre estes termos, o português e os ciganos, e o japonês. Eu vou explicar porquê. O termo gajo terá aparecido, ter-se-á formado a partir de gajão ou gajam, que, segundo o dicionário Weiss, tem origem no chamado caló dos ciganos. O dicionário Weiss refere, aliás, que a palavra usada, pelo menos em espanhol, entre os ciganos, seria gacho, que significa camponês, homem adulto. Também, em Espanha, se usa a forma feminina gachi, e para referir pessoas não ciganas, portanto, os que não fazem parte da comunidade cigana. Claro que em português houve aqui uma deriva semântica, uma extensão semântica, e o termo teve uma adaptação que levou a que hoje signifique qualquer pessoa. Já gaijin não tem relação nem com o caló cigano, nem com o português, e é uma palavra que é formada pelo elemento gai, que significa externo, estrangeiro, e jin, cujo sentido é pessoa. Em suma, gajo tem tudo que ver com o falar das comunidades ciganas na Península Ibérica, mas não tem nada que ver estes termos com o japonês.
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4: E agora ficamos com os Ferro Gaitas, 22 horas 32 minutos em Portugal e em Angola. Um pedido do nosso ouvinte Cristino, que nos escreveu a pedir esta música e está a tocar fundo baixo.

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2: E agora uma dedicatória muito especial que chega de Maputo, a Pérola do Índico, a senhora Carmida Carlos, que é a avó de Yoko Maharif, acaba de ficar noiva, sua neta. Manda um beijinho para a sua neta e dedica esta música pelo noivado dos mesmos. Então, parabéns a Yoko por esta nova etapa. Votos de muito amor, cumplicidade e felicidade aqui da Rádio RTP África. Estamos com esta banca jazz, a pedido da sua avó, com Nha Corson.

0: da Banca de Jazz com Iaco Orson nesta dedicatória da avó Cremilda para a sua neta, e já a seguir ficamos com Geração Digital de Ana Paula Gomes, esta semana com Criolixo, uma plataforma dedicada ao crioulo de Cabo Verde.
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2: Foi criada nos Estados Unidos como forma de juntar esforços para mapear as variações interilhas do crioulo. Mas a plataforma criolis.com, criolis com K, acabaria por disponibilizar um dicionário de inglês para crioulo e depois haveria de evoluir para dar também resposta a quem pretende aprender a língua. Hoje conversamos com Edmar Gonçalves, cabo-verdiano do Sal, engenheiro informático, vive e trabalha há alguns anos nos Estados Unidos e é fundador da Criolis.
3: A ideia para o Criolis surgiu enquanto explorava um dicionário que foi lançado aqui nos Estados Unidos, um dicionário físico do crioulo para o inglês, que era mais baseado na variante da Ilha do Fogo, não é? E eu sou da Ilha do Sal. E o que reparei enquanto explorava esse dicionário é que tem palavras na variante do fogo que são diferentes da Ilha do Sal, mas com o mesmo significado. Então foi daqui que surgiu a ideia de criar um espaço online que permitia aos usuários de todas as ilhas compartilhar expressões das suas ilhas, não é? Era uma maneira divertida de aprendermos mais sobre a nossa língua e a nossa cultura. Então foi daqui que surgiu aquela ideia de criar um dicionário urbano, como se diz, que permitia a todos os usuários de todas as ilhas a compartilharem expressões orais ou que carregam tradições de geração a geração, de forma a aprender um pouco sobre nós mesmos, não é? Mas com o tempo reparei que tinham problemas maiores para resolver no que diz respeito à língua e à disponibilidade de recursos. Então foi daqui que fizemos uma experiência e lançamos um dicionário online de traduções do inglês para o crioulo, que leva em conta variantes dos grupos das ilhas do Barlavento e Sotavento. E quase de imediato tornou-se a característica mais usada na plataforma. E conforme analisamos as pesquisas que foram feitas neste dicionário, começamos a perceber melhor o nível de demanda e dos setores que procuravam acesso a recursos da língua. Por exemplo, notamos que muitas das pesquisas eram feitas para traduzir termos medicinais, não é? E conforme investigamos mais sobre este mercado, já ficou bem claro que, por exemplo, tem uma falta enorme de intérpretes para o crioulo numa das maiores hospitais daqui na área do Boston, onde tem uma grande comunidade cabo-verdiana. Então, conforme estas descobertas, a nossa missão evoluiu de um mero projeto de diversão, que era mais dedicado aos cabo-verdianos, a uma missão de servir a comunidade cabo-verdiana na diáspora, que inclui não só indivíduos, como descendentes de cabo-verdianos, turistas, etc., como também instituições nas áreas de saúde e educação. E recentemente lançamos cursos online para o nível principiante, ou iniciante, e em aproximadamente 5 meses já temos estudantes de mais de 12 países no mundo afora. E nesse
2: não
3: momento estamos prestes
2: espera.
3: A lançar. Não, eu sinceramente, essa foi uma descoberta muito, muito boa. E já estamos prestes a lançar cursos para os níveis intermédio e avançado. E também estamos já a planejar cursos para crianças e profissionais de saúde, de educação, polícias, etc.
2: Portanto, em relativamente pouco tempo, a própria demanda dos utilizadores alterou substancialmente aquilo que a plataforma era e a direção para onde se dirigia.
3: Exatamente. Quanto mais, mais adicionamos à plataforma, ao que parece, mais descobrimos sobre a demanda e mais sobre o estado, principalmente das instituições da educação e da saúde. E, portanto, o nosso modelo de negócio é business to consumer, mas é também business to business, não é? Porque a nossa missão é criar recursos escaláveis para indivíduos e para as instituições que servem estes indivíduos de forma a permitir que os serviços que são prestados por estas instituições sejam com mais qualidade possível.
2: E o Edmar Gonçalves, quando emigrou para os Estados Unidos, não tinha propriamente a língua como um dos seus principais interesses, pois não?
3: Não, eu tinha muitas outras ideias. Bom, sou engenheiro na área de informática, já tive muitas outras ideias nas áreas de música, de finanças, etc. Portanto, áreas que até são muito mais promissoras em termos de negócio, mas notei que alguém tem que resolver esse problema, que temos de acesso à língua, a materiais escaláveis para a língua. E pronto, decidi que como falante nativo do crioulo e sendo engenheiro informático, então combinei as duas e comecei a fazer a minha parte.
2: Esta função inicial, que era ir adicionando variantes de ilha para ilha, ficou esquecida ou continua muito presente na plataforma?
3: Bom, nesse momento já temos centenas dessas expressões contribuídas pelo público. Não está ativo como o outro dicionário, como os cursos, mas acho que isso é simplesmente uma questão de melhorar as nossas campanhas de marketing, não é? Temos que encontrar uma maneira de incentivar o pessoal das ilhas a contribuírem mais para este dicionário.
2: Vocês estão muito concentrados mais ainda nas necessidades que detectam na comunidade de cabo-verdianos e de descendentes nos Estados Unidos ou também vão medindo a sensibilidade das outras diásporas, por exemplo, em Portugal e noutros países europeus?
3: Precisamente, o nosso próximo mercado será precisamente o mercado de Portugal. E com isso pretendemos lançar dicionários para o português, do português para o crioulo e vice-versa, e também cursos online para falantes de português que querem aprender o crioulo.
2: Que crioulo é que eu estou a aprender quando faço o vosso curso?
3: Nesse momento temos cursos para a variante de São Vicente e a variante de Santiago. E fizemos essa escolha de propósito porque a variante da Ilha do Santiago foi a primeira variante que se formou, não é? E a variante de São Vicente foi a última variante a formar. Então, é importante aprender a variante da Ilha do Santiago porque ainda tem uma influência sobre as variantes das outras ilhas, mas também a última variante que se formou em São Vicente é importante aprender porque serviu de tipo de uma variante que unificou as variantes das ilhas do Barlavento. Então é por isso que estamos no o estado da língua é que temos estas duas variantes que são as mais populares por causa destes motivos. Mas pretendemos expandir, já vamos produzir cursos para a variante do fogo e depois do fogo acho que seria bom produzir.
2: Vossas principais dificuldades neste momento e o que é que poderia impulsionar a plataforma nos próximos tempos?
3: Bom, primeiro acho que a maior dificuldade diz respeito a dados, não é? Precisamos de construir modelos de tradução automática, de reconhecimento de vozes, não é? Tecnologias que pertencem ao ramo de inteligência artificial. Não temos dados suficientes e não só os dados que estão disponíveis não são padronizadas, não é? Não seguem nenhuma regra, porque infelizmente, apesar que temos um alfabeto oficial, não é ensinada nas escolas, portanto a maioria dos cabo-verdianos não escrevem o crioulo de forma padronizada. E isso é importante porque tecnologias digitais, o que fazem, especialmente os algoritmos de inteligência artificial, de modo que funcionam é que detectam padrões, não é? Padrões específicos que se diz respeito a uma língua. Então, com muita variação em termos de escrita, nos dificulta muito chegar a estas metas. Mas com o tempo chegamos lá.
2: Edmar Gonçalves criou a Criolis com Sueli Neves na região da Nova Inglaterra, nos Estados Unidos. É lá que vivem e trabalham, mas sem perder de vista que em muitas outras regiões do globo há quem queira aceder aos dicionários que vão criando e disponibilizando na plataforma e aos cursos de crioulo de Cabo Verde. Conheça em criolis.com.
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0: 22:56 e vamos chegar ao fim de mais uma Linha Africana. Agradeço-lhe pela companhia, pelas mensagens, pelos pedidos musicais e, sobretudo, por ter escolhido passar esta noite connosco aqui na sua e nossa rádio RTP África. Para me despedir, vamos ouvir Dalida, uma das grandes vozes da música francesa, com Pour ne pas vivre seul. Uma canção diferente daquilo que habitualmente ouvimos por aqui, mas que fala de uma coisa muito simples e muito humana. Ninguém quer sentir-se sozinho. E talvez seja essa uma das coisas mais bonitas da rádio. Mesmo quando nós não nos vemos, conseguimos fazer companhia uns aos outros, como estamos a fazer agora. Estamos longe, mas de alguma forma estamos juntos e conectados. Que esta noite de terça-feira lhe traga paz e que amanhã, quarta, encontre novos motivos para viver a sorrir e que nunca lhe falte alguém com quem partilhar o caminho. Eu sou o Sérgio Jardim, é sempre um gosto comunicar para si, é um enorme prazer estar consigo nesta Linha Africana. Voltaremos às 23h para as notícias e depois vamos ter o programa Outra África com David Joshua e Karina Sofela. E agora ficamos com Dalida, Pour ne pas vivre seul. Uma boa noite, durma bem, cuide de si e obrigado por estar desse lado. Estamos juntos.

0: 23 horas em Portugal e em Angola, 21 em Cabo Verde, 22 na Guiné-Bissau e em São Tomé e Príncipe, já são meia-noite em Moçambique. Síntese noticiária já a seguir com Gael de Castro.
1: Na Guiné-Bissau, António Suca Nchama é o novo ministro do Interior e da Ordem Pública, enquanto Fidelis Forbes assume a pasta das Pescas e Economia Marítima. As nomeações foram feitas pelo presidente do Conselho Nacional da Transição, o general do Exército, Horta Intá, através de decretos presidenciais publicados este dia. Os dois substituem, respectivamente, o brigadeiro-general Mamadou Sálio Embalô e Virgínia Maria da Cruz Godinho Pires Correia, exonerados dos cargos pelo decreto presidencial. A decisão consta de uma nota informativa do Gabinete de Comunicações, de Comunicação e Relações Públicas da Presidência da República Guinense. Não estão criadas as condições para a ida às urnas para as eleições gerais na Guiné-Bissau no dia 6 de dezembro. A afirmação é do líder do PAIGC, Domingos Simões Pereira, que falou aos jornalistas depois de ter sido recebido em audiência ao final desta tarde na Comissão de Negócios Estrangeiros e Comunidades Portuguesas da Assembleia da República em Lisboa.
2: A cumprir o calendário eleitoral, portanto, fixou-se a data de 6 de dezembro para as próximas eleições gerais, a cumprir-se esse calendário, hoje, enquanto falamos, dia 6 de outubro, era a data limite para a submissão das candidaturas. E, portanto, eu não tenho conhecimento de alguma candidatura que tenha dado entrada e, portanto, por força dessa razão, eu acredito que é objetivo dizer que a data de 6 de dezembro é impraticável. Mas não se trata simplesmente de a data ser impraticável, por causa dos prazos que estão vencidos. É que as condições não estão reunidas para uma ida às urnas, sobretudo quando pretendemos que sejam livres, justas e transparentes.
3: Mantém a intenção de se candidatar?
2: Vamos ver. Depois de tudo isto que dissemos, o tempo dirá.
1: Nestas declarações à jornalista Cristina Magalhães, o líder do PAIGC defendeu a necessidade de uma intervenção exterior para alcançar a normalidade institucional na Guiné-Bissau.
2: Talvez a gravidade da crise recomenda que haja parceiros que nos possam ajudar a encontrar pontos de interseção a partir do qual possamos construir os consensos necessários para a retoma. Eu acredito que a reposição da Comissão Permanente da Assembleia pode ser um dos caminhos. Outros pensarão noutros mecanismos. E é tudo isto juntos, não é, que poderá criar as condições necessárias. Agora, se for uns aproveitarem-se a definir um quadro para daí poderem tirar resultados, a partida já estará mais do que comprometida e não teremos os resultados necessários.
1: Depois de receber em audiência o líder do PAIGC, o presidente da Comissão dos Negócios Estrangeiros e Comunidades Portuguesas da Assembleia da República, José Cesário, disse aos jornalistas que a Comissão está atenta ao que o governo português está a fazer para apoiar a Guiné-Bissau.
4: Fica aqui a certeza de que da parte desta Comissão e dos partidos políticos aqui representados, a Guiné-Bissau continuará a ser uma prioridade em termos da nossa atenção política. Naturalmente que esta é uma matéria que é conduzida em primeiro lugar pelo Governo, é o Governo que tem a responsabilidade da execução da política externa portuguesa. Nós naturalmente fiscalizamos o Governo, acompanhamos a ação do Governo e mantemos uma relação no espírito dos princípios da chamada diplomacia parlamentar para acompanharmos a execução das políticas e, naturalmente, a superação dos problemas que vão existindo, como este.
1: Declarações do presidente da Comissão dos Negócios Estrangeiros e Comunidades Portuguesas da Assembleia da República no final de uma audiência com o líder do PAIGC em Lisboa. A morosidade nas alfândegas e as dificuldades no acesso ao crédito estão entre os principais problemas apresentados hoje pelos empresários cabo-verdianos ao Primeiro-Ministro. Num encontro promovido pela Câmara de Comércio de Sotavento, Francisco Carvalho ouviu as preocupações do setor privado e prometeu analisar as propostas apresentadas.
5: Nós assumimos aqui também que vamos desenvolver mecanismos em relação à questão do acesso ao crédito. Portanto, e ouvimos aqui diferentes grupos que apresentaram sempre esta queixa em relação ao acesso ao crédito, por um lado. Por outro lado, há uma questão que é recorrente, que sempre neste tipo de encontro esta questão é colocada, que é a questão da demora nas alfândegas. É uma questão recorrente. Nós já assumimos medidas concretas que é para fazer com que o processo ao nível das alfândegas seja um processo menos moroso, menos burocrático.
1: Para o Presidente da Câmara de Comércio de Sotavento, Marcos Rodrigues, a reunião permitiu esclarecer várias questões e abrir um canal de diálogo direto com o novo governo cabo-verdiano.
6: Houve muitas questões que estavam em aberto e que já vinha já do governo anterior e que foram colocadas aqui e que este governo tomou a nota de vida e que mostrou interessado em resolver. De forma que os empresários estão expectante e acredito que muitas das questões que foram analisadas aqui são questões de fácil solução, não é? Porque são questões, algumas têm a ver com burocracia também, com o sistema como o país funciona, com a multiplicação de instituições também, que muitas vezes acabam por criar problemas, e os empresários querem é tempo, ganhar tempo, e essas instituições às vezes atrapalham muito mais do que às vezes ajudam.
1: O Primeiro-Ministro comprometeu-se a voltar a reunir-se com os empresários para avaliar as reivindicações e definir medidas destinadas a melhorar o ambiente de negócios em Cabo Verde.
0: Está assim concluída a síntese noticiária numa edição da jornalista Gael de Castro. 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Passam 6 minutos das 23 horas, já a seguir Bana com Ratchavici e depois Outra África com David Joshua e Karina Sofela.

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2: Começamos a nossa viagem pelos territórios sonoros da ampla África.

No começo tivemos Zwati Keys, produtor e pianista que a publicação nigeriana Vox Trendy considera ter um dom e que viralizou uma bem-sucedida fusão de um espiritual com house e afrobeat. E depois propusemos o coletivo Sandeep, Nia Pearl, Bole e Mano.

0: Nesta edição, contamos com espaço para a dupla Tati Tati com Mosto Camará, o tom hebraico de Omalai e para a equipa Trashison Molly, Promotic e Dendofela. Agora, mudança para o departamento de Karina Sofela.
1: Na nossa viagem de hoje, fazemos uma paragem no Congo. E atenção, estamos a falar de uma verdadeira lenda viva da música africana. O nome dele é Fally Ipupa. E para muita gente, ele é simplesmente um dos maiores artistas africanos de sempre. Mas como é que um jovem cantor de Kinshasa se tornou uma estrela internacional, admirada em vários continentes? É isso que vamos descobrir hoje. Fally Ipupa nasceu na capital da República Democrática do Congo e, desde muito cedo, mostrou talento para a música. A grande oportunidade surgiu quando entrou para o lendário grupo Quartier Latin, liderado por Koffi Olomide, uma das figuras mais importantes da música congolesa. Durante vários anos, Fally destacou-se como um dos principais vocalistas do grupo, conquistando fãs pela sua voz, carisma e presença em palco. Mas rapidamente percebeu que podia ir mais longe. Em 2006, lançou a sua carreira solo com o álbum Droit Chemin, que foi um enorme sucesso e marcou o início de uma grande trajetória impressionante. E o mais interessante é a forma como conseguiu modernizar a rumba congolesa sem perder as suas raízes. Hoje, o som dele mistura rumba, afrobeat, R&B, pop internacional e influências urbanas modernas. Esta combinação permitiu-lhe conquistar públicos muito diferentes e levar a música congolesa a novas audiências. Ao longo da carreira, colaborou com artistas internacionais e apresentou-se em alguns dos maiores palcos do mundo. Alguns dos maiores hits dele são Eloko Oyo,

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1: Bloqué, Licolo, Mayanga e Aflaie. E há uma coisa que quase toda a gente destaca quando se fala de Fali e Pupa. É uma presença de palco impressionante. Os concertos dele são grandes produções, com dança, luzes, músicos de excelência e uma energia contagiante. Não é por acaso que muitos o consideram um dos melhores performers de África. Além da música, Fali e Pupa tornou-se também uma referência de estilo e uma figura influente para milhões de jovens africanos. Se queres perceber porque é que o Congo continua a ser um dos países mais importantes da música africana, tens de ouvir Fali e Pupa. Ele pegou uma herança gigante da música congolesa e transformou isso num som moderno e global. Conseguiu respeitar a tradição enquanto conquistava novas gerações de fãs em todo o mundo. O nome dele já faz parte da história da música africana.

Escutamos Wakonzi, que para além de cantor, compositor e produtor, é também filantropo. É de sua autoria a Defiate e a Wakonzi, fundação que tem o objetivo de erradicar a malária em África. Um projeto especialmente designado para as mulheres grávidas e mães que amamentam e que são mais vulneráveis à malária.

Após os ritmos de Mokoyate, Tikan Jafakoli e Baba Sissoko, fechamos com Fido e Thames, sendo que estamos sempre aí aberto no sítio africa.rtp.pt.

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1: Meia-noite em Portugal e em Angola, 22 horas em Cabo Verde, 23 na Guiné-Bissau e em São Tomé e Príncipe, 1 da manhã em Moçambique. Síntese de atualidade informativa já a seguir numa edição da jornalista Gael de Castro.
2: Na Guiné-Bissau, António Sukantjama é o novo ministro do Interior e da Ordem Pública, enquanto Fidelis Forbes assume a pasta das Pescas e Economia Marítima. As nomeações foram feitas pelo presidente do Conselho Nacional de Transição, o general do Exército Hortentá, através de decretos presidenciais publicados esta terça-feira. Os dois substituem, respectivamente, o brigadeiro-general Mamadou Saliu Embalo e Virgínia Maria da Cruz Godinho Pires Correia, exonerados dos cargos pelo decreto presidencial. A decisão consta de uma nota informativa do Gabinete de Comunicação e Relações Públicas da Presidência da República Guineense. Em Portugal, o Sindicato dos Técnicos de Migração e a AIMA fazem balanços muito diferentes do impacto da greve nacional que teve lugar esta terça-feira. O sindicato faz um balanço positivo da greve e considera que a paralisação constitui um cartão vermelho à tutela. O Sindicato dos Técnicos de Migração fala numa adesão a rondar os 50%, o que teve um forte impacto no funcionamento dos serviços. Já a Agência para a Integração, Migrações e Asilo, AIMA, diz que registou uma adesão à greve de 11,6% e fala num impacto operacional reduzido. Num longo comunicado, Cristiano Ronaldo conta a versão do que lhe aconteceu com Jorge Jesus e porque abandonou o estágio da Seleção Nacional. Acusa o selecionador de faltar à palavra, mas deixa a porta aberta para um regresso e pede desculpa aos adeptos. O ex-capitão das Quinas confirma neste texto que aprovou 8 pontos para Jorge Jesus dizer na conferência de imprensa. A maioria foram ignorados e foi a gota de água para Ronaldo, como nos conta o jornalista Walter Madureira.
3: Ronaldo começa por dizer que escreveu após o Mundial uma carta de despedida, que ainda guarda e que tinha intenção que o jogo com a Espanha fosse o último. Mas logo no regresso a Portugal, Pedro Proença pediu que reconsiderasse essa decisão. Nessa conversa, ainda no avião, Proença pediu opinião sobre Jorge Jesus e o capitão afirmou que seria a escolha certa. Depois, a pedido do novo selecionador, a primeira reunião na cidade do futebol, num estágio do Al Nassr. Ronaldo diz que Jesus o considerava fundamental no projeto. Logo aí ficou definida a participação no primeiro e último jogo, na fase inicial da Liga das Nações. Terá nesse encontro o selecionador sugerido que Ronaldo nem viajasse com a equipa à Noruega e Dinamarca. Ronaldo recusou enquanto capitão. Na véspera do início do estágio, nova reunião a pedido de Jesus, desta feita na casa de Cristiano. Aí mantiveram o inicialmente combinado. Já na Noruega, Jorge Jesus propõe ao jogador fazer 30 minutos. É aqui que Ronaldo acusa JJ de faltar à palavra, assume a falha de não ter cumprimentado os adeptos e pede desculpa. Passadas 48 horas, há uma conversa com Jesus e Simão Coutinho. Detalha Ronaldo que foi, novamente, um momento profundo, muito frontal e sem filtro. O que ficou combinado na versão do jogador era abrir a conferência a dizer que Ronaldo nunca pediu minutos de jogo e que foi o selecionador a propor jogar. Acabou essa conversa com Jesus a pedir um abraço a Ronaldo. Até foi redigido um documento validado por todas as partes que seria proferido por JJ. Ronaldo acusa o treinador de ter na conferência de imprensa uma postura totalmente diferente ao que tinham conversado. Cristiano pede desculpa aos companheiros por ter abandonado o estágio. Aos portugueses também, mas sentiu que, a partir daquele momento, a permanência só iria prejudicar o grupo. Ronaldo termina a dizer que este ato deve ser punido, sem atenuantes, e que só depois desse castigo cumprido, pensa voltar à seleção, não para despedidas, mas para continuar a competir.
2: O jornalista Walter Madureira e a versão de Cristiano Ronaldo sobre o que aconteceu com o selecionador Jorge Jesus.
1: Está assim concluída a síntese noticiária numa edição da jornalista Gael de Castro. 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

Saudações especiais. Hoje no Temas da Música evocamos Renato Cardoso. Semana passada, 29 de setembro, assinalou-se o 37º aniversário do assassinato desse diplomata, político, mas também compositor. Renato de Silos Cardoso nasceu em 1951 na Ilha de São Vicente. Licenciou-se em Direito na Universidade Clássica de Lisboa. Cedo começou a interessar-se pela causa da luta de libertação nacional e até chegou a participar nas negociações para a independência nacional. Depois da independência, viria a desempenhar várias funções na Primeira República. Foi, inclusive, secretário de Estado da Administração Pública e conselheiro do primeiro-ministro de então. Renato Cardoso seria assassinado na praia da Quebra Canela, na cidade da Praia, em 1989. Tinha 39 anos. Nesta edição do Temas da Música, propomos evocar a figura de Renato Cardoso através de composições dele e sobre ele. Deixou algumas baladas que se tornaram célebres, interpretadas sobretudo pelos Tubarões. A sua morte, muito cedo e da forma como foi, deixou um rastro de indignação na população cabo-verdiana, ainda para mais pelo facto de nunca se ter esclarecido as circunstâncias desse trágico acontecimento. Ao longo dessas quase 4 décadas, a sociedade cabo-verdiana foi reclamando justiça, uma reivindicação que encontrou eco também na música.

0: Renato Cardoso no Temas da Música de hoje. Abertura com Terra Tem Que Saber, de Zezé Dinha Reinalda. Numa primeira leitura, a canção poderá ser entendida como sendo uma simples homenagem a Renato Cardoso, mas, muito além de um tributo, é um forte murro na mesa, um grito de indignação contra a forma como o antigo diplomata e político foi assassinado na praia, em pleno coração da cidade capital cabo-verdiana. Renato Cardoso ficou muito conhecido também pelo seu talento enquanto compositor. Esta canção de Zezé Dinha Reinalda inicia-se precisamente citando três das composições do falecido: Alto Cotelo, Terra Boa Sabê, Tanha Mundo Novo. 36 anos após o trágico acontecimento, a morte de Renato Cardoso continua mergulhada num mistério. Nunca se esclareceu o que se passou, quem matou ou quem mandou matar. Vejamos o que diz Zezé Dinha Reinalda. 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
0: O assassinato de Renato Cardoso deu-se na praia da Quebra-Canela, que fica mesmo na cidade. Ora, o sujeito da canção lamenta: Quebra-Canela, minha praia, minhas guentes, minha melodia estava a buscar antimanche, minha poesia está bem na cambar de sol. No fundo, o autor interroga como foi possível esse crime ter acontecido nessa praia sempre movimentada de manhã à noite, e conclui com uma reivindicação que é, ao mesmo tempo, um vaticínio. More cedo, terra tem que saber, tarde ou cedo, terra tem que saber. Zezé Dinha Reinalda, Terra Tem Que Saber. A seguir, um tributo a Renato Cardoso na voz da filha, Lúcia Cardoso. A canção intitula-se Manhã Mais Manhã. É um poema de Cacá Barbosa dedicado a Renato Cardoso. Está no álbum Um Som Mais Som, que Dinho Barbosa lançou em inícios de 2025.

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Poema profundo de Cacá Barbosa, um tributo a Renato Cardoso, foi musicado pelo irmão Dinho Barbosa, interpretação de Lúcia Cardoso, filha de Renato Cardoso. Manhã mas manhã, pode encontrar este tema no álbum Um Som Mais Som, um trabalho com 14 músicas. Este projeto de Dinho Barbosa é uma homenagem à língua cabo-verdiana, um projeto que reuniu cerca de 50

Estamos hoje no Temas da Música a evocar Renato Cardoso no Cancioneiro Cabo-Verdiano. Nesta primeira parte, trazemos homenagens de outros autores. Na segunda metade deste programa, mergulharemos nas composições do próprio Renato Cardoso. Recuemos aos inícios dos anos 90, altura em que um jovem São Vicentino, Chey, dava a conhecer uma gravação dedicada a Renato Cardoso. De forma bastante sentida, Chey lamentava esse assassinato, ao mesmo tempo que declarava ao Renato Cardoso, ó vergonha pa' que matope. É um registro amador, mas oiçamos.

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Che, deixou este mundo recentemente, era natural de São Vicente. De entre outros registros, deixou esta homenagem a Renato Cardoso. Fechamos esta parte das evocações com os rapazes sem juízo. No tema Carta para Cabral, os rappers de Assomada começam por, num sinal de irreverência, evocar o assassinato de Renato Cardoso.

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Carta para Cabral, rapaz sem juiz, está no álbum Voz de Vozes, lançado em 2014. A partir de agora, vamos deixar de evocar Renato Cardoso, ele passa a ser o autor interpretado. Como compositor, Renato deixou 4 grandes baladas, 3 delas gravadas pelo conjunto Os Tubarões, Alto Cutelo, Terra Boçabé e Portão de Nosilha. A outra, Tanha, seria gravada pelos Bulimundo e mais tarde por Dudu Araújo. Se recuarmos aos inícios deste programa, a segunda canção, Manhã Mas Manhã, na voz da filha de Renato Cardoso, a dada altura dizia: 4 trunfo na ponta ao dedo, nos inteligência, centrado na bissetriz de 7 banda mundo. Esses 4 trunfo na ponta ao dedo serão as 4 grandes composições que Renato Cardoso deixou, que ficaram gravadas para a posteridade, gravadas pelos Tubarões, Bulimundo e também Dudu Araújo. Essas composições foram, aliás, alvo de um interessante estudo que culminou em livro Amor na Balada, o legado de Renato Cardoso, da autoria do antropólogo investigador Manuel Brito Semedo, editado em 2008 pelo Instituto da Biblioteca Nacional e do Livro. Conforme escreve Manuel Brito Semedo, Alto Cutelo, Tanha, Portão de Nosilha e Terra Boçabé constituem, estou a citar, um importante contributo dado à música cabo-verdiana através de um novo género musical. Estas baladas representam ainda um serviço valioso prestado à luta política, primeiro contra o sistema da ditadura colonial, tornando-se num legado e num manifesto político de denúncia de uma situação de exploração, má gestão e abandono a que as ilhas foram votadas durante esse período. Segundo, de alerta ao novo poder instituído pós-independência no sentido da correção da injustiça social que teimava em prevalecer. Escutemos então, para abrir esta parte dedicada às composições de Renato Cardoso, Alto Cutelo, gravado pelos Tubarões em 1987. Mais tarde, Nildo Lobo, já numa fase de carreira a solo, viria a regravar este tema agora com uma orquestra.

Alto Cutelo, Renato Cardoso, gravado pelos Tubarões, voz de Ilho do Lobo. Manuel Brito Semedo esmiuça ao pormenor esta composição no livro que já citamos, A Morna Balada, o legado de Renato Cardoso. Depois de uma exaustiva análise, o autor conclui que, e estamos a citar, Alto Cutelo é a descrição realista de uma situação dramática de sofrimento devido à crise periódica da falta de chuva, aliada à política de abandono a que o povo fora votado, e é também a escalpelização de um processo de exploração da mão de obra do novo contratado em Lisboa. Esta balada é, para além disso, acrescenta Brito Semedo, uma mensagem de esperança e um apelo à consciencialização de que existe no homem das ilhas força necessária e capacidade suficiente para mudar essa situação. Avancemos para uma outra balada, Tanha. A composição foi gravada primeiramente pelos Bulimundo e depois a solo por Dudu Araújo. Escutemos Tanha na voz de Zequinha com os Bulimundo.

Avancemos também para as conclusões de Manuel Brito Semedo, depois da sua análise em Tânia. Há uma decisão consciente do emigrante em participar na construção de um futuro melhor para a sua terra. Este tema continua teimosamente atual. É grande a vontade de regressar, mas muito precisa ser feito para que o emigrante tenha condições para isso, escrevia em 2008 Manuel Brito Semedo. Portão de Nosília a seguir e depois fecharemos com a última composição de Renato Cardoso, Terra Bossabé, no Temas da Música de hoje.

tudo cristão, tudo cimbrão tem direito na ser gota d'água. O apelo, escreve Manuel Brito Semedo, para que a nova ideologia seja espalhada no nosso mar, ou seja, levada a todas as ilhas e a todos os homens, aponta as seguintes travas mestras: justiça para todos e igualdade social. Estes conceitos estão expressos em Sol e Morabeza para toda gente e nos versos seguintes: fim das fomes pela estiagem, terra para todos os que a trabalham, água para os homens e para as plantas. O sol da justiça, quando nasce, deve ser para todos, bem assim a Morabeza, esta palavra cujo conteúdo é essencialmente cultural, significa muito amor e amabilidade e foi criada para ser manifestada e vivida no dia a dia. Enfim, certos da análise de mais esta composição e que, conforme já tinha dito, se quiser poderá consultar este livrinho obviamente entre aspas, de Manuel Brito Semedo, A Morna Balada, o legado de Renato Cardoso. Hoje estivemos no Temas da Música com o legado, aí está, de Renato Cardoso, ele que nasceu em 1951, foi morto em 1989, tinha 39 anos a 29 de setembro, portanto há 36 anos.

Terra Boçabé. Em síntese, escreve Manuel Brito Semedo, Terra Boçabé é a reivindicação de uma vida digna para o homem cabo-verdiano, com as necessidades básicas mínimas garantidas. A reivindicação é justiça, fim da exploração e melhores condições sociais e de trabalho nas ilhas e na emigração.

0: É o ponto final nesta edição do Temas da Música. Estamos de volta na próxima semana com mais. Fique bem.
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